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1: Bom, sejam todos muito bem-vindos a mais uma série do nosso programa Negócios com Propósito, aqui pela Doe Mais FM, a maior rádio gospel do Brasil. 102.1, sejam bem-vindos vocês. Você que está me assistindo pelo TikTok, pelo Instagram, Elisângela Gomes Aeli, do YouTube da rádio, Adore Mais FM, sejam todos bem-vindos. E eu tenho certeza que hoje é um dia, que hoje é aquele dia que Deus ele preparou esse encontro entre a gente, para a gente poder conversar um pouco, para a gente poder expandir a nossa mentalidade. Afinal, esse programa, Negócios com Propósito, é onde eu convido você a pensar sobre uma vida de alto valor, a pensar e a ter um negócio de alto valor. Existem coisas que têm preços, outras coisas que têm valor. E aquelas que têm valor, não há dinheiro nenhum no mundo que pague. Agora, aquelas que com dinheiro você consegue comprar, elas, será que vale muito? Então, para mim é uma honra servi-los nesse programa também. Eu sou CEO da família Adore Mais. E com 28 anos de como executiva de negócios, eu já vivi bastante, já aprendi bastante, já acertei, já errei de novo, já acertei de novo. E parece que todas as vezes que você não acerta, é uma chance para que você aprenda de novo. É um momento que Deus está te dando para que você consiga, nesse desafio, você tirar lições, você tirar aprendizados, você tirar o mais precioso. Você já viu para o azeite? Para a gente colocar ele na saladinha lá em casa, bem gostoso? Pois é, a uva ela foi muito prensada. A uva não, a azeitona foi muito prensada. A uva é o suco de uva. Foi prensado. A oliva foi prensada para sair o azeite. E parece que com a nossa vida não é diferente. Então, sejam bem-vindos. Hoje a gente vai falar sobre as três maiores responsabilidades de um líder. As três maiores responsabilidades de um líder. Você que está me ouvindo, você se considera um líder? Você que está me ouvindo aí dirigindo o seu carro, você que está aí no YouTube, no Instagram, você que está me assistindo aqui no Elisângela Gomes Aeli. Esse é meu Instagram. Você que não me segue, vem me seguir para a gente passar mais tempo juntos. Já acaba esse programa, a gente tem pouco tempo aqui e eu quero compartilhar boas novas, muito mais com você. Então, Elisângela Gomes Aeli, me segue lá no Instagram. Então, você que está me ouvindo, me assistindo aqui, você se considera um líder? Você sabe que todas as vezes que você traz isso para a sua consciência, você já pode começar a ser usado por Deus. E hoje você vai entender quais são as responsabilidades de um líder. Tem responsabilidade do pai e da mãe. Tem responsabilidades em você ser um filho. Tem responsabilidades de você ser um empresário. Tem responsabilidades de você ser um esposo melhor, de uma mulher melhor, de uma esposa. Não existem essas responsabilidades? Pois é, um líder não necessariamente ele precisa ser um empresário. Não necessariamente ele precisa ser um dono de empresa. Não necessariamente ele precisa ter vários negócios. Não, porque em todas as áreas, todas elas, se você não está liderando, você está sendo liderado. É. Todas as áreas. Se você não está liderando, você está sendo liderado. Quando você traz isso para a consciência, clarificar se torna um alívio, sabia? Por quê? Às vezes você está tomando decisões que não é você que tem que tomar essas decisões. Você está querendo dar algum certo de exemplo que não é você, não é a sua responsabilidade para isso, não é. Agora, quando você clarifica dentro da sua realidade, do seu lugar de liderança, você consegue avançar. Então, papel e caneta, você que está comigo aqui, tomei uma aguinha, você que não confia tanto na sua memória, bora anotar as três maiores responsabilidades de um líder. A primeira delas, gente, é gerar crescimento. Você que é um líder de empresas, ou de departamentos, ou um líder na sua igreja, você é um pastor, você é um líder de célula, você é um líder no seu negócio. Primeira coisa, primeira responsabilidade que você tem que ter é de gerar crescimento. A sua mentalidade, ela precisa estar nesse lugar de crescimento. E como que gera crescimento? Quando você enxerga um futuro. Quando você consegue olhar lá na frente. Quando você consegue identificar o tamanho do seu projeto. Você mãe, você pai que está me ouvindo, quando nasce o seu filho, você consegue imaginar ele adulto, tendo, de repente, uma faculdade, tendo uma profissão incrível, transformando pessoas, ajudando pessoas, ou ele com um casamento, sendo bem aceito no casamento, feliz, tendo uma casa, tendo uma faculdade, conquistando seus sonhos. Quando seu filho nasce, você já não começa a olhar o futuro dele? Não é uma coisa automática? Você que é pai, você que é mãe, você como empreendedor, você como empresário, é a mesma coisa. Você precisa enxergar esse futuro para que você consiga gerar crescimento no seu negócio, para que você consiga gerar avanço e grandes resultados no seu negócio. Agora, você precisa entender uma coisa, que toda vez que você gerar, tiver essa consciência em gerar crescimento, ter uma mente ampliada, uma mente potencializada para crescer, se prepara, porque vai doer. Porque o crescimento dói. Ai, Eli, você não pode dar uma outra notícia? Eu até gostaria, gente, mas não. O crescimento, ele pode doer sim. Porque tudo que está expandindo, está se modificando. E tudo que se modifica, gera desconforto. Tudo que se modifica, dói. Tudo que se modifica, está se transformando em uma nova forma. Como eu trago alguns exemplos de exercício físico, né? Você que já me ouviu aqui, sabe que quando você vai para academia, você está treinando perna. Puxa vida, você treinou hoje, amanhã, você não consegue levantar. Um, dois, três dias, você não consegue levantar da cama. De tanto que doeu. De tanto que está doendo. Eu uso salto, né? Todos os dias. É, há muitos anos. Nossa, gente, como é difícil pegar o sapato, botar no pé e sair. Começa andando assim, ó, com a perna torta. Então, já entenda isso. Que quando você for gerar o crescimento, que essa é a sua responsabilidade como líder, vai doer. E aí a hora que a dor chegar, você fala, ah, já sabia. E aí você tem energia o suficiente pra continuar. Você vai investir tempo o suficiente pra fazer isso crescer. Você vai investir dinheiro suficiente pra fazer isso prosperar. Porque o que é prosperidade? É crescimento. Prosperidade é crescimento. Prosperidade é crescimento. Gente, grava isso. Mas ele, prosperidade não é dinheiro? É também. O dinheiro faz parte.

líder, ele tem que ter uma preparação na responsabilidade de crescer. Porque se você não cresce como ser humano, se você não cresce como pessoa, você não consegue influenciar outros a crescerem. Você não consegue influenciar outros a melhorarem. Você não consegue liderar o seu time. Você não consegue liderar o seu ministério. Não consegue. Não adianta. E dificilmente você vai atrair pessoas assim. Olha a sua volta. Pessoas de mentalidade pequena. Lembra que eu disse aqui no começo do programa que crescer dói. E verdades nos faz crescer. E verdades podem doer, mas é para um bem maior. É para um bem muito maior. Quando a gente vai para a palavra, todos os heróis da fé, todos, todos, todos, eles enfrentaram as suas dores. O nosso Cristo, ele enfrentou dores para que eu e você estivéssemos hoje aqui. Ele enfrentou muitas, mas muitas mesmo. Então, você pode estar com uma dor aí que parece maior que você. Mas se você tiver uma crença instalável, eu sou líder da minha vida, eu sou líder da minha empresa, eu sou líder do meu ministério, eu sou líder da minha igreja, eu sou líder das minhas emoções, eu sou líder na minha família. Quando você fincar essa crença, essa responsabilidade é sua. E aí sim você vai atrair gente grande. Aí sim você vai formar gente grande. Aí sim você vai querer gente grande do seu lado. Porque dá preguiça gente pequena. Na mentalidade. Por quê? Quando você amplia a mentalidade, você amplia os seus negócios. Quando você amplia a mentalidade, você amplia o seu ambiente. Quando você amplia a sua mentalidade, você amplia o seu amor pela sua família. Então, tenha como regra absoluta, você que é líder, você que decide ser líder hoje, você que é líder do seu negócio, decida ter essa primeira responsabilidade, que é gerar crescimento. Você sabia que empresas perdem seus talentos por não ter um plano de crescimento? Sabia disso? Aí você que tem empresa que está aqui no nosso programa Negócios com Propósito, você tem compartilhado a visão de futuro do seu negócio com seus colaboradores? Você tem compartilhado a visão de futuro com a sua família? Você tem compartilhado a visão de futuro no seu relacionamento? Você tem compartilhado isso como um líder? Não. Se não, pois é, não tem como. É obrigação e não opção crescer. Para que você tenha pessoas fidelizadas na sua visão. É. E aí você vai precisar investir em qualificação, em capacitação, nos seus colaboradores, na sua família, nos seus negócios. Então decida hoje você ser um líder que gera crescimento. Combinado, minha gente? Olha, você que está me ouvindo aqui no 102.1 na rádio, seja muito bem-vindo. Esse é um negócio com propósitos. Esse programa é um programa onde vai fazer você ter uma vida de alto valor, um negócio de alto valor. E como CEO da Adore Mais FM, para mim é uma honra servi-los aqui também. Eu tô ao vivo, gente, no Instagram, Elisângela Gomes Aeli. Me segue se você não segue ainda. Elisângela Gomes Aeli. Mais de 28 anos como executiva de negócios. E é lindo isso, quando você empreende. Não se trata de um negócio, se trata da mentalidade do empreendedor, do empresário. Hoje é esse negócio, a rádio, que eu tenho, e outros também. E antes não era a rádio. Então, quando você tem, o telefone tocou aqui. Quando você tem a mentalidade do empresário, a mentalidade estabelecida, independente do negócio, você vai fazer ele funcionar. Isso é lindo, né, gente? Isso não é lindo? Hoje eu tô num lugar diferente, eu não tô no estúdio ao vivo da rádio. Eu tô no outro escritório e que delícia poder, de onde a gente estiver, nos conectarmos, não é mesmo? Porque é a conexão que faz a mudança.
É a conexão. Olha só, a conexão que faz diferença.

0: essa quando eu estou em outro lugar, transmitindo para você um conteúdo que vai mudar a sua vida, que vai transformar a sua vida. É a conexão entre você e seu filho que vai fazer o amor de vocês crescerem. É a conexão, você que é empreendedor, você com seu colaborador, essa conexão que vocês têm, que vocês têm que construir, que vai gerar o crescimento. Você com Deus, eu não sei como está a sua espiritualidade hoje. Não sei como é que está a sua espiritualidade. Mas se você não se conectar com Deus todos os dias, se você não falar com Deus todos os dias, você não vai ter uma boa conexão com Ele. Sabe aqueles amigos que só se vê de vez em quando? Mas quando se vê, tem algo tão forte que os conecta. Então, é lindo isso, né, gente? Tudo isso eu tô falando porque eu tô dizendo que eu não tô nos estúdios da família Adore Mais na Paulista. Mas que bom que você tá aqui. Me segue lá no Instagram, Elisângela Gomes aí. 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E eu tenho certeza que se você não tem o resultado que você quer hoje, é pelo que você não sabe ainda. E para mim é uma honra te ensinar. Muita coisa eu aprendi, porque eu investi tempo, investi energia, investi dinheiro. Não tem como você crescer se você não investe isso. Não tem como, porque é a lei da semeadura, plantar para colher. Você investe e colhe. Né? Se você quer comer uma maçã, primeiro você tem que plantar ali na terra a semente, colocar água, né? Esperar ela crescer. Aí você vai colher a maçã. Então, é assim com os resultados na sua vida, é assim com a sua transformação, é assim com o seu crescimento, é assim com o novo de Deus na sua vida. Quando você investe para aprender, quando você coloca o seu coração no melhor lugar de crescimento. Ah, hoje você vai sair daqui desse programa muito maior do que quando você chegou aqui. Hoje você vai sair bem grande na sua mentalidade, desde o momento que você ligou o rádio aqui para estar comigo, desde o momento que você entrou aqui na live no Instagram, em nome de Jesus, desde o momento que você está me assistindo aqui pelo TikTok. É, porque a gente está em todas as mídias, no YouTube também. Um beijo no coração de todos vocês, gente. Obrigada. Muito obrigado pelo carinho que a gente tem recebido todos os dias. Mensagens que aquecem o nosso coração e nos apontam que a gente está no caminho certo, que é o compartilhar. Deus faz coisas na nossa vida para compartilhar, para que o outro não precise sofrer tanto. Então, esse programa, você que está chegando agora, eu estou falando sobre as três maiores responsabilidades de um líder no programa Negócio com Propósito. Dois. A primeira, então. Tá comigo? Você tá comigo aqui? Então, a primeira responsabilidade é gerar crescimento. A segunda, duplicar a sua liderança. Eita, como esse troço é difícil! Gente do céu, que negócio difícil! Mas olha só o que o John Maxwell diz: que todo problema é um problema de liderança. Ai, ai, ai. É, todo problema é um problema de liderança. E essa é uma verdade absoluta, gente. É uma verdade absoluta. Se uma empresa não tá indo bem, quem são os líderes? Se uma família não tá indo bem, quem é o líder dessa família? Se uma igreja não tá indo bem, quem é o líder dessa igreja? Quem é o líder desse empreendimento que tá capenga? Se a sua vida tá ruim, quem é o líder da sua vida? É Deus ou não? É Deus que está liderando? É a sua espiritualidade que está liderando você? Ou são suas emoções, o medo, a insegurança, a incerteza? Não deixa não, que ela só vai te levar para o buraco. Em nome de Jesus, levanta hoje. Em nome de Jesus, seja líder da sua vida hoje. Em nome de Jesus, seja um líder incrível. Você não cresce de acordo com quantas horas que você trabalha. Eita! Agora é para o empreendedor, para o empresário que me ouve aqui. Os meus pares que empreendem também. É um desafio, né, gente? Pois é. Então, você não cresce de acordo com quantas horas você trabalha. Sabia disso? Por muitos anos, eu achei que era trabalhando 24 horas por dia que ia melhorar. Você cresce de acordo com o nível de liderança que você exerce. Você pode trabalhar 24 horas que nem morrer, vai morrer de trabalhar, mas você não vai dar conta. Não vai. Por quê? Um negócio, uma empresa, são várias áreas. Várias áreas, gente. Você sabe disso. É o administrativo, é o planejamento estratégico, é vendas, é o RH. E por aí vai. É o marketing. E por aí vai. Então, assim, 24 horas seria pouco. Se você trabalhasse por hora para fazer tudo isso funcionar. Você cresce de acordo com o nível de liderança que você exerce. Então, desenvolver a liderança é o que vai fazer você crescer. É. E aí, quando você é um bom líder, você duplica a sua liderança. Porque aí você é um líder bom, um líder forte. E aí você ensina outros naturalmente a ser líder também. Porque aí você vai delegar. E quando você delega, e a pessoa entende que a responsabilidade naquele assunto é dela, ela também desenvolve a liderança. Então tem liderança de pessoas, tem liderança de projetos, tem de liderança em várias áreas. Então, bora duplicar a sua liderança, formando outros líderes, desenvolvendo outros líderes. Tem estratégias para isso? Claro que tem. Muitas, várias. 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Você sabe que uma empresa, o maestro, atende pelo nome de líder? Você gosta de coral? Você já foi assistir um coral lá na igreja? Natal, né, gente? É gostoso de ver aquele coral com várias vozes. Aí tem. Eu tenho uma família que vem da música, não sei se você sabe. Eu achei que eu ia ser cantora, gente, mas não foi que Deus me chamou, não. Ele só me ensinou sobre música. Eu sei bastante coisa: instrumentos, notas, harmonização. Eu conheço bastante. Amo música. Amo, amo, amo. Então, já cantei em coral também, lá nos meus 15 anos. E olha só, o maestro é que com uma varinha, né? Ele vai fazendo a gestão das notas, dos musicistas, dos cantores. Não é assim que funciona? Um coral. Então, o maestro da sua empresa, do seu negócio, da sua vida, é o líder. Viu? Como você não tem para onde sair? E o que que significa, né, gente, essa liderança? É habilidade. Grava isso. Grava isso. A liderança significa que é a habilidade de gerar resultados por meio das pessoas. Quer conhecer uma mãe boa, um pai bom? Olha pro filho dela. Quer conhecer um funcionário bacana? Olha pro líder dele, pro líder, pro empresário. Você vai saber. Então, o que que significa essa liderança? Na sua empresa, trazendo para os negócios aqui, é a habilidade de gerar resultados por meio das pessoas. Olha que lindo isso! E aí, cada um na sua esfera, não é? Cada um no seu business, no seu negócio, no seu empreendimento, na sua família é empreendimento, a sua vida é empreendimento, a sua casa é empreendimento. Então, minha gente, bora falar com Deus todos os momentos, para que Ele te direcione, para que Ele traga a clareza na sua liderança agora, em nome de Jesus. Porque se você não está liderando a sua vida, alguém está. Se você não está liderando o seu negócio, alguém está. Que seja a economia, que seja a política, alguém está. E sempre tem uma influência, claro. Mas quem que é o líder? Quem? Ai, que seja você, em nome de Jesus. Que seja você. Olha só, negócios com propósito aqui na Adore Mais FM no 102.1. Você que está chegando agora, seja bem-vindo na nossa audiência. Gente, o rádio, ele é muito incrível. A gente transmite para mais de 25 milhões de habitantes do estado de São Paulo, sabia? Esse é o poder da nossa frequência aqui no estado de São Paulo. Então, você que está aqui comigo aprendendo sobre as três maiores responsabilidades de um líder, você já aprendeu. Primeiro, você tem que gerar crescimento. Segundo, duplicar a sua liderança. E terceiro, transmitir a visão. Transmitir a visão. O líder é o único que é capaz de enxergar e prever o futuro. Logo, né, gente? É o único que consegue transmitir também. Então, é uma característica de quem é empreendedor, parece que ele quer fazer tudo sozinho, né, do empresário. Ele acha que consegue fazer tudo sozinho, consegue não. E aí tá tudo dentro da cabeça dele. Só que ele precisa tirar isso. Ele precisa trazer para fora isso. Transmitir. E é aí que tá o desafio. Você precisa transmitir a sua visão. Querer que o seu time compre o futuro e os seus objetivos sem transmitir essa visão, minha gente. Olha isso, é o mesmo que você entrar num táxi e pedir pro motorista levar você em algum lugar sem dizer para ele qual que é o destino que você quer chegar. Quando você não tem essa responsabilidade como líder de transmitir a visão, você não vai fazer os seus liderados chegarem no objetivo, no futuro desejado, no resultado promissor que precisa chegar. A vida é feita de resultado. Você me ouve muito dizer isso aqui. Sim, resultados é quem diz quem você é. Deus vê o coração, agora você vê, as pessoas veem resultado. Eu vejo resultado em você, você vê resultado em mim. Você vê resultados, não tem jeito, é automático. Por isso que quando você chega com um carro mais ou menos num restaurante, o manobrista ali até pega, né, sem muito interesse. Chega com um carro poderoso pra você ver como ele vai te tratar. Aí dobrar. Mas por quê? Porque se tem dinheiro, você tem resultado. É fato que você precisou gerar resultado. E para quem gera resultado é uma pessoa grande, interessante, importante, que pensa à frente, que todo mundo quer estar perto. Todo mundo quer estar junto, todo mundo quer ouvir, todo mundo quer tá ali, entendeu? Quer aprender. Então, gere resultados. para você ser uma pessoa interessante. Não interesseira, né, gente? Interessante. Porque quem gosta de resultado, ele prioriza a troca. Então, assim, eu dou meu resultado para você e você dá o seu para mim e juntos a gente cresce. Então, você que é líder, o que hoje vai ser tocado por essa mensagem, vai ser tocado por esse programa, em liderar a sua vida. Em nome de Jesus. Em nome de Jesus. Transmita a sua visão. Tira da sua cabeça. Passe para o outro. Porque senão, ninguém vai chegar onde Deus falou que era para você chegar e levar outros, levando com você. Para isso, você vai precisar, para transmitir essa visão, marcar reuniões. Você vai precisar marcar almoços. Vai precisar sentar, passar tempo explicando. Ai, Eli, a minha vida é tão corrida. Tá, corrida. Com as coisas que você tem priorizado, se você não priorizar as pessoas que vão levar você para esse lugar, você não vai chegar. Então pare, dê tempo, marque essas reuniões, invista tempo para conectar, para transmitir essa visão, para compartilhar, passar momentos agradáveis. Combinado, minha gente? Então olha só, as três maiores responsabilidades de um líder. Responsabilidade. Tem coisa que não é responsabilidade sua, não. Agora, como líder, você tem que gerar crescimento. Um. Dois. Duplicar sua liderança. E três. Transmitir a visão para essa galera. Claro que tem outras coisas que, como líder, você tem como responsabilidade. Mas hoje eu só quis trazer três para você gravar aí na sua cabeça. E focar nela. Eu poderia falar milhões, várias responsabilidades de um líder, várias, mas essas três aqui é o pilar, são os pilares. E tudo na vida não quebra se tiver pilar. Eli, meu negócio tá quebrando. Tá, o negócio pode estar quebrando, mas e você? Tá também quebrando. Se você, empreendedor, quebrar, você não faz outra coisa acontecer. Você não pode quebrar. Seu negócio pode, mas você como ser humano, como líder, como filho de Deus, como chefe da sua família, você como pai, como mãe, você como esposo, você como mulher, você como homem, não pode quebrar. Não vai quebrar em nome de Jesus. Agora, precisa ter esses pilares bem alicerçados. Precisa ter essas raízes fortes e poderosas. Ai, que lindo isso, gente. Então, olha só. Eu sou uma pessoa muito futurista. Eu amo o futuro. Assim, quando eu olho, se tá hoje um momento tá difícil, eu olho lá na frente. Eu quero olhar de trás para frente, porque aí eu consigo energia o suficiente para andar. Para avançar, para continuar. E de tudo que eu tô falando aqui, nesse programa, Negócios com Propósito, aqui na rádio, na Dore Mais FM, você que tá me assistindo no Instagram, e você que não me segue ainda, dá um azar danado, sabia, né? Não me seguir no Instagram? Elisângela Gomes Aeli, me segue agora, Elisângela Gomes Aeli. Que é um ponto em comum que nós temos, 24 horas, a gente vai poder estar em contato ali, falando, aprendendo, conversando, compartilhando, dividindo, não é? E eu gosto de falar muito de negócio com propósito. O que que é tudo isso? É a gente trabalhar os princípios, é a gente trabalhar as verdades absolutas, que tem muita mentira por aí, tem muita mentira, tem muita enganação. Não é? Tem muita mentira, muita enganação. E aqui comigo, Elisângela Gomes, a Eli, você vai aprender os princípios. Você vai aprender as verdades. Porque é só assim para você ser forte e absoluto. Só assim para você ser o representante incrível de Deus aqui na Terra. A semana passada, no nosso programa, a gente falou de sabedoria, né? Que a sabedoria é Deus, a sabedoria estava com Deus. E o que é sabedoria? Então, cada programa eu venho trazendo temas relevantes que trabalham pilares em você, que fortalecem os seus princípios, que fortalecem os seus valores, que clarificam os seus valores. Porque se você não sabe quem você é, você não chega a lugar nenhum. Se você não sabe quem você é de fato, você não vai fazer coisas incríveis. Você vai cair. Sabe aquela pessoa que não sabe dizer não? Sabe aquela pessoa que fala sim para tudo? Ai, gente. Quando você vê uma pessoa assim, olha, corre. Porque se ela não sabe os momentos e não consegue dizer não, ela não entendeu a identidade dela. E negócio com propósito trabalha a sua identidade. 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Se você não tem o que você gostaria, é porque você não tá treinando. A Eli, tô com problema nas finanças. Você me ajuda com isso? Ajudo também. Tem essa matéria lá no curso, Negócio com Propósito. É claro que eu tô trabalhando o comportamento. Tem muitas técnicas, tem sim. Mas você tem que ter um começo, você tem que ter um caminho. E a palavra ela se renova a cada manhã. O seu conhecimento ele precisa se renovar também, porque você, o que você sabe te trouxe até aqui. Para você avançar é só com conhecimento novo. Para de doidura. Ah, vai vir de graça? Não vai não. Nada que é importante, que é poderoso. Você que tem uma família incrível, você sabe o que você teve que pagar para essa família ficar de pé. Você que tem um relacionamento inabalável sabe o que você teve que investir de oração, de tempo, de dinheiro, de em treinamento, em se autoconhecer, joelho no chão. Quem fala que é um passe de mágica a vida, tá mentindo. Quem fala para você que vai ser fácil, tá mentindo. Tá querendo te enganar ou tá querendo te vender algo para você comprar e não vai mudar em nada. Foge de promessas rápidas. Foge de passe de mágica. Isso não funciona. Isso não é vida real. Se você quiser acreditar, tá tudo bem. Coloca sua conta em risco. Você sabe, gente, eu já viajei para mais de 20 países já. Então, muita coisa que eu sei hoje foi fruto desse investimento. Muita coisa que eu sei hoje. Foi porque eu investi dias em oração e um objetivo. Trabalhei a espiritualidade, trabalhei as emoções, a inteligência emocional. Qual que é o pilar dela? Não é quando o problema chega, é quando você sabe o que fazer quando o problema chega. Isso é inteligência emocional. Talvez o resultado que você não está conseguindo é porque suas emoções estão abaladas. Vamos trabalhar isso. Vamos aprender sobre isso, vamos entender sobre isso. Lá em Negócio com Propósito eu ensino. Meu Instagram é Elisângela Gomes a Eli, me segue. Elisângela Gomes a Eli. Estamos caminhando para o final do nosso programa aqui, mas eu ainda quero deixar para você como uma boa pessoa que pensa em futuro, como uma boa pessoa futurista. Eu quero deixar ainda para você como bônus que ficou comigo até aqui. Como bônus para você que tá me assistindo desde o começo. Sete Sete coisas para mudar o seu futuro. E você pode começar hoje. Aliás, você deve começar hoje. Para você mudar futuro, você só consegue mudar ele começando hoje, viu? Porque o que você tem de resultado hoje foi o que você construiu lá no passado. Ah, Eli, eu não tô feliz, eu não tô gostando, não é isso que eu quero para minha vida, não foi isso que Deus prometeu para mim. Não foi, não é isso. Então, mas foi o que você plantou o ano passado, o mês passado, a semana passada, 5 anos atrás, 10 anos atrás. Então, para você hoje ter um futuro incrível, incrível, você precisa começar agora. Aprenda novas técnicas. Aprenda novas técnicas. Para eu estar falando com você hoje aqui, eu tive que aprender técnicas sobre comunicação, gente. Para ter um negócio, os meus negócios, eu tive que aprender novas técnicas para isso. Então, quer mudar o seu futuro? Aprenda novas técnicas. Dois, invista em adaptabilidade. Se você é uma pessoa que não se adapta com facilidade, trabalhe isso. Porque você vai precisar se adaptar. Quando a notícia ruim chegar, uma pessoa que não pensa como você vai precisar se adaptar. Então, invista em adaptabilidade. Agora, quer ser poderoso mesmo? Quer mudar mesmo o seu futuro de uma forma cabulosa? Domine seus medos. Gente, ai, como é difícil, não é? Dominar os medos. Pois é, mas você só vai mudar o seu futuro se hoje você dominar esse medo aí que tá querendo te travar, que tá querendo te paralisar, que tá querendo falar para você que é ele que domina. Não, fala você, domina você esse medo. Em nome de Jesus. Na autoridade do nome de Jesus, domina esse medo, você. Ai, a culpa é da minha mãe que me fez ter esse medo, porque me abandonou. Foi o meu pai. Para, o medo tá em quem? Tá em você, não é? Então é você. Ah lá, o Michel tá falando. Tenho medo de viajar de avião. Michel, sabe quando você vai vencer esse medo aí? Quando você andar de avião. Eli, como é que eu paro de ter medo de andar de avião? Andando. Como é que eu resolvo o meu medo de falar em público? Falando. Por quê? Por quê, gente? Ai, a psicologia diz que 85% dos nossos medos, eles não acontecem. Então, assim, quem tem medo de andar de avião é porque no mínimo vai achar que ele vai cair, né, Michel? Só que quando você anda e vê que ele não cai, quando você vê que ele não cai, você fica autoconfiante, você fala, puxa, não caiu. Ah, que beleza! Aí a segunda viagem que você vai fazer, o seu medo tá bem menor. É ou não é? Não é assim que funciona? Quer vencer o medo? Vai lá e faz. Vai com medo mesmo, mas vai. Porque o fracassado é aquele que para no meio do caminho, é aquele que desiste, não é aquele que erra. E se o avião tiver que cair, vai cair. Se você tiver que morrer aquele dia, vai morrer. Porque a minha vida, a sua vida, a nossa vida está nas mãos do Senhor. E se você tiver que errar falando em público, você vai errar. E que bom, porque aí você vai ter a chance de corrigir, de ficar melhor ainda. Agora, se você nem começa, você não vai ficar melhor em quem? Entendeu? Então, quer mudar o seu futuro? Domine os seus medos. 4. Controle a ansiedade. É. Bora controlar a ansiedade. Ah, Eli, tá doendo, eu nem sei o que vai acontecer. Tá bom. No mundo terias aflições, mas tende bom ânimo. Tende bom ânimo, porque se eu venci, você também vence. Esse foi o nosso Jesus. Então, controle a sua ansiedade, controle. Quando você consegue controlá-la, tudo fica mais possível. Eu não disse fácil, eu disse possível. Você que tá aqui na rádio. Na Dore Mais FM, seja bem-vindo. Esse é o programa Negócios com Propósito. E o pilar do nosso assunto hoje foi as três maiores responsabilidades de um líder. E aí, quem ficou comigo aqui até o final, no meu Instagram, Elisângela Gomes, a Eli, você que está me seguindo, você que está aqui comigo até agora, você que está aqui no TikTok até agora, está tendo um bônus de mudar futuro. Eu já falei, aprenda novas técnicas, já falei, invista em adaptabilidade e já falei, domine o seu medo, controle a ansiedade. E cinco, tenha a mente aberta. Tenha a mente aberta. Seis, não perca a humanidade. Gente, o que é ser não perder a humanidade? É quando você tem empatia pelo outro. É quando você se coloca no lugar do outro. É quando você vai ofender. Você olha e fala: puxa vida, eu não gostaria que alguém me ofendesse assim. E aí você está sendo humano. Não perca isso em nome de Jesus. Não perca. Não perca a sua humanidade. Não perca a sua humanidade. Ai. E por último, não abandone a sua fé. Nunca, jamais, jamais abandone a sua fé. Porque é a fé que vai fazer você continuar. É a fé que vai fazer você dar um passo a mais. É a fé que vai fazer você investir o seu dinheiro. Ali, como o Raul tá falando, hoje invisto em dólar, amanhã alugo casas. Olha lá, certeza absoluta. É a fé que tá fazendo você fazer isso, Raul. Porque o que que é a fé? Você acreditar aquilo que você não tá vendo. Você não tá vendo, mas você foi lá e fez. E aí teve um bom resultado. Não foi? Assim é com a sua família. Assim é com tudo. Tudo que você tem. E mais. Esse é o primeiro pilar para você ter um futuro brilhante. Para você ser um líder inabalável. Um líder que vai liderar não apenas a sua vida, mas vai liderar as suas emoções, a sua empresa, o seu negócio, a sua casa. Em nome de Jesus. Em nome de Jesus. Gente, esse é o programa Negócios com Propósito. 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E lembra que se você está aqui comigo, você foi escolhido por Deus. Porque o nosso programa aqui, o nosso momento aqui, é para que você honre a sua vida com seus negócios. Para que você honre a Deus através da sua vida. Para que você honre a Deus através da sua família. Para que você honre a Deus através do seu casamento. Para que você honre a Deus através dos seus negócios. Então, seja abundante, seja firme e seja constante na autoridade do nome de Jesus. Eu espero você, gente, no meu Instagram, Elisângela Gomes Aili, me segue. Tem muito conteúdo ainda para você, que eu tenho certeza que você vai prosperar muito com princípios, com valores, com base, com estrutura. Porque é para isso que Deus nos chamou. Combinado, minha gente? Um beijo no seu coração. Espero você no meu Instagram, Angela Gomes Aeli. Tchau, gente. Deus abençoe.
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5: Com a mão no coração, então. Eclesiastes 7, 8 e 9 diz assim: o fim das coisas é melhor do que o seu início, e o paciente é melhor que o orgulhoso. Não permita que a ira domine depressa o seu espírito, pois a ira se aloja no íntimo dos tolos. E aí Tiago 4,6, eu vou ler só essa parte, diz: mas ele nos concede graça maior. Por isso diz a Escritura: Deus se opõe aos orgulhosos, mas concede graça aos humildes. Aquela história da mulher sírio-fenícia, a cananeia, que você conhece bem, que ela vai até Jesus e ela começa a gritar: Jesus, filho de Davi, tem misericórdia de mim. Jesus a ignora. Ela pede ajuda, ela não para. E Jesus faz silêncio. É só você imaginar, no momento de aflição, você ora ao Senhor e parece que o céu está cerrado, está tudo fechado, e Deus faz silêncio. Deus parece que está te ignorando. E essa mulher, ela cai de joelhos, apesar de Jesus não dar importância. Ela grita por ajuda por uma filha que está endemoniada. E quando Jesus para para dar atenção a ela, ela se ajoelha, ela adora, e quando parece que não dá para piorar, eu acredito que os discípulos já estavam um pouco apavorados internamente, porque aquilo estava estranho. A forma de Jesus agir estava diferente, ele estava ignorando, mas havia um discernimento nele e que, com certeza, estava doendo mais nele do que nela. Ele estava testando, era a grande prova daquela mulher. Ela estava sendo testada. Porque essa mulher, com certeza, ela fazia parte de uma elite grega. Ela devia ser uma mulher rica, muito culta. E o que acontecia com essas pessoas é que elas eram arrogantes, orgulhosas. E aquela mulher estava sendo testada a quebrar aquela estrutura de orgulho. Até que Jesus dá a porretada final, que ela fala que a filha está num estado gravíssimo, endemoniada, e ele fala que ele não veio senão para as ovelhas perdidas de Israel, e que não é bom tirar o pão da boca dos filhos para dar aos cachorrinhos. E essa mulher, ela pede ajuda e ela responde, mas até os cachorrinhos comem das migalhas que caem da mesa de seus donos. E o Senhor olha para ela e fala, mulher, pela resposta que você deu, grande é a sua fé. Você deu uma resposta de fé. E ele disse, vai, sua filha está liberta. Seja feito segundo a sua fé. Jesus já disse isso. Nós encontramos isso várias vezes. Seja feito conforme, segundo a sua fé. Você não vê ele expulsando o que normalmente nós queremos. Nós queremos que simplesmente o Senhor chegue e atenda a nossa oração quando nós expulsamos os demônios. Nós expulsamos aquele problema e aquele problema é resolvido de imediato. Ninguém quer ser pressionado e tratado, provado, testado a um nível tão doloroso, porque para essa mulher que se sentia com certeza muito acima de qualquer judeu, porque nessa época os judeus eram escravizados pelos romanos, e apesar dos romanos terem ganhado o mundo, mas foi a cultura grega que dominou o mundo, que ditava tudo. E então, uma mulher da alta sociedade chamar um judeu de senhor era uma quebra no orgulho, uma derrota tão grande para Satanás. Jesus discerniu uma coisa que não estava aparente. Eu tenho falado bastante que diabo é colateral, é uma febre. Quando você tem febre, é apenas um sintoma de que algo está acontecendo e precisa ser investigado. É a manifestação de um problema que precisa ser investigado, descoberto. Então, o diabo é só a febre. É colateral. E quando essa mulher se humilhou, Ela estava dizendo para o Senhor. O Senhor tem razão quando ela disse, até os cachorrinhos comem das migalhas que caem da mesa. Ela estava dizendo, o Senhor tem razão. Quando ele fala, eu não vim senão para as ovelhas perdidas de Israel. Ela estava dizendo para ele, o Senhor tem razão. Nós temos pecado, nós temos sido orgulhosos. Nós não temos demonstrado nenhuma boa vontade em querer obedecer a Deus. O Senhor tem razão. Mas tem misericórdia. Até os cachorrinhos comem das migalhas que caem da mesa de seus donos. Nos dias atuais, numa geração mimizenta, você imagina o que ia acontecer com Jesus. Ele seria acusado de tudo. Porque não deu importância para a mulher, discriminação racial, porque eu não vim, não quero saber de você, eu só vim para Israel que se dane você. Aí dá a porretada, chamou a mulher de cachorra. Mas ali era um discernimento tão profundo, porque Deus é simples, mas ele é profundo. E ele vai tratar as estruturas, ele vai fundo para lidar com coisas que estão lá tão escondidas, mas que são a causa de tantos problemas e de alguns problemas que nunca se resolvem. É o orgulho. Aliás, mais de 90% dos problemas das pessoas vem do orgulho. O orgulho é a raiz do pecado. Orgulho. E o Senhor não expulsou o demônio da menina, da filha dela. Quando ela se humilhou, o demônio saiu. No início da fé da gente, e mesmo do ministério, a gente tem... Ainda você tem que ir mais profundo, então a visão da gente ainda está mais rasa. Então é normal a gente acreditar que uma oração de expulsar demônios, o que não estou dizendo que não tenha que ser feita, e não estou dizendo que muitas vezes é o que vai resolver, mas eu garanto a você que a maior parte das situações, dos problemas, não serão resolvidos com em nome de Jesus, saia demônio. Mas indo fundo e dando a Deus a resposta que Ele está nos pedindo, uma resposta de fé, em meio às provas, em meio aos testes, que muitas vezes estão ali para nos transformar, para tirar de nós aquilo que está sendo o grande problema da nossa vida, que tem feito

0: Ou seja, não é demônio, é o próprio Deus que está impedindo, que está segurando isso. Ele não expulsou o demônio da vida da menina. Quando a mãe deu a resposta de fé, que era se humilhar, o demônio saiu. Então, a resposta para várias situações que talvez estão aí, aparentemente sem solução, é se humilhar.
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0: O final, o fim das coisas é melhor do que o seu início. E o paciente é melhor do que o orgulhoso. E o que é ser uma pessoa paciente? É como você passa pelas coisas. É como você espera, confiando em Deus e dando a resposta certa. E algumas pessoas, elas não dão a resposta certa. Elas se tornam mais orgulhosas ainda. E aí elas se iram, mas não permita que a ira domine depressa o seu espírito. Pois a ira se aloja no íntimo dos tolos. Quando você vê uma pessoa que por pouca coisa ela não suporta ser contrariada, se ela não muda a perspectiva dela, quer dizer, a visão de mundo dela, você está falando uma coisa para ela, ela está recebendo de uma forma totalmente diferente, porque você pode falar com a perspectiva bíblica, mas se ela não tem a perspectiva bíblica, quer dizer, a visão, a cosmovisão bíblica, ela vai receber com a visão que ela tem de mundo, com as crenças dela, com as fortalezas. E essas fortalezas, elas representam, porque elas vão ser vistas no nosso modo de falar, no nosso estilo de vida. A gente sabe qual é a fortaleza de uma pessoa falando com ela e vendo o estilo de vida dela. Como ela lida na vida. Você já sabe se você está diante de um escravo. E muitas vezes um escravo que virou rei, que é uma tragédia. Porque você imagina uma pessoa com a mentalidade escrava, com muito poder, num cargo importante, com muito dinheiro. Que tragédia que isso se torna, porque ela está cheia de crenças erradas e agora ela tem um certo poder, o que aumenta suas atitudes tolas. Então, se ela já era tola, ela vai ficar muito mais tola agora, porque o poder potencializa isso. Vai potencializar. E aí, Tiago, ele vai... Tiago, você vê uma simplicidade, um apóstolo direto. Ele fala de forma direta, muito clara. Ele vem e ele fala que o humilde, ele tem graça maior. Ele vai ser favorecido muito mais. Mas os orgulhosos, Deus vai se opor. Na Amplificada, vai falar, Deus vai frustrar, Deus vai humilhar.

0: Né? Deus vai colocar a mão no peito dele, vai dizer: rapaz, daqui você não vai passar, não. Daqui você não passa. Então, se eu quero um bom final, eu preciso lembrar da carta aos Efésios, à igreja de Éfeso. O Senhor fala boas coisas que eles estavam fazendo, não era tudo ruim, mas ele disse: eu tenho contra você, que você perdeu o seu primeiro amor. Você precisa ver onde é que você caiu, você precisa voltar à prática das primeiras obras. Então a gente vai ver gente que está perdendo as oportunidades de dar a Deus. E o que Deus normalmente está nos pedindo, a mensagem é muito clara, né? São coisas simples, não são complicadas. É que ele seja a nossa prioridade. E que nós sejamos capazes de nos humilhar diante dele, diante dos desafios, como essa mulher se humilhou. Essa mulher foi levada, e eu acredito que quando ela deu a última resposta, que foi uma resposta tão, assim, tomada de fé, Jesus deve ter respirado aliviado e deve ter pensado: ufa, ela passou. Porque eu espremi ela até o último aí. Jesus foi espremendo. E às vezes ele vai nos espremendo para ver o que vai sair de nós. Essa mulher não foi embora, como muita gente faz. Essa mulher não desistiu. Essa mulher caiu de joelhos. Essa mulher chamou ele de Senhor. Essa mulher deu as respostas certas, respostas de fé. Tanto que são duas pessoas, as únicas duas pessoas que Jesus falou que tinham uma grande fé, foram o centurião e a mulher cananeia. As duas pessoas não eram, eles não eram judeus. Eram gentios. É incrível. Eles deram respostas de fé. E essa mulher deu uma resposta de fé. E que resposta é essa? Se humilhando. Ela se humilhou, ela deu uma resposta de humildade. Se eu quero terminar bem, como termina é que importa. Eu posso ter ido bem até o dia de hoje e agora fazer uma bobagem. Fazer uma bobagem. Eu vou aproveitar para falar algo, que essa madrugada eu fui acordada pelo Senhor. Madrugada mesmo. É das duas. E confesso que dá aquela tristeza, sabe? Aquele aperto na alma que você... E aí eu não dormi mais. Eu falei com Deus, fiquei e tal. Mas eu... Porque isso dá uma tristeza na alma de pensar que no momento em que Deus está nos chamando para um lugar mais alto, tem gente fazendo bobagens com a vida. Então eu tive como uma visão de uma pessoa dentro de um carro e com a mulher do lado, e ela ia, e essa pessoa é casada, tem família, e E essa pessoa, essa moça, ia tocar de forma totalmente indevida, fazer algo ali indevido. E eu abri e vi, falei, não. Eu ia gritar, não, não faz isso. Eu vi que era uma visão. Então, deixa eu te avisar. Eu não sei se você está aqui. Se você já fez ou se Deus está te alertando. Eu sinceramente espero que seja um alerta, que você não tenha chegado nesse nível. Até dispara meu coração, você vai destruir com a sua vida. De onde Deus te tirou, rapaz? A família que você construiu. Para você fazer uma bobagem dessa. Você deixou Satanás tomar sua cabeça, sua mente. Te falo, eu estou tremendo. Estou me arrepiando. Porque é muito triste quando a gente vê alguém destruindo com a vida assim. Flertando com o pecado. Flertando com o pecado. Eu quero crer de todo o meu coração que você está flertando, mas que você não chegou a consumar. E Deus está te alertando, apesar de o que acontece no seu coração, para Deus é uma consumação. E é um abismo puxa outro abismo, esse abismo vai destruir com você. E sabe o que é isso? É que você nunca deixou a palavra entrar, você sempre foi um questionador. E gente questionadora é orgulhosa. E afunda com a vida. Você vai perder sua família, você abriu uma brecha já para os seus filhos. Você vai pagar um preço caro. Porque você flertou gratuitamente com o mal. Como você termina, meus queridos, é que importa. Você pode ter começado bem. Mas se hoje você tomar um rumo errado, você pode destruir com tudo que você fez lá. Com tudo. Então a resposta para alguns aqui que estão se esguelando, estão ficando roucos de expulsar Satanás, é que o seu problema não é o diabo, não. É Deus que botou a mão no seu peito e disse, daqui você não passa. Demônio é colateral, é só a febre. Se hoje você der a Deus o que Ele está, se você der a resposta certa, que é uma resposta de fé, de quebrantamento, de humildade, você não vai precisar expulsar, não, o mal vai sair. E você vai ver a glória de Deus. A libertação vai acontecer. A libertação vai acontecer. Então, com a mão no coração, os olhos fechados, ore ao Senhor. Peça para Deus colocar luz na sua vida. Colocar luz nas suas trevas. Colocar temor no seu coração. Trazer revelação para você do que você não está vendo. Para que você dê uma resposta de fé. Para que você se humilhe. Porque Deus se opõe aos orgulhosos. Deus dá graça aos humildes. Deus favorece humildes, mas se opõe aos orgulhosos. E tem gente que não está enxergando o orgulho, que o que está fazendo é uma estrutura, o que está acontecendo é uma estrutura de orgulho que Deus está lhe dando, que precisa cair e ser demolida. Mas se você entender isso hoje, se humilhar, Deus vai agir. Deus vai dar a resposta. E você vai ver o demônio da menina, porque essa menina pode representar muita coisa. Um financeiro apertado, uma saúde também. Um problema talvez familiar que não se resolve. Se você se humilha, aquele mal não pode mais suportar ficar lá. Ele vai sair. Ele vai ser derrotado.
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0: Ah, Senhor, eu oro por mudança, Senhor. Eu oro por temor, Senhor. Eu oro para que venha a luz. Traga luz, Senhor. Põe luz nessas trevas. Mostra, dá discernimento, dá revelação. Coloca clareza, coloca temor, quebranta. Que agora essa pessoa esteja tendo o discernimento, a visão, a clareza do que está acontecendo, Senhor. Que ela esteja discernindo e se humilhando. Ai, Espírito Santo, eu não posso ir além, mas o Senhor pode. O Senhor pode. O Senhor pode fazer o que ninguém pode fazer. O Senhor pode. Vem até nós, Senhor. Fala, mostra, quebranta. Porque talvez tem situações travadas. E essa pessoa já expulsou, fez o jejum, fez as unções, mas o Senhor está dizendo claramente: eu quero uma resposta de humildade. Eu quero que esse orgulho seja quebrado. É o que o Senhor está dizendo para pessoas, que muitas vezes a imagem prevalece, as suas opiniões, os seus achismos, os seus questionamentos, é que prevalecem. As suas murmurações, tudo isso são manifestações de orgulho. Quantas pessoas que, ao invés de dar uma resposta de fé, de humildade, elas estão cheias delas mesmas, Senhor. E elas continuam fazendo as coisas ao modo delas. Algumas até começaram bem, mas já estão se perdendo. Não tem estrutura. para aguentar mínimas coisas, uma mínima promoção. Não tem um caráter para isso. Estão vazias do propósito. Nem sequer entendem o que é propósito. Não entendem que o Senhor quer é um coração quebrantado. O Senhor habita num lugar alto e sublime, mas também habita nos corações quebrantados e contritos. O que o Senhor quer, o que o Senhor está dizendo para nós, é que não são os nossos problemas o nosso problema, mas o nosso orgulho tem sido o nosso problema, o problema da nossa vida. Tem pessoas tratando o problema como um problema, e o Senhor está dizendo, não, não, seu problema não é um problema. Problemas nunca foram problemas para os crentes. O orgulho foi um problema. Sempre foi um problema. Muitos só sabem falar de suas lutas, de seus problemas. E o Senhor está dizendo, seu problema não é um problema. O problema da sua vida não, é os seus, não são os seus problemas. O problema da sua vida é o seu orgulho. Porque problema não é problema para quem anda comigo. Problema nunca é um problema para quem depende da fé. Ai, Espírito Santo. Eu oro por mudanças. Eu oro por quebrantamento. Eu oro por entendimento. Eu oro, Senhor, para que o Senhor venha e clareie o entendimento de cada pessoa. Dê o discernimento a cada uma. E que hoje um povo sábio esteja se levantando. Porque sabedoria começa temendo o Senhor. Através do discernimento que leva ao quebrantamento, a um coração humilde. E quando nos humilhamos diante do Senhor, o Senhor se manifesta. E aquilo que não tinha solução, é como que é de repente aquilo muda. Tem situações que é como tirar com a mão, apenas se humilhando. Não uma falsa humildade. É uma humildade que acontece internamente, que é quando nós simplesmente nos rendemos. E a única coisa que importa é o Senhor. Que esse entendimento, esse discernimento esteja tomando conta dos corações. Eu abençoo o teu povo. Passa do teu sangue aqui. Fala profundamente aos corações. Assuma essa reunião. Se manifesta aqui. Venha até nós com poder. Que a sua presença seja real. Que a unção e o poder do Senhor estejam sobre nós. Toma a igreja. Toma os corações. Que nenhuma pessoa fique indiferente ao que está ouvindo. Mas que seja um momento de transformação. Que essa unção esteja tomando conta agora dos corações. E um quebrantamento esteja possuindo os corações. Porque o Senhor está respondendo aqui. Não, não, não, não, não. Mude. Pare de fazer o que você está fazendo. Apenas se humilhe. E humildade começa ouvindo a Deus. E simplesmente se submetendo à vontade dEle. Tira o olhar de tudo. E coloca nele. Assuma essa reunião. Vem até nós, Senhor. Não abra os seus olhos. Paulo falou sobre profetizar de uma maneira. Ele nos incentivou a profetizarmos sobre nós, sobre nossas famílias, sobre nossos irmãos. E a profecia, alguém que realmente está sendo usado por Deus, você vai ver da boca dele sair, ele vai ser positivo, ele vai ser breve, ele vai ser gentil, ele vai ser humilde, mas ele vai ser ousado. Então eu digo para você, seja positivo, seja breve, seja gentil, seja humilde, seja ousado. E profetiza algo poderoso na sua vida agora.

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4: Olá, bom dia, aqui é o Leandro da cidade de Ferraz. Eu queria que tocasse o hino da Cristina Mel, Mestre.

0: um excelente abençoado dia para você, uma ótima sexta-feira. Muito obrigado pela sua companhia aqui na Adore Mais FM. Eu, Daniel Almeida, sigo junto com você aqui na programação do pastor Tiago Brunet. Na sequência, vamos ouvir um estudo bíblico, um estudo abençoado e poderoso da palavra de Deus. É na sequência, mas antes eu quero te convidar a mandar uma mensagem aqui para o nosso WhatsApp, 11 9 11 21 10 29 11 21 10 20. Diz aí qual cidade você está na sintonia do 102.1, da onde você está ouvindo a Adore Mais FM, também o que você está achando da programação aqui do pastor Tiago Brunet. E também você pode curtir, seguir, compartilhar a rádio nas redes sociais, @ Adore Mais FM no Instagram. Lá você pode tirar uma foto, fazer um vídeo curtindo a programação aqui e marcar @ Adore Mais FM. 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Então, vamos ouvir agora o estudo de hoje, o estudo da Palavra de Deus com o pastor Tiago Brunet, que você só confere aqui na Adore Mais FM 102.1, a rádio que conecta pessoas e une propósitos. Um excelente e abençoado dia para você, uma ótima sexta-feira.
1: Bem-vindos! Mais um Café com Destino e hoje é o encerramento da nossa série Salomão. Nós estamos crescendo em sabedoria essa semana, porque essa série Salomão não tá brincadeira não, tá botando muita gente na linha, porque tem gente que acha que acertou um tempo na vida, vai acertar sempre. Salomão provou que se você acerta na vida muito tempo, mas erra no final, dá tudo errado depois. Então olha só, não se garanta nas suas últimas vitórias. Nós vamos falar muita coisa hoje que vai abrir sua mente. Vamos lá! Então, Salomão, ele fez tudo certo a vida toda e errou no final. Tem gente que acha que porque está acertando muito hoje, nunca vai errar. Não confie em você mesmo, hein? Esse negócio de eu confio em mim, cuidado! Porque a Bíblia diz que enganoso é o coração do homem. Nós temos que confiar absolutamente em Deus que nos criou. É lógico que a gente tem que ter autoconfiança. É lógico que a gente não pode ser para baixo. Ah, não, não sei se eu vou conseguir. Não, mas você tem que ter fé. Acreditar. Agora, achar que você, porque está fazendo certo hoje, vai fazer certo até o final, confie em Deus. Clama pela misericórdia de Deus todos os dias, hein? Não acredite somente em você. Quando eu digo não acreditar em você, não é que você não tem que acreditar nos seus sonhos, não acreditar que você é capaz. É não botar confiança em você antes de Deus. É isso que eu quero dizer. Porque Salomão estava tão autoconfiante que errou no final da vida, porque achou que não quer errar. Olha como é que ele erra. Primeiro livro de Reis, capítulo 11, versículo 4 e 6. Vamos ler. À medida que Salomão foi envelhecendo, vamos prestar atenção no português, porque o português revela muita coisa. À medida, o que é a medida? Com o passar do tempo, de tempo em tempo, à medida que Salomão foi envelhecendo, suas mulheres o induziram a voltar-se para outros deuses. À medida que Salomão foi envelhecendo, suas mulheres o induziram a voltar-se para outros deuses. E o seu coração já não era totalmente dedicado ao Senhor. Presta atenção, ele não se afastou de Deus aqui, não. Ele só não estava 100% mais com Deus, que ele mesmo construiu um templo, um mega templo, o famoso Templo de Salomão, sacrificou 1000 bois. Ou seja, Salomão, um homem que teve a experiência que teve com Deus, que viu a glória, a Shekinah de Deus na inauguração daquele templo, no final da sua vida, induzido pelas suas mulheres, no plural, eram muitas, ou seja, não era uma tentação, eram muitas tentações, à medida que ele foi envelhecendo, foi ficando mais fraco de mente. Presta atenção. Às vezes você acha que você é indestrutível porque você está se sentindo forte hoje, mas você não sabe como vai estar daqui a 10 anos. Você pode estar mais fraco emocionalmente, financeiramente, e uma tentação que hoje não é uma tentação para você, lá na frente pode te derrubar. É por isso que a confiança tem que estar totalmente em Deus. E o coração dele já não era totalmente do Senhor, o seu Deus, como fora o coração do seu pai Davi. Davi errou mais do que Salomão? Sim, mas o coração de Davi, apesar dos erros, era totalmente do Senhor. Davi nunca pensou em adorar outros deuses, porque nós sabemos, principalmente no Antigo Testamento, que um pecado inegociável, ou seja, que Deus não admitia, era o da idolatria, ou seja, dividir a glória dele com outra pessoa. Ele seguiu os postes sagrados, a deusa dos Sidônios e Moloque, o repugnante deus dos Amonitas. Dessa forma, Salomão fez o que Deus mais reprova. Não seguiu completamente o Senhor, como seu pai, Davi. De novo aparece, não seguiu completamente. Muitas pessoas estão falando assim, mas eu vou à igreja. Ué, mas eu escuto louvor. Com Deus não tem parcialmente. Ou é completamente ou você cai no erro de Salomão. Com Deus não tem meio a meio. Você quer ser de Deus? É completamente de Deus. Você quer ser do Senhor? É completamente do Senhor. Com Deus não tem essa negociaçãozinha. Eu fico um pouco com Deus, mas também fico um pouco ali com os outros deuses. Não é assim, não. Com Deus não é assim. O coração de Salomão já não era totalmente dedicado ao Senhor e ele não seguiu completamente ao Senhor como seu pai Davi. Ou seja, a palavra é totalmente e completamente aparece no mesmo palavra, querendo dizer que Salomão não perdeu o contato com Deus, mas ele acrescentou outros deuses na sua vida. Isso para Deus é inadmissível aqui, ó. Dessa forma, Salomão fez o que o Senhor mais reprova. O que é o que ele mais reprova? Você sabe que ele é Deus, você o experimentou como Deus, mas também aceita outros deuses na sua vida. Então, meu conselho de hoje é, anote aí, vamos começar a mensagem hoje. Corrija sua rota o quanto antes. Corrija a sua rota o quanto antes. Todo ser humano, em algum momento da sua vida, precisa recalcular a rota. E Salomão deixou para o final da vida e não conseguiu recalcular. Ou seja, o quanto antes você precisa parar e ver se você está no caminho certo. Ontem, antes até subiu a frase que nossos olhos serão fixos no caminho para a gente não errar a direção. Isso é tão forte, isso é tão poderoso. Ontem a gente subiu essa frase no Instagram. Né? Nossos olhos vão estar fixos no caminho para a gente não errar a direção. Porque isso é muito forte. Se você... É engraçado que você às vezes está dirigindo, né? Isso já aconteceu comigo várias vezes aqui em São Paulo dirigindo, tá, a firma está na estrada. Aí eu vejo um prédio novo, e aquele prédio novo, quando eu volto, já perdi a entrada. E perder uma entrada aqui em São Paulo, só Deus sabe, irmão. O retorno é 6 quilômetros depois. Então, você não pode desfixar, ou seja, tirar, distrair os seus olhos do caminho. Salomão fez isso e por isso não recalculou a rota. Deus sempre vai lutar para realinhar você com o propósito. Anote isso. Deus sempre vai lutar para me realinhar com o seu propósito. Mas eu preciso tomar a decisão de recalcular a rota. Por quê? Porque Deus não pega você e te obriga a seguir um caminho. Ele apresenta os melhores caminhos. Você coloca o endereço que quer ir no GPS espiritual. Você que decide para onde quer ir. Então é muito importante que você saiba que o interesse de Deus é lutar para te realinhar com o propósito dele, mas você precisa decidir ser fiel ao GPS. Se a voz está dizendo vira à esquerda, não vai inventar de ir para a direita ou de seguir em frente, não. Não vai achar que você sabe mais do que a voz.

0: divide a glória dele com ninguém. Então anota isso aí, vamos começar a anotar algumas coisas. Algumas lições que eu tirei da vida de Salomão para a gente encerrar essa série dessa semana com chave de ouro. Lição número 1. As distrações parecem bobas, mas faz com que você atrase sua vida. Ah, é só uma distraçãozinha, só olhei para o lado. Mas aí perdeu a entrada era 23A. Ah, já perdi 6 quilômetros a mais, 10 minutos mais no GPS, sem contar que ainda pode acontecer um acidente lá na frente que não estava esperando. As distrações parecem inofensivas, parecem bobinhas, mas podem fazer você atrasar a tua vida e o teu propósito. Não se distraia, como Salomão. Segunda coisa, segunda lição que eu aprendo. Existem problemas que podem ser evitados. Salomão poderia evitar esse problema, sim ou não, pessoal?
1: Sim.
0: Ele tinha que fazer o quê? Não escutar as mulheres. Primeiro, ele não tinha que casar com as mulheres estrangeiras. Porque Deus falou, não case com as mulheres estrangeiras, porque ele sabia que elas iam querer adorar postes ídolos, a deusa dos Sidônios, Moloque, que era o repugnante deus dos Amonitas, diz a Bíblia. Deus já sabia disso, Deus já viu o futuro. Ele falou, Salomão, não se mistura com isso. Tanta mulher bonita em Israel, Salomão foi procurar mulher estrangeira. É igual Adão no Éden. O homem tem esse negócio. Ele pode ter tudo, mas ele quer o que não é dele. Todas as árvores, Adão podia ter, menos a árvore do conhecimento do bem e do mal. Qual foi que ele foi lá provar o fruto? Logo que não podia. Quer vencer na vida de verdade? Aprenda a ser feliz com o que tem, sem desejar, sem invejar, sem querer pegar o que não é teu. O que não pode ser teu, né? Ah, então eu não posso desejar um carro melhor. Você pode ter esse carro? Então deseja. Estou falando que não pode ser teu. O que não tem como ser teu. O que não foi chamado para você. Você não foi chamado para aquilo. Terceiro, quem não tem visão de futuro, não tem a mínima ideia do que plantar agora. Ou seja, vou repetir. Quem não tem visão de futuro, não tem a mínima ideia do que plantar agora. O que que vocês acham que faltou para Salomão plantar se ele tivesse visão de futuro? Fortes conselheiros e protetores. Se Salomão percebesse, porque a Bíblia diz aqui, ó, primeiro livro de Reis 11, versículo 4, à medida que Salomão foi envelhecendo, ou seja, foi com o tempo, Salomão não caiu de um dia para o outro. Foi com o tempo, à medida que ele foi envelhecendo, as mulheres foram induzindo ele a voltar-se para outros deuses. Se ele tivesse percebido isso, sabe como é que ele recalcularia a rota? Plantando conselheiros. Olha, se um dia você sentir que eu estou me desviando do único Deus, do Deus de Israel, você tem estou te dando autoridade para você vir me corrigir. Assim como o profeta Natan tinha autoridade na vida do pai dele, Davi, da pai de Salomão, Natan chegava e falava: Davi, você está errado porque você tocou na mulher que não era sua. Ou seja, Salomão não levantou profetas, conselheiros, não plantou isso para colher na sua velhice. Então, na velhice, não tinha ninguém para confrontá-lo. E aí ele fez o que quis. Eu vou repetir aqui, ó. Quem não tem visão de futuro, não tem a mínima ideia do que plantar agora. O que você precisa plantar agora para ter o que você está esperando no futuro? Forte demais isso. Anote aí. A semente é opcional, mas a colheita é obrigatória. Isso aqui é clássico. Você planta se quiser. Mas a partir do momento que plantou, a colheita é obrigatória. A semente é opcional, mas a colheita é obrigatória. Outra coisa. Anote isso aqui também, que eu tiro da vida de Salomão. O sucesso é uma sequência de decisões feitas na mesma direção. O sucesso é uma consequência, é uma sequência de decisões feitas na mesma direção. Você fala assim, opa, Thiago hoje tem audiência, Thiago hoje está conhecido, Thiago hoje isso, Thiago aquilo está bem sucedido. Blá, blá. Foi uma sequência de anos. Eu vim lá do subúrbio do Rio de Janeiro. Deus sabe de onde me tirou. Eu não estou aqui porque caiu um raio da sorte na minha cabeça, não. Foi uma sequência de anos tomando decisões na mesma direção. Foi uma sequência de decisões certas. Sequência. Não é uma decisão que vai te colocar no caminho, são várias decisões certas na mesma direção. Eu estou indo para lá, eu vou ser um mensageiro de boas notícias, eu vou escrever um livro. A primeira editora que eu entreguei meu livro jogou o livro no lixo. Literalmente, pegou e falou assim: ó, nós não queremos, jogou no lixo. Eu continuei. Continue.

0: decidindo na mesma direção, mas eu vou escrever outro livro então. Então eu vou melhorar. Então eu vou crescer. Ou seja, é uma sequência, o sucesso é uma sequência de decisões feitas na mesma direção. E se eu posso te dar uma chave, a chave seria: enquanto a vida, há esperança. É um versículo bíblico. Enquanto a vida, há esperança. Salomão poderia ter dado a volta nisso tudo aqui, consertado tudo isso aqui, podia ter se arrependido, poderia... Ele não precisava ter morrido nessa situação. Porque enquanto tem vida, tem esperança. O problema é que depois que a vida passa, aí já era. Aí vem o julgamento. A Bíblia diz, depois da morte, segue o juízo. Depois da morte, segue o juízo. Então tudo que você tem para fazer, faça conforme suas forças. Outro versículo bíblico. Porque para o além, que é para onde você vai, não tem força, nem projetos, nem sabedoria alguma. Chegou a hora da gente fazer bem feito, bem administrado, plantando agora para colher lá na frente, nos cercando para que o nosso final seja melhor do que o começo, para que a gente termine bem, porque as pessoas vão se lembrar de como nós terminamos. As pessoas não se lembram de como começamos, elas se lembram de como a gente termina. Então você precisa ter essa consciência de que tudo que você está fazendo agora é para semear, é para plantar para o seu futuro, é para que o fim seja melhor do que o começo, tá bom? Então muita gente precisa hoje, nessa sexta-feira, entender que princípios não podem ser quebrados. Salomão quebra o princípio, gente, o princípio de adorar somente Deus, ele quebra no final da sua vida. Um princípio que para Israel era inegociável, adorarás somente o Senhor teu Deus e só a Ele darás culto. Um princípio inegociável para Israel, até hoje para os judeus, é inegociável adorar somente a Deus. Salomão dá logo esse mole. Porque como nós falamos ontem, ele amou mais do que teve sabedoria. O amor é mais forte que a morte, o amor é mais forte que a sabedoria. Ele amou tanta coisa errada, que foram as mulheres estrangeiras, que ele acabou obedecendo o que elas diziam e não o que Deus falou. Quem você ama, você obedece. Quem você ama, você obedece. Essa é a verdade da vida. E eu quero caminhar para o fim desse nosso último episódio da série Salomão, dizendo que a sabedoria, dizendo que a prosperidade pode estar sobre você e que você não precisa errar como Salomão errou no final da vida. Salomão fez muitas coisas extraordinárias. E a Bíblia prova aqui, por causa do final de Salomão, que tudo que ele conquistou, tudo que Salomão conquistou, ele tinha muita sabedoria, ele era um bom administrador, excelente. Ele era um excelente construtor, um excelente empreendedor, muito bom. Mas toda a vida dele se resumia numa palavra: Deus. Quando ele quebrou a aliança com Deus, tudo que ele tinha foi perdido. Quer conquistar muito? Tem uma aliança com Deus e somente com Ele. Quer conquistar muito? Confie somente em Deus. Somente nele. Salomão nos ensina que você pode ter muita sabedoria, você pode ter muito dinheiro, mas sem Deus, nada disso vale. Você perde. Você termina em desgraça. É muito melhor você ter sabedoria, que tenha, que ter dinheiro, que tenha, uma bênção, mas com Deus em primeiro lugar. Essa é a mensagem que eu preciso inculcar em você hoje. Deus em primeiro lugar. Adorar somente a Deus é inegociável. Tiago, eu não tenho religião. Para adorar somente a Deus, você não precisa ter religião nenhuma. Você precisa conhecer somente a palavra dele. Conhece a Bíblia, estuda a Bíblia. Você precisa conhecer o que Deus deixou escrito para você saber o que tem que fazer. Tá bom? Até semana que vem. Paz e prosperidade!
1: 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Muito bom, hein? Que estudo bíblico abençoado. Eu tenho certeza que você foi impactado, foi impactada aí com essa mensagem, com o que o pastor Tiago Brunet nos trouxe aqui na Adore Mais FM. Eu convido você, então, a mandar uma mensagem para o nosso WhatsApp, hein? 11 9 11 21 10 29 11 21 10 20 e conte aí como foi para você esse estudo bíblico agora? 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Vamos dar continuidade aqui ao programa do pastor Thiago Brunet, a mais um estudo bíblico. 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
0: Pai, muito obrigado por essa manhã, obrigado pelo teu amor, pela tua graça. Obrigado porque tu tem nos sustentado. E se não fosse pela tua misericórdia, nem estaríamos aqui. Fala conosco, mostra-nos o caminho, abre a nossa mente para um novo tempo, ilumina nossos próximos passos, porque nós dependemos de ti. Muito obrigado por essa manhã. Fala conosco, em nome de Jesus. Bom dia, que Deus resplandeça o seu rosto sobre você, sua casa, sobre tudo que você está fazendo. E a mensagem de hoje é uma repreensão importante para a sua vida. Não existe nada que seja mais incômodo para o ser humano do que carregar um peso. Você imagina que esse celular que está aqui, ele não é pesado. Mas se eu ficar o dia todo segurando, torna-se insuportável o seu peso. Tem coisas que parecem que não são pesadas, mas por muito tempo, você segurando, ficam insuportáveis. Existem sujeiras que se podem esconder debaixo de um tapete. Às vezes chega uma visita, não dá tempo para você limpar tudo. Você joga um debaixo do tapete e esconde. O problema é que por mais que aparentemente você tenha escondido, a sujeira continua ali. E o acúmulo de sujeira torna-se insuportável a convivência. Ou seja, o ser humano tem dificuldade a lidar com peso e a lidar com sujeira. São duas coisas que, se você buscar no Google, quais são as maiores dificuldades do ser humano, você vai entender que é muito difícil para o ser humano carregar pesos emocionais. Por exemplo, quem passou por abusos na infância, quem passou por abandono, na fase adulta, carrega um peso emocional muito grande. Quem foi rejeitado, pesos financeiros, pesos sentimentais de você querer ter tido uma pessoa, querer ter passado a vida com aquela pessoa, mas essa pessoa de alguma forma te desprezou, te abandonou, não quis ou seguiu outro caminho. Ou seja, o ser humano ele não foi criado para lidar com pesos em qualquer área que seja, emocional, espiritual, financeiro, sentimental, físico. Você pode ir para a academia e pegar 30 quilos e 40 quilos no braço, mas você não aguenta ficar o dia todo segurando 40 quilos. Os pesos só te fazem crescer, os pesos só te fazem crescer se foram por pequenos períodos. Por isso que problemas na vida vêm e vão, porque eles vêm por um tempo, nos ensinam, nos amadurecem, mas depois vão. Se você viveu a vida com um problema, você morre, você afunda. Mas não existe nada na vida, e eu quero repetir para você gravar, não existe nada na vida do ser humano que pese mais do que o pecado. Não existe nada na vida do ser humano que o suje mais do que o pecado. Eu fui um pecador profissional. Todo ser humano aqui é pecador. A Bíblia diz que todos pecaram e foram destituídos da glória de Deus. Então existem formas de você lidar com isso. Por exemplo, todos nós que estamos aqui, você que está me assistindo em casa, ou você que está me assistindo presencialmente, todos nós aqui pecamos. Mas alguns foram pecadores profissionais, como o meu caso. Eu nasci num lar cristão, eu não tinha desculpa. Eu não conhecia. Não, eu sabia. Só que a misericórdia de Deus é tão grande
2: E a Bíblia diz que ele quer que todos os homens se salvem. Que através da única forma de a gente aliviar o peso do pecado, que é o arrependimento, eu consegui voltar para Deus. Porque você pode estar dentro da igreja, longe de Deus. Você pode estar abrindo a Bíblia de vez em quando na sua casa e estar longe de Deus. Você pode falar de Deus nas redes sociais e estar muito longe dele. Aliás, quantos versículos na Bíblia diz que esse povo me honra com os lábios, mas o seu coração está longe de mim? E o que nos separa de Deus, diz a palavra? Os nossos pecados. E eu, como fui um pecador profissional, quero te ensinar algumas coisas nessa manhã. Sem te julgar, porque foi daí mesmo que eu saí. Mas eu entendi que Jesus, em Lucas capítulo 5, 31, diz que eu não vim para os que têm saúde. Eu vim para os que precisam de médico. Eu vim para os doentes. Eu não vim chamar os justos, disse Jesus, mas eu vim chamar pecadores ao arrependimento. E se você é um pecador, uma pecadora que está em busca de arrependimento, porque se você só está pecando, mas não está em busca de arrependimento, essa palavra não é para você. Mas talvez você esteja com peso do pecado na sua vida e você sabe que não está dormindo por causa disso, você sabe que pessoas não falam contigo por causa disso, você sabe que isso que você está carregando dentro de você, que está te corroendo, é por causa do pecado. Se você já tem esse convencimento interno, essa mensagem de hoje é para você. Porque chegou o dia desse peso ser arrancado das tuas costas e da tua vida. A Bíblia diz em Atos, capítulo 17, a partir do versículo 30, na versão NVI, diz assim: ora, não levou Deus em conta os tempos da ignorância. Agora, porém, notifica os homens que todos, em toda parte, se arrependam. Ou seja, Deus não vai levar em conta, Ele não vai te julgar pelo tempo da ignorância, o tempo que você não sabia o que estava fazendo. Mas agora Ele está chamando todos os homens em todas as partes para o arrependimento, porquanto estabeleceu um dia em que há de julgar o mundo com justiça. Presta atenção, o dia em que Deus vai julgar o mundo não será com misericórdia, será com justiça, por meio do varão, do homem que destinou e acreditou diante de todos, ressuscitando dentre os mortos, ou seja, Jesus Cristo. Ele vai julgar o mundo com justiça no último dia através de Jesus Cristo. Portanto, Tiago capítulo 5, versículo 16: confessem os seus pecados uns aos outros e orem uns pelos outros para serem curados. A oração do justo é muito poderosa e eficaz. Qual é a diferença de você confessar seu pecado para uma pessoa e confessar para Deus? É que cada confissão dessa tem uma função. Quando você confessa seu pecado para Deus, que é o mais fácil, porque confessar para Deus é você sozinho no seu quarto. Ninguém está escutando, ninguém está sabendo o que você fez. Mas quando você confessa para Deus, você conquista algo que só Deus pode dar: perdão. Quando você confessa o seu pecado para Deus, você recebe perdão. Mas quando você confessa o seu pecado para alguém, você recebe cura. Por que, Tiago, eu recebo cura quando eu confesso o pecado para outro? Por causa da exposição. Porque, por exemplo, quando eu confesso um pecado, eu menti, é um pecado. E aí eu falo para alguém da minha equipe: gente, aquilo que eu contei, me perdoe, não era verdade, eu menti. A primeira coisa que eu estou passando é vergonha. Não existe cura sem vergonha. Porque se você não passar pela vergonha da exposição, você vai ter coragem de fazer de novo. Então Deus é tão psicólogo, o criador das sinapses da nossa mente, sabe que com vergonha e exposição, você tende a não fazer de novo. Por isso que você é curado. Então, toda vez que você sabe, tem consciência que está num erro, confesse a Deus para ser perdoado e confesse a alguém para ser curado. Tiago, para quem eu tenho que confessar esse erro, esse pecado? Às vezes você está preso em vícios. Às vezes você está viciado na pornografia. Às vezes você tem outros problemas. Você está a ponto de acabar com a tua família. Quantas vezes eu passei por situações que eu quase perdi meu casamento? Se não fosse confissões, eu teria ido para a mentira, eu teria ido para o adultério, eu teria ido para outros problemas piores. E você? Você quer lidar com uma tentação e resolver ou quer lidar com o pecado e com o seu peso? Essa mensagem hoje de manhã é um confronto, porque você não pode dizer que está em Jesus e amar o pecado. Você não pode dizer que é filho de Deus e ter coisas escondidas na sua vida. Eu sei que é vergonhoso, eu já passei por isso. Eu já tive que trazer à memória e trazer à tona coisas muito vergonhosas para mim. Mas foi a única forma de eu não ser mais escravo disso. Talvez você perca algumas pessoas que não vão admitir escutar isso de você. Mas é melhor você estar bem com Deus do que bem com as pessoas. É melhor você estar em paz com Deus do que estar em paz com pessoas. E o pecado é a única coisa que faz separação entre o homem e Deus. Está escrito. Então, isso é uma coisa que precisa ser inegociável na nossa vida, sabe? Porque todo dia o pecado bate na sua porta. Todo dia. Todo dia eu tenho uma oportunidade para pecar. Todo dia você que está aqui tem uma oportunidade para pecar. Todo dia você que está em casa tem uma oportunidade para pecar. Tiago, me dá uma lista de pecados que eu não sei o que é pecado, o que não é. Fique tranquilo, se o Espírito Santo está em você, ele vai te avisar o que pode e o que não pode. Não precisa de lista de pecado, não. Aliás, a sua própria consciência te acusa quando você está fazendo algo que você sabe que não podia fazer. Então eu decidi buscar pessoas para que eu pudesse confessar meus pecados para ser curado. Que pessoas são essas? Pessoas de confiança. Tiago, é tão difícil achar pessoas de confiança. Na época que você ia para a boate, para o baile, você achava pessoas de confiança para mentir para tua mãe dizendo que ia para estudar para poder ir para o baile. Para esconder teus erros, você acha pessoas de confiança. Agora, para fazer a coisa certa, você tem dia, tem dificuldade de achar pessoas de confiança? Cria relacionamentos em que você possa confiar a tua vida. Aprenda a prestar contas da tua vida. Eu não me acho suficientemente inteligente, sábio ou homem de Deus para levar minha vida sozinho. Eu tenho pastores, eu tenho mentores, eu tenho conselheiros, eu tenho amigos, eu ainda tenho meu pai. São homens que quando eu erro, e acreditem, eu erro, sou ser humano, eu sento com eles e confesso. Às vezes eu tenho que confessar um orgulho, porque eu me senti importante por alguma situação. É pecado. Orgulho é pecado. Vaidade é pecado. Mentira é pecado. Quando a gente fala de pecado, a gente já imagina algo sexual, impressionante, porque a nossa cultura é extremamente moralista. Então quando a gente fala, cair em pecado, você já está pensando, é algo sexual. Gente, fofoca é pecado. Semear contenda entre as pessoas é pecado. Aliás, 6 coisas Deus odeia e a 7ª ele abomina, é aquele que semeia contenda entre os irmãos. Você está assistindo essa pregação no meio do feriado de carnaval. E não é por coincidência que eu estou te pregando isso. Não é por coincidência que eu estou te ensinando isso. É porque todo pecado pode ser perdoado por Deus, mas deixa marcas. Todo pecado pode ser perdoado por Deus através do arrependimento, mas vai deixar marcas. Vai deixar lastro. E eu quero que você que me escuta, você que se considera um aluno, uma aluna minha, erre menos na vida, peque menos. Para quê? Para que alivie sua bagagem, para que você não tenha tanto peso para carregar, porque o pecado é algo insuportável de carregar, pela sujeira e pelo peso. Duas coisas que o ser humano não consegue conviver, sujeira e peso. E o pecado traz essas duas coisas ao mesmo tempo para você. Como a vida é mais leve, como a vida é mais em paz quando você está fora do pecado. Não mintais uns aos outros, diz a Bíblia. Não cobice o que é dos outros. Não roube, não fofoque. Controle o que pensa e o que faz. Você só vai conseguir levar uma vida fora do pecado, só tem uma forma: se aproximando de Deus, sendo espiritual, orando e jejuando. Se não, a gente alimenta a carne. A nossa carnalidade pede pecado todo dia. Todo dia você vai querer algo sexual, todo dia você vai querer algo imoral, todo dia você vai querer algo mentiroso, todo dia você vai querer algum tipo de vantagem, porque a carne perde isso. E a carne pedir isso ainda não é o pecado. A Bíblia diz que a consumação desse desejo é o pecado. E como é que você atrapalha a ideia que surge e a consumação? Através de uma relação com Deus, que só é possível através de leitura da palavra, oração e jejum. Não tem mágica. É sacrifício. Quer emagrecer? Não tem mágica. Sacrifício. Quer se passar na prova do Enem? Não tem mágica. É sacrifício. Quer o melhor emprego? Não tem mágica. É sacrifício. Quer viver no reino de Deus? Não tem mágica. É sacrifício. É dizer, não, isso eu não posso. Isso eu não quero. Isso vai me levar para um lugar que eu não quero ir depois. Não tem jeito. É saber dizer não. É sacrifício. E caso erre, porque nós somos seres humanos, é ter coragem. Para da mesma forma que você teve coragem de errar, ter coragem de confessar e se arrepender. Com Deus não se brinca. E nós não iremos para o céu porque somos bonzinhos. Nós só iremos para o céu se formos arrependidos. O céu não é um lugar de gente bonzinha. O céu é um lugar de pessoas arrependidas. Pessoas quebrantadas. Que confessaram seus pecados e o abandonaram. Não volte a se remoer na lama. Não volte a atrair pecado, peso e sujeira para a sua vida. A Bíblia diz que quando Deus vem e faz uma limpeza dentro da casa espiritual de alguém, dentro da sua vida, e você volta para aquele mesmo pecado, voltam 7 demônios mais fortes, 7 vezes mais demônios. Ou seja, não brinque com Deus. Você está sempre escutando de mim uma palavra de destino, uma palavra de construção de futuro, uma palavra de sabedoria. Mas nós temos muitas pessoas, milhares de pessoas que se convertem através das nossas mensagens, nos nossos eventos pelo Brasil e pelo mundo e no Café com Destino de segunda a sexta. E eu não posso deixar de ensinar para vocês algo que me libertou. Arrependimento. Não tem como se arrepender sem outra pessoa estar sabendo. Porque o arrependimento exige exposição e vergonha. Sabe qual é o bom disso? Vai ser só uma vez. Se você quiser tratar sozinho, você vai ficar uma semana bem, passa 2 semanas, cai de novo. Fica um mês legal, passa mais um mês, cai de novo. Você precisa de pessoas para prestar contas. Para que você nunca mais volte a cair nesse erro. Olha, Deus é tão misericordioso que Ele não está esperando perfeição de você, não. Ele está esperando progresso. Ele só não quer que você volte para onde você esteve, para onde você, da onde você saiu. Ele está esperando que você cresça todo dia, que você melhore, amadureça todo dia. Ele sabe que nós somos pó e para o pó tornaremos. Ele sabe que nós não somos perfeitos. Se Deus cobrasse perfeição de mim, eu não poderia estar aqui. Eu não estou aqui porque eu sou perfeito, eu estou aqui porque eu estou arrependido. Eu estou aqui porque eu não quero voltar para onde eu saí. De onde eu saí. Eu estou aqui porque eu não quero admitir na minha vida que o Tiago de antes tenha força no Tiago de hoje. Eu só estou aqui porque eu fui curado e perdoado. Porque eu tinha motivos. Eu criei motivos suficientes para ser lançado no inferno. Mas a misericórdia de Deus me resgatou do império das trevas e me transportou para o reino do Filho do Seu amor. Isso não vem de mim, é um dom de Deus. Nada do que você faça de bom nessa terra pode te salvar. Somente o arrependimento em Cristo Jesus e a graça do nosso Senhor Jesus Cristo. E eu quero nessa manhã te alertar, porque talvez você tenha que largar coisas que você está fazendo escondido. Talvez você tenha que mudar a forma das coisas que você está postando na internet. Talvez você tenha que ter mais cuidado com o que está vendo e escutando, porque isso está alimentando desejos no seu coração. Quantas vezes eu queria muito uma coisa, mas só que isso ia ferir completamente os princípios. Você tem que decidir se vai querer a vida toda ficar correndo atrás do que quer, igual uma criança, ou vai fazer o que precisa ser feito, igual um adulto. Criança quer doce o tempo todo, mas doce, por causa do açúcar, vai matá-la. Quando você se torna adulto, você começa a comer coisas que não gosta. Salada, legumes. Às vezes você não gosta, mas come porque Agora você é adulto. Você não faz o que quer, você faz o que precisa ser feito. Assim é com o pecado. Você quer agir sempre como criança, fazendo o que quer, ou vai fazer o que precisa ser feito? E eu quero declarar que o pecado não vai destruir tua família. O pecado não vai destruir teu casamento. O pecado não vai destruir teus filhos. O pecado não vai destruir tua empresa. O pecado não vai destruir tua vida espiritual, tuas emoções. Você será liberto na autoridade do nome de Jesus. Através da confissão e do arrependimento, o inimigo já perdeu essa batalha. O inimigo já perdeu essa luta. A solução final para você sair daquilo que precisa se libertar hoje é construir amizades que amem o reino de Deus. Em que você não precisa montar um personagem mostrando que é santarrão, santinha, mas que você pode dizer: eu sou pecador, lutando todos os dias para não voltar ao pecado. Pessoas que vão te proteger, pessoas que vão te amar do jeito que você é, pessoas que vão orar por você, e caso você erre, pessoas que não vão achar isso normal, não vão admitir isso, mas vão te confrontar dizendo: não, não, não, para lá você não volta. O nosso desafio a partir de hoje é construir amizades que nos santifiquem, porque vão nos ajudar com conselhos divinos. Porque não vão achar normal quando a gente estiver numa vida de acúmulo de pecados, que é a iniquidade. E eu tenho certeza que tem perdão chegando agora na tua vida, tem perdão chegando agora na tua casa, tem perdão descendo dos céus sobre você, porque está tendo confissão e arrependimento. Confissão e arrependimento. Se não fosse a misericórdia de Deus, eu não poderia estar aqui. Como eu te falei no início, eu já fui um pecador profissional. Sabia que estava errando e errava. Por isso que hoje eu sou escravo de Cristo. Porque eu sei de onde Ele me tirou. E eu prometi para Ele: eu vou trabalhar para você até o último fôlego da minha vida. Senhor, se Tu perdoa meus pecados, se Tu me tira desse laço do passarinheiro, se Você me tira dessa lama que eu estou, até o último dia da minha vida, eu vou trabalhar para Você. E eu estou aqui, ó, trabalhando para Deus. Eu não estou aqui nessa manhã por causa de você, não. Graças a Deus eu posso te abençoar através de uma palavra, mas eu estou aqui porque eu sou escravo daquele que me resgatou. Todo o império das trevas, daquele que me tirou do lamaçal do pecado, aquele que tirou o peso que estava nas minhas costas, insuportável, dos meus erros. Um dos maiores benefícios do Evangelho, e só o Evangelho faz isso por você, é que Deus perdoa pecados. E a Bíblia diz que o perdão está com Ele para que os homens o temam. Nós tememos a Deus por inúmeros motivos, mas segundo a Bíblia, o principal é porque Ele perdoa pecados. Nesse carnaval, nesse mês de fevereiro, você pode acumular mais pecados, ou você pode livrar-se deles para sempre. Você pode atrair mais consequências negativas para a sua vida, porque Deus perdoa seu pecado, mas não te livra das consequências dele. Ou você pode quebrar esse jugo que às vezes está vindo de pai para filho, já está um tempo na tua família, esses pecados repetitivos, e você vai quebrar agora, nesse período de carnaval. Você não vai repetir os erros dos seus pais. Você não vai se acostumar com pecados do passado. Nós vamos largar isso. Nós vamos andar leves agora. Nós vamos andar limpos. Porque essa é a função do sangue de Jesus: nos purificar de todo pecado. E você, com certeza, ainda tem coisas para resolver na sua vida, como eu tenho. Todos nós temos. Eu não estou aqui dizendo: eu sou muito certo e estou te ensinando a ser muito certinho também. Não. Aqui é um pecador, um ex-pecador profissional, lutando todos os dias para não voltar para lá, te dizendo que não existe vida mais leve do que a vida sem pecado. Não existe segurança maior na eternidade do que uma vida sem pecado. E nós não somos sem pecado porque não erramos, e sim porque nos arrependemos. Você quer se arrepender? Então você vai fazer duas coisas agora. Onde você estiver, você pode estar na rua, você pode estar na casa de alguém, onde você estiver, você pode estar em viagem, você vai fazer duas coisas agora. Você vai se ajoelhar onde você estiver. Você está no ônibus, se ajoelha aí no ônibus. E você vai repetir comigo: Senhor Jesus, eu me arrependo dos meus pecados. E eu declaro que para lá eu não volto mais. Perdoa-me e coloca o meu nome no livro da vida. Porque eu quero me livrar desse peso e dessa sujeira. Livra-me desse peso e dessa sujeira. Declaro agora, eu não vou voltar mais para o pecado. Hoje é minha libertação. O pecado não manda mais em mim. Agora você escravo é de Cristo, que me ama com amor infinito, incondicional, que coloca o meu nome no livro da vida e muda o endereço da minha eternidade. Por causa do meu pecado, eu estava destinado a queimar no inferno, mas agora eu tenho acesso à vida eterna nas mansões celestiais, porque a sua misericórdia me alcançou, a graça de Jesus Cristo me alcançou. Tiago, se eu fizer essa oração, se eu fizer esse pacto com Deus e voltar a errar. Não, você vai voltar. Não é se não, você vai. Só que eu declaro que não será mais no mesmo erro. Você não vai voltar mais para esse mesmo erro. E no que você errar, porque é ser humano no futuro, você vai fazer a mesma coisa que fez hoje. Você vai se humilhar diante de Deus. Você vai confessar para alguém para ser curado. Para que essa exposição, essa vergonha de ter que contar para alguém, te gere o constrangimento de você saber que toda vez que errar vai ter que contar, rapidinho você melhora. E confessa para Deus para você ser perdoado. Você vai ver a sua vida se tornando mais pura e leve. Você vai ver o reino de Deus invadindo o teu coração. Pela primeira vez você vai se sentir tão próximo de Deus. Tão próximo de Deus. E quando Ele falar, você vai escutar como se fosse aqui, ó, no seu ouvido. Prepare-se para o melhor tempo da sua vida. Não é um tempo de riqueza, talvez. Não é um tempo em que você vai ficar dando gargalhadas, viajando pelo mundo, mas é um tempo que você vai sentir Deus perto de você. Porque Ele ama os homens e mulheres puros de coração, os que se afastam da iniquidade. Eu oro para que Deus te afaste da iniquidade, para que você tome essa decisão hoje e que seu coração se purifique a cada dia, em nome de Jesus. Que Ele resplandeça o seu rosto sobre você e te dê a paz que você precisa. Ande em retidão, em justiça, clamando a Deus pela sua misericórdia e pela sua graça. E todas as coisas vão ser acrescentadas na sua vida. Nós declaramos isso em nome de Jesus.
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4: O ego, muitas vezes, ele precisa ser anulado, porque é ele que nos faz tomar decisões equivocadas. Embora o ego seja uma criação divina, ele desviou-se da meta e seguiu um caminho próprio. Portanto, somente a partir da rendição do ego que o amor divino pode agir por meio de nós. Reflete nisso. Incrível que quando uma pessoa ela tem o seu ego ativado, isso é muito altruísta. É importante sim, porém, quando ele colocado no lugar certo, pode agir incrivelmente na vida do outro.
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que é ir pra... Muito bom, hein? Que programação abençoada de hoje aqui do programa do Thiago Brunet. Ó, continue na sintonia da rádio Adore Mais FM. Continue aqui sintonizado, sintonizada no 102.1, que a programação da rádio, tenho certeza, vai edificar a sua vida e o seu dia será muito melhor. Então, continue com a gente aqui na rádio Adore Mais FM e curta, siga, compartilhe também no Instagram, no Facebook, no Twitter, no TikTok. Lá no Instagram, quando você ouvir a programação da Adore Mais FM, tira uma foto, faça um vídeo e marque @AdoreMaisFM. 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Que o seu dia seja muito bom e abençoado. Até mais! 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

0: A maior prova de que uma pessoa tem fé é se ela é perseverante ou não. Já conheceu aquele cristão que fala assim: ah, eu sou um homem de fé, eu sou uma mulher de fé. Aí você olha pro histórico, pro lastro, pro score dela, como diz o segmento bancário, você vê quantas vezes ela desistiu, quantas vezes ela parou. E ela não é uma pessoa perseverante. Não é. Não é uma pessoa perseverante. Tem como ela ser alguém de fé? Fala pra mim. Alguma coisa aí tá errada. Alguma coisa. Se ela diz que tem fé, ela é perseverante. Ó, feliz o homem que persevera na aprovação, porque depois de aprovado, receberá a coroa da vida que Deus prometeu aos que o amam. Tiago 1,12. Você ama a Deus sobre todas as coisas? Você algum dia declarou isso? Então persevere mais um pouco. Ative a sua fé mais um pouquinho. Você sabe que no mundo dos negócios, uma pessoa bem-sucedida simplesmente foi aquela que não parou, não desistiu do negócio. Quantos empresários você sabe que quebraram aí 10, 20, 50, 100 vezes para chegar ao sucesso? Então, terceiro pilar dos princípios cristãos é a perseverança. Se você não está perseverando, você não está cumprindo esse princípio. Quarto, humildade. A humildade é reconhecer nossa própria limitação e dependência de Deus. E eu quero chamar sua atenção para esse quarto ponto aqui, para esse quarto princípio. Cristão para uma vida abundante. O que é humildade? É você reconhecer a sua própria limitação e dependência de Deus. Por quê? Isso vai impedir você de ser arrogante, de ser orgulhoso. Características dessa humildade é você ter um coração ensinável. Agora, percebe, presta atenção que eu vou falar agora aqui. Ser humilde não é você ser bobo, não é você ser incompetente, um idiota, não, sem conhecimento. Ser humilde não é isso. Ser humilde é um princípio cristão de dependência de Deus. O princípio do avanço na sua vida e do seu próprio negócio, é você ser bom, é você ser competente. Em várias áreas. Você ser fera em comunicação. Você ter técnicas de vendas poderosas. Você ter uma liderança invejável. Você ter um posicionamento inabalável de mercado. Parece que a humildade é ser desprovido de inteligência. E não é. De novo. Humildade é você reconhecer a sua limitação da dependência de Deus. E não valorizar a burrice. A humildade não é isso. Você pode ser humilde e ser uma pessoa extremamente poderosa no conhecimento. Percebe que quando você se abre para aprender, para desenvolver, para crescer em sabedoria e graça, você pode ser usado por Deus muito mais, porque você vai chegar até onde a sua competência te permite. Ah, não, eu sou humilde. Não tem nada a ver uma coisa com a outra. Você precisa sim ampliar o seu conhecimento, treinar, aprender, desenvolver. E você que é empreendedor, muito mais. Um pouquinho mais. São várias áreas. Eu atendo em mentorias empreendedores, empresários que dizem assim: Eli, eu não tô conseguindo ser cristão no meu negócio porque teve um dia que eu explodi e isso me causou isso, isso e isso. Eu falei: então, é gestão emocional. Isso não tem a ver com a sua obediência a Deus, é porque faltou desenvolvimento nessa área. Então vamos lá, vamos arrumar. E negócios com propósito é isso. É você identificar, é onde está a sua falha, o que está impedindo de você crescer, impedindo de você avançar na sua cabeça. Não está sendo humilde, porque você disse não, porque você disse um chega, você disse um é até aqui. Isso não é humildade. A humildade é você reconhecer a sua dependência de Deus. E a partir daí, os seus acertos. Pois não fosse chamados à liberdade para viver de segundo vossos desejos, mas para servirmos uns aos outros em amor. Gálatas 5:13 mostra o servir. Tem como você servir poderosamente se você tem conhecimento? Você pode servir de outras maneiras. Claro que pode. Com seu dinheiro. Mas você já viu alguém que consegue riquezas sem ter conhecimento? Fala pra mim. Eu nunca vi. Então, olha só. O que eu tô fazendo hoje aqui. Eu tô servindo vocês com o meu conhecimento. Eu tô servindo vocês com a minha experiência. Com tudo aquilo que eu aprendi, que eu apliquei, que eu errei, que eu acertei. E, gente, eu só tô começando. 28 anos, tá pouco ainda. Tem no mínimo o dobro. Ó, em Mateus 10:16, diz assim: seja simples como a pomba e prudentes como uma serpente. O que é ser prudente? Você aprender, é você desenvolver, é você ir atrás da informação, não se contentar com eu não sei, ou se contentar com o que o mercado está trazendo para o seu negócio. Não! Seja prudente, prudente. Quanto mais você conhece, quanto mais você aprende, mais Deus vai poder derramar o poder dele em você.
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1: Sejam todos muito bem-vindos em mais uma série do nosso programa Negócios com Propósito, aqui na Adore Mais FM. Você que está no YouTube, no Facebook, no Instagram, sejam bem-vindos. Você do aplicativo, do nosso aplicativo que já foi baixado em mais de 20 países, para todo mundo ficar conectado aqui com a nossa programação aqui no rádio no estado de São Paulo. São mais de 25 milhões de habitantes que estão ouvindo o nosso programa, onde a nossa voz está chegando. Então você que está me permitindo ser a sua companhia hoje no seu carro, no transporte público, seja bem-vindo. E você que não me conhece, gente, eu sou CEO da família Adore Mais, estou CEO da família Adore Mais, e para mim é uma honra servi-los nesse programa também. Aliás, já são mais de 28 anos que eu empreendo, então para mim compartilhar todos esses ensinamentos, tudo que eu aprendi em treinamentos, em cursos e tudo, para mim é uma honra compartilhar com vocês, porque você não precisa muitas vezes passar pelos desafios e os erros que eu passei, que eu cometi. E como que a gente consegue isso? Aprendemos. Quando nós temos disponibilidade de aprender. Isso mesmo, então... Olha só, o nosso tema de hoje, as 5 chaves básicas de sucesso da Disney. Gente, eu vim para uma imersão, para um treinamento, é um mastermind. O que, que é isso? Mentes grandes, brilhantes, é um grupo de empresários do Rota Mind também, onde nós estamos passando alguns dias em treinamentos, indo em algumas empresas, conhecer alguns negócios, porque cada empresa, cada negócio, eles têm o seu diferencial, né? E aqui em Negócios com Propósito, eu sempre trago para vocês e divido com vocês tudo aquilo que valeu muito para mim e nos meus negócios. E você sabia que tudo aquilo que você tem hoje, aquilo que você faz hoje, o seu resultado de hoje, é pelo que você aprendeu até aqui, para você ir para o próximo nível, para você avançar, é tudo aquilo que você ainda precisa aprender, desenvolver, porque o seu conhecimento, o nosso conhecimento, ele muitas vezes pode ser limitado, e aí o que, que você faz? Investe em lugares, investe em experiências, investe em pessoas, por quê? É dessa forma que você vai evoluir. É dessa maneira que você vai avançar e gerar novos resultados. É através de pessoas, lugares e experiências. E eu estive até agora em 4 lugares que já marcaram a minha vida. Eu já posso voltar para o Brasil... Porque realmente eu tive vários insights e o mais interessante é que quando você muda o seu ambiente, você ativa a sua criatividade. Você não vai ter novas ideias estando no mesmo ambiente. Por quê? O ambiente, ele nos molda. O ambiente, ele nos modela. E aí, você tá naquela zona de conforto, não trazendo o seu cérebro, a sua mente para ativar, para gerar criatividade. Tem grandes mestres nos orienta quando você está no meio de um problema, quando você está no meio de uma dificuldade, sai desse lugar, sai desse ambiente, vai para uma praia ou vai dar uma volta, vai, mesmo que você não tenha tempo de ir, como eu fiz, ir para o outro lado do mundo, fazer uma viagem, fazer um treinamento com outros empresários, mas você precisa sair desse ambiente porque é onde vai oxigenar a sua mente. E quem sabe o Espírito Santo, ele tem mais liberdade para falar com você. Porque é na calmaria que o Espírito Santo, ele costuma falar. Aliás, você costuma ouvir. Falar, ele está falando o tempo inteiro. Vai de como você está ouvindo ele. Olha, gente, eu escuto o Espírito Santo na calmaria. Eu escuto o Espírito Santo quando eu estou no meu momento... de solitude, que é onde eu estou comigo mesma. No meio de outras pessoas, no meio de barulho, é muito difícil você ouvir a voz do Espírito Santo. E quando você empreende, uma coisa é certa, são muitos desafios. E se você que não empreende ainda, olha, e tem esse desejo, você vai precisar de algumas chaves para você começar nesse processo, porque é um processo. E no meu Instagram, Elisângela Gomes Aeli, eu até gravei um vídeo de uma pergunta que chegou de conselhos para quem quer começar a empreender. Então tá lá no meu Instagram, Elisângela Gomes Aeli. Ali no feed eu trago 4 chaves para você que quer começar a empreender. E percebe que o mundo, ele se movimenta pelos empreendedores. Então, olha só, minha gente, essa experiência aqui nos Estados Unidos tem sido para mim um renovo na minha inteligência. E você já vai entender tudo que eu tô falando nesse programa aqui. Então, você que tá aqui no rádio, no 102.1, seja bem-vindo. Você que não me segue ainda, isso dá um azar, viu, gente? Dá um azar danado. Por quê? Porque você tá simplesmente deixando de aprender. E tudo que eu conquistei na vida, todos os lugares que eu já conheci, todos os treinamentos que eu fiz, foi porque a minha sede do conhecimento e de aprender sempre nunca parou. Então, olha só, nós estivemos na NASA, onde fizemos um tour ali nos bastidores de toda a construção, né? Tem um museu ali, onde são várias experiências que a gente tem. Mas uma coisa que me marcou demais foi o Kennedy, que foi o fundador disso. Ele disse o seguinte, a frase, nós escolhemos ir para a Lua. Então imagina, quantos anos atrás a gente está falando e já se falava em decisão e escolhas. Você tem escolhido o quê? O Kennedy, ele escolhe ir para a Lua. E tem como, minha gente, uma pessoa com um projeto tão ousado mandar um foguete para lá sozinho? Não tem. Uma equipe absurda, absurda. E ali, olha só que interessante, o poder de um líder, né? Que ele não só teve essa visão, esse desejo, esse sonho, como ele impulsionou um país inteiro, uma nação inteira. No dia do primeiro foguete a subir para a Lua, parou o Brasil, todo mundo assistindo, para ver o feito que ele tinha ali realizado. Foram muitas tentativas que não deram certo. Foram muitas tentativas frustradas, muitas tentativas que ficou a experiência de como não fazer. Então percebe que toda vez que você vai desenvolver algo, você tem que testar. E você tem que saber que pode não dar certo, mas a única coisa que tem que funcionar é a sua persistência para que aquilo se realize. E aí sim, você entra para a história. Olha só como um líder faz quando ele de fato entende. Foi perguntado ali para um faxineiro, né, uma pessoa que estava limpando lá, o que que você faz aqui? Ele, olha, eu tô ajudando a levar o homem para a Lua. Ele não disse, eu tô aqui para limpar o chão. Não. Ele respondeu, eu estou aqui ajudando a levar o homem para a Lua. Gente, olha isso. É claro que todas as funções, quando envolve um sonho, todas as funções, quando envolve um projeto tão desafiador como esse, quando envolve um sonho, quando envolve tudo isso, é necessário de muitas pessoas, não é? E cada um com a sua função, para que o todo aconteça. Porém, todos precisam estar na mesma visão. Todos precisam estar no mesmo objetivo. E qual que era o sonho? Levar o homem para a Lua. Então, poderoso isso. Você aí com a sua vida, com a sua família, como é que você tem liderado? Todos fazem parte do seu sonho, eles entenderam com clareza o porquê você está fazendo aquilo. Olha só, eu estou aqui do outro lado do mundo, meu time está no Brasil, na Avenida Paulista, me ajudando a transmitir esse programa e cuidando de tudo lá. Por quê? Porque eles entenderam que o que nós fazemos, e eles fazem parte de transformar vidas, transformar pessoas, fazendo com que a palavra de Deus chegue mais longe. Então, o nosso objetivo hoje é alcançar você, é chegar até você e dizer que sim, você pode ir mais longe. E a base disso é a palavra de Deus. O pilar disso, o pilar desse negócio com propósito que eu desenvolvi, é você ter os princípios cristãos na sua vida e no seu negócio. Para que de fato, quando você chegar lá nesse sonho, quando você chegar lá nesse objetivo, e aí eu não sei qual que é o seu, mas quando você chegar inteiro, você chegar honrando o nome de Deus, você chegar levando as boas novas, porque você, onde você estiver, você é boca de Deus. O seu negócio, ele é boca de Deus. Quantas pessoas você acessa aí no seu dia a dia que eu não acesso, ou eu acesso do meu dia a dia que você não vai acessar, porque você não está nesse ambiente. Então, onde Deus nos coloca é para que Ele nos use. Nos use de acordo com aquela, com a estrutura que nós temos. Então, acredite que você está hoje onde você deveria estar. E se você não está feliz e realizado 100%, é porque você não desenvolveu a sua inteligência ainda. E é nesse lugar que você vai aprender. É nesse lugar que você vai entender as promessas de Deus. E é sempre na dificuldade que Deus quer nos moldar. Porque parece que quando está tudo bem, a gente não olha para o que tem que aprender. Quando está tudo bem, parece que a gente não olha aquilo que temos que aprender. E não traz aquele momento de reflexão. Está tudo funcionando, não é mesmo? Então, se hoje você não está realizado fazendo o que você está fazendo, dá uma olhadinha e aprenda nesse lugar o que Deus quer que você desenvolva. Porque se você não aprender, se você não resolver, vai voltar até você descobrir, até você aprender. Então, perceba que não tem como um negócio de alto valor, uma pessoa de alto valor, sem esse desenvolvimento. E olha só, o segredo, né, ali da NASA, do Kennedy, é, primeiro, ele escolheu que levaria o homem para a Lua, e ele decidiu. E ainda nessa década, ele fala assim, nós vamos levar o homem para a Lua, escolhemos levar o homem para a Lua nessa década, pois prazo. Olha só, você que está aqui comigo no programa toda semana, aprende muito sobre objetivos e metas, né? Você precisa saber onde você está indo para você chegar. Então tem que ter número, tem que ser calculado, tem que ser mensurável esse objetivo. Então, ele disse, nós escolhemos ir para a Lua nessa década. Olha que poderoso isso, gente. Aí você fala assim, eu vou fazer tal coisa. Tá bom. Quando? Até quando? Qual que é a data? Qual que é o prazo? Isso é muito importante. Então, ele escolheu, ele decidiu, ele foi ousado. Pensa você, meu Deus do céu. Numa época onde não tinha internet. E ele teve muita coragem. Então, todas as pessoas que entraram para a história foi porque ela estava alicerçada no pilar coragem. E independente da situação, independente do cenário, a coragem de avançar, a coragem de não voltar para trás. Não tem como voltar para frente, né, gente? A coragem.

de Chicago. E só que nos intervalos, tem vários intervalos, né? O basquete tinha muito entretenimento, muito envolvimento. Então, na hora do intervalo, entrava pessoas ali com banda tocando, os bonecos, jogos, várias, assim, uma moto toda brilhosa rodando. Para quê? Fazendo um show para entreter, para trazer a conexão, para não deixar o quem estava assistindo o jogo desconectar e sair dali ou ficar no celular. Então, assim, olha só, no seu negócio, você depois que oferece o serviço principal, você deixa o seu cliente para lá? Ou você ainda mantém contato? Você faz o famoso pós-venda? Você não permite que ele se distraia no segmento? Então, poderoso demais isso, né, gente? Então, sempre o cliente, a pessoa, ela é o mais importante. Todo negócio, pessoas. Lembra disso, sempre, pessoas, pessoas. Então, tudo que for para você atrair essa atenção, chamar essa atenção, deixar ele conectado com você, com o seu negócio, faça. Porque senão, o concorrente vai fazer. Você pode perder a atenção do seu cliente para outros lugares. E aí, trazê-lo de volta vai ser um desafio, um outro desafio. Olha só, outra terceira experiência que a gente teve aqui nesse Mastermind Mordomos e no Rota Mind foi uma palestra de um grande empresário muito bem sucedido aqui nos Estados Unidos. Ele está aqui há muitos anos e tem vários negócios. Tem loja de esporte, restaurante, empresa de açaí. E aí, quando ele fala, né, das dificuldades que é de você montar um business, um negócio em um outro país, a gente até fica meio preocupado, porque quando você tem um negócio e ama o que faz, você quer expandir isso para o mundo inteiro. Quando você é um empresário de visão, você quer expandir para o mundo e você precisa crescer. Agora, uma coisa é certa: em todos os lugares vai ser difícil. Em todos os lugares terão desafios. Em todos. Eu ouço muito: ah, Eli, eu vou embora do Brasil. Ah, eu vou levar meu negócio para outros lugares, para outros países, achando que vai ser mais fácil. Algumas coisas podem sim ser mais fáceis por causa da cultura, dependendo do seu negócio. Agora, em ser difícil, em ser desafiador ou não, em todos os lugares vai ser. Então, olha só, eu não sei, de repente você tem pensado em desistir aí do que Deus colocou na sua mão, achando que fazendo outra coisa vai ser mais fácil. Não se engane, não será, não será. Porque na palavra já diz, né, que nós teríamos aflições o tempo todo, mas era para ter bom ânimo, que se ele venceu, nós também venceríamos. Então, presta atenção. Porque parece que a grama do vizinho, ela é sempre mais verde. Não é não. Cuidado, você só vê o palco, você não está vendo os bastidores. E no digital, né, a internet, só tem mostrado o que quer ser mostrado. Então, você mostra aquilo que você quer que as pessoas vejam e não o que de fato é. Se você que está comigo aqui na Adore Mais FM, no programa Negócios com Propósito, na 102.1, ou você que está aqui no Instagram, Elisângela Gomes Aileen, no TikTok, no YouTube. Você que está aqui comigo hoje, nesse programa, saiba que Deus tem muito mais para você. Saiba que os desafios, eles só estão começando. Agora, você não pode se iludir achando que vai ser tudo mil maravilha, porque você me vê aqui nos Estados Unidos ou vê tantos outros influencers, pessoas que influenciam a sua vida, que você admira, que você segue, que você se inspira. Talvez você imagine: ah, não, é tudo tranquilo. Ah, não, é tudo. Ah, não, se ela conseguiu, eu também consigo. É claro que você consegue. É claro que você consegue. Mas uma coisa você tem que ter certeza: qual será, quais foram e quais são os desafios que a Eli enfrenta todos os dias.

0: Quando você traz isso para a sua realidade, essa verdade absoluta, você está sendo real. E aí sim, vai ser possível. Você é especialista do seu negócio. Quantos anos você está nele? Do meu, eu estou com 16 anos. Há quanto tempo na comunicação, gente? Tem desafios. Talvez o preparo seja um pouquinho maior. Mas não se iluda que vai ser fácil. Porque não vai. E olha, eu sempre admirei esse empresário da palestra que eu ouvi, né? Aqui. Puxa, ele foi um desbravador e tal. E hoje ele abriu um pouco das dificuldades que foram. Eu olhei e falei, meu Deus, acho que o meu negócio eu não tenho tanta dificuldade. Percebe? Então, também, a gente está numa fase aqui, é o Thanksgiving. É, inclusive, hoje está tudo fechado, os outlets, está tudo fechado. Por quê? É um momento onde você agradece por tudo aquilo que você já recebeu. Então, hoje, eu quero convidar você a agradecer a Deus por tudo que você já viveu, por tudo aquilo que você já recebeu na sua vida. Que muitas vezes você quer mais e tá certo, tem que querer mesmo. Só que sem esquecer de tudo aquilo que você já tem. Tudo aquilo que Deus já te deu, para tudo para agradecer. Pode ser hoje, pode ser hoje. Então, agradece, agradece aí junto comigo. Obrigado, Senhor, pelo dia. Obrigado, Senhor, pelos nossos negócios, pela nossa família. Por tudo aquilo de oportunidade que o Senhor nos dá. Também obrigado, Senhor, porque tudo aquilo que nós não sabemos ainda, nós vamos encontrar a resposta. Porque quando temos Deus, quando temos o Senhor conosco, sabemos que a vitória já é certa no nome de Jesus. Então recebe hoje aí, de onde você estiver me ouvindo, o novo fôlego para você continuar indo em busca das suas respostas. E aí quando você tem esse momento, tem esse sentimento de gratidão, acontece como o que acontece com a Disney, né? E o nosso programa hoje aqui, eu trouxe o tema As 5 Chaves Básicas do Sucesso da Disney. Gente, realmente o foco deles é voltado ao encantamento, a mostrar que é o melhor lugar do mundo. E qual que é o sonho de toda criança, até de todo adulto? É conhecer a Disney, não é? Parece que quando você chega na Disney, não tem problema, é o melhor lugar do mundo. Porque eles estão intencionados a te gerar essa experiência. Eles estão intencionados a fazer você se sentir realmente no melhor lugar do mundo. Então, olha só que poderoso. Nessa palestra, o que a gente aprendeu muito foi sobre ali as chaves, né, o que torna a Disney conhecida no mundo inteiro, um lugar onde todo mundo quer vir. Investe muito, muita grana, porque eu penso uma família de 5 pessoas, o dólar a quase R$6, não é brincadeira, mas ela faz ali um pai de família para poder realizar isso. Toda vez, qualquer pessoa que entra no parque, em todos eles, os funcionários recebem como? Olhando nos olhos e sorrindo. Então você entra no parque, tem qualquer funcionário, ele vai olhar nos seus olhos e vai dar um sorriso. Vai dar um aceno. Olha só que aconchego. Como se eles já estivessem te esperando. Então, isso é algo que marca demais, demais. E olha só, das 5 chaves básicas da Disney, primeira é a segurança. A primeira é a segurança. Tem sinalização, gente, para tudo quanto é lado. Para tudo quanto é lado. Como é que tá a segurança do seu negócio? Você tem cuidado não só com o seu espaço físico, mas também ter ali um caixa para a segurança do seu negócio. Você está preocupado com o faturamento, mas para isso você vai precisar de ter um caixa na sua empresa. Os seus colaboradores, eles estão num lugar seguro? É um lugar seguro onde eles trabalham? Olha só, gente, na Disney, o que eles trazem, né, muito, é que, exemplo, se cai ali um copo de água, chega um funcionário, ele fica em pé, com as perninhas assim, em cima daquele lugar que tá molhado, para ninguém passar e chama um funcionário. Enquanto não vem, ele não sai dali. Por quê? Para que nenhum outra pessoa passe ali e escorrega e caia. Então, olha só o item 1, que é a primeira chave: segurança acima de tudo. Quando você tem essa segurança, essa preocupação, torna o seu negócio muito valorizado. A cortesia: todos são muito cordiais. Meu Deus, como parece que essas pessoas são extremamente educadas. Então, se você nunca foi à Disney, vale muito essa experiência, porque você vê de fato um mundo encantado, mágico. Não tem problemas? De novo, claro que tem. Se você for nos bastidores, você vai ver vários erros. Agora, quando vem pro show, quando vem pra fora, quando vem pra frente, aí não. Aí é o espetáculo. E aí eu quero chamar a sua atenção, você que tem dificuldades. Deixa lá no quarto essas dificuldades, esse momento difícil, esse momento triste, e traga a sua melhor versão. Por quê? Quando você traz o seu sorriso, quando você traz a sua motivação, mesmo que não esteja andando tudo como você gostaria, você está atraindo só o melhor de outras pessoas, do mercado, do business, do segmento. Ninguém precisa saber das dores que você está enfrentando. Não! Muitas vezes, quem souber vai até atrapalhar. Isso é sabedoria. Sabedoria. Não permita. Porque, Eli, eu preciso me abrir com um especialista da área. Você precisa se abrir com especialistas. Então, aquilo que as pessoas, elas podem atrapalhar e deixar pior, não traz, não. Traz só o que é melhor para fora e faz o mundo do outro, de fato, ser incrível e brilhante, trazendo uma esperança. E é assim que a Disney funciona. Inclusão. A terceira chave básica da Disney. Pois é, você quando vê o Mickey, parece que ele é seu irmão, a Minnie. Você quer tirar foto, aí ele brinca, te abraça. Inclusão, você tá ali como se fizesse parte daquele negócio. O show acontece, quatro, show, show. O tempo todo, tempo todo, tempo todo. E a eficiência, sim, eles decidiram fazer um negócio bem feito e são eficientes. Como é que tá aí a sua vida? Sua saúde? Você está sendo eficiente na sua saúde? Você está sendo eficiente nos seus negócios? Na sua empresa? Então, essas chaves: segurança, cortesia, inclusão, o show incrível e a eficiência está sendo presente aí na sua vida? Ou não? Hã? Olha aí, ó. Estamos treinando o inglês, tá ouvindo aí? Tô num lugar aqui, parei para fazer o programa para vocês. Então, gente, pensa nisso. Porque quando você tem o foco verdadeiro em honrar o nome de Deus, quando você tem o objetivo da sua vida ser palco para boas novas, os seus negócios serem palcos de boas novas, da mensagem chegar mais longe, do reino de Deus se fazer presente, você entende que você tem que frutificar onde você foi colocado. Então, olha só, a gente está caminhando para o final do nosso programa Negócios com Propósito aqui dos Estados Unidos, onde eu vim para um treinamento, uma imersão no Mastermind e no Rotamind com outros empresários, e está sendo muito precioso. E por que que eu estou contando isso para você? Por que que eu reservei esse programa para falar disso? Para incentivar você a focar em pessoas, lugares e experiências. Porque é assim que você cresce. É assim que você anda um passo a mais. Não se conforme. Não se conforme. Como diz na palavra, renovação da mente. Renova a sua mente. Renova com pessoas, com novos lugares e experiência. Combinado, minha gente? Eu vou continuar aqui respondendo perguntas no meu Instagram, Elisângela Gomes Aeli. Elisângela Gomes Aeli. Você que está aqui no rádio, obrigado pela sua companhia. Continua com a gente, porque tem muito de Deus para você ainda. Gente, olha só, eu esquecendo do nosso evento Mais Transformação, onde a gente vai ativar aí o seu poder para que você gere novos resultados. 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Um beijo no seu coração. Tchau, gente. Olha só. Pois é, negócio com propósito. A gente vem trazendo aí tudo de relevante para que você tenha uma vida de alto valor, um negócio de alto valor. Então, eu desejo do meu coração é que você seja muito melhor hoje do que você foi ontem. É que você seja melhor na sua vida emocional, na espiritual, na financeira. E para isso vai envolver o seu desenvolvimento. E nesse evento presencial, no Mais Transformação, de tanto vocês pedirem, eu abri, né, ali na agenda, e a gente tá fazendo esse evento para a gente poder estar mais perto, passar mais horas desenvolvendo o conhecimento. Desenvolvendo aí as habilidades. E uma das habilidades que eu foco muito é a comunicação, né? Porque não tem como você desenvolver, não tem como você ter sucesso aí na sua vida sem que você seja especialista em se comunicar. Todos os grandes empresários, foi a comunicação que potencializou isso, viu? Não se iluda, foi a comunicação. 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Tá certo? Além do que, você vai conhecer outras pessoas também. Lembra que eu comecei falando aqui no nosso programa que você evolui quando você está com pessoas que pensam diferente, está em lugares que potencializam novas informações e experiências quando você se expõe a lugares que vão te gerar essas experiências. Gente, vou falar para você. Olha. Assistindo o jogo ali na NBA, nós começamos a conversar ali, né, com o grupo, quanto que cada um, com cada jogador ali ganhava. Tinha ali de 500 milhões por mês, o outro 10 milhões, assim, metros de distância, os jogadores. E eu fiquei pensando, meu Deus, qual o problema que essa galera vai ter? Ah, compra lá três casas, cinco casas, cada uma em um país, um lugar. Ah, quantos carros, perde o controle de tudo que ele tem. Olha a dificuldade dele é se perder no patrimônio. Você gostaria de ter esse problema? Se perder, chega uma hora que a pessoa nem sabe mais o que ela tem. Aí precisa contratar um escritório para cuidar do patrimônio. Você queria ter esse problema? Você gostaria de ter esse desafio, essa dificuldade? Eu vou falar pra você, viu? Você que quer, se prepara. Você pode, sim. Apenas as ferramentas certas você precisa desenvolver. Então, sabendo qual é a sua habilidade, investindo nela. Exatamente. Você sabendo onde é que você quer chegar. Então, minha gente, tudo aquilo que você precisa, Deus já colocou aí em você. Tudo aquilo que você precisa, Deus já te deu. Tudo aquilo que você precisa tá aí dentro de você. Você só precisa de ferramentas para tirar, para vir para fora. Quando que eu imaginei que eu estaria num grupo de empresários como esse, aprendendo tanto que eu estou aprendendo, trocando experiências o tempo todo, o tempo inteiro. Ele foi do nada? Não, não foi do nada. Eu sempre planejei isso, porque eu sempre tive como verdade absoluta. Eu preciso estar em ambientes que me façam ser melhores. Eu preciso conhecer pessoas, estar conectado com pessoas que me façam olhar o que eu não estou olhando, pessoas que já estão na minha frente. E aquilo que eu já vivi, compartilhar. Então, eu palestrei esses dias num evento de empresários também, que eu disse sobre você ser interesseiro e você ser interessante. Quem está na base de cima, no pilar de cima, ele só vai se conectar com você se você também tiver o que entregar. Porque você se torna uma pessoa interessante. O interessante é aquele que está sempre querendo aprender, que está sempre trocando, que está sempre ali, dando e recebendo informação, conhecimento. Agora, o interesseiro só quer para ele. Tem uns assim também. Só que esses, dificilmente eles vão crescer, porque eles não entenderam o primeiro pilar, que é o servir. O primeiro pilar, que é dando o que se recebe. Então, negócio com propósito, quando eu falo para vocês, é trabalhando o quê? A essência, o que está por trás disso. E olha só que poderoso. Se você não tem um coração generoso, você não prospera na vida. Se você não tem um coração generoso, você não vai entregar informação. Olha o que que eu estou entregando para vocês, tudo que eu aprendi aqui. Quanto que eu não investi para fazer essa viagem? Passagem, hotel, aluguel de carro, alimentação, os tickets para acessar esses bastidores dessas empresas, desses negócios, e ainda não acabou. Ainda a gente vai no Circo de Soleil daqui a pouquinho. Inclusive, eu já tenho que entre uma palestra e outra aqui, um evento e outro, eu parei para fazer esse programa para vocês. Então, tem os, né, os acessos que você compra, esses tickets. E então, olha o quanto que eu investi e estou trazendo para você. Então, o que que é isso? É você entregar. É você ter o seu coração no pilar, entrega. Eu sei que uma coisa que eu falei aqui pode mudar a chave da sua vida. Ou no mínimo, eu incentivar você a você crescer também. A você investir tudo, como diz na palavra. Invista tudo em conhecimento. Porque é o conhecimento que liberta. Porque é o conhecimento que vai fazer você chegar mais longe. É o conhecimento que vai fazer você acessar lugares que Deus quer te levar. E você tá dando mole. Então, aqui no meu canal do YouTube, eu tenho vários vídeos gravados para vocês. No meu Instagram, se você não me segue lá. Você que tá aqui no TikTok, me segue também no Instagram. Eu trago vídeos com insights, com reflexões, com conteúdo, chaves que para riqueza, chaves para sua prosperidade, para você trabalhar o seu pilar espiritualidade. Que se você não tiver uma conexão profunda com Deus, a qualquer problema você desmorona, você cai, você desiste. Mas é o Senhor que nos mantém de pé. É o que Ele chamou você para fazer, que faz você não desistir. Então, se você não estiver com pessoas que amam a Deus do seu lado, você pode enfraquecer. Se você não estiver ouvindo mensagens que edificam a sua vida no âmbito espiritual, no emocional, no financeiro, você não vai crescer. Não adianta. Não é osmose. Ah, o Senhor é quem sabe. Ah, ele faz o possível ou impossível. Porque o possível é você que tem que fazer. Então, como é maravilhoso ter você aqui comigo. Então, tudo que eu trago, receba com muito carinho. Receba. E se não fizer sentido hoje, na fase que você está da sua vida hoje, coloca na gaveta. Porque eu tenho certeza que em algum momento você vai precisar usar. Poxa, eu não tenho uma empresa ainda. Eu não tenho um negócio. Então, eu não vou conseguir aplicar as cinco chaves de um negócio com sucesso. Mas você pode aplicar na sua vida, no seu relacionamento. Então, quando você tem esse talento e desenvolve essa habilidade de comunicação, você acessa pessoas, lugares, você vai estar em ambientes que vão te gerar novas experiências. 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Você vai aprender muito, são, se eu não me engano, 3 a 4 horas, onde a gente vai trabalhar conteúdo pesado, conteúdo. Tem coisas que eu não posso trazer aqui no aberto para vocês. Agora, quando você quer mais, você precisa investir tempo, energia, recursos, todos os recursos. Então, tudo que eu já aprendi, gente, quantos treinamentos eu já fiz na vida, sei lá. Até onde eu contei, estava dando mais de R$500 mil de reais que eu já tinha investido. E eu não paro de investir. Então, eu poderia ter ficado lá no Brasil, com o conhecimento que eu tenho. Mas não. Eu preciso aprender algo novo. Mas, para onde Deus falou que vai levar os nossos negócios. Então, para isso, o que eu precisei fazer? Investir o quê? Tudo. Tempo, energia, recursos financeiros. Não é? Olha só. Então, não dá mole com a sua vida. Deus tem pressa em te abençoar. Não dá mole. Não dá mole. Combinado, minha gente? Então, Jesus não voltando, a gente continua aqui, certo? Conectando pessoas, propósitos, ensinando você o que é a verdadeira comunicação. Tem vários pilares, princípios de como você se comunica. Ah, Eli, eu quero aprender a falar para uma reunião. Bora aprender. Tem um jeito específico de comunicar. Ah, eu quero dar palestra. Tem um jeito específico de palestrar. Ah, eu quero ser professor. É uma outra didática na comunicação. Então você vai aprender tudo isso no nosso evento no Mais Transformação. E aí, esse é um poder poderoso, que é comunique-se com eficiência. 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Gente, deixa eu ir lá, que tem mais para aprender ainda. Depois eu vou trazendo mais para vocês. Combinado? Se você não me segue ainda no Instagram, Elisângela Gomes, A-E-L-I. Um beijo no seu coração. Tchau, gente.
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1: Muito boa tarde para você que está aqui na sintonia na Adore Mais FM. Isso mesmo, Elisângela Gomes daqui, você daí. Vamos juntos então em mais um programa Adore Mais. Eli, que programa é esse? Olha, você que está chegando agora do FM 102.1, do YouTube, do Facebook, do Instagram, do aplicativo também. Seja muito bem-vindo, chama todo mundo, porque eu tenho certeza que a sua vida nunca mais vai ser a mesma. Afinal, nosso objetivo aqui hoje é fazer você crescer um pouquinho mais, prosperar um pouquinho mais, ampliar o seu conhecimento, mas acima de tudo, se conectar com o seu Criador. Se você tá aí no 102.1 e nem sempre vai voltar, baixa o nosso aplicativo e fica conectado com a gente 24 horas, homens e mulheres de Deus preparados aqui para te ajudar, te ensinar nessa estrada chamada vida. Tudo que envolve inteligência emocional, inteligência espiritual, inteligência financeira, sim, você encontra aqui na família Adore Mais. Então, você que está assistindo, bem-vindos! Olha só, Elisângela Gomes, você que não me conhece, o CEO da família Adore Mais, e é um prazer servi-los com essa ferramenta chamada rádio. E tem alguém que é muito especial e está todos os dias aqui com a gente, que é o Espírito Santo, não é mesmo? Então vamos dar boas-vindas a ele. Espírito Santo, seja bem-vindo na casa, no transporte público, na Dutra, na Castelo Branco, na Fernão Dias, Zona Leste, Zona Sul, Zona Oeste, onde a nossa voz está chegando. Seja muito, mas muito bem-vindo. Olha só, minha gente, programa Adore Mais, a gente criou um quadro chamado Essa é Minha História, não é que deu certo? E a gente vem trazendo aí, então, grandes nomes, autoridades, celebridades, pessoas que fazem a diferença no mundo através dos seus dons, através dos seus talentos. E aí, no programa Adore Mais, a gente vem revelando um pouquinho o porquê que eles fazem tudo isso. Você que acompanha a gente sabe que lá no canal do YouTube, todas as entrevistas estão gravadas. Grandes nomes já passaram aqui. O vice-governador, Apóstolo Estevão, Bispa Sônia, Aline Barros, Leandro Borges, Cristina Mel. Eita, olha, a lista ela é bastante grande, então tem muito conhecimento para você ali também no nosso canal do YouTube. Agora, a Eli vai sim, todos os dias, convidar você para pensar, ativar aí a sua reflexão, porque muitas vezes a gente quer mudanças e tá agindo da mesma forma. Agora, se você não mudar essa sua mentalidade, será que seus resultados vão mudar também? E aí no programa, a gente vem trazendo a mensagem de hoje. As pessoas esquecem o que você diz. Elas provavelmente podem esquecer o que você fez, mas jamais esquecerão como você as fez se sentir. Quantas vezes você tenta lembrar o nome de alguém que fez a diferença na sua vida? E é difícil para você. Mas quando ela faz algo que vem de encontro com a sua essência, de encontro aos seus valores, de encontro aos seus princípios, como é que você lembra dessa pessoa? Pode vir até no seu coração um quentinho, não é mesmo? Então, todas as vezes que você for direcionar alguém, não esqueça que você pode ser, sim, uma ferramenta dele aqui na Terra. Então, represente-o da melhor forma. Combinado? Uou, olha só, lá no meu Instagram, Elisângela Gomes Aili. Espero você, negócios com propósito. A gente passa mais tempo juntos. Porque eu tô com pressa, gente. O programa tá demais hoje. Roberto Alves de Lucena nasceu em Santa Isabel, região metropolitana de São Paulo, e no dia 18 de abril de 1966 nascia. É filho do casal de imigrantes nordestinos Antônio Vieira de Lucena e Eunice Alves. Tem 11 irmãos e da união com a pastora e professora Bernadette Lucena nasceram seus filhos Melissa e Renan e suas netas Lívia, Lorena e Lorenzo. Atuando desde 2011 no Congresso Nacional como deputado federal, Roberto de Lucena tem se destacado no parlamento pela sua luta por justiça social e por suas posições claras em defesa da vida e da família. Lucena vem buscando o aperfeiçoamento da legislação brasileira para garantir o direito dos trabalhadores aposentados e pensionistas, condições para um envelhecimento saudável e ativo da população, a transparência nas ações públicas e o combate à corrupção, entre outros temas também. Vamos receber ele então, minha gente, com aquela calorosa salva de palmas, Roberto de Lucena! Seja muito bem-vindo, secretário, deputado, pastor. A família Dori Mais hoje recebe um presente. Gratidão por aceitar o nosso convite e compartilhar aí a sua história com milhões de pessoas. Agora a gente está falando em média uns 23 milhões e meio de habitantes do estado de São Paulo. Seja bem-vindo, dá o seu boa tarde, fala com a nossa audiência.
2: Obrigado, obrigado, Elisângela. É um grande prazer. E, aliás, o presente é meu. E eu estou sendo presenteado por Deus nesse dia de poder estar aqui com vocês. Muito obrigado por me receber. Esse lugar maravilhoso, um estúdio espetacular. Quero mandar aqui um grande abraço para toda essa audiência seleta, maravilhosa, de gente que teme a Deus, que ama a Deus, que se encontra aqui, nesse ponto de encontro que tem sido a Dori. Um grande prazer, muito obrigado por me receber. Quero cumprimentar o Wellington, o Osório, que está aqui comigo, Geraldo Malta e outros amigos queridos que estão com a gente nesse momento.
1: Olha, realmente, ninguém faz nada sozinho, né, pastor? Porque a gente sabe, olha, a família Dori Mais tem uma média de 20 pessoas para poder acontecer tudo que a gente está fazendo hoje aqui. Né? Parece que só quem está comunicando que é a rádio. Que apresentação bonita essa do senhor que a equipe mandou, né? Agora, eu preciso fazer uma pergunta para o senhor. Quem que é o Roberto de Lucena? Na própria visão do Roberto de Lucena. Conta um pouquinho pra gente.
2: Olha, outro dia eu estava no hotel. Era de madrugada. Era bem tarde. Tinha sido um dia bem difícil. Bem difícil. E naquele momento, quase 2 da manhã, eu senti que eu precisava receber oração. Peguei o telefone, comecei a procurar na minha agenda o nome de uma pessoa a quem eu poderia recorrer e pedir oração. Você deve imaginar nos meus contatos quantos milhares de pastores, de homens de Deus, mulheres de Deus, gente séria, gente boa, gente que me ama, gente amada por mim, eu tenho nos meus contatos. E eu fiquei em luta. Quem é que eu vou acordar essa hora? E eu não tive coragem de acordar ninguém. Então eu cheguei à conclusão de que eu tinha que orar por mim. Bom, então eu vou orar por mim. É o Roberto que vai orar por mim. Mas qual Roberto? Afinal de contas, eu sou a soma de vários Robertos. E eu comecei a procurar dentro de mim qual Roberto que eu gostaria de me colocar debaixo das suas mãos para que ele orasse naquele momento.
1: E aí?
2: E aí, algum tempo depois, eu me lembrei de um Roberto. Um Roberto que tinha 8 anos de idade. Uma criança que pregava o Evangelho. Eu tive a minha primeira experiência com o Espírito Santo aos 3 anos de idade, orando pela minha mãe. Tive a minha primeira experiência com Jesus aos 6 anos de idade, quando eu comecei a pregar. E com 6, 8 anos, esse Roberto, ele era o pregador oficial da maioria dos cultos de domingo na igreja que o pai dele era pastor.
1: Uou.
2: Lá em Santa Isabel.
1: Ah.
2: Então meu pai punha a cadeira por trás do púlpito, eu subia para poder pregar e as pessoas me verem. E eu me lembro que, invariavelmente, antes de receber a palavra, eu dobrava os joelhos, aquele Roberto, aquela criança, e se derramava na presença de Deus e dizia a Deus: Senhor, eu não sei direito o que eu tenho que dizer. Então, me dá uma palavra para eu entregar para esse povo. E aquela criança era a criança que acreditava que um peixe grande havia engolido um homem. Mas que se você dissesse, e se estivesse na Bíblia, que o homem tivesse engolido aquele peixe grande, ele acreditaria também. Ele simplesmente cria. 100% cria. Era aquela criança que eu quis receber oração. E eu tive um encontro comigo, antes de ter naquela madrugada um encontro com Deus. E eu me derramei e me lembrei de como era gostoso. E a gente vai caminhando por essa estrada da vida e vai deixando aquelas caixas, né? aquela mobília, aquelas coisas irem caindo muitas vezes pela estrada. Mas foi tão extraordinário teu encontro com aquela criança que dependia 100% de Deus, que buscava 100% de Deus e que confiava simplesmente porque não usava tabuada, não usava cálculo matemático, simplesmente cria porque Deus tinha dito que ia ser daquele jeito. Então eu respondo a sua pergunta dizendo o seguinte: eu sou uma soma desses Robertos que foram se levantando, foram nascendo e se desenvolvendo na vida, mas no meio de todos esses Robertos eu sou apenas o Roberto que depende de Deus hoje como dependeu no primeiro dia, que dependeu no primeiro passo, que dependeu quando criança, que ainda treme quando vai pregar, que ainda pede a Deus qual é a palavra que tem que entregar para o povo, que ainda leva para o colo de Deus, os braços de Deus, as suas angústias. Então, eu sou um crente, é isso.
1: Uou! Olha, minha gente, se o programa acabasse agora, que aula, né? Você sabe, pastor, que existem algumas falas populares, né? E é assim que você também vem dizendo, que existem dois nascimentos. Quando você vem para o mundo, naturalmente falando, e quando você entende, de fato,

0: tá fazendo um especial aqui no programa Dori Mais, trazendo algumas crianças que fazem a diferença no mundo através...
1: Que lindo.
0: Falar pro senhor, o primeiro programa que a gente... Eu não conseguia fazer... chorando.
1: Que lindo.
0: E foi realmente incrível ver que... E o senhor voltou lá. E nos faz refletir sobre a pureza, a verdade absoluta, a essência do ser humano. E eu fico imaginando, Deus, quando a gente vai orar e se esquece que Ele nos conhece no íntimo e começa a rodear. E o principal, a sinceridade, a verdade absoluta, foi embora.
1: Verdade.
0: Já chegaram para o senhor como pastor e perguntaram assim, pastor, por que, que Deus não está ouvindo a minha oração? Já fizeram essa pergunta para o senhor?
1: Muitas vezes. Mas eu mesmo já me fiz essa pergunta tantas vezes. Já. Mas você sabe, hoje eu tenho 57 anos. Eu sei que não parece. Eu gostaria de não estar te chocando, te escandalizando.
0: Nossa, hoje vai ser um dia difícil para mim. Chocou.
1: É. 57 anos, daqui a 3 anos eu completo 60 anos. Então daqui a 3 anos eu sou um idoso. Eu sou um semi-idoso, um quase idoso.
0: Uhum.
1: E é incrível, incrível que quando eu completei 18 anos, a noite em que vesperou o dia que eu completei 18 anos, dia 18 de abril, ela não passava, foi longa. Eu não aguentei esperar, porque eu queria esperar o dia nascer. Eu desmaiei de sono, de cansaço, uhum. Acordei 18 anos, comemorei. E eu estava depois no corredor de um hospital aqui em São Paulo, saindo de uma cirurgia. Me dei conta que eu tinha 40 anos de idade. Eu tinha cochilado e já tinha ido metade da vida. Aí eu dei mais uma piscada, 50 anos, 57. Então, quando a gente chega com 57 anos, e no meu caso, pastor, há 37 anos...
0: Oh, meu Deus.
1: A gente tem a sensação de que viveu mais do que viveu. Então, eu me sinto, na verdade, muitas vezes como um ancião. E quando você se sente assim, ancião, você olha para trás e você... agradece a Deus, você rende ações de graças.
0: Uou.
1: Porque Deus não ouviu a maioria das suas orações. Aliás, ouviu, mas não atendeu. Porque se Deus tivesse, Elisângela, atendido todas as minhas orações, que tragédia que teria se tornado a minha vida. E da mesma forma, da maioria das pessoas que eu conheço. Deus nos dá grandes livramentos, nos dizendo não, ou simplesmente não dizendo nada, porque Ele sabe tudo e nós achamos que sabemos, inclusive, o jeito que Ele tem que ser Deus.
0: Uhum.
1: E o jeito que Ele tem que trabalhar como Deus, e gostamos de dar a Ele as nossas sugestões e as nossas dicas de como Ele, com certeza, vai resolver o nosso problema se Ele agir do nosso jeito. E... damos conselhos para Deus e, enfim, mas que bom que Ele não atende a todos. E que bom que o tempo nos mostra que Ele sempre tem razão.
0: E aí os caminhos, né, vão sendo traçados, né, pastor? E hoje a gente fala com secretário de turismo, com o escritor, com o pai, com o esposo, com o servo de Deus.
1: Avô.
0: E o sorrisinho. Gente, acho que esse é um dos maiores orgulhos, hein, dele.
1: Sem dúvida, são 3 netinhos.
0: É amor dobrado mesmo?
1: Eu não sei se é dobrado. No meu caso, é triplicado.
0: Nossa, gente, é mais ainda.
1: É. Eu tenho a senhorita Lívia com 16 anos. A senhorita Lorena com 7 anos, que é a nossa figurinha e é quem manda em mim. Aliás, em todos nós. A Lorena me faz de gato e sapato, na verdade.
0: É assumido.
1: E o Lorenzo de 4 anos. Então são 3 joias, 3 tesouros que Deus me concedeu a graça de ter.
0: E aí eu fico imaginando como deve ser conciliar todos esses papéis, né? Agora, trazendo aqui pro nosso assunto,

0: Pastor, como que é conciliar o reino de Deus com a política? O senhor já enfrentou muitos desafios nisso ou não?
1: Olha, eu encontrei, claro, enfrentei vários desafios. Mas quando eu fui eleito em 2010, a primeira vez como deputado federal, eu fui para Brasília e tomei posse dia 1º de fevereiro de 2011. E eu, assim, vi nitidamente que havia um olhar preconceituoso em relação a mim, porque para os políticos eu não era um político, eu era um pastor. E, de repente, naquele fim de semana, eu voltei de Brasília e eu fui para a igreja. E eu senti o mesmo olhar preconceituoso, porque para a igreja eu já não era mais um pastor, eu era um político.
0: Ai, ai, ai.
1: E aí eu senti na pele o que Moisés sentiu quando ele recebe de Deus a incumbência de voltar e liderar o povo de Deus, os hebreus. Porque ele chega para os hebreus e eles olham e dizem ele é egípcio. E aí ele vai para os egípcios e eles dizem, ele é hebreu, não é? Mas, assim como Deus deu graça a Moisés, foi com Moisés, Deus também foi comigo. O grande desafio não é você conciliar a fé e o ministério e a política. O grande desafio é viver nessa vida como sendo de Deus, sem abrir mão de ser de Deus. Você teve um Adão que caiu no jardim, você teve um Lúcifer, um querubim que caiu no céu. E você tem missionários que caem no campo missionário, pastores que caem no altar. A política não é um ambiente mais desafiador do que estes outros ambientes. E todas as vezes que nós lidamos com o eixo do poder, esse eixo de poder, ele afeta essa pessoa que se senta nessa cadeira, seja uma cadeira de autoridade política, no legislativo, no executivo, no judiciário, seja o poder religioso, que é pior, é mais difícil do que o poder político, inclusive. Eu sou pastor, eu já servi a Igreja Brasil para Cristo, igreja da qual faço parte com muito orgulho, com muita honra, como seu presidente nacional. Então, tudo o que gira em torno de um eixo de poder afeta quem se senta naquela cadeira. E essa pessoa, quando se senta nessa cadeira de pastor, ou se senta nessa cadeira de político, ou de empresário, ou de alguém que exerça algum nível de autoridade, ele precisa fazer uma série de exercícios diários para, ganhando o mundo numa certa medida, não perder a sua própria alma.
0: Uou, olha só, para você que está ouvindo a gente aqui agora e está passando no 102.1, seja muito bem-vindo. Sim, estamos ao vivo aqui com o secretário de Turismo, Roberto de Lucena. E é uma honra ter você aqui na nossa audiência. Ele está contando um pouquinho nesse quadro, Essa é Minha História. E quando ele fala, para você ter uma ideia sobre o trabalho que há anos é feito através do Ministério da Igreja do Brasil para Cristo, já são quase 1 milhão de membros, né, pastor?
1: Exatamente, quase 1 milhão de membros. São 67 anos, quase 7 décadas.
0: Meu Deus!
1: A Igreja do Brasil para Cristo, primeiro, ela é uma igreja que não nasce de uma divisão, racha. Ela é fundada pelo missionário Manuel de Melo, que era um assembleiano. E que, muito em função dos dons espirituais que tinha naquele momento, e da visão evangelizadora que tinha, não teve a condição de servir a Deus, de continuar servindo a Deus dentro do ministério. Então ele uniu-se a movimentos de evangelização que eram norte-americanos, que estavam realizando cruzadas no Brasil, campanhas em tendas de lona. Ele esteve na fundação da Igreja do Evangelho Quadrangular, esteve naquele momento extraordinário do avivamento que nasceu em São Paulo e se espalhou pelo Brasil, aqui no Cambuci, na Igreja Evangélica do Cambuci. Reverendo Epaminondas, e outros ícones daquele momento. E o missionário Manuel de Melo foi um ícone. Ele foi chamado pregador das multidões, porque Deus deu a ele o ministério com as multidões. E ele realizou o primeiro culto no estádio de futebol no Brasil, que foi no
0: ele foi o primeiro.
1: Dia das Mães de 1958.
0: Nossa.
1: Superlotando o Pacaembu. As praças de São Paulo, todas elas, Vale do Anhangabaú, Praça da Sé, todas elas foram tomadas e ocupadas pelo povo que o seguia.
0: Uhum.
1: A igreja, em certo momento, não tinha um espaço mais para congregar as pessoas.
0: Uhum.
1: O templo na Tuiuti era um templo para quase 2.000 pessoas, ficou pequeno. O tabernáculo que eles levantaram na Zona Leste também foi, pouco tempo depois, foi destruído, foi incendiado. E Deus levantou através dele o maior templo evangélico do mundo, inaugurado em 79,
0: uhum,
1: na Pompeia. Hoje o pastor é o pastor Paulo Lutero de Melo.
0: Grande amigo da família Dorimais.
1: Então, Paulo Lutero...
0: Temos um carinho muito grande por ele.
1: É um dos príncipes da Igreja Brasil para
0: Sim.
1: Cristo. É um amigo, um irmão, meu irmão gêmeo. E hoje ele tem a responsabilidade de presidir esse templo sede, que foi a igreja mãe, a igreja sede nacional da Igreja O Brasil para Cristo. E o missionário Manuel de Melo percorreu o país. Você sabe que ele foi preso 27 vezes, no momento em que, uhum, a sua liderança e as multidões que ele reunia o tornaram uma liderança exposta, perseguido,
0: uhum,
1: mal compreendido, mas tornou-se um líder mundial, uma pessoa reconhecida e respeitada em todo o mundo. Tinha um dom de operação de maravilhas, de milagres extraordinário. Então, em cima do seu trabalho, daquela geração pioneira, a igreja se espalhou por todo o território nacional, todas as unidades da federação, e está hoje em quase 30 países.
0: Nossa, que trabalho incrível,
1: lindo,
0: né? Olha, a gente tem uma admiração. Tem programa do Brasil para Cristo aqui nos finais de semana. O pastor Paulo Lutero também, por anos, esteve com a gente na fundação desse novo formato, né, de Adore Mais, de conectar pessoas e unir propósitos. Esteve com a gente, está com a gente sempre, um querido. Olha só, se ele estiver ouvindo a gente, pastor Paulo, um abraço, que Deus continue abençoando o senhor. O senhor faz parte da família Adore Mais. Olha só, existem algumas dúvidas na população e eu tenho certeza que não chegam todas elas, né, para o senhor responder. Quando a gente vem para esse cargo que hoje o senhor atua como secretário, né, do turismo no estado de São Paulo, o que faz, o que de fato faz um secretário de turismo no nosso estado?
1: Tá. O governador Tarcísio de Freitas montou um time para auxiliá-lo na condução da execução da política pública e dos compromissos assumidos como governo com o Estado de São Paulo. E eu tive o privilégio e a honra, eu tenho por ele uma admiração muito grande. Tarcísio de Freitas é um homem fora da curva. São Paulo sentia falta desse estilo Mário Covas, que era, uhum, um engenheiro e foi um líder extraordinário, cuja liderança inclusive transcendeu os limites do estado de São Paulo, que além do preparo técnico era também um homem que enxergava o ser humano por trás dos números, por trás dos números, por trás das estatísticas. E Tarcísio de Freitas tem esse perfil. Embora engenheiro, é um homem dos números, é um homem da exata, ele enxerga o ser humano e compreende o ser humano na sua integralidade por trás dos números. Por isso, por exemplo, na tragédia que aconteceu com São Sebastião, horas depois ele já estava sobrevoando a área, horas depois ele já estava pisando na lama em São Sebastião, ajudando no socorro às vítimas, no socorro à cidade, liderando as ações que resultaram na recuperação da cidade, na preservação de muitas vidas e, infelizmente, na busca dos corpos, das pessoas que foram vitimadas na tragédia, mas que depois devolveu rapidamente a condição de funcionamento da cidade, reconectou a cidade às rodovias, enfim. Nesse time do governador Tarcísio de Freitas, ele escalou técnicos, pessoas que têm experiência ou especialidade nas áreas diversas, e me convidou para estar colaborando com ele, com seu governo, no turismo. O turismo, Elisângela, ele é uma atividade econômica. Quando se fala em turismo, a maioria das pessoas apenas se lembra da viagem,
0: exatamente,
1: do passeio, do avião, do pacote turístico. Mas por trás de tudo isso existem as engrenagens, existe uma indústria, uma economia que ativa 52 setores econômicos, que emprega no estado de São Paulo 2 milhões e 300 mil pessoas. Uma economia que representa hoje quase 10% do PIB. E o estado de São Paulo tem um enorme potencial para o desenvolvimento do turismo. Não apenas de praia e mar, nós temos quase 700 quilômetros de praia e mar, mas de montanha. Amanhã eu estou de manhã em Campos do Jordão, fazendo o gabinete 3D do governo do estado de São Paulo, falando com toda aquela região da Serra da Mantiqueira e Vale do Paraíba, onde a Dore Mais está, ela entra com muita força e tem uma grande audiência. Mas, além disso, nós temos a gastronomia, nós temos o turismo religioso, nós temos o turismo cultural, nós temos o turismo de compra, de saúde e bem-estar. Nós temos a maior reserva de Mata Atlântica preservada do Brasil. Nós temos os rios, nós temos as represas,
0: pedras preciosas,
1: turismo náutico. Enfim, São Paulo é uma diversidade muito grande.
0: Muito grande.
1: E a Secretaria de Turismo compete à execução de políticas públicas para fomentar o desenvolvimento do turismo de forma que se gere mais emprego, se gere mais renda e de que o Estado possa continuar crescendo.
0: Uou! Olha, mais um pouquinho de aula, né, gente? Porque às vezes a gente ouve tanto, né? E aí a população leiga. E uma outra coisa que não é tão fomentada no nosso país é a questão da educação, né? A gente acaba... Mas tudo bem, ele vai fazer isso e aquilo, mas qual que é o porquê? Como funciona isso? Então, muito bem esclarecido, secretário, aqui no nosso programa, mas tem muita gente participando aqui, tá? Coisa mais linda. E o senhor perguntou, como é que você sabe que eu sou querido na audiência da Dore Mais? Ok, vou mostrar aqui pro senhor. E tem perguntas incríveis aqui. Olha só. Camila Miranda diz assim, o Roberto é um exemplo de ser humano. Muita admiração pelo trabalho que ele realiza. Tem o Joel Souza. A paz do Senhor, nobre pastor Roberto de Lucena, seja ricamente abençoado.
1: Amém.
0: E tanta coisa linda, tanta mensagem linda aqui. O Joel, ele é do Rio de Janeiro, região de Lagos, no Rio de Janeiro. Olha, acho que ele está pelo aplicativo.
1: Olha, um grande abraço para todo o nosso povo queridíssimo do Rio de Janeiro. Aliás, Rio de Janeiro, nós temos aqui uma jornalista do Rio de Janeiro.
0: É mesmo, carioca da Gema.
1: É, que eu gostava de fazer bullying, né?
0: Ah, não. É mesmo?
1: Não, mas não posso mais.
0: Não pode?
1: Não, não posso.
0: Muito bom. Agora, tem uma mensagem aqui. Oi, pai, te amo. Lindo da minha vida. Se hoje eu estou de pé, é graças ao dia que o senhor e a mãe dobraram os joelhos por mim. Que coisa maravilhosa. Quem é essa Mel mesmo?
1: É Mel, minha filha.
0: Que lindo, né, gente? Minha filha. Beijo, Mel.
1: Beijo, filha.
0: Tá todo mundo aqui. Ó, o Marcelo fala, parabéns a Dore Mais, sempre trazendo as melhores figuras para que nós cristãos possamos nos espelhar. É isso aí. Um abraço, Marcelo. Que bom que você está aqui
1: abraço,
0: na
1: Marcelo.
0: Nossa audiência. O Nicolas, ele faz uma pergunta incrível. Pastor, o que a Secretaria de Turismo está preparando para melhorar o turismo em São Paulo? Nicolas, da Zona Norte. Um abraço, Nicolas. Boa pergunta.
1: Ô, Nicolas, nós estamos... Olha, essa semana estamos lançando o Guia Turístico Judaico.
0: Ah.
1: É isso? Dia 31. Ficou para o dia 31. Guia Turístico... Guia de Turismo Judaico do Estado de São Paulo.
0: Muito
1: onde nós, onde nós estamos catalogando e apresentando tudo aquilo que faz muito sentido, não apenas para a comunidade judaica, nacional e internacional, mas para todos aqueles que têm respeito e admiração e têm o desejo de conhecerem mais sobre a cultura, sobre as tradições desse povo incrível que faz muita diferença, que ajudou a construir o que São Paulo representa para o Brasil e para o mundo. Então, o Museu Judaico, o Memorial do Holocausto, o Clube Hebraica, restaurantes kosher, teatros, enfim, incrível. E nós estamos com isso convidando essa comunidade mundial para estar vindo a São Paulo e conhecendo esses, esses atrativos turísticos. Nós também estamos lançando, no final deste mês, um guia turístico halal.
0: Uhum. O que seria?
1: Preparado com a Federação Muçulmana do Estado de São Paulo.
0: Olha, que curioso!
1: Onde estão catalogados os restaurantes e bares halal, hotéis que estão sendo capacitados para receberem as pessoas de fé muçulmana. E é uma comunidade enorme em todo o mundo, que tem aqui em São Paulo sua história, tradição, cultura, e que... muito dessa tradição, muito dessa cultura merece ser mostrado para não apenas o povo do estado de São Paulo, mas aqueles que visitam São Paulo. Nós estamos trabalhando também o guia turístico evangélico, e aí nós temos no estado de São Paulo o primeiro templo evangélico do Brasil, que é a igreja, um templo batista em Santa Bárbara do Oeste.
0: Nossa,
1: sim,
0: que legal!
1: Nós temos em São Paulo o primeiro cemitério protestante das Américas.
0: Uhum.
1: A coroa portuguesa uniu-se a fidalgos portugueses e ingleses, criou aqui em São Paulo, aqui no estado de São Paulo, uma siderúrgica. Essa siderúrgica, em Iperó, era a terceira do mundo. Tinha uma na Alemanha, tinha uma na China, de Iperó, foi a terceira do mundo. Não tinha mão de obra especializada no Brasil, foram buscar fora. Vieram alemães, vieram ingleses, vieram suecos, e os que vieram eram protestantes. Começaram a trabalhar, fazendo as armas brancas do Império, e quando iam morrendo, não podiam ser sepultados, porque a terra era católica.
0: Uhum.
1: O corpo era envolto em cal virgem, guardado num caixote e armazenado num galpão. Dom Pedro II conseguiu autorização da Igreja Católica, o bispo excomungou um pedaço de terra e fizeram o primeiro cemitério protestante das Américas.
0: Olha, que curioso!
1: Aqui nós temos também a Sociedade Bíblica do Brasil, uhum. Museu da Bíblia, a Rua Conde de Sarzedas, que é a rua mais conhecida dos evangélicos do Brasil, Templo de
0: Isso
1: Salomão,
0: mesmo.
1: O maior templo evangélico do mundo, da Brasil para Cristo.
0: Uhum.
1: Enfim, nós temos muitas coisas. Nós estamos também lançando a Rota Turística das Padarias, que será lançada no Dia Mundial do Pão, agora neste mês de outubro. Nós temos também iniciativas como a de hoje, do governador Tarcísio de Freitas, que lançou o maior programa de crédito voltado para o turismo em todo o país. Certamente isso vai estimular A iniciativa privada vai dar condições para novos empreendimentos, novos investimentos. Por conseguinte, o ambiente melhora, o ambiente de turismo e melhora o fluxo turístico no estado de São Paulo.
2: E a cartilha de acessibilidade.
1: Também a cartilha de acessibilidade, o turismo acessível, enfim.
0: Que legal.
1: São Paulo, nós temos um cardápio muito variado no que diz respeito ao turismo.
0: Olha, gente, e muitas vezes você quer turistar, como diz o outro, e vai para outros estados, vai para fora do Brasil com tanta coisa incríveis que a gente tem aqui, né? Mas que bom. Glória a Deus por isso. Tantas ferramentas chegando também para potencializar, né, o turismo do nosso país. Que lindo. E, pastor, secretário, como eu disse, tem muita gente aqui. E tem uma pergunta que a Sara está fazendo, muito boa também. Secretário, em que momento o senhor teve a clareza do seu propósito? Boa pergunta, Sara. Um beijo no seu coração. Aí ela também comenta: amo a programação da Igreja do Brasil para Cristo, aqui na Dore Mais. Não perco um programa.
1: que
0: linda.
1: Legal. Beijo para a Sara. Eu não sei se eu entendi direito a pergunta da Sara. Porque quando ela fala de propósito, a primeira coisa que me remete é o meu chamado ou propósito de vida. E aí, Sara, foi muito cedo. Se foi isso, se essa é a pergunta, é muito cedo. Eu, como disse, tive minha primeira experiência com o Espírito Santo aos 3 anos orando pela minha mãe. Mas claro que aí eu não tinha consciência. Minha mãe doente, ela cai, estávamos apenas nós dois, ela desmaiada. E eu, uma criança, coloquei as mãos sobre ela e orei. Eu não sei direito o que eu orei. Uhum. Eu tenho apenas fragmentos de memória. Mas eu sei que ela se levantou e ela nunca mais teve aquele tipo de problema.
0: Uou.
1: A partir desse dia, por 3 anos, eu comecei a andar com o Espírito Santo. Eu conheci o Espírito Santo sem saber que era o Espírito Santo. O meu pai me encontrava algumas vezes depois, anos depois, ele relatou, de joelhos dobrados, com 4, 5, 6 anos de idade, ao lado da cama, de madrugada, chorando. E não era porque eu tinha tido um pesadelo, mas era a delícia de uma presença que eu nem sabia o que era exatamente.
0: Uhum.
1: Mas esse Espírito Santo, aos 6 anos... ele me apresentou Jesus.
0: Uhum.
1: E aí, é claro, outro dia eu conto para você como foi isso. Foi quando eu comecei a pregar. E quando eu comecei a pregar, quando eu me dei conta de que Jesus estava comigo ali, me dei conta da presença de Jesus, uma chave virou na minha vida. E a partir daí, eu que não tinha essa consciência, dos 3 aos 6, evidentemente, eu tive uma consciência espiritual prematura dessa relação com Jesus, dessa presença de Jesus. Isso foi determinante por toda a minha vida.
0: Respondido, né, Sara? Olha, normalmente, pastor, a ciência vem dizendo ali, né, o que você repete por muito tempo na sua vida, ali há um indicativo do seu chamado na Terra. Então, muitas pessoas que acompanham aqui a família Dore Mais sabem que uma das nossas missões também é ajudar você a descobrir exatamente para quê e por que Deus te trouxe aqui na Terra. Então, incrível a resposta do Senhor. E olha só, a gente tem uma dinâmica, a gente está caminhando para o final do nosso programa. Ah, posso ouvir milhões de pessoas dizendo: ah, tá tão bom, né, gente, essa conversa. E essa dinâmica, é um bate-bola. Eu vou dizer algo e uma palavra ou uma frase, o senhor responde.
1: Tá bem.
0: Vamos lá? turismo em São Paulo é?
1: É muito forte.
0: Política no Brasil é?
1: Uma ferramenta de transformação que precisa estar nas mãos certas.
0: Roberto de Lucena é?
1: Dependente de Deus, é crente.
0: Um livro?
1: A Bíblia.
0: Um lugar?
1: Um lugar, São Paulo.
0: Uou. Um dia para viver de novo.
1: Um dia para viver de novo.
0: Isso.
1: Eu acho que foi o dia que eu peguei minha netinha nos braços.
0: Uou!
1: A sensação de pegar netinha nos braços.
0: Olha só, gente, que incrível! Pastor, você sabe que essa dinâmica, ela vem revelando? Olha só, quando a gente não pensa, não tem tempo de pensar, a gente não consulta o nosso subconsciente. Então ele vem o que é verdade absoluta. Né? Muitas vezes você está conversando com alguém, aí ela fica e vai e não responde. Ela está buscando o que é verdade para ela. Então, que incrível conhecer um pouquinho mais da essência do Senhor, o que pulsa o seu coração e compartilhar com a gente, não é mesmo? Família Adore Mais. Como última pergunta aqui do nosso programa, como que o Senhor quer ser lembrado quando não estiver mais aqui? Como que o Senhor gostaria que as pessoas lembrassem do seu nome, do Senhor?
1: Um pastor, um pregador.
0: Uou, olha só. Considerações finais, por favor. E como que o pessoal faz para te encontrar nas redes sociais, na mídia?
1: Bom, quero dizer que foi um grande prazer estar aqui. Foi uma alegria enorme, Elisângela, estar com você.
0: Gratidão.
1: E poder conversar com tanta gente querida, com tanta gente boa. Quero desejar a vocês, nós temos aí esses meses de outubro, novembro e dezembro, estamos terminando já o ano de 2023.
0: Nossa, voou, né?
1: Foi um ano, tem sido um ano difícil, mas tem também sido um ano de proteção, um ano de bênçãos, um ano de provisão de Deus. E eu quero desejar que nesse curto período de tempo, até o final do ano, você faça mais do que você fez em todos esses meses daqui para trás, desde o início do ano. Que esse 2023 seja um ano muito produtivo, muito abençoado para todos vocês. E seja um ano muito abençoado, muito produtivo para Adore Mais.
0: Amém.
1: Que o propósito de vocês seja confirmado a cada dia.
0: Amém.
1: E quero também ver esse estado de São Paulo continuando a dar certo. Que Deus abençoe o governador Tarcísio de Freitas, todo o time. E que Deus continue abençoando o Brasil, tendo misericórdia do Brasil e abençoando o Brasil. Eu estou nas redes sociais aí com Roberto de Lucena
2: e Turismo Estado SP.
1: E no Turismo com Turismo no Estado SP.
0: Muito bom. Lá o pessoal encontra todas as ações que o senhor está fazendo, tudo que há de atualizado do seu trabalho, tudo nesse
1: encontra,
0: Instagram.
1: Encontra. E por fim, eu quero dizer que quem quiser me encontrar como pastor, né, eu estou cada semana num púlpito, mas eu tenho um púlpito. Eu respondo a um púlpito, eu encaro um púlpito, eu sou apertado, né, num púlpito. Rua Guanabara, número 155, Jardim Planalto, Igreja Brasil para Cristo, Arujá.
0: Pastor Roberto de Lucena, secretário, gratidão, obrigado por aceitar novamente o nosso convite. E que Deus continue levando o senhor, os seus projetos, a sua missão, a sua visão de reino, muito mais e além. E que Deus continue te surpreendendo
1: com tudo
0: aquilo que ele ainda vai fazer.
1: Amém, amém.
0: Gente, acabou o programa. Pois é, essa é aquela notícia que eu não quero dar. E agradeço aqui o Paulo, o Cláudio, o Joel Souza. Quanta gente incrível aqui participando com a gente do programa Adore Mais. E olha só, você que pegou só o finalzinho desse bate-papo, dessa conversa, dessa entrevista com o pastor Roberto de Lucena, está salvo no nosso canal do YouTube, Adore Mais FM. Se inscreve no nosso canal, tem muito de Deus para você ainda. E ó, Continua com a gente. Tem muito mais para você aqui na nossa frequência. E baixa o aplicativo. Se você for sair do 102.1, Adore Mais FM. Disponível em Android, iOS. Depende do celular que você tem, você vai sim ficar conectado com a família Adore Mais. E ó, se ele não voltar, a gente vai continuar sim fazendo o que ele nos chamou para fazer aqui na frequência 102.1. E vamos continuar conectando pessoas e unindo propósitos. Um beijo no seu coração. Tchau, gente!
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1: 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Gente, bom dia, vamos conectando mais um Café com Destino. E a gente aqui tá feliz da vida na nossa sede intergaláctica, ou seja, em toda a galáxia, planeta Terra e planetas adjacentes, nossa sede aqui. Ainda não... Na filial de Marte nós enviaremos Wesley. Isso. Runes vai para outra filial, que eu não vou falar o nome agora do país, do planeta, mas ele parece muitos moradores lá. Você já viu o MIB, Homens de Preto, os molequinhos que saem assim, né? Então, é daquele país, daquele planeta. Gente, hoje nós vamos falar sobre o segredo para você ter sucesso, êxito nos seus relacionamentos. Que relacionamentos? Qualquer um deles. A base de um relacionamento, seja ele conjugal, societário, amizade, relacionamento entre colegas de trabalho, seja o que for, a base dos relacionamentos é praticamente a mesma. O que uma pessoa gosta e não gosta é praticamente a mesma coisa. Quer ver como existem coisas que as pessoas não gostam universalmente? Né? Tem coisas particulares, por exemplo. Tem barulhos que aquela pessoa não gosta. Capaz de fazer esse barulho, não gosto. E tem o mesmo barulho, não incomoda outra pessoa. Isso é um incômodo particular. Mas tem uns incômodos gerais. Por exemplo, alguém gosta de ser enganado? Ninguém gosta. Não tem uma pessoa que fala, eu queria ser. É bom. Não tem. Isso quer dizer que existem regras básicas para qualquer tipo de relacionamento. E eu posso afirmar para vocês, gente, que muita coisa que você corre atrás, que você sonha na vida, vai depender de seus relacionamentos. Por exemplo, prosperidade não cai do céu. Prosperidade acaba sendo fruto de relacionamentos. Felicidade não se acha na esquina. Felicidade é fruto de relacionamentos. Se a gente ficar só na prosperidade e na felicidade, já resolveu o problema de muita gente, né? E todo mundo, sem exceção, quer ser próspero e feliz. Sim ou não, gente? Ué, todo mundo. Então, se a gente ficar só nisso, a gente já resolveu. Então, eu gostaria que você abrisse a Bíblia, para quem pode, no primeiro livro de Samuel, capítulo 16, versículo 22 e 23, que diz assim: Então Saul enviou a seguinte mensagem a Jessé, o pai de Davi: Desde que Davi continue trabalhando aqui para mim, eu estou muito satisfeito com ele. Porque sempre que o Espírito mandado por Deus se apoderava de Saul, Davi apanhava sua arca e tocava. Então Saul sentia alívio e melhorava. E o espírito maligno o deixava. Ou seja, Saul era rei, ele tinha condições financeiras e de poder de recorrer a qualquer tipo de médico, remédio, tratamento, mas ele descobriu uma pessoa que aliviava o espírito dele. E ele manda um recado pro pai dessa pessoa, porque Davi era jovenzinho, e fala: deixa ele continuar trabalhando. Ele empregou Davi. Deixa ele continuar trabalhando para mim. Primeira coisa que eu quero te ensinar: quem alivia a carga dos outros nunca fica desempregado. Ou seja, quem resolve problema para os outros, quem facilita a vida para os outros, quem diminui a dor das pessoas, nunca tá desempregado. Tem rei atrás dessa pessoa. Tem rei atrás dessa pessoa. Você pode ver que a pessoa que está sempre assim, ou de emprego em emprego, ou sempre desempregado, às vezes não é preguiça, às vezes não é que ela é ruim no que faz, mas pode ser que ela não desenvolveu a arte de aliviar a vida das pessoas. Então, por exemplo, uma coisa que eu me preocupo muito é: eu sou uma bênção, segundo relatos, segundo testemunhos, para muita gente no Brasil. Mas eu sou uma bênção para quem é da minha casa? Eu sou uma bênção para os meus familiares, para os meus amigos? Eu consigo aliviá-los? Ou seja, aliviar aqui, né? Ah, eu ganho um dinheirinho, vou dividir com todo mundo. Não é isso, não. Mas às vezes, com um conselho, uma tarde que você tira de atenção, a pessoa sabe que a sua agenda é lotada e você tirou uma tarde de atenção para ela, você já está aliviando o espírito dessa pessoa. Então, Davi usava a sua habilidade. Qual era a habilidade de Davi nessa época aqui? Tocar harpa. Ele usava a sua habilidade para aliviar o espírito de Saul. A primeira pergunta que eu tenho que te fazer: você já desenvolveu alguma habilidade na sua vida? Você já desenvolveu alguma habilidade na sua vida? Porque não adianta, e realmente não adianta, você querer aliviar a vida das pessoas, mas você não tem nenhum tipo de habilidade. Ou seja, às vezes você é músico, uma habilidade. Às vezes você sabe falar, uma habilidade. Você tem habilidade ou o dom da misericórdia. É o caso da minha sogra. A Bíblia diz que existem vários dons, né? No Novo Testamento diz que vários dons foram distribuídos. Aí tem o dom da misericórdia e o dom do socorro. A minha sogra, ela não precisa te conhecer para ficar duas noites no hospital contigo, se você precisar. Ela tem o dom do socorro. Ela gosta disso. Então, existem habilidades, dons, talentos que Deus coloca em você. E a função desse dom, dessa habilidade, desse talento é aliviar a vida das pessoas. É facilitar a vida das pessoas. Às vezes você, naturalmente, é uma pessoa simpática. Então, às vezes, com um sorriso, você pode melhorar a vida de alguém. O problema ou a pergunta é: você está usando a habilidade que Deus te deu para melhorar a vida das pessoas? Você está usando a habilidade que Deus te deu para melhorar a vida das pessoas? É uma pergunta. Porque eu não tenho dúvida nenhuma que um dos grandes segredos de prosperidade e felicidade é o sucesso nos casamentos, é o sucesso no relacionamento. Casamento, sociedade, amizades, etc. Relacionamentos em geral, pai e filho, mãe e filha e por aí vai. Então vamos lá. Tá bom, Thiago, já entendi. Eu quero melhorar meus relacionamentos, porque eu já entendi que sem isso eu não consigo conquistar nem felicidade, nem prosperidade. Prosperidade vem pela mão de pessoas, vem por negócios feitos, vem por oportunidades ou portas abertas. Isso são pessoas que fazem. Ah, é Deus, claro, Deus usando pessoas, Deus faz tudo. Deus é tudo, Deus é o alfa e o ômega, o princípio e o fim, nada sai do controle dele. Mas naturalmente falando, ele vai usar pessoas. Felicidade é a mesma coisa. Entendeu? Felicidade é a mesma coisa. Você precisa de pessoas para ser feliz. É só você parar para pensar. Você conseguiria, mesmo tendo $1 bilhão, você conseguiria ser feliz sozinho numa ilha deserta? Tem tudo lá. Tem Ferrari, tem os melhores restaurantes, tem uma casa de 19 suítes para você, com uma piscina de fundo infinito. Tem tudo, menos pessoas. A única coisa que nunca mais você vai ver são pessoas. Você quer isso? Duvido. Você quer conversar com alguém? Você quer mostrar Ferrari pra alguém? Né? O Wesley chega de ônibus e mostra pros outros, olha lá, motorista, meu amigo. Né? Imagina se der um chevetinho 86 pra ele. Aí chegar aqui. Vai chegar contando vantagem, né? Chevetinho kit a gás. Aqui não tem muito kit a gás, não, vai lá no Rio. Que te agarra no Rio, o Wesley ia fazer a festa. Aí, você precisa de pessoas para tudo, gente. Para tudo a gente precisa de pessoas. Então, eu quero que você descubra duas coisas que eu quero ensinar. Primeira coisa: Thiago, eu quero ter sucesso nos relacionamentos. Então você tem que descobrir essas duas coisas. Papel e caneta na mão, vamos começar a aula. Papel e caneta na mão. Duas coisas você tem que descobrir. Primeiro: o que essa pessoa gosta? Segundo: o que essa pessoa não gosta? Duas coisas básicas para qualquer relacionamento. E, aliás, isso serve para o seu relacionamento com Deus. Porque a Bíblia diz: 6 coisas Deus odeia e a sétima ele abomina. Tem lista de coisas que Deus odeia na Bíblia, tem lista de coisas que Deus ama na Bíblia. Ou seja, até Deus, para ter um bom relacionamento contigo, mesmo sendo Deus inofendível, ninguém consegue ofender a Deus, mesmo assim, ele botou a lista do que ele gosta e do que ele não gosta, para levar um relacionamento sério contigo. Então, por exemplo, sabe por que muita gente, às vezes, até ama a esposa ou a esposa ama o marido, mas nunca se dão bem, que eles não fazem a lista do que gostam e não gostam? Então, precisa ter uma lista, desde as mínimas coisas. Eu não gosto que você jogue toalha na cama. Eu não gosto quando você ri muito alto e tal coisa. Eu não gosto como isso. Tem que ter a lista do que gosta e do que não gosta. E a gente precisa ter também a habilidade para expressar o que gosta. Por exemplo, eu gosto quando eu chego do trabalho e sou recebido com um beijo. Obrigado, eu gosto disso. Você tem que deixar claro. Você não tem que achar que é obrigação. É obrigação da pessoa saber o que eu gosto. Não é. As pessoas não têm bola de cristal, não. Tem que fazer lista. Nas amizades, faz lista do que gosta e do que não gosta. Na sociedade, faz lista do que gosta e do que não gosta. No casamento, faz lista do que gosta e do que não gosta. Simples assim. Isso é uma prática que nós precisamos trazer para nossos relacionamentos, porque nós dependemos dele para sermos felizes e prósperos. Depois de você descobrir o que a pessoa gosta e o que a pessoa não gosta, é importante vocês fazerem a lista das habilidades que servem um para o outro. Então, por exemplo, a Janine tem uma capacidade administrativa para casa que eu não tenho. Ela consegue gerir o horário das crianças saírem para a escola, ao mesmo tempo fazer o café da manhã, ao mesmo tempo já minhas coisas para ir trabalhar estão preparadas. Não sabe aquela coisa de filme que a mulher faz tudo e tal? Se fosse eu fazendo, eu não ia conseguir nem arrumar as crianças para a escola. Ela tem uma capacidade administrativa da casa que eu não tenho. Eu acho um saco o negócio de ficar vendo boleto. Chegou o boleto da luz, boleto de água, não sei o quê. Ela adora isso, ela pega, tem uma pastinha, guarda tudo e tal. Então eu preciso usar essa habilidade. Isso aqui é a segunda coisa que eu estou te ensinando. Depois do que gosta e que não gosta, são as habilidades. Você tem que analisar. Lista de habilidades. Se ela é boa nisso, ela gosta disso, então ela administra a casa. Então eu coloquei toda a administração da casa na mão dela, porque ela tem essa habilidade. Para pensar numa sociedade. Você tem um sócio explosivo, dominante, e você tem outro sócio analítico. O negócio dele é planilha, gosta de silêncio, ficar no cantinho dele. Quem você vai botar no comercial? O analítico ou o explosivo? Departamento comercial. Explosivo, é. Quem você vai botar no departamento financeiro para ver números? O analítico, é. Então, se você não tem lista de habilidade, você não escolhe bem a função. Anote isso. Quem não faz lista de habilidades, não escolhe bem a função da pessoa no relacionamento. Qual é a minha função nesse relacionamento, no meu casamento com Janine? Minha função é ser pai. Aí, para ser pai, eu preciso dar apoio emocional para meus filhos. Eu preciso ter tempo de qualidade com meus filhos. Eu preciso prover meus filhos. Eu sou o provedor da casa. Eu preciso amar a minha esposa, honrar a minha esposa, para que nós sejamos exemplo para as crianças. E por aí vai, tem tantas coisas. Eu preciso ser sacerdote principal aqui, ó, sacerdote da minha casa. Eu coloco meus filhos para dormir, eu oro por eles, leio a Bíblia para eles, eu sou o sacerdote da minha casa. Então, eu preciso cumprir os papéis que o relacionamento me impõe. Terceira coisa, eu preciso cumprir os papéis que o relacionamento me impõe. Então vamos lá. Primeira coisa, só pra gente resumir, que isso aqui tá muito bom. Lista do que gosta e não gosta. Segundo, lista de habilidades, ou seja, como cada um vai servir esse relacionamento. E terceiro, assumir os papéis impostos pelo relacionamento. Porque tem relacionamento que te impõe o papel. Por exemplo, casei com Janine. Aí eu só tinha o papel de marido. Passou-se 4 anos que a gente estava casado, tivemos a Júlia. E aí, mais um papel seríssimo surgiu na minha trajetória. O papel de pai. Então, o meu relacionamento com Janine me impôs um papel. Além de marido, você agora é pai. Então eu preciso assumir os papéis que os relacionamentos me impõem. Se eu assumir uma sociedade, e nessa sociedade eu for ser o CEO do negócio, da empresa, ou seja, o diretor executivo, essa sociedade me impôs um papel agora de administração executiva, de estratégia. Então, se eu não assumir os papéis que os relacionamentos me impõem, eu não consigo prosperar na vida. Eu não consigo prosperar. Ou seja, se eu não assumir minha responsabilidade como pai, se eu não assumir minha responsabilidade como marido, se eu não assumir minha responsabilidade como sócio numa empresa, se eu não assumir minha responsabilidade como tal coisa, os papéis da vida, eu não consigo prosperar, porque a prosperidade está justamente atrás de uma grande responsabilidade. A prosperidade está justamente escondida numa grande responsabilidade. Eu nunca vi prosperidade chegar fácil na vida de alguém, é sempre atrás de uma grande responsabilidade. Então nós precisamos pegar a lista do que a pessoa gosta e não gosta, a lista de habilidades da pessoa e a tua lista de habilidades, para ver como um vai servir o outro com as suas habilidades, e terceiro, assumir os papéis que o relacionamento te impõe. Gente, isso aqui, só para você ter uma ideia, é tão profundo que dava um livro sobre relacionamento. Se eu pegasse só esses três pontos e desenvolvesse em capítulos sobre isso, já ia ajudar o relacionamento de muita gente. Porque muita gente está desandando seus relacionamentos, tanto sentimentais, amorosos, seus relacionamentos amorosos, quanto com os relacionamentos de sociedade ou de amizade, quanto os amigos e amigas estão deixando de se falar, estão com dificuldades no relacionamento. Quantos familiares estão com a mesma dificuldade? Mas é porque eles não praticam isso aqui. Sabe por quê? Pra você praticar essa lista aqui, perdão. Pra você praticar essa lista, a sua razão precisa estar mais forte que a emoção. A sua razão precisa estar mais forte que a emoção. Por exemplo, quando eu falo assim: eu não tenho que falar que eu gosto de chegar em casa e que minha esposa me sirva um cafezinho. Ela tem que saber disso. A minha emoção está mais forte do que a razão. Porque na razão, a pessoa não tem como adivinhar as coisas. Na razão, você fala: poxa, o que custa eu... Poxa, amor, eu gosto tanto quando eu chego em casa e tenho um café preparado. E às vezes a habilidade dela, dentro da lista de habilidade dela, tem um café. Ela sabe fazer, gosta de fazer. Vocês só não alinharam a comunicação. Então é muito... Gente, isso aqui... Vocês não têm noção de como isso é verdade. No início do casamento, meus 10... Eu estou casado há 16 anos. Os 10 primeiros anos, nossa comunicação era horrível. Isso trouxe muitos problemas. Por quê? Porque eu estava com raiva de alguma coisa. Em vez de ir lá e conversar, eu falei: vai ver só.

Você pode falar o que quiser. É o como você fala. Como você fala. Fala assim, poxa, meu amor, isso aqui eu não gostei. Ah, mas aqui também, não sei o que. Então, eu também errei nisso aqui. Mas eu conserto isso aqui, você conserta isso aqui. E tudo. Você fala, Thiago, falando assim parece fácil. Se fosse fácil, eu não levaria 10 anos para aprender. Não é fácil. Mas é possível. Isso eu te garanto. É possível. Não é fácil, mas é possível. Então, faz a lista do que gosta e não gosta. Todo relacionamento tem que ter essa lista. Faz a sua lista de habilidades para que um sirva os outros com as suas habilidades, como Davi serviu Saul com a sua habilidade. E assuma os papéis que esse relacionamento te impõe. Céu de pai, de mãe, marido, esposa, de amigo, de sócio. Assuma esse papel. Se especialize nesse papel. Leia livros sobre esse papel. Faça cursos sobre esse papel. Se especialize nisso. Eu tenho alguns papéis na vida. Um deles é aqui, ó. Sou executivo de um instituto de educação. E como executivo de um instituto de educação, eu preciso estudar, ué. Eu preciso entender de gestão. Eu preciso entender de número. Eu preciso entender de marketing. Eu preciso entender de comercial, de vendas. Então não dá pra eu ficar só orando, que é uma maravilha, é o principal. Oh, Deus abençoe meu trabalho e tal. Eu faço isso todo dia, mas eu também estudo, eu me preparo também. Porque Deus vai abençoar o quê se você não está preparado para fazer e receber? Então, a razão precisa ser mais aflorada. É muito importante que você aflore a sua razão e controle a sua emoção. Anote isso. Aflore sua razão. Controle sua emoção. Aflore sua razão. Controle sua emoção. Felicidade e riqueza. Você fala, ah, Thiago, isso é jargão. Todo mundo quer falar de sucesso e prosperidade. Todo mundo quer falar de felicidade e riqueza. Mas eu quero falar de uma forma que talvez você nunca tenha percebido ou escutado. Eu quero te provar que felicidade, riqueza, prosperidade, sucesso são frutos de bons relacionamentos. Eu quero te provar que isso é fruto de bons relacionamentos. Não tem prosperidade sem relacionamento. Não tem felicidade sem relacionamento. Eu tenho como te provar isso de diversas formas, historicamente, cientificamente, biblicamente. E eu quero fazer com que a nossa aula de hoje, nosso devocional de hoje, aflore sua razão e controle sua emoção. Que é o primeiro passo para você ter um relacionamento que vai dar certo, seja ele relacionamento de sociedade, amizade, parceria de negócios, casamento, relacionamento de pais e filhos. Qualquer tipo de relacionamento, você precisa. A primeira coisa que você precisa é aflorar sua razão e controlar sua emoção. Senão você não consegue ser consciente, intencional nos seus relacionamentos. Primeiro, relacionamento não pode acontecer por acaso, a não ser que Deus queira te apresentar alguém. Relacionamentos precisam ser intencionais. Eu não casei com Janine por acaso, eu fui intencional em pedi-la em casamento. Por acaso eu a encontrei e me apaixonei pela primeira vez quando eu fui no aniversário da avó dela. A avó dela era da nossa igreja, eu entrei naquela festa. Olhei Janine, conheci Janine e pronto, fiquei apaixonado. Isso foi uma coisa de Deus. Deus colocou ela na minha frente. A partir desse dia, eu comecei a ser intencional no relacionamento. Falei, eu vou namorar com essa menina. Quando eu comecei a namorar, vou pedi-la em casamento. Agora eu tenho que arranjar um emprego, porque meu emprego estava muito ruim, muito instável, eu não conseguia casar. Fui fazendo tudo, fui sendo intencional. Então quando você aflora a razão e controla a emoção, você começa a ser mais intencional. Anota isso, por favor. Quando você aflora a razão e diminui ou controla a emoção, você começa a ser mais intencional. E é muito poderoso você ser intencional. Agora, se nós precisamos, dependemos de relacionamentos para sermos felizes, é só você pensar comigo aqui. Você pode morar na casa mais bonita que existe, ter o carro mais moderno, mais lindo que existe. Se você não tiver com quem compartilhar isso, não tem graça. Uma vez, eu numa viagem que eu fiz à Europa um tempo atrás, eu visitei uma vinícola e produziu um dos vinhos mais caros do

0: o mundo. E aí o produtor dessa vinícola nos recebeu junto com um grupinho de turistas que tava. E alguém perguntou assim: mas qual é o melhor vinho para ser tomado? E ele falou assim: o melhor vinho para ser tomado é aquele que é compartilhado com alguém que você ama. Ou seja, não é a vinícola, não é o produtor, não é o tipo de uva, é quem tá contigo. Até para desfrutar das coisas boas da vida, você precisa de pessoas. Para passar pelas coisas difíceis da vida, pelos tempos ruins, você precisa de pessoas. Quando, semana retrasada, eu tive que operar duas vezes, meus dois irmãos passaram a madrugada no hospital comigo. Ficou muito mais leve passar por aquela dor. Porque enquanto eu estava ali meio sedado, esperando a operação, a gente ficava meio que rindo, lembrando da nossa infância, conversando. Sabe, eu estava sentindo dor, mas estava mais leve. Eu estava sentindo dor no corpo, mas não estava sentindo dor na alma. Porque relacionamentos conseguem aliviar a nossa alma. A prova disso é que quando Saul ficava perturbado no seu espírito, Davi tocava a harpa e aliviava a sua alma, aliviava o seu espírito. O espírito ia embora. O espírito mal ia embora. Porque nós precisamos ter pessoas na nossa vida, nós precisamos ter pessoas no nosso relacionamento, nossa linha de relacionamento, nossa networking, que aliviem nossa bagagem emocional, que aliviem a nossa vida espiritual. Hoje de manhã eu estava me arrumando para vir aqui pro café, estava no banheiro, aí chegou o áudio de uma das nossas intercessoras, falando: olha, Deus vai fazer tal coisa, Deus isso, Deus aquilo, e pá, cuidado com isso, ora mais por aquilo, e pá. Falei: gente, como é bom ter pessoas que dividem a sua carga espiritual com você. E você, marido, tem uma função muito importante no relacionamento do casamento, de ser o sacerdote, o que carrega a vida espiritual da família. Não ache que isso é responsabilidade de outras pessoas, do pastor, do padre, é sua responsabilidade. Na sua casa, você é o sacerdote, você ora, você ensina seus filhos o caminho que se deve andar, você protege a sua casa em oração. Então, existem coisas muito básicas, e eu quero te ensinar algumas. Se você não tiver sucesso no relacionamento, dificilmente você vai atrair prosperidade e felicidade para sua vida. Tiago, eu quero. Então, para você ter sucesso no casamento, na sociedade, na amizade, qualquer tipo de relacionamento, primeira coisa que você precisa fazer, anote, é alinhar sua comunicação. Não existe sucesso entre duas pessoas sem comunicação saudável e efetiva. Não existe. Então, quando eu chego e falo: olha, Janine, eu não gosto disso, ou eu gosto daquilo, eu estou alinhando a comunicação. Tem que parar de ser criança nas emoções, ser maduro. Explica. E não é o que você fala, você pode falar o que quiser, é como você fala. Cuidado com o tom da voz, cuidado com as palavras que você usa. Primeira coisa, alinhar a comunicação. Deixar a lista do que gosta, do que não gosta. Sentiu que tem algo desandando, ser um bom comunicador. Uma boa comunicadora. Se você não é um bom comunicador no relacionamento, dificilmente vai dar certo. Segundo passo para o sucesso em qualquer relacionamento: ser observador. Mulher é muito observadora, o homem não é. Mas a observação faz você adiantar solução de problemas. Vou repetir. A observação faz você adiantar a solução de um problema. Então, como geralmente, o homem é muito menos observador que a mulher é detalhista, consegue entender que tinha uma flor ali e tal. Eu entro em vários lugares e a menina fala: você viu aquela florzinha que tinha ali na mesa? Falei: não, que flor? Não vi. Ela reparou a flor, reparou a luz, reparou, eu não reparei nada. Então, geralmente, mulher é mais observadora, homem não. E porque o homem não observa, ele não consegue se antecipar a problemas. Por exemplo, às vezes ele tem dificuldade de perceber que a esposa está triste há 3 dias. Tem dificuldade de elogiar uma mudança no visual que ela fez e ele nem sequer se deu conta, ele não observou. Isso tem que parar. Quer salvar seu relacionamento? Isso tem que parar. Você precisa ser observador. Você precisa ser um bom comunicador. Terceiro passo para o sucesso nos relacionamentos: você precisa ser ultra mega blaster intencional nas suas ações. Intencionalmente, hoje eu vou sair do trabalho, vou comprar aquele negocinho, aquele docinho que Janine gosta de comer, vou levar com uma flor. Mas hoje é quinta-feira, não é aniversário dela, não é nada. Justamente, eu vou ser intencional nessa ação. Eu vou mostrar que eu tô com ela não só quando eu preciso de alguma coisa, que eu tô com ela não só num dia de aniversário, eu tô com ela em qualquer situação. Eu preciso provar isso. Ou seja, todos os dias dê uma prova da sua preocupação. Uma das coisas que mais agrada quem está num relacionamento contigo, seja de sociedade, amizade, casamento, relacionamento pai-filho, é você mostrar que é preocupado, que você se importa. Grava essa palavra. Eu preciso sempre mostrar que eu me importo. Então, todos os dias que meus filhos chegam da escola, todos os dias, sem exceção, eu faço a mesma pergunta. E aí, filhão, filhota, como foi a escola? Eles vão falar a mesma coisa. Ah, foi bom. Ah, o professor hoje, não sei o quê. É mesmo. Mas eu preciso intencionalmente mostrar que eu me importo, porque esse relacionamento é muito importante para mim. Se você for uma pessoa orgulhosa e falar, qualquer coisa, eu não quero ser mais meu amigo, arranjo outro, deixa de ser mentiroso. Você está mentindo para você mesmo. Nós precisamos de pessoas para sermos felizes. Não menospreze os relacionamentos que Deus colocou na sua mão. Não tente ser independente emocionalmente, senão vai se dar bem, hein? Você não vai se dar bem. Valorize o que Deus te entregou. E tem mais. Então, só resumindo os três passos para eu passar para outros pontos. Três passos para você ter um relacionamento de sucesso. Alinhe sua comunicação. Faça a lista do que você gosta, que não gosta. Não é o que você fala, é como você fala. Ou seja, alinha bem o tom da sua voz, as palavras que você usa. Escolha bem as palavras. Palavras são como pedras lançadas em vidraças. Você pode até pedir perdão, mas já quebrou. Cuidado com as palavras. Então, primeiro, alinhe sua comunicação. Segundo, seja observador ou observadora. Porque quem observa antecipa a solução de problemas. Anote, quem observa mais antecipa solução de problemas. Isso aqui vai dar problema, ela não está tão feliz, ela não está tão satisfeita com isso. Por exemplo, eu demorei. Vou dar um exemplo prático aqui, ó, de coisa pequena, mas que foi um estresse no nosso casamento. Eu sempre gostei muito de levar gente lá em casa, né? Os amigos e tal. Às vezes uma pessoa que estava apoiando um projeto nosso, eu levava lá. Aquilo, a Janine, principalmente dependendo do horário que era ou do momento, que às vezes era o momento de eu estar com as crianças, fim de tarde geralmente a gente fica com as crianças, ela ficava triste e eu não percebia, porque ela não reclamava. Aí eu não observava isso. Depois de uns 3 meses que ela já estava triste e eu não percebi que ela estava triste com isso, ela veio conversar comigo. Ela falou assim, olha, você precisa decidir, porque, por exemplo, fim de tarde é um momento que a gente tem com as crianças. Eles chegam da escola, a gente tem que estar com eles, a gente tem que perguntar do dia e tal. E você estava numa reuniãozinha lá atrás, em casa, e você estava recebendo um amigo e tal, não sei o quê. E nós dois cometemos um erro. O meu erro foi falta de observação. E o erro dela foi falta de comunicação. Exatamente. Então eu falei, caramba, a gente ficou 3 meses com você chateada com alguma coisa, triste com alguma coisa, porque eu errei na falta de observação, não vi que você estava triste com isso, não percebi. E você errou na falta de comunicação, porque se você tivesse me falado na primeira vez, eu já não teria repetido. Porque um homem e uma mulher precisam estar determinados a fazerem o casamento dar certo. Isso quer dizer que você precisa estar disposto a abrir mão de várias coisas. De não ser o dono da razão, de não querer ter a última palavra. Para salvar um relacionamento, até da amizade serve. Sociedade, pai e filho, qualquer tipo de relacionamento, você precisa ser humilde para lutar por esse relacionamento. Então seja observador. E terceiro ponto, repetindo aqui, seja intencional, ultra intencional nas suas intenções, tá? Anotado tudo isso? Então vamos lá. Como então eu posso construir relacionamentos que vão dar certo? Tem passos para isso também. Como eu posso construir um casamento que vai dar certo? Como eu posso construir uma amizade que vai dar certo? Como eu posso construir uma sociedade que vai dar certo? Um relacionamento em geral que vai dar certo? Primeiro, generosidade. Casamento, sociedade, amizade em que não tem generosidade, não avança. Não avança. Você precisa ser generoso, generosa. Pode dar um presente naquele dia? Dá. Pode pagar a conta do almoço naquele dia? Paga. Você pode facilitar a pessoa de alguma forma generosa, facilite. Ou seja, nenhum tipo de relacionamento sobrevive sem generosidade. Generosidade. Segunda, humildade para servir. Humildade para servir. Às vezes um amigo teu está precisando de alguma coisa e você acha que aquele é o tipo de coisa que você não pode fazer. Ah, ele arranja alguém para fazer. Você precisa ser humilde às vezes. Descer do seu pedestalzinho às vezes e ir lá servir a pessoa. Isso vale para o casamento, isso vale para todos os relacionamentos. E terceiro, criar ambientes estratégicos e saudáveis onde os relacionamentos serão fortificados. Ambientes estratégicos e saudáveis onde relacionamentos serão fortificados. Ou seja, para quem é casado, você sabe, para você chegar no ápice da intimidade do casal, que é a relação, você precisa criar um ambiente para isso, não é de qualquer forma. Mas isso deveria ser para tudo que a gente está buscando na vida, criar ambientes saudáveis e estratégicos para a gente chegar no ápice daquele relacionamento. Isso vale para a sociedade, isso vale para tudo, para amizades. Nós precisamos criar ambientes estratégicos e saudáveis para fortificar esse relacionamento. Isso é muito importante. Deus te deu papéis na vida para você assumir essa responsabilidade. Você que é pai, você é pai. Sabe o que que eu fico revoltado? É porque eu sou pai de 4 filhos, aí eu fico revoltado. É do... Deixa eu encontrar a palavra certa para depois não me baterem na internet. Mas é do... O covarde... Largar o relacionamento... E abandonar os filhos. Ah, o casamento não estava bom. Então tá bom. Então resolve entre vocês dois. Tá, tava muito ruim. Faz o que vocês quiserem. Mas o que os filhos têm a ver com isso? A largar os filhos? Você teve o filho, rapaz. Você vai sustentar esse filho. Você vai apoiar esse filho emocionalmente. Você está estragando a sociedade abandonando seu filho. Porque filhos abandonados pelo pai dão problemas depois na sociedade. Nós temos que assumir os papéis da vida. É pai? Cuida do filho. É marido? Cuida e honra a sua esposa. Você é líder na empresa? Seja um bom administrador, seja um bom gestor. Assuma os papéis da vida. Se prepare, estude para os papéis da vida. Não dá mais para ficar levando a vidinha. Eu vou brincar de viver. Não dá para brincar de viver num mundo cruel como esse. Um mundo que jaz no maligno como esse. E é por isso que eu quero declarar sobre a tua vida. Que tudo aquilo que você fez no passado, que desagradou a Deus ou feriu relacionamentos, Deus vai te dar oportunidade para você agora se consertar, se reerguer. Faz a sua parte, homem ou mulher, pai ou mãe, marido ou esposa, o que for. Faz a sua parte. Faz a sua parte. Deus abençoe. Profetiza sobre a sua vida, fala, eu acredito que isso vai mudar minha vida, e faz a sua parte, declara publicamente que chegou a hora de você vencer em todos os relacionamentos, deixa registrado para todo mundo, mas também faça outros comentários dizendo, profetizando, declarando que seus relacionamentos serão a chave da tua prosperidade e da tua felicidade. Deus abençoe.
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3: Cair não significa ser um derrotado. A verdadeira derrota é quando recusamos a nos levantar da queda. Cair não significa ser um derrotado. A verdadeira derrota é quando recusamos a nos levantar da queda. Bora olhar para aquele desafio que você está tendo aí e tirar um aprendizado disso. Qual que é o aprendizado que você tem no meio desse turbilhão de decisões sérias, importantes, que você precisa tomar? aprenda, porque a dor, normalmente, ela vem para te ensinar algo, não simplesmente para você sofrer. Então, o meu conselho, o primeiro conselho, tem muita coisa boa vindo ainda, é que você escolha olhar para esse problema e aprender, e tirar a melhor lição. Combinado?
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0: Hoje nós vamos falar sobre modelagem para o futuro, ser moldado para o futuro. A pergunta que eu quero te fazer é: qual é o momento certo de ser modelado, moldado para o futuro? É na adolescência? É na juventude? É na infância? Qual é o momento certo da vida do ser humano, em que fase da vida dele ele precisa ser moldado para o futuro? Sabe qual é a fase? Todas. Porque o que você é moldado na infância tem a ver com o seu caráter. Na sua adolescência, tem a ver com as suas emoções. Na sua juventude, tem a ver com o seu espírito empreendedor e sua vida sentimental. Cada fase da vida gera uma modelagem. Cada fase da vida te molda de uma forma, numa área específica, que vai fazer o adulto cheio de frutos, resultados, como você merece ser. O problema é que muitos de nós tivemos infâncias muito difíceis, infâncias cruéis até. Outros tiveram adolescências com muitos graus comparativos, adolescência com muita escassez e vergonha. Outros tiveram uma juventude com muita comparação, muita inveja, muito ciúme, e aí, ou seja, a gente não conseguiu ser modelado nas coisas boas, somente nas coisas ruins. Então nós precisamos mudar essa realidade. E para mudar essa realidade, nós precisamos tomar umas atitudes hoje. Algumas atitudes serão tomadas hoje. Em Gênesis, a partir do versículo 40, do capítulo 40, diz que José assume o Egito depois de anos na prisão. Agora presta atenção para você que vai dar desculpa, dizendo que você hoje não está governando porque sua vida foi difícil no passado. Hoje você não está bem na empresa porque sua vida foi difícil lá atrás. Hoje você não está bem no casamento porque só Deus sabe o que você passou. E o que José passou? José não foi moldado na Universidade do Cairo. Ele foi moldado na prisão do Egito. Foi nos momentos difíceis que ele aprendeu. Sabe por quê? Porque você decide o que vai aprender independente da situação ou fase que está. Você decide o que vai aprender. Isso aí. Como assim, Thiago? Por exemplo, existe uma história famosa que diz que dois irmãos gêmeos. Um bebia muito de cair, de ficar bêbado, e o outro nunca botou uma gota de álcool na boca. E uma vez foram entrevistá-los, falaram assim: como pode? Dois irmãos gêmeos, idênticos, mesmo pai, mesma mãe, tudo igual, assim, criado no mesmo lugar. Um bebe muito de cair e o outro não bebe. E a resposta dos dois foi a mesma coisa. O que bebia muito falou: eu bebo muito porque meu pai bebia muito. E o que não bebia falou assim: por que você não bebe? Ele falou: eu não bebo porque meu pai bebia muito. Os dois tiveram o mesmo pai bêbado. Um falou assim: isso não é pra mim, nunca mais. Isso aí não vai entrar na minha casa, não. Mesmo sendo criado num ambiente desse, ele decidiu aprender o contrário. O outro modelou e falou assim: se meu pai faz também, vou fazer. Então não é o ambiente, é o que você decide aprender com o ambiente. Porque aí você vai tirar essa desculpinha de que é que o lugar que eu nasci, desculpinha. Não, mas é que papai e mamãe não me deram desculpinha. Por que desculpinha? Ah, poderia ser mais fácil se nascesse num lugar melhor. Sim. Mas a vida não é fácil para ninguém. Quem nasceu num lugar melhor está passando outros tipos de dificuldades que você não está passando. Então você precisa entender, por favor, de uma vez por todas, que chegou a hora, chegou o momento da gente decidir o que vai aprender. Sabe por quê? No final das contas, o nosso futuro ele é fruto, ele é a soma das escolhas que fazemos nos dias bons e nos dias péssimos. Aliás, os dias péssimos, eles têm muito mais poder de moldar o futuro. Porque quando você toma decisões excelentes em dias péssimos, as pessoas reconhecem a autoridade na sua vida. Vou repetir para você anotar. Se você é meu aluno, você anota agora o que eu estou te ensinando. Quando você toma decisões excelentes em dias péssimos, você está ganhando autoridade, está todo mundo vendo que você é diferente. Ah, se você tiver capacidade, dá para desenvolver, hein? Dá para desenvolver. Se você tiver capacidade de tomar decisões excelentes em dias horríveis, você vai muito longe. No final das contas, eu percebo lendo a Bíblia, eu sou um leitor voraz de vários assuntos, várias ciências, convivo com mentes brilhantes, e eu percebo que no final das contas é você mesmo quem escolhe como vai ser seus próximos anos. Existem coisas que não estão no seu controle, a morte, por exemplo, você não sabe se vai morrer ou não, né? Uma doença, você não sabe se vai ficar doente ou não. Você pode até cuidar para que isso não aconteça. Mas tem coisas que vêm e acabou. Tirando essas fatalidades, ou seja, você está contando literalmente com a tragédia, você vai construir seu futuro com as escolhas que faz hoje. Eu lembro de escolher várias coisas. Por exemplo, quando eu tinha 18 anos, eu fui trabalhar fora do país, na Europa. E como músico, eu era músico na época, e fiquei lá servindo várias igrejas, ajudando várias coisas, lavei tapete, fiz tudo que tinha que fazer para sobreviver. E estava muito difícil para mim, emocionalmente, longe da família, com dinheiro muito apertado para tudo, e passando alguns tipos de privações e humilhações. Porque todo mundo podia sair para comer, não podia. Eu morava na casa de pessoas, então... me botava para eu lavar o carro, para eu fazer o serviço doméstico, eu estava dormindo de favor, tinha que fazer. Só que na casa do meu pai, eu tinha gente que fazia isso para mim. Mas na casa dos outros, eu tinha que fazer. Então, aquilo eu achava que era péssimo, mas eu tomei uma decisão excelente. A decisão que eu tomei é o seguinte: eu podia ter ligado pro meu pai e falar, pai, me tira daqui, por favor. Eu tô dormindo chorando todo dia à noite. E dormia chorando todo dia à noite. Com 18 anos na cara. Aí ligava pro meu pai e falava, pai, me tira daqui. Eu podia ter falado isso, mas eu falei assim, não. Eu tô aprendendo muita coisa. Tô aprendendo idioma, tô aprendendo culturas. Eu tô conhecendo pessoas, tô me conectando com o novo mundo. Minha mente está se abrindo, eu tô aprendendo sobre negócios. Mesmo estando numa situação de aperto emocional, eu vou continuar. Essa decisão excelente, num momento terrível, me fez aprender muitas coisas que me influenciam até hoje. Muita da mentalidade que eu tenho de expansão internacional, de uma visão abrangente, veio dessa época. Imagina se por causa do choro, do aperto emocional, da saudade dos pais, porque eu estava me sentindo desprezado, colocado de lado, diminuído, eu tivesse voltado. Sabe o que ia acontecer? Eu não ia ter a experiência que eu ganhei ali, ia continuar sendo diminuído e zombado de qualquer forma, só porque a vida toda vai ter gente fazendo isso. Você assume a posição de liderança mais top do Brasil, mais top do mundo, a melhor da empresa, vai ter um funcionário que vai falar, esse aí, ó, deve ser que alguém de coelhar para estar chegando de helicóptero. Sempre vai ter alguém zombando de você. Sempre vai ter alguém tentando te diminuir, absolutamente normal. Então, se você vai fugir disso, você vai fugir disso, sabe o que vai acontecer? Você vai trazer essa fase ruim para várias outras áreas da sua vida, para várias outras etapas da sua caminhada. Para de fugir e faça escolhas. Vou repetir. Para de fugir de situações emocionais difíceis, de ambientes difíceis, e faça escolhas. A fuga não é uma solução para quem quer resolver. Fuga não é solução para quem quer resolver. Fuga não é solução para quem quer resolver. Então, três coisas você tem que fazer nesse processo de modelagem. Vamos lá, papel e caneta na mão. Três coisas. Primeira coisa, você precisa estudar, mas estudar aprendendo, estudar com metodologia. Quando eu fundei o Clube de Inteligência, Muita gente fala assim, Thiago, eu assisti uma aula com muitos alunos meus, a gente tem mais de 20 mil alunos no clube, e às vezes as pessoas, algum aluno me encontra na rua e fala, Thiago, eu assisti a aula sobre reedição emocional.

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2: Sou Ivana, moro na zona norte de São Paulo. Gostaria de ouvir o louvor Portões Celestiais.

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3: Olá, Adore Mais FM. Me chamo Nathalie, falo aqui de Mauá. E eu gostaria muito de ouvir o louvor Promessas, da Daniela Araújo e do Gessé Aguiar. Obrigado, Deus abençoe a todos.

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3: Olá, família Adore Mais FM, aqui quem vos fala é o Joelson da Plenitude Cristã em Santo André. Passando aqui nessa tarde para agradecer a todos vocês pelo carinho, pela atenção e também pedir uma canção. Eu gostaria de ouvir a canção com o cantor Marquinhos Gomes, Ele Não Desiste de Você. Elisângela Gomes, a Eli, obrigado por você não ter desistido do seu propósito e a cada dia nos ensinar como nos aproximar mais de Deus e ter uma vida com propósito. Família Adore Mais FM, amo vocês!

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1: Muito boa tarde, minha gente. Elisângela Gomes daqui, você daí, isso mesmo. Chegou o nosso programa, a nossa série Negócios com Propósito. Seja muito bem-vindo, você do FM 102.1, você que está me assistindo no YouTube, no Facebook, no Instagram. Olha, você que quer participar comigo do FM, o nosso WhatsApp aqui do estúdio da Avenida Paulista é o 011 9 1121 1020. Você quer mandar pergunta, quer interagir comigo aqui, para quem me assiste, coloca aí no YouTube, no Instagram e vamos juntos. Negócios com Propósito. Eli, que programa é esse? Que projeto é esse? Eita, nós! O que é isso? Gente, para que você tenha uma vida incrível, uma vida abundante, você vai precisar desenvolver algumas áreas da sua vida. E aí, nesse programa aqui, a gente desenvolve, ativa você na sua inteligência emocional, inteligência espiritual, inteligência financeira, para que você tenha um negócio de alto valor. Ou melhor, para que você tenha uma vida de alto valor. E então, vamos juntos? Compartilha aí com todo mundo, você que está me assistindo. Quem sabe você também vai ser hoje um agente de transformação. Porque tudo na sua vida, na minha vida, na nossa vida, sempre vai vir através de alguém. Imagina, uma pessoa está lá desesperada, não sabe como resolver os problemas, não sabe como criar metas, objetivos, como sair de problemas. De repente, chega uma live para ela. Você manda um convite para ela assistir a gente aqui. Então, vamos juntos. Para você que não me conhece ainda, eu sou Elisângela Gomes, CEO da família Adore Mais e há mais de 25 anos como executiva de negócios. E aí, ao longo de todo esse tempo, tem muita gente me pedindo para compartilhar o conhecimento, compartilhar como que eu cheguei até aqui, como que é empreender, como é a área de vendas, como você chegou, Eli. Eu escuto muito isso. Olha, não é muito difícil ser uma mulher de negócios, ainda mais no segmento cristão? E aí eu respondo para alguns que é desafiador, sim. Mas quando você tem conhecimento, quando você se desenvolve, entende o seu papel nessa terra, fica muito possível. Eu não disse que fica fácil. Eu disse que fica possível. E aí na palavra vem dizendo sobre o conhecimento, sobre quando você amplia a sua mente, amplia a sua mentalidade, é onde você consegue sim resolver os problemas e, mais do que isso, ajudar outros também. E aí, como CEO da família Adore Mais, a gente tem uma missão nessa empresa. Eu e mais os 20 colaboradores que a gente tem aqui, e clientes, todos que estão envolvidos nesse projeto. A gente fala muito sobre a nossa missão, que nessas 24 horas nós temos o objetivo de fazer com que a sua vida nunca mais seja a mesma, através do conhecimento, através da palavra de Deus, através da mudança da sua mentalidade. Não tem como você agir do mesmo jeito e ter resultados diferentes. Não tem como você ficar esperando cair do céu a solução do seu problema. É claro que quando você ativa a sua espiritualidade, a sua fé, quando você ativa a sua intimidade com Deus, investindo tempo com Ele, sim, Ele vai te dirigir, Ele vai te direcionar. Agora, Ele não vai descer aqui na terra para falar para você as estratégias que você vai usar, as ferramentas que você vai usar. Ele não vai fazer isso. Eu até costumo brincar e falar, viu, mas será? Deus tem mais o que fazer, não tem não? Para poder falar para você, arruma o seu casamento. Como? Dando mais atenção, separando tempo, dando o seu melhor, conhecendo as cinco linguagens do amor. Ele não vai falar isso pra você. E nos seus negócios, você quer faturar mais, você precisa arrumar as suas finanças, ele não vai dizer pra você, olha, desenvolva a sua inteligência financeira, faça treinamentos, faça cursos, tenha mentores. Ele vai dizer isso pra você? Olha, pouco provável, não é mesmo? Agora, ele vai sim ter aquele ombro amigo. Ele vai segurar no, das tuas mãos. Ele vai segurar e dizer, vamos juntos, eu tô com você. Isso sim. Porque ele nos amou primeiro, né, gente? É por isso que a gente tá aqui. É por isso que a família Dore Mais existe. É por isso que o nosso projeto existe. Então, você que tá me assistindo aqui no YouTube e no Instagram, compartilha aí no aviãozinho e chama todo mundo, porque o nosso assunto de hoje tá incrível, gente. Olha só, como construir objetivos e metas. Quantas vezes você já ouviu assim, ah, você não tá conseguindo porque você não tem o foco, você não tem uma meta, você não tem um objetivo, mas ninguém fala como, né? Tá bom, eu sei que eu tenho que fazer isso, mas como? Quem que vai me ajudar? Quem que vai me orientar? Não é mesmo? Então, a gente aprendeu a criticar muito, apontar muito, dizer o que o outro tem que fazer. Só que a gente esquece de dizer o como. A gente esquece de ter aquela boa intenção e amar o próximo como a nós mesmos, ensinando, ajudando, orientando. Então, olha só. Negócios com propósito. Tem esse objetivo de pegar na mão, vamos desenvolvendo aqui vários assuntos, como nos outros programas passados. Nós falamos sobre os sete pilares da identidade, a gente falou sobre os elementos da essência feminina. É, tem elementos da essência feminina. Às vezes você está trabalhando aí elementos masculinos, por isso que sua família não está dando certo. As sete vantagens da autorresponsabilidade, a gente falou também. Qual é o seu porquê? Falamos das três esferas da amizade e muitos outros programas. E cada vez mais o nosso conteúdo ele está ampliando para justamente você não errar nas mesmas coisas. É claro que a gente vai precisar desenvolver sempre. O conhecimento é algo que você, quanto mais você sabe, mais você vê que precisa saber. É desse jeito. Mas e tudo se torna viável e possível para que você tenha uma vida próspera e abundante aqui na Terra. Olha só. Todos esses conteúdos, ele, como que eu faço para ouvir novamente, para assistir novamente? 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Cursos, treinamentos para que você desenvolva. 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Bom, já deu tempo de chamar todo mundo, não é mesmo? Já deu tempo de você pegar papel e caneta ou abrir ali o seu notes para anotar, não confia na memória não. E vamos juntos então, como construir objetivos e metas. Ele, a Bíblia fala sobre isso também, ou a gente tem que sair fazendo, ou procrastinando em não fazer aquilo que tem que ser feito. Olha só, gente, o que fala em Lucas 14. Pois qual de vós, querendo edificar uma torre, não se senta primeiro para calcular as despesas, para ver se tem com que acabar? Para não acontecer que depois de haver posto lá os alicerces e não a podendo terminar, todos os que virem Vão começar a zombar dele, dizendo: este homem começou a edificar e não pôde acabar. Ou qual é o rei que, indo entrar em uma guerra contra outro rei, não se senta primeiro para consultar se com 10 mil pode sair ao encontro do que vem contra ele com 20 mil? Olha só, é sábio você ter objetivos na vida. Então, como construir objetivos? Objetivos e metas. Primeiro, específico. Você vai precisar especificar, deixa claro. Você vai precisar mensurar, ver se esse objetivo ele é alcançável, ele é relevante e se ele é temporizável. Qual que é a data disso? Então, vamos juntos. Como construir objetivos e metas? Específico. Quando você pensa que precisa fazer algo ou deseja fazer algo, primeira coisa, você precisa especificar, trazer clareza, ser claro sobre o que você deseja. E aí tem três perguntinhas que você vai se fazer. O que é exatamente? O porquê e o como? O que, porquê e como? Eu sei que você tem muitos sonhos, mas você acaba não fazendo nenhum. Porque são tantas coisas e você fala: ah, não, nem vou fazer. Que tal você começar por uma área da sua vida? Olha só, vou dar um exemplo aqui: o dinheiro. Certo? Você está devendo. Está com uma dívida e não sabe por onde começar. E, meu Deus do céu, o que eu faço? E essa dívida, ela só embola. Tá. O que é? É pagar essa dívida. O objetivo específico é pagar ela. Por quê? Poxa, eu sou um cristão, eu sou honesto. Eu não aguento mais cobrança. Eu tô pecando, inclusive, né? Sabia, né? Que você deve, você tá aí cometendo infrações no pecado. Isso mesmo. Por quê? Esse é o porquê, clarificado. Como? Como que eu vou fazer para pagar essa dívida? Não sei se a sua dívida foi 5 mil, 10 mil, 2 mil, 3 mil. Faça essas perguntinhas. Como? Eu vou vender algo? O que eu vou vender? É um produto? É um serviço? Puxa, eu tenho um amigo que ele tá no marketing multinível. Ele vende Herbalife. Ele vende Natura. Ele vende alguns produtos da área da saúde. Tem a ver comigo? Ah, acho que sim. Outra forma do como você arrumar dinheiro para pagar sua dívida. Eu vou me desfazer de coisas que eu tenho em casa que eu não estou usando. Você comprou um sapato novo que está apertando no seu pé, está machucando. Só que ele é bonito e está lá no seu guarda-roupa. Está só juntando poeira. Lá no seu closet, na sua sapateira. Não sei qual o nome que você dá para onde você guarda suas coisas. Está empoeirando. Dinheiro parado. E tem gente precisando daquele sapato. E ela até está disposta, talvez, dependendo do modelo, se está em bom estado, pagar o mesmo valor que você comprou. Pois é. Dá uma olhada no seu guarda-roupa. O que você não está usando. Você vai sim conseguir fazer dinheiro com isso. E eu estou te dando alguns comos aqui. Ou, para pagar essa dívida, você vai separar do seu orçamento, sei lá, 5%, 10%, é o suficiente? Como você vai pagar isso? Então, seja específico. Se é na área da saúde, seja específico da mesma forma. Por que que você quer emagrecer? Por que que você quer ser saudável? O quê? Por quê? E como? Então, primeiro, seja específico.

é você atuar na quantidade. Exemplo, definir esse objetivo específico. As vendas, você que trabalha com vendas. Eu preciso aumentar as minhas vendas 20%. Em quanto tempo? É mensurável? Ah, no próximo trimestre. Então, eu preciso aumentar as minhas vendas. Para isso, eu preciso de 20%. Eu quero 20% no próximo trimestre. Quando você coloca prazo, data limite, você é muito provável que você conclua essa tarefa, essa ação. Isso vai ajudar você a ter foco, vai ajudar você a ter a motivação. E você vai saber exatamente o porquê você está trabalhando, por que você está se dedicando, não é mesmo? Você foi claro, fez as três perguntinhas, o que, por que e como, você foi mensurável, você colocou ali prazo, a quantidade, você colocou a quantidade exatamente daquilo que você quer. Terceiro, é alcançável essa meta, esse objetivo? Certifique-se de que o objetivo ele é realista e se é possível alcançar, considerando seus recursos e limitações. Olha só, ele não pode ser nem tão pequeno para tirar sua motivação e nem tão grande demais que seja impossível de você alcançar. E se você olha para algo que você acha que é impossível para você desmotiva logo. Você não vai dar nem o primeiro passo, quanto mais o segundo, para conseguir atingir, não é mesmo? Exemplo, olha só. Você quer comprar um carro. Não sei que carro que você quer comprar. Qual que é? É um Fusca? Você vai te motivar a andar com Fusca? É alcançável para você ter esse carro aí? Você consegue pagar 5 mil, 6 mil reais, 7 mil? Sei lá, gente, quanto que é um Fusca hoje. Mas é alcançável para você? Ou é pequeno demais que você nem vai se motivar para comprar? Olha só a importância de não ser nem tão pequeno e nem tão grande. Exemplo. Ah, eu quero um carro, só que eu quero uma Porsche. É, uma Panamera. Tá, você vai precisar ter aí 600 mil reais, 800 mil reais. Depende do modelo que você quer. Depende. É alcançável para você? Então, quando você estabelece um objetivo, uma meta, é alcançável? Vai me motivar a comprar um Fusca? É o suficiente para mim? Ou eu nem vou tentar, não quero esse carro. Ou é muito, 600, 800 mil reais uma Porsche. Qual que é o seu equilíbrio? Então você precisa clarificar, mensurar e ver se é alcançável. Simples assim. Quarto, é relevante? Vai fazer você levantar da cama num dia chuvoso? Vai fazer você continuar no dia mal fazendo aquilo? Que seja o seu desejo, a compra de um carro, fazer uma viagem. Você já conhece o estado de São Paulo. Aí você tem o objetivo de viajar. Ah, eu vou ali no interior de São Paulo. Tá, mas você já conhece. Você vai ter que gastar ali, investir, sei lá, 1.000 reais, 2.000 reais. É suficiente para você continuar com essa meta? Querendo ir nesse lugar? É pouco demais. Ou é muito? Eu vou pra dar volta ao mundo. Eu vou conhecer 30 países. Eu mal falo o português, quanto mais o inglês. E aí outros países que você vai precisar falar: o coreano, o espanhol, o francês, o italiano. É relevante para você? O objetivo deve fazer sentido para você estar alinhado com seus valores,

0: e com o seu objetivo de vida. Tem pessoas que não gostam de sair da sua cidade. É, e tá tudo bem. Será que ela vai se esforçar o suficiente pra ir para um outro país, onde ela vai principalmente ter que desenvolver o básico do idioma daquele lugar, que seja o inglês? Tá de acordo com os valores dela e com o objetivo dela de vida? É relevante? Olha, gente, vou falar pra você. Chega um momento na vida que tudo que chega até você, você olha e fala assim: peraí, isso é relevante pra mim? Ou não? Eli, vamos fazer um negócio novo? Vamos fazer um evento juntos? Eu sou muito isso. Vamos fazer ali um evento onde a gente vai falar com pessoas assim, assim, assim? A primeira pergunta que eu faço: qual que é o porquê disso? Onde você quer chegar com isso? Para quantas pessoas? Ah, eu pensei em 200 pessoas. A gente atingir 200 pessoas. Eu já olho. Eu nem continuo a conversa. É relevante para mim? Não! Todos os dias a gente fala aqui na rádio para mais de 23 milhões e meio de habitantes do estado de São Paulo. A mensagem chega mais longe. É relevante fazer um evento para 300 pessoas? Eu vou ter motivação suficiente para isso? Eu nem continuo, gente. Eu nem continuo a conversa. Agora vem alguém com planejamento estratégico. Ele, o que você já faz? Você fala para quantos milhões de pessoas? 20 e tal? Tá. Com esse projeto aqui, a gente transmitindo em cadeia, em rede nacional, na internet, a gente vai atingir 50 milhões de pessoas. Uou, peraí. Para mim é relevante. Eu tô nesse momento e é relevante. Então, vamos continuar. Agora, muitas vezes você fala sim onde é para dizer não. E fala não onde é para dizer sim. Por quê? Você não clarificou as coisas. Você mal se conhece. O que que te motiva? O que que é relevante para você? E às vezes você vai colocar a culpa em Deus ainda. Ah, não, Deus não quis que eu fizesse. Mas, gente, você não fez nem a lição de casa primeiro, que é o auto se conhecer. É você construir os seus objetivos, as suas metas. Quinto, temporizável. Olha só, o que que é isso? É estabelecer um prazo para atingir o objetivo. Colocar data limite. Quando você não coloca data específica ali, você não tem o um senso de urgência. Você não consegue desenvolver esse senso de urgência e aí você não mantém o foco. Então, apareceu um negócio, você faz. Apareceu outro negócio, você faz. Outro negócio, você faz. Ou, quando você coloca um prazo, ah, eu vou pagar minha dívida. Um exemplo. Exemplo que eu dei agora há pouco. Tá, em quanto tempo? Qual que é o prazo limite que você tem para pagar essa dívida? Ah, são 5 anos. Você vai procrastinar, é muito tempo. Agora, eu vou pagar ela o mês que vem, a semana que vem. Dependendo do valor que você deve, você não vai nem sair do lugar também. Porque não vai ser possível. Tá? Essa data tá doida. É impossível. Tá muito perto. Então, agora, quando você coloca um prazo, você fez ali todas as perguntas que precisavam fazer. Você vai ter a motivação para fazer aquilo acontecer até a data. Exemplo, assim, ah, eu fui no médico e acabei tendo um diagnóstico e eu tenho 2 meses de vida. Forte, né? O que que você vai fazer em 2 meses? Você vai ter motivação para fazer o quê? Esse prazo é, para alguns é pouco tempo, para outros é longo. Nossa, em 2 meses dá pra fazer muita coisa boa na vida, sabendo que eu não vou ter mais essa vida. Evite prazos muito curtos, que possam ser impossíveis de cumprir, e prazos longos demais, que vai fazer você procrastinar. Ah não, depois eu faço. Ah não, eu tenho tempo. Ah não. E aí você não bota aquilo no prumo pra fazer. Olha só um outro exemplo bem legal, que está relacionado à área da saúde. Ah, eu quero melhorar a minha forma física. Tá, melhorar como? Ah, eu quero perder 5 quilos. Tá, 5 quilos de peso corporal mesmo, ao total, isso. Em quanto tempo? Até o final do próximo trimestre. Tá, o que você vai fazer? Eu vou seguir um plano de exercício. Eu vou fazer uma dieta balanceada. Eu vou aumentar o meu tempo de sono. No próximo trimestre? Ah, sim, é possível. Agora, tem aquele que fala, eu quero perder 5 quilos. Aí você pergunta, ah, que legal, que show. Como você vai fazer? Em quanto tempo você vai fazer? Ah, não, o verão tá chegando, já é o mês que vem. E até o mês que vem, eu vou perder. Eu vou eliminar esses quilos da minha vida. Será que é o suficiente? Em um mês ou em uma semana, perder, eliminar esses 5 quilos? Então, quando você é uma pessoa prudente, quando você é uma pessoa sábia, quando você entendeu sobre os processos da vida, sobre tudo tem um processo, você muito provavelmente vai realizar grandes coisas aqui na Terra. E quando a gente fala de sabedoria, quem é a sabedoria? A sabedoria é uma pessoa, é a pessoa de Jesus Cristo. Então, quando você tem prazo para as coisas, você está dizendo que você é uma pessoa sábia. Quando você é coerente com aquilo, você está mostrando que, de fato, você sabe o que você está fazendo. E é automático. Além de você se automotivar, porque você sabe para onde você está indo, você sabe que está clarificado, está específico, está mensurável, está alcançável, está relevante, tem o tempo incrível, é um tempo possível. Você se automotiva tanto que você não olha nem pro lado. Aí você vai e faz. E aí, não só você fica feliz e satisfeito, como você começa o quê? A motivar os outros. Você começa a ativar no outro, nos outros, que eles também conseguem fazer, que eles também podem fazer. Então, tem uma frase que eu gosto muito, que fala assim, quando você amplia o seu conhecimento, quando você é o único que se salva, você tem a chance de jogar o colete salva-vida para o outro que está se afogando se salvar também. É muito comum você ver pessoas que querem ajudar outros, mas ela está se afogando. Aliás, ela já se afogou. E parece que a esperança dela de vida é que alguém resolva aquilo porque ela não conseguiu. Será que essa pessoa motiva o outro a fazer? Quem que você está ouvindo? Quem são as pessoas que você está se motivando? Se automotivando? Elas já construíram? Elas realizaram? Como que elas fizeram? Como como é que foi isso? O como, gente, é tão importante que é o que vai fazer diferença ali, ó. No seu antes e no seu depois. Já viu aquela frase? Quem não sabe pra onde vai, qualquer caminho serve. Virou bem clichê já, né? É por isso. Porque você não construiu um objetivo. E metas. Você não construiu, você só saiu fazendo. Ou você viu o resultado do outro e você saiu desembestado. Ah, eu vi fulano em tal lugar. Foi depois que ele foi lá que ele ficou bem sucedido. Então é aquele lugar que vai fazer eu ficar bem sucedido. Ah, já sei, eu vou mudar para outro país. Porque depois que fulano mudou, a vida dele prosperou. Eita, será que... Quantos anos ele planejou aquilo? Em quanto tempo ele plantou sementinha por sementinha? Não se iluda. A internet ela vai mostrar para você só o bastidor. O palco. Bastidor não. Eita, como tá cheio de palco bonito. Sim, você pode com toda certeza. Você é capaz? Gente, se eu conseguir, vou falar para vocês. Eu comecei com 12 anos, você que não conhece a minha história. Eu comecei assim, lá com 12 anos. E sempre muito determinada. Decidida. E você me ouve muito dizer aqui sobre decisões. Que as decisões mudam destinos. Às vezes você está colhendo algo hoje que você não queria. Mas você esqueceu que foi exatamente isso que você plantou. Um tempo atrás. E aí você quer colher diferente. É impossível. Então quando você... Primeiro. Se autoavalia. O que que Deus pediu pra você fazer? Foi isso mesmo? Será que ele tá nessa com você? Mas você não parou pra pensar. Pra construir... os seus objetivos, as suas metas. Você não passou tempo suficiente com Deus, com Ele, para trazer clareza para isso que você está fazendo. Você nem está atento aos sinais. Ah, Eli, quando você tem certeza de algo, se é para você ou não? Essa pergunta é muito boa. Primeiro, eu vou olhar a minha identidade. Quem sou eu em Cristo? O que que ele disse que eu sou? O que que todos os dias eu falo pra mim quem eu sou? O que estão falando de mim? O que estão falando de mim? É real? Ou aquela pessoa tá só me avaliando com o filtro mental dela? Ela se frustrou naquela área e ela vai dizer que eu também vou me frustrar. Eu não vou conseguir fazer isso. Primeiro entenda quem você é. Primeiro você. Depois, os sinais. Comecei a fazer. Isso aqui eu consigo. Isso aqui eu tenho motivação suficiente. Isso aqui eu acho que eu dou conta. Ah, não. Isso não. Eli, vamos correr uma maratona de 50 metros? Gente, eu não corro nem 5 quilômetros por dia. 50 quilômetros. Metros, não. 50 quilômetros. Nem, eu não tenho preparo nem para 5. É claro que eu vou dizer não. Agora, mas tá todo mundo indo correr. Tá todo mundo fazendo. Ó, cuidado, no meio do caminho você pode ter um troço e cair duro. Aí você não vai nem andar, quanto mais correr. Ai, ai, ai. Não, mas teve um profeta que falou pra mim que eu ia correr os 50 quilômetros sem parar. E você não avaliou nada. Você não estabeleceu os objetivos, as metas, não calculou o impacto dessa decisão. Você saiu fazendo. Ou você decidiu num dia que você estava tão triste, tão pé da vida, tão bravo, que você saiu aceitando. Gente, para tudo. Mas o mais incrível é quando você tem a autorresponsabilidade, sabia? Que em assumir, puxa, Esse erro foi eu mesmo que causei. Ou, nossa, por que que eu tomei essa decisão? Ah, porque eu estava triste. Autorresponsabilidade. Quando você assume e sabe das suas limitações, sem o ego, sem o orgulho tá falando mais alto. Às vezes tem coisas que vai ser preciso sim, um pouquinho de ego ali, de falar, eu consigo sim. Porque você vai precisar de ferramentas para se automotivar. Porque a vida é um desafio, todos os dias. Eu tenho os meus, você tem os seus. Você, muitas vezes, hoje sofre de desafios, que você não, problemas que você não conseguiu resolver. E o que será que a gente está fazendo com tudo isso? Então, o nosso programa é Negócios com Propósito. É para conscientizar você a ter uma vida de alto valor, a ter um negócio de alto valor, a você não se frustrar no meio do caminho. É você continuar fazendo até você alcançar aquilo. E também o nosso programa é para você que não sabe por onde começar, tá achando que você não é capaz, é para dizer para você que sim. Quando você entende que você é imagem e semelhança do Criador, você pode encontrar forças onde você menos espera. Você entendeu que Ele quer usar você como ferramenta. Você entendeu isso com a sua conexão com Ele, com o seu tempo de intimidade. E você entendeu. Ah, você vai. Ah, você vai. Porque você já viu grandes igrejas, ministérios, por que eles fazem tantas obras incríveis, gente? Você nunca parou pra pensar? Por que que igrejas crescem tantos, umas igrejas crescem tantos, tanto, e outras fica apenas com 5 membros, 10 membros, 100 membros, não sai daquilo. Tem 20 anos. Você nunca parou pra pensar o porquê? Se a vontade de Deus, ela é boa, ela é perfeita, ela é agradável na nossa vida, é simplesmente pelo que você não está sabendo. É porque você não ampliou o seu conhecimento. E você que está junto aqui com a família Adore Mais, nós vamos juntos crescer sim. Ah, vamos! 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Gente, estamos caminhando para o final do nosso programa, tá acabando, voou, né, o nosso tempo aqui. Mas antes eu quero mandar um beijo para todo mundo que tá aqui comigo. A Silvia entrou aqui, a Rosângela, o apóstolo John, Deus abençoe grandemente, amém, apóstolo, com saudade do senhor, quando o senhor vai aparecer aqui na rádio? Ah, o Roberto lindo, gente, tá correndo ouvindo meu amor, gostosinho também. O Israel, um beijo. Olha, a Bruna fala assim, obrigada Eli, você é a resposta de Deus. Amém, Bruna, você também. A gente só consegue ouvir quando Deus está falando, quando Deus está respondendo, quando a gente apaga todas as vozes negativas e do medo que está ali insistindo em nos parar. O mal, ele só quer uma coisa: deixar você confuso da sua identidade, te colocando medo e te colocando dúvida. Então, quando você pergunta as coisas para Deus, acalma o seu coração, agradece por tudo que você já tem. E deixa a sua mente e o seu coração aberto e disposto a ouvir Ele. No meio da turbulência, do barulho da sua mente ou do ambiente que você está, será que você vai conseguir ouvir Deus? Será que você vai encontrar as respostas de tanto que você pergunta e procura. 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Grandes homens e mulheres de Deus para te ativar dessa estrada chamada vida. A Silvana, boa tarde assistindo. Você pela primeira vez, é bênção. Que gostoso, Silvia. Um beijo. Laura Silva. Que bom, vamos juntos. Toda quinta-feira a gente está aqui às 17 horas com este programa Negócios com Propósito. E você que está ouvindo a gente aqui no FM 102.1, da Dutra, da Castelo Branco, da Zona Leste, Zona Sul, Zona Oeste, você que está no Uber. Esses dias eu estava no aeroporto, estava até vindo aqui para a rádio. Eu entrei no... até esqueci o nome dele. No Uber, a hora que eu entrei, ele falou assim, ah, você é Elisângela da Adore Mais? Eu falei, sim. E aí ele me contou toda a trajetória dele, que ele era um pastor, e aí a gente veio conversando, e falou, eu escuto muito a Adore Mais, edifica a minha vida. Então, para vocês que estão aí no Uber, você motorista, obrigado pela sua audiência, conta para todo mundo que você permitiu a Adore Mais fazer parte do seu dia. Você permitiu e você decidiu aprender, desenvolver e crescer. Porque só tem uma forma de você avançar e ser livre. É como promete na palavra, é através do conhecimento. E enquanto Jesus não voltar, a gente vai continuar assim, aqui, ativando pessoas, conectando pessoas, unindo propósitos. E dizendo para você que com Deus nós podemos sim todas as coisas. Então você seja um apaixonado por coisas melhores, em ser próspero e avançar. Seja firme, seja constante e seja abundante. Faça você a sua história e se orgulhe dela. Combinado? Então, toda quinta-feira às 17 horas, Negócios com Propósito. E você que quer ouvir de novo esse programa e os outros, das outras semanas, se inscreve lá, institutoadoremais.com.br. Um beijo no seu coração. Tchau, gente.
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3: Olá, Rádio Adore Mais. Eu me chamo Tamires, sou de São Paulo, da Igreja Adsa Brasil, e eu gostaria de pedir o hinos que olham para ti do F-Hope. Deus abençoe vocês. Obrigada.

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3: Olá, bom dia, aqui é o Leandro da cidade de Ferraz. Eu queria que tocasse o hino da Cristina Mel, Mestre.

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2: Olá, Rádio Adore Mais. Me chamo Letícia, sou de São Paulo e gostaria de pedir o louvor à boa parte da Nívia Soares. Deus abençoe. Beijo.

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0: Ontem eu estava saindo de uma cidade que eu estava pregando aqui no Brasil. E eu fiquei muito tempo dentro da igreja depois em que eu ministrei a palavra, esperando o povo sair para poderem me levar para o carro, a gente poder ir para o hotel. Então, quando esvaziou mais, depois talvez de uma hora e meia do que já tinha acabado a reunião, o pessoal veio e falou: pastor, podemos ir para o carro agora? E quando eu estava no caminho para o carro, um jovem começou a gritar e falou assim: Tiago, pastor Tiago. E ele veio se aproximando, chorando. E eu cheguei perto dele e falei: o que aconteceu? Ele falou assim: eu vim te assistir nessa noite e gostaria rapidamente de contar meu testemunho. Eu falei: claro. Pela misericórdia de Deus, muita gente para a gente na rua, nos aeroportos, onde está, e conta os seus testemunhos. Maridos que voltaram para casa, mulheres que saíram da depressão, muitas pessoas, muitos jovens que deixaram de se suicidar, escutando uma mensagem, lendo um livro. E o nome de Jesus tem sido glorificado nesses testemunhos. E o desse jovem foi impressionante. Ele chegou perto de mim e falou assim: em 2016 eu escutei a primeira mensagem sua no YouTube. E aquela mensagem mexeu muito comigo. E é importante que você saiba que eu não era crente, eu não ia à igreja. Eu morava numa cidade de 20 mil habitantes no interior da Bahia. E eu era homossexual. E isso foi tão traumático a vida que eu levei na adolescência que meus pais me expulsaram de casa. Então eu não consegui nem concluir meus estudos. A cidade era pequena, só tinha 3 mendigos, eu era um deles. Meus pais passavam pela praça e fingiam que não me viam, passando frio. E a única coisa que inexplicavelmente nunca deixou de funcionar, e foi a única coisa que eu levei da casa dos meus pais, foi um celular que eu tinha, e a internet nunca deixou de funcionar. Eu dormia na rua assistindo vídeo no YouTube. E todos os dias, durante 2 anos, eu escutei a mesma mensagem do YouTube, uma mensagem que você prega sobre família. E eu comecei a chorar e falei assim: um dia, ele falando, né? Um dia eu quero ter uma família. Mas como eu vou ter família se eu fui expulso de casa? Como eu vou ter família se eu escolhi um caminho do homossexualismo, da homossexualidade? Eu quero ser pai para não fazer o que meu pai fez comigo. E ele falou que naquele processo de escutar o vídeo, ele se converteu, foi para uma igreja. Tinha 2 igrejas na cidade, ele escolheu uma e foi. Entregou a sua vida para Jesus, depois foi na casa dos pais, pediu perdão. Falou: perdão pelo mal que eu causei, os pais aceitaram de volta. E ele falou: pastor, 3 anos depois, eu moro aqui na capital, estou no segundo ano da faculdade de Direito, de Medicina, perdão. Estou no segundo ano da faculdade de Medicina. E hoje eu sirvo a Deus. Eu falei: que testemunho lindo. Mas pastor, eu vim aqui para te dar uma oferta. Tirou R$20 do bolso. E eu nunca chorei tanto na minha vida em receber uma oferta como naquele dia. Deus já me deu o privilégio de receber ofertas maiores do que R$20. Mas naquele dia tinha um significado especial, porque ele estava selando um milagre que aconteceu na vida dele com a pessoa que foi o canal do milagre que Deus concede. Fiquei muito emocionado. Na mesma viagem, um empresário da igreja foi selecionado para me levar no aeroporto no outro dia de manhã. E ele foi a viagem toda falando: olha, eu estou orando há 2 anos e meio para poder te conhecer. Eu nem acredito que o pastor me selecionou para te levar no aeroporto. E foi contando toda a história da empresa, como que eu queria que você me mentoreasse, estou com esse problema, olha, o que eu faço aqui, como é que eu invisto aqui, como é que eu faço isso, pastor? Você pode orar por mim, você pode me mentorear e tudo. Contou a história, que foi muito tocado pelos vídeos, me deixou no aeroporto, apertou minha mão e foi embora. Eu falei para o rapaz que estava comigo: você viu a diferença? De quem quer se conectar com um profeta e quem quer só contar história para um profeta? Porque na Bíblia, o que conectou os milagres foi o processo de honra ou de oferta, ou de qualquer nome que você quiser dar. Eu não vou tirar oferta não, fique tranquilo. Eu vou te ensinar hoje sobre honra, porque isso mudou a minha vida. Então descanse seu coração, você só vai aprender hoje. E eu vi com aquele menino na minha cabeça dos 20 reais. 20 reais é muito ou é pouco? 20 reais é muito ou é pouco? Depende. Para quem não tem o que comer amanhã, 20 reais é muito. Duas moedinhas de 5 centavos é muito ou pouco? Na Bíblia diz que para aquela viúva era tudo que ela tinha. A gente não pode julgar o que é muito e o que é pouco nas nossas vidas pela quantidade financeira, mas pela falta que faz. Porque 1 milhão de reais pode ser muito para você, mas não faz falta para outros. Então, às vezes, uma oferta sua, uma honra sua de 1 milhão de reais para Deus ou para alguém que Deus usa, pode ser para postar na internet algo muito grande, mas Deus sabe quanto ficou na conta ainda. E Deus não contabiliza o que você dá, contabiliza o que ficou. Senão seria muito fácil. Eu tenho 10 milhões, dou 100 mil, todo mundo fala, nossa, rapaz, esse cara, esse é de Deus, hein? Dá 100 mil reais, só pode ser de Deus, só que tem 10 milhões na conta. Então não se mede pelos valores. Se mede pelo que te faz falta, pelo que fica, pelo que você vai usar para o seu dia de amanhã. Porque você está aqui, independente da tua classe financeira, do teu status social, amanhã você tem contas para pagar. Uns têm que pagar 30 reais para renovar o crédito do celular, outros têm que pagar 30 mil reais de um boleto de alguma coisa de casa. Mas cada um que está aqui tem seus desafios, cada um tem seus problemas. E a minha vida toda, como eu fui criado no Evangelho, eu vivi esse aspecto de honra. Nunca. E se fiz alguma vez, foi inconsciente. Na minha mente, na minha consciência, nunca desonrei uma autoridade. E olha que muitas autoridades falharam comigo. Lembra da época que todo mundo botava na internet fora Dilma? Eu nunca botei. Mas você concordava? Claro que não. Odiava. Mas nunca coloquei, porque a Bíblia diz que não existe autoridade que não foi colocada lá por Deus. Eu vou pedir fora algo que Deus colocou? Não critico quem foi, quem botou placa, não tem problema. Eu não fiz. Porque a Bíblia diz que a gente tem que honrar as autoridades. Eu nunca desonrei um pastor. Muitos pastores desonraram comigo, muitos pastores falharam comigo. Em várias situações, no pior momento da vida, vocês conhecem meu testemunho, quando eu estava quebrado, arrebentado, alguns pastores me humilharam ao invés de dar a mão para mim e falar, Deus vai te levantar, outros falaram, é isso mesmo, tem que passar por tudo isso para aprender. Mas eu nunca desonrei ou falei mal de nenhum deles. Não porque eu sou bonzinho, não porque eu sou santo, mas porque eu sabia que o princípio da honra ia me colocar em lugares onde hoje eu posso caminhar. E as pessoas acham que foram por acaso, mas foram princípios de honra guardados lá atrás, no momento de dificuldade, no momento de pressão, no momento de angústia. Esse princípio eu não quebro. Eu quero te dar alguns versículos bíblicos para você entender o que Deus quer falar contigo hoje. Abre sua Bíblia, por favor. Em Romanos capítulo 13, versículo 7, diz assim, Romanos capítulo 13, versículo 7. Portanto, dai a cada um o que deveis, estou lendo na versão King James. A quem deveis tributo, dê tributo. A quem imposto, imposto. A quem temor, temor. Mas a quem honra, dê honra. Seu pai e sua mãe merecem honra? Às vezes não. Mas ainda assim, porque tem pai que abandonou, tem mãe que bateu, espancou, que envergonhou a família com prostituição, com qualquer outro problema desse tipo. Não é questão de merecimento, é questão de princípio. É aqui que a gente não pode se confundir. O maior inimigo dos princípios divinos são os nossos sentimentos. É quando a gente acha que porque está sentindo que não é para fazer, não vou fazer. Eu não vou honrar meu pai é um bêbado. E quem disse? Onde está escrito que você tem que honrar o pai certinho? Onde está escrito que você tem que honrar a mãe que nunca errou, que nunca gritou, que nunca te bateu? A Bíblia diz: honrai pai e mãe para que se multipliquem os teus dias na face da terra. A honra é uma questão de princípio e não uma questão de sentimento. Eu não faço porque eu estou afim, eu não faço porque foi tudo bem, eu não faço porque eu amo, eu faço porque é princípio. Ou você acha que todo soldado que bate continência honrando o general que está passando faz porque está admirando o general? Muitos estão com raiva por estarem ali 5 horas da manhã no posto ou 4 horas da tarde com sol de 40 graus na cabeça. Mas quando o general passa, ele sabe que não pode correr o risco de quebrar o código da honra. E da mesma forma que o soldado bate continência porque sabe que não pode correr o risco de quebrar o código da honra, e a gente está falando só de militarismo, tem pessoas quebrando os códigos de honra no mundo espiritual todo dia, achando que a consequência não vai chegar. E deixa eu te falar uma coisa, porque eu sou filho de militar e neto de militar também. Se um soldado não bate continência para o general, para o almirante, para o brigadeiro, para a autoridade que está passando, não se engane achando que se o general ver e não repreender na hora, que a conta não vai chegar depois. Muitas vezes ele não pode repreender na hora por várias questões. Tem TV filmando, hoje em dia tudo vaza na internet. Ele não quer passar por autoritário naquele momento, mas ele vai para o gabinete dele e vai planejar como o castigo chegará na vida daquele soldado. Porque ninguém que é digno de honra aceita viver desonrado. E eu estou falando de homens, imagina Deus. E às vezes o preço daquela quebra de conduta de honra para aquele soldado vai chegar meses depois e ele nem vai saber por quê. Muitas coisas a gente colhe de ruim na vida e a gente nem lembra por quê. Foi naquele dia que você gritou com a sua mãe há 5 anos atrás, que você chamou o teu patrão de vagabundo há 2 meses atrás, que você falou: esse pastor não presta, eu vou para outra, há 1 ano atrás. Você foi quebrando códigos de honra a vida toda. Há pessoas que mereciam ou que se... Há pessoas que se deviam honra, apesar de às vezes não merecer. Pessoas a que se devia honra, apesar de às vezes não merecer. Mas porque você quebrou esse código, um dia a conta chega. Porque honra é uma linguagem no mundo espiritual. E não dá para quebrar códigos no mundo espiritual e achar que vai ficar tudo bem depois. Então a Bíblia diz: a quem honra, por favor, dê honra. Continua abrindo comigo. Por favor. 1 Timóteo 5,17. Diz assim. Vou ler na King James, tá? Que às vezes é uma versão um pouco diferente, mas é o mesmo versículo. Aos pastores e presbíteros que governam bem, que sejam honrados com dupla, mas tem outra versão que diz o quê? Honorários. Quem é que tem a versão com duplos honorários? Quem tem essa versão aqui na Bíblia? Com duplos honorários. Honorários é o quê? Vem de honra. Mas você sabe, no português ou qualquer língua derivada do latim, que honorário está se referindo a dinheiro. Porque o código natural da honra são as finanças. Vou te provar. Quem aqui é casado? Vem esse casal aqui bonito na frente. Vem cá rapidinho. Fica tranquilo que não vai ser uma oração tão forte, não. Vai ser leve. Vocês estão casados há quanto tempo? 2 anos. E você ama muito?
1: Sim.
0: Ou mais ou menos?
1: Muito.
0: Olha que eu sou raio-x, eu consigo ver a verdade. De 0 a 10 você ama quanto?
1: 10.
0: Ele falou 10. E você, de 0 a 10 ama quanto?
2: 10.
0: Não, eu falei que eu sou raio-x, eu já sei que é 7. Fala pra ele.
2: 10.
0: Escuta isso. Eles estão falando que se amam a nível 10. Quando é que vocês fazem aniversário de casamento? Isso aqui não tem a mínima ideia. Ele falou... Eu também não sei, mas fique tranquilo. 14 de junho? Julho? A gente é 15 de julho, né? Então, aí, como não sei? Daqui a 10, 14 de julho, todo aniversário de casamento, todo aniversário seu, ele chega para você e fala: meu amor, eu te amo, a nível 10. Quem não gosta de escutar eu te amo? Todo mundo. O problema é que o tempo desacredita as palavras sem um investimento. Vou repetir. O tempo desacredita as palavras sem investimento. No décimo ano, no quinto ano, que ele aparecer com eu te amo, sem ter feito um investimento financeiro no seu aniversário, sem ter te dado um presente de casamento, você fala: que amor é esse? Ele já te deu presente? Amém? Então ele provou que as palavras dele não são palavras soltas no ar, mas são verdade. Porque o ser humano precisa tocar em alguma coisa para acreditar no que é só abstrato. Obrigado. Vocês representaram muito bem. Tem talento para a TV. Escute isso. Forte aplauso para o nosso casal modelo. Escute isso. A materialização da honra são as finanças. Não dá para falar eu te amo todo dia sem dar um presente. Isso é verdade. Você pode inventar desculpa aí na sua cabeça se você quiser. A verdade é essa. Primeiro ano de casamento, nosso aniversário de casamento. Olha, eu te amo. Carta de amor. Ela não deve ter entendido bem, mas amém. Vamos ver para o segundo ano. Segundo ano, carta de amor de novo. Esse homem não está entendendo o negócio, não. No terceiro ano que vem com o negócio de carta de amor, eu falo assim: Satanás, cadê meu presente? E tem uma coisa, você tem que ter cuidado com o presente que dá, que a mulher gosta de evolução. Ah, se você se esforçou e deu a bolsa da Louis Vuitton um dia, nunca mais aparece com uma bolsa da Riachuelo lá, que vai dar morte. As irmãs entenderam, concordaram, e tem uma já girando no manto ali atrás. Peguei, pastor. Porque a materialização da palavra amor, da palavra honra, vem com algo financeiro. Uma das maiores alegrias de um pai, para quem é pai, é poder dar algo para o filho, um carro quando faz 18 anos, pagar uma faculdade. Sim ou não, pessoal? Quem é pai? Pagar uma viagem. Porque meu filho fosse para os Estados Unidos estudar um pouco. É uma realização para o pai. Se o pai falar eu te amo a vida toda, mas nunca

Seguinte, que aos presbíteros, aos pastores, que governam bem, que sejam honrados em duplos honorários, principalmente os que trabalham na palavra e na doutrina. Então você nunca deu uma oferta para o pastor Jairo, para o pastor Lenilton, que trabalha com ensino? Você já está perdendo uma oportunidade de receber a promessa aqui de 1 Timóteo. Quando você vê alguém que destravou a tua vida com o ensino, separa uma oferta e leva nessa pessoa rápido. Não se trata de valor, se trata de um destravar no mundo espiritual. Eu fiz isso a minha vida toda e eu posso te garantir que se eu estou no altar pregando, não é porque eu me treinei, porque eu falo bem, porque eu tenho talento. É porque eu ofertei na vida de homens que faziam o que eu sonhava em fazer. E essa unção foi passando para mim. Esse dom foi passando para mim. Porque toda transferência espiritual na Bíblia aconteceu através de ofertas. Então não é só uma questão de honra, é uma questão de receber aquilo que você sonha. Uma questão de transferência no mundo espiritual. Então aos presbíteros que governam bem, aos pastores que governam bem, principalmente os que trabalham na palavra, sejam dignos ou honrados com duplos honorários. A honra não tem a ver com o dinheiro em si, mas com a prova do amor ou do desejo intenso por alguma coisa. Vou repetir. A honra não tem a ver com o dinheiro em si, mas com a prova do amor ou do desejo intenso por alguma coisa. Eu lembro a primeira vez que eu vi um dos maiores pregadores da atualidade. Na época da minha crise, eu chorava escutando as pregações dele na internet. E Deus me deu uma oportunidade de um dia. Eu estava me levantando da crise, pagaram a minha passagem para eu ir no país desse homem escutá-lo. E eu ia só sentar no meio da multidão para escutá-lo. Eu lembro que eu falei, eu não posso chegar lá de mãos vazias. Eu não tinha ideia se eu iria encontrar com ele. Mas eu sei que se Deus me desse a oportunidade, eu ia praticar o que está em Êxodo 23:15. Deixa anotado aí. Ninguém compareça diante de Deus de mãos vazias. Deixa anotado Êxodo 23:15 para você ler em casa. Que a parte B do versículo diz: ninguém deve comparecer diante de Deus de mãos vazias. Falei, esse é o homem, esse é o profeta de Deus que tem investido na minha vida e nem sabe. Eu estou saindo da depressão por causa das palavras dele no YouTube. Aliás, eu fiz um pacto com Deus de pregar na internet por causa dos meus problemas que foram resolvidos escutando mensagem no YouTube. Estava em depressão, mensagem no YouTube me tirou da depressão. Estava pensando em desistir de tudo, as mensagens do YouTube me animaram. Eu estava pensando em largar ministério, largar tudo, as mensagens do YouTube e falaram, não, você vai continuar. Falei, opa, se me ajudou, pode ajudar muita gente. Naquele dia eu dobrei meus joelhos e fiz um pacto com Deus. Se tu me levantares, Senhor, eu nunca mais deixarei de pregar. E Deus me levantou, porque Ele escuta a oração do justo. Menos de um ano depois eu estava no avião embarcando para encontrar com um homem que tinha feito a diferença na minha vida, que tinha mudado a história da minha vida, a minha forma de pensar sobre o Evangelho e sobre a Bíblia. Eu liguei para uma pessoa que o conheci e falei assim, o que que ele gosta de ganhar? Porque eu pensei, se eu levar um valor, como eu estou muito quebrado, o valor não vai significar nada, então eu vou tentar comprar um presente. Porque o presente, às vezes você dá um cabo de iPhone e vale mais do que você ter dado R$1.000, porque o que a pessoa estava precisando era o cabo do telefone, não era R$1.000. Sempre que eu recebo um profeta, a gente está chegando agora na conferência Destino, eu fico atento para saber qual é a necessidade deles. Ih, esqueci meu cabo do carregador. Puxa, eu tenho que comprar uma calça, eu vim sem a calça porque eu vim de outro país. Eu estou atento às necessidades, porque às vezes uma calça de R$80 é mais honra do que qualquer dinheiro que você dá, porque você atendeu a necessidade. Quem está pegando? E a pessoa me falou, ele gosta muito de caneta. E eu falei, ih, caneta é mole? Pô, caneta. Não sendo bique, o resto já é honra. E aí eu falei, vou comprar no aeroporto. Porque no aeroporto tem a caneta boa. Irmãos, só tinha caneta da Montblanc. Para quem não sabe, é de $1.000 para cima. Eu olhei para o rapaz que estava do meu lado e falei assim, eu preciso comprar essa caneta e não tem como.

te dou a minha palavra, eu estava quebrado. Se você comprar essa caneta para mim, em 10 dias eu vou te pagar. E eu já estava pensando na minha cabeça, tudo que eu ia ter que vender na minha casa, sofá, para pagar o cara. E ele falou, eu compro. Comprou a caneta, botei numa caixa, escrevi uma carta e fiquei no meio da multidão, num congresso com 13 mil pessoas. No último dia, veio um obreiro me chamar e falou assim, olha, o pastor está te mandando chamar lá na sala pastoral. Eu falei, não acredito. A pergunta é, ele não me conhecia. Eu era desconhecido nessa época. Estava sentado na minha multidão. O que fez Deus apontar o meu rosto para ele e falar assim, quero jantar com aquele jovem ali? O meu desejo intenso disso acontecer? O poder do pensamento? Ou a honra que estava guardada no bolso? Quando eu entrei na sala, entrei desconcertado, eu tirei a caneta do bolso, numa caixinha, e falei, pastor, você mudou minha vida, esse é o melhor que eu posso fazer por você hoje. Ele pegou, olhou, falou assim, ah, essa eu já tenho. E por dentro eu tive essa reação de ser, ah, que absurdo, se esforçou tanto. Porque a gente acha que honra tem a ver com agradar os outros, tem a ver com a tua atitude de dar. Se você deu, como o outro recebeu, não tem nada a ver contigo. A partir desse dia, por causa de uma caneta, esse homem começou a se conectar comigo. Prefaciou meu primeiro livro, que foi best-seller em 16 países, ele prefaciou. E a próxima conferência de pastores dele, que é a maior conferência de pastores da América Latina, eu sou preletor. Isso foi há 4 anos atrás. 4 anos depois, Deus mudou completamente minha história, continuando usando ele. Porque ao invés de cruzar com ele, bater no ombrinho dele e falar, prega bem, rapaz. Eu honrei a vida dele com o que eu podia. Deus nunca esquece de uma semente. As tuas palavras caem por terra com o tempo, a tua semente não. A tua honra não. Ninguém esquece de como se sentiu honrado por você. Pode esquecer das tuas palavras, do teu boa noite, da tua boa tarde. Mas quando você honra uma pessoa, quando você prepara uma mesa de café para ela, só que para comprar esse café e honrar, quantas pessoas eu recebi na minha casa que eu tive que mudar minha rotina? Você já recebeu alguém na sua casa e teve que mudar a rotina? Hoje, o pastor me recebeu lá, comprou pó de ouro para jogar no bolo. Foi uma coisa... Obrigado. Estou passando mal, inclusive. Vou parar aqui a piada, porque foi horrível o final que veio na minha mente. Escute isso. Várias vezes eu mudei a rotina da minha casa. Tive que fazer compras diferentes. Comprar mesa, pano de mesa diferente. Porque eu recebi alguém que eu precisava honrar. E às vezes o seu melhor café com pão e ovo é a melhor honra que a pessoa precisava receber. Eu moro fora do país e muitas vezes eu sei de algum profeta que está pousando na cidade que eu moro. Eu ligo e falo assim, por favor, deixa eu buscar. Eu pelo menos já fiz mais de 25 Uber para honrar as pessoas. Ela falou assim, pô, não acredito que você veio me buscar. Eu falei, rapaz, vou deixar você pegar táxi, eu vou deixar o motorista te buscar. Eu vou te buscar. Pelo menos 25 vezes eu fui lá buscar uma pessoa que é importante para Deus. Eu falei, eu te levo, para onde é? Botar no GPS, eu não vou cobrar tarifa 1, vou nem botar na 2, vamos. E para honrar a pessoa. Agora, ah, mas isso o que tem a ver com dinheiro? Meu combustível, meu tempo que vale dinheiro, minha imagem que hoje vale dinheiro. E muitos deles fizeram stories no Instagram. Ó, meu Uber Black hoje. Ninguém entendeu nada. Não pega Uber, né? É tipo, um Uber especial me buscando. Porque o Uber Black é aquele mais caro, né? Olha o Uber especial me buscando. E aí eu fazia assim, de motorista. Porque mais importante do que a minha imagem é um profeta ser honrado por mim. E eu gostaria que você abrisse agora para a gente entender a palavra de hoje, porque eu estou só na introdução. Segundo livro de Reis, capítulo 4. Versículo 8. E ocorreu um dia que Eliseu passou até Sunem,
onde estava a mulher influente. E ela o constrangeu. Repete comigo, constrangeu. Constrangeu é uma coisa boa ou ruim? Quem gosta de ficar constrangido, levanta a mão. Ninguém, né? Constranger é bom ou ruim? Aquela mulher fez algo bom ou ruim com ele? Ou seja, ele não queria. O que é constranger? Não, não quero, mas vou ter que ir lá porque senão a mulher não sai do meu pé. Vou ter que ir lá porque a mulher está insistindo. A mulher é influente na cidade, daqui a pouco está me perseguindo aí. Ai, meu Deus. Ela constrangeu ele a ser honrado. Porque quem sabe o que é do futuro, constrange quem pode liberar esse futuro. Anota para você entender isso em casa, porque você não entendeu, mas em casa, anote isso. Quem já sabe o que é do futuro, constrange quem pode liberar esse futuro. E assim, que toda vez que aquele profeta passava por ali, ele se desviava para ali, entrava para comer pão. E essa mulher disse ao seu marido: eis que agora eu percebo que este é um homem santo de Deus e sempre passa por nós. Façamos uma pequena câmara, ou seja, um quarto com parede, coloquemos ali cama, mesa, banco, candelabro, ou seja, luz, e será que quando ele vier até nós, ele tenha lugar para descansar. Escute isso. Aquela mulher, as mulheres são muito detalhistas, percebeu que o profeta passava com fome e não tinha onde descansar. Por isso eu repito, a melhor honra é que atende à necessidade de alguém. Ela, como era uma mulher muito influente, está na Bíblia, podia ter dado dinheiro. Vou dar um dinheiro para esse cara. Mas ela deu quarto para ele descansar, cadeira e mesa para ele escrever o que quisesse, luz para ele poder produzir, e deu cama para dar descanso. Quanto vale uma pessoa que te honra com descanso, com produtividade, com luz? E essa mulher honrou o profeta com tudo isso. O que ela não tinha ideia é que o milagre que ela esperava para o futuro estava dentro daquele profeta. O milagre que desata o teu futuro está dentro de uma pessoa que você ainda não honrou. Vocês estão muito calados hoje. A gente está esperando tantos milagres. Daqui a 4 dias é a Conferência Destino. Quem já estou falando na Conferência Destino? Pela misericórdia de Deus, é uma das maiores conferências de líderes do país. Mas deixa eu te falar onde nasceu isso. Há anos atrás eu estava numa conferência. Peguei tudo que eu tinha no bolso. Fui no altar e falei assim: um dia Deus vai me levantar e eu vou fazer conferências como essa. E a honra é como um anel de noivado nas mãos daqueles que fizeram o pacto. Surge um compromisso quando você entra num pacto de honra. As suas palavras podem ser esquecidas, a sua honra não. O eu te amo para sua esposa pode ser esquecido no primeiro erro. Os anos que você a honrou, ela não esquece. Quem pegou isso aqui? E aquela mulher decide honrar o homem que carregava o milagre que ela ia precisar e não sabia. Isso aqui é muito forte. Existem milagres que você não tem ideia que vai precisar amanhã. No dia que o Vitor Hugo descobriu que estava com câncer, profeta Vitor Hugo, quem conhece? Ele me ligou. Falou: Thiago, você não vai acreditar. Falei: o que foi? Acabei de ser diagnosticado com câncer no estômago, já tomou tudo, vou ter que operar. Falei: não acredito. Ele falou: ontem eu era uma pessoa normal, hoje eu sou um condenado à morte. Aquilo me marcou muito. Porque no dia anterior ele não estava precisando de um milagre. Um dia depois o milagre tinha que ser uma realidade. Você não tem ideia do milagre que vai precisar amanhã, mas ele já está dentro de alguém que você vai honrar no caminho. O milagre que você precisa está dentro de alguém. E sabe o que aquela mulher precisava? De um filho. Eliseu estava tão constrangido com a honra daquela mulher que mandou o seu servo Geazi perguntar: vê se ela está precisando de alguma coisa. Senhor, ela não precisa de nada. Ela é rica, o marido está bem, está todo mundo. Não, não é possível. Pergunta de novo. Bom, senhor, não vou nem perguntar. Eu vou passar uma necessidade que eu já sei que ela tem. Ela não pode ter filhos. E a mulher que fala, a mulher que não pode ter filhos e fala que é normal,
está mentindo. A gente compreende a dor de não poder ter filhos, mas a gente sabe que normal não é. A mulher tem que passar por várias crises emocionais para superar isso. Eliseu manda chamar a mulher e fala: fica tranquilo, porque o milagre que você precisa, o filho que você quer, vai estar nas suas mãos daqui a um tempo. Acontece um milagre. O primeiro, o filho nasce. Passaram-se alguns anos, porque a honra de um dia tem durabilidade para sempre. A honra de um dia pode durar para sempre. Aquele menino cresce, vem uma doença na cabeça dele e ele morre. A mulher manda chamar o profeta, porque honra não tem prazo de validade, ela deixa um crédito para a eternidade. O profeta vem, se debruça em cima do milagre, começa a soprar no menino, ele volta à vida. Eliseu pega a mão e fala: toma aqui teu filho de volta. Milagres que você não sabe que está precisando, milagres que você vai implorar para Deus no futuro, estão dentro de uma pessoa que você só precisa honrar para receber. Porque de uma coisa eu sei: Deus não nega milagres a ninguém. Deus é pai. Deus não suporta ver um filho caído, machucado. Eu tenho 4 filhos. Quando o Joaquim, de 2 aninhos, está agitado, a gente chama ele de furacão. Está vindo um furacão aí na Flórida? A gente fala: esse furacão não é nada perto do Joaquim, gente. Se o Joaquim soltar o Joaquim aqui. E então ele corre muito e ele cai muito nessa idade. Então a gente está no parquinho brincando, ele cai. Antes de ele falar: pai, eu já estou pegando ele, eu já estou sentindo a dor dele, vejo o joelhinho ralado, eu já estou pegando no chão. Um filho não precisa nem acabar de gritar socorro para o pai socorrer. E a Bíblia diz: se o pai natural faz isso, imagina o espiritual, o que ele não faz por você. Você acha que Deus não quer te dar um milagre? Claro que quer, só que existem códigos para você viver um milagre. E a honra é um desses códigos. Ah, pastor Tiago, mas eu fui muito ferido. Muita gente aí falou coisa exagerada sobre dinheiro na igreja, sobre negócio de oferta. Estou muito ferido. Deus não tem compromisso com o que você acha. Deus não tem compromisso com as tuas feridas emocionais. Deus não tem compromisso com os teus complexos. Ele tem compromisso com a verdade. E a verdade é o que vai permanecer, e não tuas feridas. Se você quiser deixar teus sentimentos serem maior do que a verdade, teus complexos serem maior do que a verdade, teu achismo maior do que a verdade, ah, porque o pastor fez isso, abusou na época que eu tinha, e dei, depois desapareceu, ninguém sabe. Se você quiser se apegar aos erros do passado, às feridas, apegue-se, mas você nunca vai viver um milagre. Ou você acha que eu nunca fui ferido no caminho? Nascido e criado na igreja, você acha que nunca me decepcionaram? Você acha que um homem nunca errou comigo? Você acha que eu nunca fiquei ferido com um líder? Você acha que nunca fiquei decepcionado a ponto de querer desistir da instituição igreja? É claro. Só que mais forte do que os sentimentos que queriam me dominar, tinha um princípio que eu não podia abandonar. E é o princípio de honrar mais velhos, pai e mãe, autoridades, profetas, honrar a Deus sobre todas as coisas. E a materialização dessa honra, você querendo, gostando ou não, são as finanças. Aquela mulher gastou dinheiro para alimentar, ela gastou dinheiro para dar descanso. Eu vou descer aqui para te falar uma coisa importante. Ninguém que alimenta e dá descanso para um profeta fica sem milagre. Ninguém que faz o esforço de sair da sua rotina, como aquela mulher teve que mudar a rotina da sua casa para poder construir um quarto para receber Eliseu, ninguém fica sem um milagre estar dentro daquela pessoa. O milagre está sendo carregado por aquele profeta. Os milagres que essa igreja carrega estão aqui, no mundo espiritual. Você que não está tomando posse. Os milagres que o pastor e a pastora carregam estão aqui, você que não está tomando posse. Existem muitos milagres que estão à nossa disposição. A gente é que está achando que um milagre vai vir até a gente. Só que na Bíblia a gente não vai encontrar nada parecido. Lembra da história de Maria, que quebrou aquele vaso de alabastro que valia uma aposentadoria? Quanto é que é uma aposentadoria? Quebrou nos pés de Jesus. Aos olhos de qualquer ser humano, isso é um desprezo.
desperdício. Da mesma forma que dá uma caneta para quem já tinha aquela, é um desperdício. Mas não se trata do que a pessoa recebeu, trata-se do que você deu. Não se trata de como a pessoa recebeu, mas de como você deu. Deus está vendo o que você entrega e não o que a pessoa recebe. Porque cada um recebe de uma forma. Eu confesso para vocês que, pela misericórdia de Deus, 20 reais não faz diferença nenhuma na minha vida. Mas quando aquele menino me deu 20 reais, o mundo espiritual mudou para mim. Porque não se tratava de 20 reais. Se tratava de um código de honra, dele reconhecer que um tempo que eu gastei em oração, em leitura da palavra, para gravar uma mensagem que mudou a vida dele, merecia essa honra. Então ele falou: olha, eu vim para cá não só para dar o testemunho, mas para honrar. Quantos profetas passaram pela sua vida e você deixou de honrar? Lembra de Gênesis 18, quando Abraão está sentado ao meio-dia na porta da tenda, passam 3 anos, ele reconhece que o do meio é o Senhor, ele se prostra e fala: Senhor, eu te peço, não passa daqui sem que primeiro eu entregue a minha oferta. Deus já tinha aparecido para Abraão 4, 5 vezes dizendo: você vai ser grande, vai ser poderoso na terra. Eram só promessas, milagre mesmo não tinha acontecido. Você vai ter um filho. Ele falou: mas já estou avançado de idade. Você vai ser poderoso, os reis vão proceder de ti. Promessa, promessa, promessa, promessa. Mas no dia que Abraão falou: quer saber? Não sai daqui, se eu achei graça aos teus olhos, fica, que eu vou pegar tudo que eu tenho de melhor e hoje eu vou te honrar. Correu, fala: Sara, prepara o melhor novilho, prepara os melhores queijos, a melhor flor de farinha, e serviu ao Senhor. E a Bíblia diz: quando o Senhor era servido, perguntou: onde está Sara, a sua mulher? Abraão honrou a vida de quem carregava o milagre dele. Você precisa identificar quem está carregando o teu milagre. Tem uma pessoa que pode te indicar em uma multinacional e você não sabe, vai ser o milagre do mês. Quando Vitor Hugo descobriu essa doença, ele foi desnorteado andando pela praia, porque ele morava ali em Vila Velha, no Espírito Santo, e falou que uma senhora que estava correndo na praia falou: ué, pastor Vitor Hugo, o senhor sou eu. O senhor está bem? O senhor está pálido? Está passando mal? Não, acabei de receber uma notícia muito séria. O que foi? Descobri que eu estou com câncer. Falou: você precisa sair de Vitória agora. Aqui não tem tratamento para você. Vai para São Paulo. E tem mais, eu conheço o melhor oncologista do hospital tal, toma aqui o telefone, fala que foi eu que indiquei. No outro dia, ele estava em São Paulo sendo tratado pelos melhores. Ele nunca tinha visto aquela mulher na vida. Mas o teu milagre está sempre dentro de alguém. É por isso que você não pode bater nas pessoas, ficar chateadinho com as pessoas. Elas erram contigo, mas podem carregar milagres dentro de você, dentro delas, para você. É por isso que, apesar daquela mulher ter sido chata e constrangido Eliseu, em vez de ficar nervosinho, aceitou o constrangimento e recebeu a honra, porque tinha milagre para ser compartilhado ali. Tem milagre para ser compartilhado com você hoje. Tem milagre para ser liberado sobre a tua vida hoje, sobre a tua casa, teu ministério, sobre tuas finanças, sobre teus filhos. Eu profetizo que nenhum dos teus filhos vai se perder, ninguém da tua casa será perdido, nenhum dos teus sonhos serão enterrados. Deus tem um projeto na tua vida, Deus tem um projeto no teu ministério. E dos mais jovens, os mais pequenininhos, até os mais velhos, Deus vai levantar com o poder da palavra, como evangelistas, pregadores, pregadoras, homens e mulheres que vão fazer a diferença nos negócios, no governo, na sociedade, porque Deus é um Deus que sabe retribuir a honra. Funcionou com Abraão, funcionou com José, funcionou com Davi. Lembra? Quando Davi vê o terreno perfeito para construir o maior projeto dele, e fala: esse terreno aqui, a Era de Araúna, é perfeita. Que terreno bom. Vai ser a Jerusalém. Nossa, vou entrar para a história. Então Araúna fica constrangido e fala assim: não, peraí, eu não posso cobrar do rei. Fica para você. Imagina, Davi estava decapitando todo mundo. A Bíblia diz que ele era um homem sanguinário, quem ia cobrar alguma coisa dele? Aí Davi falou assim: você está louco? Você acha mesmo que eu vou dar alguma coisa que não me custe nada para Deus? Onde é que fica a honra nisso? Qual é a honra que tem de ganhar as coisas beijadas?
Sabe por que os herdeiros de grande fortuna acabam com a fortuna? Porque eles não pagaram o preço da fortuna. Só valoriza quem pagou o preço. Pode atender, irmão. Fica tranquilo, a gente espera aqui. Só valoriza quem pagou o preço. É por isso que hoje, você vê as filhas do Barack Obama, na época que ele era presidente dos Estados Unidos, botava elas para trabalhar de caixa em cafeterias. Porque o medo de qualquer pai muito influente é perder os filhos para a própria riqueza. Então eu repito, honra não se trata de dinheiro, de muito, de pouco, se trata do que você vai deixar de lado para poder receber o teu milagre através da vida de alguém. E muitos sonhos que eu vim aqui para testemunhar isso para você. Eu li os versículos bíblicos para te dar uma base na Bíblia, para te dar uma base milenar de que acontece. Mas muitas coisas que aconteceram na minha vida, muitas coisas que eu estou desfrutando hoje, não tem a ver com talento, porque tem gente muito mais talentosa. Não tem a ver porque eu prego bem, porque tem gente que prega muito melhor. Não tem a ver com unção, tem gente que é muito mais ungido, ora muito mais, é muito mais santo, jejua muito mais. Tem a ver com a recompensa da honra que eu vim semeando ao longo dos anos. Eu botei uma foto no Instagram esses dias, que eu fui pregar numa igreja pequenininha lá no Rio de Janeiro, ordenação do meu primo, a pastor. Aí minha avó foi, 91 anos, sentou lá com o andador dela, ficou no primeiro, ficou só me assistindo assim. Acabei de pregar, falei assim: Tiago, meu jovem, vem cá. Falei: oi, vó. Primeiro, você só leu um versículo. Acho isso um absurdo. Você precisa dar mais base na palavra, meu filho. Seu vô Misael pregava com 5, 6 versículos abertos e começou a falar de vovô que já partiu, que foi fundador de igrejas batistas no Rio de Janeiro. Falei: que bom, vó, tá bom, anotei. Eu podia falar: ah, 91 anos, sabe o que está falando? Eu não posso desonrar o que Deus colocou sobre mim. Mas o que, vó? E também você está muito devagar, tem que ser mais pentecostal. Eu falei: vó, a senhora ficou a vida toda na igreja batista e eu que tenho que ser pentecostal. Aleluia. Eu vim aqui nessa noite para te dizer que existe uma recompensa, existe um milagre a teu caminho. E detalhe, existem coisas que você espera, mas eu vim falar sobre coisas que você nem imagina que está precisando e Deus vai mandar. De milagres que você nem sabe que vai precisar daqui a 2 semanas e Deus já vai adiantar. De situações difíceis que você vai precisar resolver na vida e Deus já está solucionando a partir de agora. O código que move esses milagres chama-se honra. Nunca mais perca a oportunidade de honrar alguém. A honra, ela começa no básico, na gentileza. Você está sentado no ônibus e tem alguém mais velho, dá lugar para ele. A gentileza é um dos degraus da honra. Seja gentil com o máximo de pessoas que você puder. Eu viajo todo dia cansado. Hoje mesmo estava saindo do avião, dormindo de madrugada, vim arrastando minha malinha, parecia que tinha 30 quilos naquela malinha, de tão cansado que eu estava. De repente eu vi senhoras, vi crianças, eu fui: vai vocês que eu espero. Eu estava na frente, eu era o primeiro da fila, mas por que não? Já estou cansado mesmo? Qual é a diferença de ficar 1 minuto, 2 minutos a mais esperando? Passa todo mundo. E uma das velhinhas passou e falou assim: Deus te abençoe, meu filho. Eu peguei a mão dela e falei: amém, eu creio. Eu estou nesse nível, irmão. Estou recebendo palavra profética. Deus, eu tô... Quase que eu... Pô, caí no meio do avião. Porque uma pessoa que libera uma bênção sobre a sua vida porque foi honrada, essa bênção pega, hein? Glória a Deus. Essa bênção pega. Da mesma forma que a maldição sem causa não pega, a bênção com causa pega. Essa foi boa. Anota aí, gente. Vocês estão devagar demais hoje. É que eu não estou pentecostal. Vovó falou e eu não estou acreditando. Da mesma forma que maldição sem causa não pega, bênção com causa pega na tua vida. Pega na tua casa, pega na tua família, pega no teu ministério, pega na tua vida financeira. A bênção com causa pega na tua vida. Esse é o Deus que nós servimos. Esse é o Deus que nós viemos buscar aqui. E eu encerro dizendo o seguinte: sempre haverá opositores contra você. Sempre haverá oportunidades para você desonrar aqueles que carregam o teu milagre. Amém. Vai na paz, eu honro a sua vida.
Isso é quando o cara não gosta da mensagem. Toma, pastor, que eu vou embora. Quem está no YouTube é que passou uma moto aqui gritando. Escute isso. Nunca mais perca uma oportunidade de honrar alguém que pode estar carregando teu milagre e você nem sabe. Da mesma forma, o contrário. Nunca caia no erro de entrar numa briga com alguém que poderia estar carregando teu milagre, mas você resolveu ficar esquentadinho. Não entre em brigas que não são suas, não entre em batalhas que não são suas. Honre e seja gentil com o máximo de pessoas que você puder. Você nunca sabe de onde vai vir o teu milagre. Nunca sabe. Quando eu me mudei para Alphaville anos atrás, Deus usou muito o Calel para me abençoar. Eu não tinha ideia de que alguns milagres poderiam vir através da vida do Calel. Mas como eu honrava a vida dele, com meu tempo, com meu conhecimento, foi liberando alguns milagres na minha vida. Coisas que demoraria muito tempo para acontecer, ele foi um facilitador. Mas isso aconteceu com outras pessoas na minha vida, em outras fases. Mas porque eu fui honrando, de alguma forma, e fui recebendo milagre. Eu fui honrando e fui recebendo milagre. Aquela mulher honrou o profeta e recebeu um milagre. Abraão honrou a Deus e recebeu um milagre. Davi honrou a Deus e morreu farto de dias, próspero, sem nenhum inimigo vivo e com sucessor. Eu não sei como você quer terminar a sua vida, mas se você quiser terminar melhor do que começou, você vai precisar viver uma vida de honra. Deus ama quem vive uma vida de honra. Quem honra a autoridade, quem honra mais velho. Eu não quero ser polêmico não, mas o que adiantou você entrar em vários conflitos políticos, por exemplo? Pediu fora Dilma, agora está falando sai Bolsonaro. Então, o que está mudando na sua vida porque você está indo contra uma autoridade? O que melhorou na tua vida porque você falou nunca mais falo com meu pai, ele fez o que fez, agora aguenta? O que melhorou? Só piorou? Então, até se você for pela lógica, não vale a pena entrar em conflitos com princípios milenares da palavra. Deus mandou que a gente honrasse para que nós recebêssemos milagres. Honra quem tem honra. Honra quem te ensina com duplos honorários. Eu encerro com um testemunho sobre isso. Eu não lembro se foi 2014, mas provavelmente por aí. Eu fui numa conferência na Argentina. E nessa época eu também não tinha condição de pagar a passagem. Até o Calhão que pagou minha passagem. E quando eu entrei nessa conferência completamente desorientado, eu estava começando a pregar, eu estava entrando no ministério. Tinha 2.000 pessoas, eu entrei lá atrás. O profeta que estava pregando, que era uma das pessoas que eu mais assistia no YouTube na época, olhou para mim: você de camisa vermelha que está entrando aí. Eu falei: eu? Você vem aqui na frente. Quando eu vim andando no caminho, ele falou assim: seus livros serão lidos em todo o país. Seus livros estarão nas estantes dos aeroportos. E começou a profetizar numa época que eu não tinha livro publicado. Estava escrevendo Rumo ao Lugar Desejado, estava lançando algumas coisinhas, mas não tinha livro na editora publicado. 2 anos depois eu estava no aeroporto de Atlanta, nos Estados Unidos, com a vida completamente mudada. Entrei numa livraria de aeroporto e tinha uma senhora lendo um livro meu em outro idioma, pegando assim. Falei para ela: muito bom esse livro. Very good. Falei: como as palavras se cumprem. Mas deixa eu te falar uma coisa que talvez você não saiba. O profeta que profetizou isso foi o Rony Oliveira, que a gente já trouxe algumas vezes aqui na Delfa, vai estar na conferência de China essa semana. Nunca, depois desse dia, nunca encontrei com ele sem dar a melhor oferta que eu tinha disponível. Na hora. Eu já encontrei com ele por acaso no aeroporto. Falei: peraí, rapidinho, tudo que eu tinha. Se fosse $50 ou se fosse $3.000, eu ia dar na mão dele. Porque eu fiz um pacto com Deus de honrar todos que participaram do meu milagre, porque eu sou um milagre. Eu repeti tanto a quarta série que eu fiz faculdade, quase mestrado de quarta série. Tem gente que fala assim: nossa, você é muito sábio, muito inteligente, não tem a mínima ideia do que eu passei para chegar até aqui. Eu sou um milagre.
Eu sou escritor best-seller e tenho déficit de atenção avançado. Eu não poderia escrever naturalmente. E sou eu que escrevo meus livros. Demoro um ano, mas escrevo. Eu sou um milagre. Eu vivo de milagre. Mas eu sou um milagre, vivo de milagre, porque eu nunca abandonei os códigos da honra. E eu quero profetizar que Deus nunca vai permitir que você abandone esses códigos. Você vai ser um homem de honra, uma mulher de honra. Honra com a palavra, honra no mundo espiritual, honra financeira. Você não vai perder as oportunidades de honrar quem carrega o teu milagre. Honre quem carrega o teu milagre.

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1: Ei, gente, muito boa tarde. Isso mesmo, Elisângela daqui, você daí. Está começando agora mais um programa da série Negócios com Propósito. Isso mesmo! Olha só, você que está chegando aqui agora no FM 102.1, seja muito bem-vindo! Você que está comigo no Instagram, no YouTube, no Facebook da rádio, seja muito bem-vindo também! A gente começa agora esse programa incrível chamado Negócios com Propósito. Aliás, sempre tem um porquê com tudo aquilo que você está fazendo, não é mesmo? E olha, você que está me assistindo aqui, chama todo mundo, encaminha o aviãozinho e vamos juntos ser agentes de transformação. Afinal, esse é o objetivo da nossa vida, esse é o meu objetivo há tantos anos empreendendo. Para você que não me conhece, eu sou CEO aqui da família Dore Mais, e como executiva de negócios há mais de 25 anos, minha gente. Olha, nessa estrada, viu? Tem muita coisa que aconteceu pro bem, muita coisa que aconteceu para o não muito bem assim. E no final, tudo que acontece na nossa vida existe para que nós possamos compartilhar. Porque eu tenho certeza absoluta que quando você sentar com alguém e for discutir algum assunto, você tem muito o que aprender e muito a ensinar. O nome disso é experiência. E aqui no nosso programa, no 102.1, você que está assistindo a gente, olha só, o rádio fala para mais de 25 milhões de habitantes do estado de São Paulo, que isso representa uma média de 170 cidades em torno aqui do nosso estado de São Paulo. E aí você está perguntando, Eli, mas que programa é esse, gente? Olha só. Negócio com Propósito tem o objetivo de ativar e desenvolver você nas três áreas: da inteligência emocional, na inteligência espiritual e na inteligência financeira, para que você tenha uma vida de alto valor, para que você tenha um negócio de alto valor. E para isso, vamos precisar desenvolver o autoconhecimento. Então, vamos juntos? Vamos juntos nesse desenvolvimento, nesse conhecimento. Afinal, lá na palavra já diz que o povo perece por falta de conhecimento. Mas, olha só que incrível você tá aqui comigo hoje. Então, ó, eu já tenho uma boa notícia para você. Você tá no caminho certo. E se você tá no caminho certo, vamos juntos! Olha só, nos outros programas que tivemos aqui, falamos sobre os 7 pilares da identidade, os 7 elementos da essência feminina, falamos as vantagens da autorresponsabilidade, falamos também sobre qual é o seu porquê, as 3 esferas da amizade e hoje, 6 ensinamentos para potencializar os seus resultados. Você está feliz com os resultados que têm chegado aí na sua vida? Os resultados financeiros, os resultados de relacionamento conjugal, familiar, na sua carreira. Você está feliz? Você está satisfeito? Ou tudo que tá bom pode melhorar? A gente tem um lema aqui na família Dore Mais, que tudo que tá bom pode melhorar. Isso mesmo. Olha que incrível isso, né, gente? Percebe que eu não falei que o que tá ruim pode melhorar. Não, o foco nunca deve ser você focar no que está ruim, porque senão automaticamente você já deixou a gratidão de lado. Então, quando você fala tudo que tá bom, pode melhorar, é você agradecendo pelo dia de hoje. É você estar com o coração no lugar certo, de filho amado de Deus que reconhece tudo que foi bom e tudo que não foi muito bom que chegou na sua vida, mas que isso potencializou e fez você ser quem você é hoje. Agora, quem vai decidir, quem vai determinar a diferença que isso vai fazer na sua vida é você. é exatamente você. E o nosso objetivo aqui é trazer luz para aquilo que possa estar escuro, trazer sabedoria. E o que é a sabedoria? É o equilíbrio. Isso mesmo, nem para um lado, nem para o outro. Às vezes você está envolvido emocionalmente com uma situação e não consegue ter uma visão ampla daquilo. Pois é, e a sabedoria é uma pessoa, não é mesmo? A sabedoria é a pessoa de Jesus Cristo. Então, se você tem Ele dentro de você e reconhece que Ele está com você em todos os momentos, em todas as adversidades, em todos os seus desafios, as suas lutas e as suas vitórias, se você tem essa certeza absoluta, impossível você não dobrar os seus resultados. Quando falamos em resultados, a gente traz muito para o corporativo, não é mesmo? Para o executivo, para finanças. Quando eu falo de resultados, vem logo um cifrãozinho. Bom, na minha mente vem, puxa vida, já vem faturamento. Mas não, o resultado a gente pode trazer e deve trazer para todas as áreas das nossas vidas. Olha só, se hoje você precisa dar mais atenção à sua saúde, você precisa dobrar o resultado na sua área chamada saúde? Como é que você tem se alimentado? Ai, ai, ai. Como é que você tem lidado quando você olha no espelho? Você está orgulhoso do que você está vendo? Você precisa dobrar esses resultados de uma autoaceitação com o seu corpo, com o seu peso ou com a falta desse peso? Você está muito leve. Também tem isso, não é mesmo? Se está muito leve, se está perdendo muito peso rápido, pode ser que tenha algum problema de saúde, não é mesmo? Está faltando algumas vitaminas no seu corpo. Isso pode interferir não só no seu físico, mas na sua mente também. Os alimentos, eles servem apenas como nutrientes, né? Então, eu falo bastante aqui em você ser intencional em tudo aquilo que você fizer. E por que não ser intencional na alimentação também? Na verdade, o que você está comendo está te gerando saúde ou apenas te gerando prazer? Eita, Eli, que assunto esquisito. Pois é, gente, você pode ser intencional na sua alimentação. Quando você come uma fruta e você não gosta muito, você está intencionando que naquela fruta, aqueles nutrientes o seu corpo precisa? Olha só, gente, quando você coloca, de fato, intenção em tudo aquilo que você faz, você minimiza, acertei, produção? Minimiza os erros. Então, em tudo que você for fazer, saiba o porquê, seja intencional. Agora, são quase 12 áreas da nossa vida. Imagina você ser intencional e dobrar resultados nessas 12 áreas da sua vida. Não vai sobrar tempo para você cuidar da vida do outro. Não vai sobrar tempo de você encher o saco. Não vai sobrar tempo de você não agradar o seu Deus. Olha isso. Até, eu arrisco dizer, viu, gente? Até pecar, você tem a chance de pecar menos quando você é intencional. Olha isso, poderoso, né? Pois é, eu amo falar de resultados. Claro que se deixar eu vou falar apenas de resultados financeiros, porque esse foi o meu grande motivador quando eu começo ali no empreendedorismo aos 12 anos. E eu até arrisco a dizer que é aí que tá a minha verdadeira habilidade, né? Trazer, fazer o dinheiro. Agora, o que está por trás de tudo isso? E no programa de hoje, eu quero falar com você sobre esses 6 ensinamentos para potencializar os resultados. Então, vamos lá para o primeiro? Papel e caneta, Pra você não esquecer. Não confie apenas na sua memória. Gente, eu amo um papel. Lá no meu Instagram, essa semana, eu coloquei... Eu tava aqui no escritório, eu olhei pro ladinho, vi um papelzinho. A Mary, gente, ela arrumou a minha mesa. Tava aquele monte de papel, caneta. Eu adoro escrever, falar escrevendo, desenhando, pintando. E toda vez... Onde tá isso? Mary, me ajuda. Mary, tava aqui, não sei o quê. Aí ela foi lá. Aí eu peguei e... pedir ajuda, melhor, ela resolveu, guardou o que tinha que resolver, e deixou um bilhetinho ali, livros tá guardado, assim, lá no meu Instagram, então a gente conta um pouquinho e passa mais tempo juntos, espero lá, Elisângela Gomes a Eli, Elisângela Gomes a Eli, o nosso objetivo é falar bastante sobre negócios, negócios com propósito. Primeiro ensinamento para potencializar os seus resultados. Clarifique a sua personalidade. Saber como você funciona vai facilitar os seus nãos e os seus sims. Pessoas tendem a aceitar você a partir do momento que você se autoaceita. Você já viu um grande empresário, um grande executivo, pessoas com resultados absurdos, extraordinários, se preocupando com o que estão falando dele? Você já viu isso? É impossível, né, gente? Você vê alguém que está focado em solução, olhar para o lado para aceitar o que estão falando dele. Então, veja só. Clarifique a sua personalidade. Se você é alguém que funciona, com números, com planilhas, tem algumas nomenclaturas para isso. Hoje já foram desenvolvidos, já foram descobertos mais de 3 mil tipos de personalidades. Mas trazendo para exemplificação aqui, quatro delas. É o conforme, é o dominante, o influente, o melancólico. Então, cada um tem a sua força e a sua fraqueza. Não existe o temperamento que é bom e o que é ruim. Não existe. Existe aquele que Deus te fez para ser. E quando você olha aceitando as habilidades naturais que Deus colocou em você, quando você aceita isso, você consegue olhar com um olhar bom para aquilo que você não é muito expert. Vou te dar um exemplo disso. Eu tenho ali a porcentagem dominância e influente bem parecido. Então, é claro que organização não é a minha melhor habilidade. Eu sempre preciso de alguém para organizar as minhas ideias. Agora, ação é comigo mesmo. Então, mas Eli, como é que eu vou ser um empresário? Como é que eu vou ser um empreendedor? E vou fazer as minhas organizações. Você pode desenvolver essas habilidades. Mas se você tem alguém que tem essa habilidade diferente da sua, vai facilitar o seu resultado, vai dobrar o seu resultado. Às vezes a gente fica insistindo naquilo que a gente não é bom. E tira a energia de potencializar aquilo que você tem de maior facilidade. Por exemplo, olha só como eu fazia na faculdade, gente. Eu nunca gostei muito de escrever. Meu negócio sempre foi falar mais, né? Quase não dá pra perceber. Sempre fui ali que tava falando muito. Lá na escola, minha mãe, nas reuniões, recebia muito recadinho que eu tava falando demais, que eu não ficava quieta, não deixava ninguém quieto. Mas isso potencializou na fase da faculdade. Olha só, eu sempre chegava muito, muito, muito cansada. Na época que eu trabalhava no banco, como gerente no Citibank, e aí era muito, muito trabalho, uma agência, nossa, muito trabalho. E eu chegava na faculdade já morta de cansada, eu tava muito cansada. E tinha os trabalhos para fazer. E aí eu combinava assim com o meu grupo, com uma colega, olha, vamos fazer assim, eu apresento e você faz o projeto. Então sempre foi assim, ah, vai apresentar, como é que chama? Não é projeto? Na faculdade? Como que é?
2: Seminário, TCC,
1: essas coisas. TCC, boa, Wellington. Então assim, tinha a parte da escrita, né, que você tinha que entregar, e a parte de apresentação. Então eu sempre ficava com a parte da apresentação. Por quê? Eu tinha maior facilidade. Essa coisa de seminário. Boa, Rutinha! Um beijo, linda! Tá? A Thay, maravilhosa! Maravilhosa é você. Gente, eu tô ao vivo também no Instagram, Elisângela Gomes, a Eli. Elisângela Gomes, a Eli. Olha só. Então, a minha facilidade maior era falar. Então, eu apresentava o programa. O programa, não. O programa também, né, gente? O trabalho. Era isso, o trabalho. Então, todos os trabalhos, eu adorava fazer a minha parte. Então, eu não gostava de parar para pesquisar, para escrever, para encadernar. Então, assim, descobri onde você faz muito bem aquilo e aceitar vai potencializar os seus resultados. Olha só, quando você olha para o lado e admira o que Deus deu como habilidade para o outro, é como se você virasse para Deus e falasse, olha, você errou no talento que o Senhor colocou em mim. Olha que forte isso, não é? Então, a comparação, muitas vezes, ela vai te levar para o buraco e vai fazer com que o seu coração não esteja no lugar certo, que é no lugar da gratidão. Então, se ele te colocou uma habilidade, é porque ele já sabia e ele precisaria dela fazendo parte de um corpo para que você potencializasse

Porque você é bom nisso. E ela afirma, baseado no filtro mental dela. E você, por respeito, você acaba acreditando naquilo. Então, existem as três verdades. E a gente trabalhou isso nos programas anteriores, né? Nas aulas anteriores aqui, que é como Deus te vê, como você se vê e como os outros te veem na perspectiva deles. Então, tá clarificado a sua personalidade? Isso vai fazer a grande diferença nos resultados dos seus negócios. A Thay comenta aqui: quando olhamos para o lugar do outro, deixamos o nosso lugar vazio. Isso mesmo. Um beijo, sua linda. Olha só, quando eu fiz ali os meus 18 anos, olha essa que legal, gente. Eu aceitei uma proposta de trabalhar numa empresa desde os 12. Você que conhece a minha história aqui sabe que eu comecei empreendendo. Mas eu ouvia muito: você precisa arrumar um emprego decente, você precisa ter uma segurança financeira, você, ou seja, para se encaixar, né, no padrão de ter um emprego. E tá tudo bem se esse for a sua habilidade. Talvez você não tenha o seu sonho, mas você faz parte do sonho de alguém e tá tudo bem. Mas naquele momento, olha só, eu entrei, né, nessa era uma consultoria empresarial lá, cuidava da parte administrativa, contabilidade, RH, advocacia de grandes empresas. Então, era um ambiente muito quieto, muito calmo, mal as pessoas se falavam. Então, cada um estava ali em cima de documentos, de planilhas, números, e não era um ambiente, para mim, agradável. Então, precisava de muita concentração. Aos 18 anos, eu fiquei ali por 2 anos. Aprendi o que eu tinha que aprender e falei: olha, eu não estou feliz aqui. As pessoas não se falam. Como assim, gente? Pensa. Ah, pessoa trabalhada na comunicação. Trabalhar numa consultoria empresarial. Bem difícil. Mas foi onde eu tive o maior ativador na minha vida, de que não era aquilo que eu queria para minha vida. Então, tudo na nossa vida são fases. E qual é a fase que você tá hoje? Eu precisava, no mínimo, ali naquele momento, estar em contato com algo que eu não gostasse para que eu visse o que eu gostasse. Olha só, gente. Então, às vezes, Deus te colocou uma oportunidade, você está com um desafio absurdo na sua vida, mas será que não é esse desafio? Não é para potencializar você? Não é para te direcionar, te mostrar o que você talvez não está vendo? A gente só sabe que as trevas existem quando a gente acende a luz. Quando você entra num quarto escuro, que você acende a luz, você fala: puxa, o escuro existe, porque a luz está ali. Não é mesmo? Então, você tá olhando para esse desafio, tá olhando para a fase da sua vida hoje como o quê? Como um aprendizado ou apenas olhando com insatisfação? Claro, as suas emoções, elas podem te trair. As nossas emoções, elas podem nos enganar. Por quê? A gente foi feito para sobreviver e estar no conforto. O nosso cérebro, ele não gosta de mudança, ele não gosta de desafios. Ele quer sempre estar num lugar quente e fofinho, porque assim ele não gasta energia. Então, é muito desafiador uma pessoa que muda, troca de emprego, que empreende, que decide ter um filho. E por aí vai. Porque ela vai precisar sair da zona de conforto. Muitas vezes, sai de um emprego e para outro. Ou empreender, ou deixar de empreender. A pessoa não desenvolveu liderança e ela quer ser um empresário. Ela precisa
desenvolver

0: liderança, no mínimo a autoliderança primeiro, para depois liderar os outros. O que é ser liderar? É você inspirar pessoas. Inspirar pessoas a seguir a sua visão. Não é mesmo? E se necessário, faz junto. Então, a gente vem de uma época, né, de ditadura absurda, de chefe que manda, você tem que fazer isso. Pois é, você ficaria com uma pessoa assim? Claro que não. Já foi. Não funciona mais. Então, olha só. O nosso assunto hoje é para potencializar os resultados. Potencializar os resultados, às vezes, é um detalhe que você não parou para avaliar na sua vida. Então, o primeiro, clarifique a sua personalidade. Segundo, aparência física. Eita, olha só. Aparência física, ela fala muito a forma que você se veste, a forma que você se comporta, as suas expressões, o seu vocabulário, a sua imagem, ela sempre vem primeiro, sempre. E quando você vai fechar um negócio, primeiro, a pessoa, ela compra você, depois do que você está vendendo, você querendo aceitar ou não. Até mesmo pela internet. Tem os grandes copies aí, né, que agora é uma nova linguagem de venda no digital. Se você não fizer uma boa apresentação do seu produto, se você não fizer uma boa apresentação na sua copy, vai ser difícil você atingir o resultado da venda. E quando a gente fala pessoalmente com alguém, a sua aparência, olha, ela vai chegar, você querendo ou não, em primeiro lugar. Em primeiro lugar. Gente, teve um dia que eu... Nossa vida! Esse dia, eu quis ficar chateada, mas ao mesmo tempo eu lembrei que pessoas veem resultados e Deus vê o coração. E aí eu fui para uma reunião muito empolgada, estava até um pouco atrasada, e aí eu fui, né, para... Já atuava na área da comunicação e fui vender mídia para esse cliente. Qual sempre foi o meu propósito, desde quando eu entro na comunicação, expandir a palavra de Deus, e a nossa missão é levar transformação, né, para as pessoas através da mídia. E aí, eu lá, empolgadíssima com o meu propósito, puxa vida, essa igreja, eu vou... Eles se comunicam incrivelmente, tem toda uma estrutura, vou colocar ele no veículo tal, no veículo tal, no veículo tal, vamos dobrar, toda cheia de planejamento estratégico. E o reino de Deus vai ser abençoado. Então, eu estava trabalhada no propósito. E não reparei. E não fui intencional na forma que eu fui me vestir aquele dia. Então, assim, eu peguei uma bolsa que não era de uma grife tão famosa. Eu peguei uma roupa sem marca, que estava ali no closet, porque eu estava com pressa. Sabe aquele dia que você levanta, pega essa mesmo, sem pensar, sem ser intencional. Pega, levanta, põe o sapato, nananã, e sai. Pois é, esse foi o dia. Só que o assunto que eu ia tratar era de valor muito alto. Ia falar de muito dinheiro. E aí eu cheguei para a reunião, tava ele e a esposa. E aí tudo que eu falava, ele olhava para ela e falava assim: "É, amor, o que você acha?" Ela: "Ah, não sei." E ficava me olhando assim, de baixo em cima. Olha isso, gente. E eu, puxa, o que que tá de errado? Isso, uma vez, duas vezes, a gente já tava quase 40 minutos de reunião e eu não saía do lugar. A negociação não avançava. Eu não tava conseguindo fazer o começo, meio e fim daquela venda, porque tava travando nela. E eu falei: "Nossa, onde eu tô errando? Afinal, eu estudei a vida inteira para isso, né? Tanto academicamente quanto de experiência." Eu falei: "Como assim? Onde eu tô falhando?" Até que eu percebi que ela reparava muito na minha roupa, na minha unha, na minha maquiagem, na minha bolsa, em tudo. Eles eram muito bem-sucedidos, assim. E sabia o que valia muito e o que não valia muito. Eu percebi na expressão corporal dela. Afinal, gente, 8% só é a nossa fala. O restante é a comunicação não verbal. E eu comecei a lê-la. A forma que ela me olhava, a forma que ela gesticulava. Eu falei, ih, dei mole aqui, quer ver? Dito e feito. Quando eu percebi o que ela queria ver para validar o que eu estava falando, eu falei, olha, pastor, vamos fazer o seguinte? Eu tô atrasada, eu tenho um compromisso inadiável, assim, assim, assim. Eu tinha, tava com pressa mesmo, porque eu ia me atrasar pro próximo compromisso naquele dia. Eu falei, a gente pode marcar pra semana que vem? Confirma na sua agenda, assim, assim, assim. Aí ele, nossa, ele, sério? Eu falei, sim, pode ser? Pode. Quando foi? Na semana seguinte, eu levantei intencional, focada na aparência física. Porque naquela negociação era o fator decisivo. Porque com quem eu estava fechando aquele negócio, ela era muito visual e queria ver resultados. Aí sim, peguei a bolsa mais cara. Eu coloquei o sapato da marca, a roupa. E impecavelmente, primeira coisa que eu cheguei lá na reunião, falei, Senhor, primeiro, me protege. Porque tudo de caro, mais caro eu tô saindo hoje aqui. Pra vocês terem uma ideia, uma bolsa Chanel, um sapato Labutão e por aí vai. Ouro e não sei o quê. Tá bom. Falei, Senhor, me ajuda. Cheguei assim. Pastor, quando é o aniversário de casamento de vocês? Ah, ele é tal dia. Eu falei, olha, o senhor precisa ir pra Paris. Leva sua esposa na Champs-Élysées, na Galeria Lafayette, assim, assim, assim. O senhor sabe que em Londres, assim, assim, assado? Não, mas em Nova York, nos Estados Unidos, assim, assim. E comecei a falar das minhas experiências. Os países que eu tinha passado. Comecei a falar de grandes marcas, de roupa, de joia, de relógio. Trouxe outro assunto para reunião. Era isso que eu estava vendendo? Não. A minha venda era o reino. Eu queria colocá-los na mídia para potencializar a mensagem que eles carregam. Só que o que eu estava falando não estava conivente com a forma que eu estava me vestindo na primeira reunião. Olha só. A importância de você ser especialista em pessoas. Não é que essa pessoa dá valor ao que está externo, mas o que está externo, no seu externo, comunica o seu valor. É igual alguém falar de um nutricionista e ele está acima do peso. Você vai nele? Eu não vou. No mínimo, eu vou trocar de nutricionista. Porque ele não sabe como é ser saudável. Não é mesmo? Então, seja intencional na sua imagem, porque ela vem primeiro. Agora, se você... Isso varia também. Se você trabalha com comida. Olha só, na cozinha. Você normalmente vai usar uma roupa clara, branco, impecavelmente. Você tem autoridade para falar sobre aquilo. Você, vou te falar, você tem dúvida de que vai potencializar os seus resultados? Então, às vezes, é um detalhe simples, é o que está por trás daquilo que você está fazendo. Ah, mas eu não me preocupo com isso. Tudo bem, fica tranquilo. Você não vai gerar bons resultados. Não vai. Então, quando eu começo a entender sobre gente... Eu vou falar para você que os meus resultados, eles se potencializaram assim mais do que 50%. E eu descobri que o que eu amava mesmo era gente. Não era dinheiro. Eu achava que era só ali o dinheiro, apenas ele. Mas o que está por trás? São os princípios, os valores, os porquês. Então, seja intencional e dobre os seus resultados na sua aparência física. É muito importante. Terceiro ensinamento para potencializar os seus resultados. Cerque-se de pessoas mais inteligentes que você. Eita, esse pro dominante é difícil, hein? Puxa vida! O dominante, ele sempre gosta de ter a última palavra. E trabalhar o ego é um baita desafio, afinal. Ele muitas vezes sabe de tudo. Ele já pesquisou, ele já fez, ele já tem aquela experiência. Mas se você for o mais inteligente da roda que você estiver, você não está aprendendo nada. Você não está desenvolvendo. Então, cerque-se de pessoas mais inteligentes que você. Porque você vai desenvolver. As chances de você potencializar os seus resultados é muito maior. Muitas vezes você não viu aquela situação de um outro olhar. E a outra pessoa, ela já estudou sobre aquilo. E você, com 5 minutos, você vai tomar uma outra direção. Você estava para tomar uma decisão errada. Alguém que já passou por aquilo. Alguém mais inteligente naquela área. Já estudou. É doutorado, é mestrado. E você está aí, dando mole. Achando que você sabe de tudo e que não precisa da ajuda de ninguém. Para com isso. Quem está sendo prejudicado é você. Olha só. Quando você for fazer uma sociedade, no mínimo, quem você vai escolher para ser é alguém que tem habilidades diferentes que você. Então, se for igual, não dobra resultado. Então, quem tem habilidade diferente que a sua, vem para somar. Se for igual, por que essa pessoa vai estar com você? Ou por que você vai aceitar estar com ela? Gente, eu tive um desafio assim também. Uma época da minha vida eu arrumei uma sócia. Porque eu amava estar com ela. Era incrível. A gente tinha várias ideias. Só que não tinha ninguém para executar. A gente ficava lá, só criando. E não entrava os resultados. Por quê? Porque nós duas éramos do mesmo temperamento. Falei, gente, não. Parou. Então, cerque-se de pessoas mais inteligentes que você. Que tenha habilidades diferentes que você. Isso na parte técnica ali do que você for executar. Agora, eita, como é maravilhoso você trabalhar e ter pessoas leves com você. Leves, bem-humorada. Pessoas que para todo problema ela vai ter uma solução. Existem aquelas pessoas que vêm só para facilitar o seu caminho e outras que não, ela não tá com a intenção boa de somar com você. Então perceba isso o mais rápido possível. Se você é muito agitado, que tá uma amizade mais calma para te equilibrar? E o que a gente tá falando aqui não é para que você seja perfeito, é para que você seja sábio e dobre os seus resultados. A sabedoria está no equilíbrio. A sabedoria está no equilíbrio. Grava isso. Quarto ensinamento para potencializar os seus resultados. Vença as batalhas antes mesmo da luta. Vença as batalhas antes da luta. Esteja preparado para tudo que você se propõe a fazer. Aliás, se você diz que ia fazer, faça, planeje cada passo antes de você executar, planeje, mas seja flexível também, porque quem não é flexível pode quebrar, pode rachar. Você já viu um prédio? O dia que eu vi isso, que eu parei para olhar isso, gente, até me deu uma aflição. Se você reparar muito num prédio, num dia de ventania, você vai ver que ele vai dar uma viradinha assim, ó, e vai voltar. Aí você... É meio contraditório, não é mesmo? Porque o prédio, ele precisa ser firme, fincado pra não cair. Pois é. Só que não. Ele precisa ter a mola pra num dia de vento ele vir e voltar. Porque senão ele racha inteiro. E você acha que com você seria diferente? Pois é, planeje o seu caminho. Mas planeje o seu destino. Mas se no meio do caminho você tiver que tomar uma rota diferente, não se incomode com isso. O nome disso é saúde emocional. Você sabe para onde você está indo. Mas nada vai te parar. Você pode fazer uma pausa. Como no Waze. Você põe o destino de onde você quer chegar. E aí, você não virou a rua. O que, que ele faz? Refaz a rota. E vai te levar até lá. Então, tem diversas formas de você chegar no seu resultado final. Diversas formas de você chegar. A forma que você vai chegar, ela pode ser flexível. O que não pode ser flexível é o seu objetivo final. Seja estratégico e intencional. E calcule o impacto da sua decisão. Calcule o impacto da sua decisão. Isso vai te dar um norte se você precisa acelerar ou tirar o pé do acelerador. Mas não perca o seu futuro ali, o seu destino final. Não tira dos seus olhos. No meio do caminho, olha, tem várias coisas que vão tentar te tirar, principalmente do centro da vontade de Deus, porque o mal ele veio para roubar, matar e destruir. Se ele te tirar o seu foco de ser uma pessoa incrível, representante dele incrível aqui na Terra, de ser referência para sua família, de você ajudar pessoas, se ele conseguir tirar isso de você, a batalha já tá ganha. Então, tenha como objetivo claro o seu destino final. E já olha lá essa batalha como você já tivesse vencido. Tem várias formas de chegar aqui na Avenida Paulista. Posso vir de trem, de metrô, de carro, de Uber, de motorista particular. Vários caminhos. Vários caminhos. Pela marginal, pelo centro, pelo bairro. Tem várias formas. É importante? É sim. Só não é mais importante do destino final. Chegar, eu sei que vou. Então, qual é a forma que se encaixa melhor para você? A gente vê tantos gurus dando receita que funcionou para ele. Incrível! Com certeza você tem que se inspirar e você tem que trazer, sim, para como aprendizado. Mas isso tá dentro da sua habilidade ou a sua habilidade é diferente da dele? Então, olha só, quinto ensinamento. Foque na solução. Existem milhares de alternativas para resolver um problema, mas se você tiver focado na solução, olha, o seu resultado vai ser infinitamente maior. Você nem vai ver a adversidade, porque você tá tão direcional, tão focado na solução, que até o que era para dar errado deu certo. Sexto, no final, sempre dá certo. Há controvérsias com essa frase aqui, mas eu acredito nela, que no final sempre dá certo. Se não deu certo é porque não chegou o final ainda e você no meio do caminho tinha que aprender algo, tinha que desenvolver algo. Se adapte, mas não perca o seu rumo final. Porque todo limão, todo momento ruim que chega, você pode fazer dela uma limonada. Ou ficar só sofrendo com o que está te acontecendo. E hoje, a gente está chegando ao final do nosso programa aqui. Hoje você aprendeu os 6 ensinamentos para potencializar os seus resultados. 1. Clarifique a sua personalidade. 2. Aparência física. 3. Cerque-se de pessoas mais inteligentes que você. 4. Vença as batalhas antes de lutar. 5. Foque na solução. E 6. No final, sempre dá certo. Na palavra fala que ele veio para nos dar vida. E vida em abundância. E o desejo do meu coração hoje é que você seja aquilo, tudo aquilo que ele te criou para ser. Seja firme, seja constante e seja abundante. Faça você mesmo a sua história e se orgulhe dela. Combinado? Todas as quintas-feiras, 17 horas, negócios com propósito, aqui na Adore Mais FM. Todos vocês do Instagram que ficaram aqui comigo, Nutri, a Lu, a Fernanda, não consegui ver pergunta. Mas eu agradeço de todo coração. E quinta-feira a gente vai estar juntos de novo. E lembra, esse programa ele não fica salvo. Essa aula não fica salva no nosso canal do YouTube. Então, mas tem muita coisa boa chegando para você aí. Então eu espero. Te espero na próxima quinta-feira às 17 horas. E lá no meu Instagram, Elisângela Gomes, a Eli. Fica com a gente, que tem muito de Deus para você ainda aqui na família Adore Mais, o 102.1. Se inscreve no nosso canal, tem muita coisa. Todos os programas que tem aqui, fica salvo lá. Adore Mais FM. Um beijo no seu coração. Tchau, gente.
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7: Olá, família Adore Mais FM. Eu sou a ouvinte Natália, eu sou de Terra Preta, São Paulo. Quero dizer que é um prazer estar aqui todos os dias junto com vocês. Em cada programação, sendo abençoada, edificada com palavras e louvores que adorem a Deus. Em especial a Bispa Cléo Mustafa, da Igreja Mudança de Vida. A programação vai todos os dias. Aqui na minha cidade não chega a transmissão, mas ouço pelo app da Adore Mais FM. Quero pedir também o louvor Minhas Lamparinas, do Theo Rubia. Fiquem todos na paz, Jesus está voltando.

0: morrer, eu falei, não, eu quero ver Jesus. Tem outro jeito de ver ele sem esse caminho? Que eu vou viver até 104 anos. Amém? Assim, esticadinha, tudo funcionando. Tudo no lugar, entendeu? Quem também vai, diga amém. É, que ninguém gosta de ver coisa feia, não. É bonita. Isso é um dos princípios da comunicação não verbal. A embalagem vende. Compaixão. Todas as vezes que você abre a boca, você assume que mesmo se der ruim, você vai continuar defendendo aos seus filhos a mensagem que você carrega. Mesmo dando ruim, você vai levantar com autoridade e vai dizer, pode ser o que for, mas é assim que eu vou continuar falando. Eu e você, a gente fala desse Cristo, porque ele aplicou esses três princípios da comunicação. Imagina você, 30%, sendo mais clara. Imagina você, tendo convicção daquilo que você fala, 30% a mais. E tendo compaixão, verdade na sua fala. Você faria mais dinheiro? Amém? Os seus relacionamentos seriam incríveis? Esse Cristo, ele ensina pra mim e pra você todos os dias. De que o poder que nós temos através da comunicação é pra acessar o outro. É pra acessar o outro. Todas as vezes que você for colocado em cash, o seu corpo vai dizer. A sua expressão vai dizer. Os seus gestos vão dizer. Agora, a sua comunicação ela precisa crescer. Quem aqui entende e tem certeza que a sua comunicação precisa crescer? Diga eu. Mas hoje, na autoridade do nome de Jesus, você vai sair daqui com tudo aquilo que você veio buscar. Porque Deus, ele não é homem para mentir. E nesse lugar existe a presença dele, amém? Por que eu tô dizendo isso para você? Que eu achava que eu aprendi a comunicar, a treinar igrejas, pessoas, a fazer programas de rádio, a gravar vídeo. Era simplesmente para elas crescerem. Mas não. Deus queria que eu fizesse. E eu só queria empreender, lembra? Ele só queria fazer dinheiro. Senhor, deixa, eu ensino, eu contribuo com o reino assim. Vão até um dia que a minha melhor comunicadora de rádio, contratei a melhor. O programa de entrevistas da Adore Mais. Tem o quadro Essa é Minha História, onde a gente traz autoridades, grandes nomes, mais de 400 nomes. O Eliezer já esteve lá também. Cadê a Ju? E alguns outros. Nosso prefeito, aí, todo mundo. Ela entrou na minha sala e diz assim, Elia, a partir da semana que vem eu não venho mais. Falei, não? Falei, como assim? Agenda com todos os famosos aí. Já está pronta, uma equipe de produção incrível. Não venho mais, esse povo é nariz em pé, é chato, é... E começou a falar um monte de coisa. Falei, quanto você quer? Pelo amor de qualquer coisa. Aí, Lili, eu não gostei desse povo que eu estou entrevistando. Falei, ai meu Deus. Chamei a equipe de produção. Temos um problema grave. Não é porque você é líder que você vai ter todas as respostas. Às vezes você não vai ter. E quando você traz isso na sua fala, o outro diz assim, ah, ela é humana. Ele é humano. Então, vamos juntos resolver isso. O nome disso é vulnerabilidade. E a vulnerabilidade na sua comunicação conecta o outro. Mas às vezes a gente quer esconder que tá ruim. Pra quem pode te ajudar. Mas Deus tá querendo usar quem tá do seu lado. Mas você não abriu o coração. Você não falou com a boquinha, eu preciso. E aí eu disse assim, temos um problema grave. E agora, o que faremos? Um diretor meu disse, eu tenho a resposta, você que vai fazer. Eu falei, tá doido? Eu empreendo, eu tenho não sei quantas empresas, eu preciso gerar resultado. A equipe comercial tá fraca, a gente precisa bater as metas. Eu trabalho o dia inteiro, eu vou apresentar a programa. E o Espírito Santo dentro de mim falou, vai. Falei, ah, não. Uma hora de programa antes, preparação. Durante o programa, uma hora depois para receber o convidado, eu não acredito. Senhor, é isso mesmo? Falei, tá todo mundo, vambora, amanhã a gente volta. Claro, quando você pergunta para Deus, ele responde. Ele falou, é você mesmo que vai fazer. Falei, não, Senhor, tá tudo bem, é só isso. Não preciso. Vai. Eu comecei a apresentar o programa. E no primeiro mês a gente cresceu 40% a mais. Porque foi através de uma obediência. Fala comigo, obediência. Muitas vezes a gente não quer abrir a boca, não quer comunicar com assertividade, porque a gente está com medo de ser visto. A gente está com medo, com insegurança de ser apontado, julgado. A gente não quer mostrar as nossas falhas. Mas Deus está dizendo assim, abre essa boca e mostra o que você carrega. O porquê que essa família sua é incrível, esse negócio seu é incrível, o porquê que o seu filho é incrível, o que aconteceu com ele, com você, para você chegar até aqui. Você sabe o que você carrega. E ali, comecei a receber um monte de convites, que eu nem tinha tempo para atender. Porque eu comecei a dizer o que era Adore Mais, que ela foi forjada para levar a mensagem de Deus mais longe. E aí ali eu trazia as vulnerabilidades de todos os artistas que passavam por ali, de como eles chegaram lá, porque parece que quando tá lá, foi tudo bem, né? Não. Às vezes você tá comparando o seu bastidor com o palco de alguém, por isso que você tá travado. Mas hoje, na autoridade do nome de Jesus, todas as cadeias que te paravam para você abrir a sua boca caíram por terra em nome de Jesus.
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4: Olá, Rádio Adore Mais FM. Eu sou a Vera Gil, de São Paulo, do bairro Saúde. Ouço sempre a programação da Rádio Adore Mais. Eu gosto bastante. E eu quero deixar meu pedido de louvor aqui. Deserto, da cantora Maria Marçal.

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1: Uou, muito boa tarde pra você que está aqui na sintonia na Adore Mais FM. Isso mesmo, Elisângela Gomes aqui, você daí, nós vamos juntos então em mais um programa Adore Mais. Chegou, gente, chegou o nosso programa, aquele bate-papo, aquela entrevista interativa, inteligente, pra que a sua vida nunca mais seja a mesma. Afinal, olha só, nesse programa a gente vem trazendo no quadro Essa é Minha História autoridades, celebridades, pessoas que fazem a diferença no mundo através dos seus dons, através dos seus talentos, contando um pouquinho, mostrando como é que foi chegar onde chegou, o porquê, do que, pra quê. Olha só que incrível, não é mesmo? Muitas vezes você não tem ainda aquilo que você gostaria ou não chegou porque você não está sendo inspirado, você não está sendo mentoreado. Então, assim, que bom que você está aqui, e é pra isso que a família Adore Mais existe. Na nossa programação 24 horas, tudo que envolve inteligência emocional, inteligência espiritual e inteligência financeira, você encontra aqui na nossa programação. Homens e mulheres de Deus, preparados aí para te ajudar nessa estrada chamada vida. E se você não está todo tempo no 102.1, baixe o nosso aplicativo e fica ligadinho com a gente. Olha só, 102.1, gente, o FM, você que está assistindo a gente aqui no YouTube, no Facebook, no Instagram, sejam todos muito bem-vindos. A família Adore Mais chega em mais de 23 milhões e meio de habitantes do estado de São Paulo. Isso representa em torno de 170 cidades do estado. Olha só, incrível, né? E para o mundo, falamos através do aplicativo e do nosso site, que também tem a programação simultânea. Tudo que sai no rádio, no aplicativo você consegue ouvir, consegue acompanhar. Tem grandes programas aqui. Olha só. E lá no nosso Instagram, Adore Mais FM, você sabe ver tudo que acontece nos bastidores, nos estúdios aqui na Avenida Paulista, da família Adore Mais. O rádio, né, gente? Agora ficou visual também. Não é só... Eu sou da época que o pessoal vinha fazer programa. Olha isso, gente. De chinela havaiana, de bermuda. Agora não dá mais, né? Porque tem imagem também. Então, se você é tão curioso como eu, corre lá no YouTube, que a gente está transmitindo o nosso programa ao vivo, Adore Mais FM. Olha, você que acompanha a gente aqui sabe que a Eli todo dia vai chamar você para pensar, não é? Para refletir, para trazer para consciência alguns assuntos que muitas vezes a gente não para para pensar, não é mesmo? Então a mensagem de hoje é: o paraíso nada mais é do que um profundo estado de contentamento. O paraíso nada mais é do que um profundo estado de contentamento. Você já viu aquela pessoa que ela está no meio da tribulação, no meio da dificuldade? Ela está em contentamento? Ela está alegre, ela está feliz, ela está louvando, ela está adorando, ela está agradecendo. Como você já viu também pessoas que está num lugar incrível geograficamente, numa viagem, lá em Dubai, em outros países, que ela está triste? Pois é, o que valida isso? Não é o espaço geográfico onde você está, e sim como está o seu estado interno profundo. Porque não importa o lugar, e sim como você vai estar nesse lugar. Então, decida hoje fazer do seu coração, da sua mente, das suas emoções, o seu paraíso. Porque tudo que vier, você, tanto de dificuldade quanto de vitórias, você vai passar glorificando. Você vai ver beleza e atingir a perfeita, boa e agradável vontade de Deus na sua vida. Combinado? Uou, gente, lá no meu Instagram a gente continua mais negócios com propósito. É o que eu costumo falar bastante. Elisângela Gomes, a Eli. Elisângela Gomes, a Eli. Conta um pouquinho como é ser CEO da família Adore Mais. Há mais de 25 anos como executiva de negócios. E no meio do caminho, muitos ensinamentos, muitos aprendizados, não é mesmo? E só serve pra gente contribuir. Então, espero você lá. Elisângela Gomes, a Eli. Gente, convidada de hoje já tá aqui. Olha, já está aqui nos estúdios da família Dori Mais. Chama todo mundo que ainda dá tempo. Se você quer participar com a gente, tem um WhatsApp 011 9 1121 1020. Letícia Oliveira, 22 anos. Influencer desde 2014, começou a ter destaque no meio gospel em 2020. Letícia teve um grande destaque fazendo batalhas de rap entre personagens bíblicos. Esses vídeos viralizaram na internet, alcançando mais de 3 milhões de visualizações. Atualmente, ela está trabalhando para lançar sua primeira música autoral. Letícia começou na internet com o intuito de seguir no mundo da música, porém, Deus a levou para outros caminhos e recentemente trouxe ela de volta para esse propósito. Vamos receber ela então, minha gente, com aquela calorosa salva de palmas, Letícia Oliveira!
2: Olá, tudo bom? Olá, gente!
1: Seja muito bem-vinda, Letícia. Dá o seu boa tarde aí, ó. A gente tá falando pra muita gente no rádio, viu?
2: Olá, gente. Eu nunca estive num rádio, então boa tarde a todo mundo aí que tá ouvindo. Muito boa tarde. Fica aqui conosco pra vocês participar aí desse bate-papo com a gente.
1: Isso aí. Quer dizer que... Faz tempo, né, Letícia, que você tá no digital. As pessoas acham assim, ah, não, começou do nada, agora. Começou agora. Chegou agora e já tá aí bombando.
2: Não.
1: 3 milhões lá no, dos seus vídeos.
2: Foi, teve um longo processo pra chegar até aqui, foi.
1: Então tá bom. Então vamos começar falando no quadro Essa é a Minha História. Quem que é a Letícia?
2: Bem, quem sou eu? Que é momento de reflexão, né? Pra que eu vim? Bem, ó... Sou paulista, né?
1: Nasceu aqui mesmo.
2: Nasci aqui em São Paulo, sou filha de paranaense, meus pais são do Paraná. Se conheceram aqui, tipo, vieram pra cá crianças e se conheceram aqui em São Paulo. Mas eu mesma sou daqui. É, como você falou, tenho 22 anos, mas faço 23 daqui duas semanas, eu acho.
1: Ó, presente, mais. Gente, presente pra Letícia.
2: É, gente, tá chegando aí, hein? 5 de setembro. É, atualmente faço faculdade de jornalismo, me formo esse ano, graças a Deus, foram 4 anos aí estudando.
1: Olha
2: passei
1: só.
2: Passei por pandemia, 2 anos aí online, mas não tranquei, persisti.
1: Parabéns.
2: Muito obrigada. E eu estou na internet, como você falou, desde 2014. Comecei lá atrás. É, o meu maior crescimento é no TikTok, né? Só que na época nem chamava TikTok ainda, chamava Musical.ly. Então, tipo, eu tô bem lá de trás mesmo.
1: Nossa.
2: Da época lá dos Incas, né? Como a gente fala, dos Maias. Lá atrás. Foi. Mas eu comecei mesmo, foi no YouTube, no Facebook. Eu tinha página no Facebook. Aí depois eu fui migrando para as outras coisas, assim.
1: É, a gente costuma falar aqui, Letícia, que assim, se você quer ter, né, o seu reconhecimento, o reconhecimento do seu trabalho, é muito importante você estar presente em várias mídias, em todas Sim. as mídias, porque o público, ele diversifica.
2: Diversifica,
1: né? Por exemplo, quem te ouve lá no TikTok, vê os seus vídeos e tal, não vai te ouvir aqui, no caso...
2: Sim.
1: No rádio.
2: Exatamente.
1: Ou na TV, né? Ou no Instagram. Então tem as suas bolhas, os seus públicos.
2: Sim, demais.
1: Então isso é muito bom. Você que tá fazendo jornalismo, já já você dá aula sobre esse assunto.
2: Sim, ai, muitos anos aí.
1: Que gostoso.
2: Muita beleza, mas estamos chegando no final, reta final, TCC.
1: TCC. Você é filha única?
2: Filha única.
1: Olha
2: não
1: só.
2: Não tenho irmãos, queria ter tido, mas meu pai realmente falou, não, é só você mesmo. Aí só veio eu. Não tem mais ninguém.
1: Muito bom, muito bom. É... O seu encontro com Deus aconteceu tem muito tempo?
2: O meu encontro com Deus é que é o que eu falo. Acho que o meu maior testemunho... Às vezes eu ficava meio, tipo, habituada, pensando. Tem todo mundo. Ai, ex-drogada, ex-assassino, aí se encontrou com Deus. Falo, mas eu sempre fui da igreja, sabe? Então, eu pensei assim... Acho que o meu maior testemunho de vida é de eu nunca ter, sabe... desviado do caminho, eu sempre permaneci. Mas, assim, encontro forte com Deus, assim, um encontro que eu tive, assim, eu não... Como eu falei, eu sempre fui da igreja.
1: Uhum.
2: Sempre fui. Então, assim, eu nunca tive uma coisa assim que, nossa, eu tive um encontro e a partir daquele momento...
1: Sua vida mudou.
2: Minha vida mudou. Não, eu já tive várias experiências com Deus ao longo da minha vida, sabe? Tipo, vários encontros. Não teve um que, tipo, eu tive e minha vida mudou, entendeu?
1: Essa parada de internet, de trazer esses conteúdos, até mesmo, né, onde você... destaca ali, como eu disse, com batalhas do rap.
2: Batalha de rap.
1: De rap. Deus te falou, você sentiu. Como é que foi isso?
2: Então, eu falo, foi o próprio Jesus que mandou a inspiração assim do céu.
1: É.
2: Porque não tem lógica. Foi assim, foi esse ano que aconteceu isso, tipo...
1: Aí, tá aí.
2: É, foi assim, eu comecei a crescer mesmo fazendo Deus. Eu tenho um personagem de Deus, eu uso uma manta muito específica. Que se eu postar a foto da ponta da manta e falar o que é isso, todo mundo vai falar, é Deus. A manta, até às vezes eu tô, quando eu fui na Marcha pra Jesus, acho que há 2 anos atrás, não, ano passado, eu tava lá de boa, na hora que eu, aí eu fui gravar com a manta, eu tirei a manta, o mundo já te reconheceu, por causa da manta.
1: Ah.
2: E aí eu comecei a fazer esse vídeo como Deus, trazendo, tipo, Deus pro nosso dia a dia, porque, por exemplo, a gente tá aqui, Deus, ele tá aqui. E aí é isso que eu quis, tipo, trazer, porque as pessoas, às vezes, não imagina que Deus é um Deus presente 24 horas. Então eu fiz esse personagem de Deus pra trazer ele no nosso cotidiano. Aí eu já fiz, tipo, ai, Deus, quando eu tô fazendo compra, várias coisas. E aí, quando foi esse ano... Eu do nada tava assim, aí eu pensei, uma batalha de rap, acho que a primeira que eu fiz foi entre Judas, não, acho que foi entre Judas e Adão, alguma coisa assim, não lembro quem foi.
1: Usando os personagens bíblicos.
2: Usando os personagens bíblicos.
1: Como é que foi?
2: Aí eu falei, e sim, mas foi assim, uma coisa, eu falo, foi muito Deus, porque eu não tinha, eu não tava pensando nisso, foi uma coisa muito aleatória que eu estava assim, do nada eu falei, e se... Aí começa com Deus apresentando, agora nossa batalha de rap entre personagens bíblicos. Aí veio os personagens batalhando. Aí foi assim, aí viralizou. Tipo, até no meio assim, secular, gente secular, divulgou. E eu falei, isso que aconteceu estranho? Nossa, do nada. Porque eu não tava esperando. Eu vi que eu parei no Twitter, parei em página, assim, essas páginas de fofoca secular. E eu falei, do nada? Eu falei, do nada não. Eu falei, eita Deus, que aí tem mistério. Aí eu continuei fazendo. E aí foi indo. Todos começaram a viralizar. Esse primeiro pegou só no TikTok mais de 3 milhões. Acho que no Instagram também quase 3. E aí
1: olha,
2: foi indo.
1: Olha, que legal. O que, que você acha? Porque tem os mais conservadores, né, Letícia?
2: Tem.
1: Você vem de uma igreja bem, assim, tradicional?
2: Eu cresci em igreja de bairro. Sabe essas pentecostal de bairro?
1: Sei.
2: Eu cresci assim.
1: Assim?
2: Assim, nesse meio. Tanto que quando a minha antiga igreja que eu era, quando eu comecei, assim, a... Que o pessoal começou a me descobrir, teve gente que não concordava muito, sabe? Tipo, ah, rede social, que não sei o quê. Eu tenho um público que é... No começo era mais. Quando eu fazia Deus, quando eu comecei a fazer, no começo aí era mais punk. O pessoal, herege!
1: Então...
2: Mas eu sabia pra que Deus tinha chamado, né? Eu falei, não, Deus, eu vou ir. O Senhor chamou, eu vou, tá fazendo. Mas hoje em dia não tem tanto. Diz quando aparecem alguns assim, mas a gente releva, né? Porque nem Jesus agradou a todos, então realmente...
1: É.
2: A gente só vai indo, feliz e contente.
1: Gente, por que eu tô trazendo esse assunto, né? Aqui com a Letícia? Porque muitas vezes a gente acha que... Quando você fala de Deus, é única e exclusiva forma de fazer essa comunicação. Mas não, olha só, tem lá os vídeos da Letícia, olha, de uma forma bem carinhosa, ela é palhacinha, gente. Ela faz graça e zoa com tudo. E no meio ela envolve o nome de Deus, ela conecta
2: Exatamente.
1: As pessoas, leva pra Jesus. Então, muitas vezes, né, Letícia, parece que pra falar de Deus, você só precisa estar na igreja.
2: Tem que ser uma coisa muito séria.
1: Séria.
2: Eu já tive essa crise existencial.
1: Você teve?
2: Já.
1: Como é que você venceu isso, menina?
2: Porque foi assim, eu vi o povo, tipo assim, os influencers, né? Aquela palavra, tipo o David Leonardo, uma coisa mais assim, né? Que mexe com você. Eu falei, mas gente, eu aqui com a manta na cabeça, usando umas asas de anjo. Falei, será que alguém tá sendo impactado? Não é possível. Aí eu fiquei assim, num momento de crise, né, existencial. Fiquei pensando, será, meu Deus? Só que aí toda vez que eu tinha esse questionamento, era batata. Vinha alguém no meu direct mandar um testemunho. Todas
1: Conta
2: as
1: aí
2: vezes.
1: Um pra gente.
2: Ah, teve um que falou que tava afastado e... Ele começou a ver meus vídeos retratando Deus no dia a dia, então ele se sentiu mais próximo de Deus. E aí, depois de um tempo, ele se batizou e me mandou foto do batismo dele. Me mandou foto
1: Vendo
2: do batismo.
1: Vendo as suas palhaçadas com Deus.
2: Vendo as palhaçadas com Deus. Muita gente, tipo, falando, como também é da comédia, a gente falando que tava, tipo, querendo já se matar. E aí abriu o TikTok, apareceu um vídeo meu, deu risada. Vários e vários.
1: Olha isso.
2: Voltou pra Jesus. Teve um menino que eu fui fazer missão ano passado, e ele falou que quando ele orava, assim, ele, tipo, me via, por causa que ele viu tanto meus vídeos de Deus.
1: É.
2: Aí ele, igual tem o The Chosen,
1: uh-huh.
2: É igual, eu fiquei um tempo na minha cabeça que aquele ator era Jesus. Eu pensava em Jesus e veio um ator na minha cabeça. Então a mesma coisa, tipo, o menino uh-huh. falou que ele via tanto meus vídeos de Deus que quando ele ia orar assim, ele ficava, tipo, pensando. Aí eu, meu Deus, que loucura. Aí eu vi que realmente, tipo, no mundo tem... Tem gente que vai ser impactado com dança, tem gente que vai ser impactado com palavra mais séria, tem gente que vai ser impactado com comédia, com louvor. Então, Deus usa cada um para impactar um certo grupo de pessoas. E eu estou
1: tudo
2: aqui.
1: Tudo isso ferramentas, né?
2: Tudo isso ferramentas.
1: Agora, tem aquelas críticas, e aí eu quero saber de você, como que você lida com as críticas, né?
2: As críticas.
1: Com as críticas, polêmico. Porque parece que você, por trabalhar com humor, você não está levando a sério a mensagem do reino.
2: Aham.
1: Como é que você lida com isso? E qual diferença que você faz entre seriedade e bom humor?
2: Bem, eu tenho muito temor. Tipo, quando falo alguma coisa relacionada ao meu conteúdo de humor, eu não ligo, porque eu sei pra que Deus chamou, sabe? Mas toda vez que eu vou fazer, principalmente quando eu vou fazer Deus, eu tenho muito temor. Eu falo, Deus, se eu fazer alguma coisa que o Senhor não goste, o Senhor me avisa aí, dá um sinal de luz. E já aconteceu de eu gravar e sentir um incômodo e regravar a cena, porque eu senti que Deus talvez falou, não, faz diferente. Eu tenho muito cuidado nas falas que eu vou falar. Tipo, se eu vejo que ficou uma coisa muito assim, cômica, sarcástica, eu mudo, entendeu? Principalmente quando eu faço Deus. Quando é vídeo mais entre discípulos, assim, aí eu já faço, me solto mais. Mas quando eu faço Deus em específico, aí eu tenho mais temor pra fazer e tudo mais.
1: E como é que é a sua relação com Deus? Fora os vídeos, fora da câmera, né?
2: Ah, minha relação com Deus?
1: É.
2: Meu Deus, assim, pra mim, ele é tudo, né? É meu melhor amigo. Então, minha relação com Deus é exatamente como nos vídeos. Tipo, eu faço conversando com Deus. Ai, Deus, o Senhor viu o que aconteceu? É desse jeito. Eu até fiz um vídeo recentemente. Como as pessoas pensam que eu oro? Senhor, meu Deus, soberano. Às vezes, sim. Aquela oração mais, né, fervorosa, pentecostal. Mas, às vezes, normalmente, eu converso com Deus, assim, no meu dia a dia. Tô andando na rua, acho que o pessoal pensa até que eu sou meio tanã, né? Que eu fico, então, tanã. Deus, eu tô indo lá, que não sei o quê, que não sei... E eu vou contando assim, ó. Então, Deus, o Senhor viu? Muda até a entonação. Então, Deus, pois é. Então, minha relação com Deus é assim, uma coisa bem íntima mesmo, sabe?
1: Uhum.
2: De conversa. Porque Deus, ele é isso, né? Ele é nosso amigo. Ele quer escutar o que a gente tem a dizer. Às vezes, a gente não precisa ser tão formal.
1: Uhum.
2: Há momentos e momentos. Há momentos que eu sou mais formal, mas quando é mais no dia a dia, é uma coisa mais assim, amigos mesmo.
1: Muito bom. Olha só, quando você traz, né, a pureza, a sua naturalidade, eu fico imaginando Deus olhando e falando, esse aqui entendeu. Ele entendeu qual é a minha função ali na vida dele.
2: Uhum.
1: Né? Porque a gente, por tantos anos, né, Letícia, aprendeu que o Deus, ele tá lá só na igreja, tá lá,
2: sim,
1: distante. Você tem que estar super sério, você tem que estar super concentrado. É claro que uma amizade, ela só desenvolve através da intimidade.
2: Da intimidade.
1: E como que desenvolve a intimidade? Investindo tempo.
2: Uhum.
1: Né? Investindo energia, investindo bom humor.
2: Sim.
1: Por que não? Né? Eu fico imaginando. E na criação, e viu Deus que era tudo muito bom. Será que ele tava? Como que ele tava?
2: Uhum.
1: Ele tava ali sério, nervoso, com toda aquela criação? Não. Vou falar pra você. Deus pulando. Gente, olha só o que eu fiz.
2: Olha isso aqui.
1: Não,
2: que lindo.
1: Perfeito, tá perfeito.
2: Sim. Eu imagino, tipo, assim, Deus, ele é justiça, mas eu vejo Deus como Deus, tipo, sabe, amoroso. Jesus, quando tava aqui na... Eu gosto muito de The Chosen também por causa disso, sabe? É daquele jeito que eu imagino Jesus, sabe? Assim... Nossa, eu chorei tanto. Porque eu fiquei pensando, às vezes a gente não imagina que Jesus, ele foi humano. A gente pensa, mas fica alguma coisa muito banal. A gente fala tanto que a gente não para pra raciocinar, sabe? Tipo, que Jesus foi humano. Aí lá, por exemplo, retrata ele escovando o dente. Eu chorei vendo Jesus. Quando eu falei, sabe quando cai a ficha? Tipo assim, que aí você vai se apegando. Aí você fala, no final você sabe o que vai acontecer com ele?
1: É.
2: Aí você já chora logo do começo até o final.
1: Que lindo isso, né?
2: Sim. Aí essa é a ideia, trazer Deus assim, mais palpável para as pessoas.
1: Conta, o pessoal que tá no rádio, não, muito provavelmente não assistiu você lá nos seus vídeos. Conta pra gente, faz uma cena, escolhe um vídeo que você fez. Conta aqui.
2: Um vídeo que eu fiz?
1: É. Como é que foi? Dos personagens que você usou, como é que foram as falas? Vamos trazer o vídeo pro rádio.
2: Tá, calma aí, deixa eu lembrar.
1: Olha, gente.
2: Lembrei de um que era quando a pessoa vive pedindo muito sinal. Aí, por exemplo, a menina fala assim, Deus, mas eu gosto daquele varão,

0: pessoa falou, fala assim, traz Gabriel, aí ela vai eu comprar uma asa de anjo, Gabriel nem tinha asa no começo, era só uma manta cinza, falei, não, Gabriel tem que ficar mais caracterizado, aí ela vai eu comprar uma asa de anjo pra Gabriel aparecer, aí aparece Gabriel também, os que mais aparece, é, os principais é Deus e Gabriel que tem. E aí, nas batalhas de rap, veio, tipo, os coadjuvantes, que é os que participam, sabe? Tipo, Eva versus Adão, Sansão versus Dalila, Judas versus Pedro, e aí vai indo.
1: Olha, gente, olha a criatividade dessa moça, dessa menina, gente. Que coisa linda, né? Quando a gente deixa Deus usar na sua naturalidade, a criatividade. Pois é, você que tá ouvindo a gente aí, que você tá usando a sua criatividade pra quê?
0: É.
1: Ou você tá achando que você tem que fazer igual o irmão lá da igreja faz. Você tem que fazer igual o seu amigo mandou você fazer. Como é que Deus quer te usar? Simples assim.
0: Sim.
1: Letícia, tem perguntas boas aqui. Tem muita gente participando. A Débora, boa tarde. Oi, Débora. O Marcelo também. É uma família, adore mais, coraçãozinho. A Sara fala, Letícia, não conhecia. Que mulher de Deus.
0: Ô, glória. Obrigada, irmã. Deus abençoe. Glórias a Deus.
1: O Marcelo pergunta aqui, Letícia, qual foi o personagem bíblico que você mais... que foi mais difícil fazer um rap? Marcelo, do bairro do Limão. Beijo, Marcelo. Boa pergunta.
0: Mais difícil?
1: O mais difícil.
0: Ai, qual que foi? Eu sei qual que foi, mas eu tô querendo lembrar. Quem é que tava batalhando? Que eu fiquei um tempão. Foi Pedro com alguém. Foi Pedro com quem, meu Jesus? Ó, eu sei que teve esse do Pedro com alguém e outro foi que eu fiz participar. Um amigo meu, chamei um amigo meu pra participar. Que foi Deus versus o cão. Aí foi difícil, né?
1: O cão, até o cão apareceu
0: até
1: lá.
0: Até o cão apareceu. Foi Deus versus o cão. Aí eu falei pro meu amigo, a gente tem que tomar cuidado aí, que Deus tem que ganhar de você, você tá sabendo, né? Aí a gente lá, matutando como é que ia fazer. Eu acho que foi esse, e teve um outro que eu não lembro qual que foi, que eu fiquei mais de uma hora. Normalmente os que mais viralizam vêm do nada, assim, sabe? Tipo, tá, terminei. Aí teve um que eu lembro que eu fiquei lá um tempão, matutando. Foi Pedro com alguém. Não lembro com quem foi, mas foi com alguém. E de... tipo, ele não perguntou isso, mas personagem que eu faço que dá mais trabalho
1: é
0: o cão. Eu não gosto de fazer ele, não. Eu falo, quando eu fiz umas 3 vezes, mas eu já oro antes, repreendo todo mal, falo toda seta, meu Deus, não, é um personagem. É um personagem, eu tomo... Nossa, eu não gosto de fazer ele, não. Quando eu faço...
1: Tem aí? Ah, o Wellington achou ali. Põe um pedacinho aí pra gente ouvir do trabalho da Letícia,
2: para
1: gente.
2: Vamos começar essa batalha, então. Escuta aqui, Judas, olha o que eu vou te falar. Você é uma cobra aí, não tem como negar. Daquelas venenosas, pagava de bom moço. Mas traiu Jesus com um beijo no rosto. Quem é você pra falar de traição? Com tanto fruto pra comer, comeu proibidão. Se pra você o que eu fiz foi errado, a culpa é sua que deu início. Início do pecado. Quem é você?
1: Eita! Só pra você entender um pouquinho, quem tá aqui com a gente, Letícia Oliveira. Ao vivo aqui no programa. Você viu que bem diversificado o nosso programa.
0: Sim.
1: A gente traz presidente de igreja, vice-governador, já passou por aqui Tom Carf, Aline Barros, e grandes nomes, trazendo um pouco da sua história nesse quadro. Mostrando, né, qual que é o nosso objetivo? Mostrar realmente as diversificações de atuações no reino de Deus.
0: Sim, várias áreas.
1: Várias áreas. E olha só que lindo, né, gente? Hoje a gente tá com um personagem aqui, né? Uma pessoa que usa na íntegra criatividade. Você sabe, Letícia, onde as pessoas mais conseguem criar quando tá o coração em paz.
0: Sim.
1: Que tá, a mente tá ali sem nuvens, né?
0: Uhum.
1: Tá desanuviado, como diz o outro.
0: Aham.
1: Uhum. E consegue ter ali a sua criatividade. O que você faz pra ter os seus momentos de criação? Quando que eles chegam pra você?
0: Eu falo assim, que Deus, ele é um Deus criativo. Então, criatividade tem bastante na Bíblia. Tipo, você lê ali, a sua mente explode,
1: pou.
0: E quando eu viajo também, assim, que eu tô num momento mais... Eu preciso ver coisas novas. Se eu fico, tipo, muito tempo num lugar, assim... Igual, se eu fico muito tempo dentro de casa, e se eu ficar ali só pra criar ali, vai ter uma hora que a minha mente vai dar um tchutchu, vai dar um bug. Agora, quando eu saio... Normalmente dá na rua. Dá na rua.
1: É.
0: Se eu tô na rua, do nada, eu olho assim, eu... No ônibus, assim, no metrô, eu na janela, e eu... Eita! Do nada, assim, pá! Aí

0: Eu já pego meu celular, né? Anoto pra não esquecer. Chego em casa, eu termino o dia elaborar. Normalmente eu venho assim, tipo, fora de casa. A maioria das vezes, fora de casa.
1: Uau, que demais. Ó, tem outra pergunta aqui, ó. Como você... Da Letícia. Ela é de Santo André. Beijo ali, beijo, Sara. Ela fala assim... Você já recebeu críticas? Como fazer o seu conteúdo? Como lidou com isso? A gente tá falando das críticas, né?
0: Aham.
1: Tá perguntando aqui de novo. Como que você lida com as críticas?
0: Bem, eu sou muito transparente no meu Instagram. Eu gosto de mostrar isso. É igual eu falei, quando é relacionado, tipo, ao meu conteúdo de Deus, assim, essas coisas, eu já não ligo muito. Mas críticas, de modo geral,
1: é.
0: Eu tento ainda... Mas eu sempre falo no meu Instagram, gente, temos que ter o domínio próprio, a mansidão. Então, é um negócio que até hoje eu aprendo a lidar. No começo, lá, quando eu comecei mesmo, era mais difícil.
1: Uhum.
0: No começo, me atingia muito crítica. Eu ficar sofrendo. Hoje em dia eu já não sofro mais, não. Hoje em dia eu tenho que, tipo, não me estressar. É a minha... Eu falo mesmo história, gente. A minha meta diária é não me estressar. Porque, assim, é o que eu falo pro pessoal que me segue. Quando uma pessoa no seu dia a dia já te enche a paciência, já fica meio, né, estressado. Imagina quando é várias, assim, em peso, sabe? Então você tem que ter muito. É Deus purinho na minha vida. É Deus purinho.
1: Deus purinho.
0: É Deus purinho. Até ali a mansidão é Deus purinho, purinho, purinho.
1: Ok. O Nicolas, Letícia, que demais. Tratando Deus como amigo. Que lindo. Além de Deus. Tem outro discípulo que você tem um pouco mais de receio? Nicolas de Mauá.
0: Receio?
1: É, você falou que o fazer o cão você não gosta muito, né?
0: Sim. Acho que discípulo não. Eu faço... De todos eu faço de boa. O que eu mais gosto é Pedro.
1: Por quê?
0: Eu gosto muito de... Acho que é porque eu me identifico.
1: Pedro era casca grossa,
0: é,
1: né?
0: É, porque Pedro, eu gosto de Pedro porque, tipo assim, ele fazia, depois se arrependia. Mas ele, tipo... Ele, sabe, ele tinha aquele jeito dele, mas depois ele ia lá, sabe, ele repensava. E eu vejo, tipo, ser humano assim, sabe?
1: Uhum.
0: Eu vejo ele como mais humano, porque, sabe, nesse sentido. Aí eu gosto de Pedro.
1: Você se identifica mais com ele?
0: É.
1: Quem foi Pedro? Vamos contar aqui um pouquinho.
0: Pedro, eu vejo Pedro como ele... É o que eu falei, eu vejo Pedro como o que eu mais vejo, assim, humanizado. Sabe? Tipo, ele tava lá pescando, aí Jesus chamou ele e tal, ele, o irmão dele, né? Ai, vamos lá, tal, galera. Vocês agora vão ser meus discípulos. E, tipo, quando foram pegar aquela passagem de Malco, tipo, eu me vejo nele, sabe? Tipo, ai, foram lá pegar Jesus, ele pegou a espada e... Tome! Arrancou a orelha de Malco. Eu fico pensando, se fosse eu, acho que eu também teria feito um negócio desse pra defender Jesus, sabe?
1: Eu acho que eu também teria.
0: Imagina, você tá lá convivendo com ele, você se apegou. Aí vem uns caras falando, não, você vai... A gente vai pegar você sim.
1: Aham.
0: Aí, entendeu? Aí ele já veio assim pra defender. Ai, Jesus, calma lá, Pedro, calma lá. Eu já fiz um vídeo assim, você segura aí, Pedro. Aí pegou a orelha. Eu já fiz, inclusive, uma batalha de rap entre Pedro e o soldado, já fiz. Aí Jesus foi lá, falou, olha, Pedro, não é assim que se faz, tá bom? Foi lá, colou a orelha de volta. Então, tipo, eu vejo o Pedro muito assim, sabe? Por isso que eu falo que eu me vejo nele. Porque, tipo, ele foi lá, defendeu Jesus, mas Jesus foi lá na calmaria, falou, Pedro, não é assim que faz. Pegou a orelhinha, colocou de volta. Então, é por isso que eu gosto dele, nesse sentido. Porque eu vi, o único ali que eu vi que, sabe, foi ali na emoção. E eu falo, eu também acho que faria um negócio desse. Acho que
1: olha
0: eu também
1: só.
0: Pegava a espada. Não deveria, mas na hora ali do calor da emoção, né?
1: Não
0: pegar
1: é?
0: Jesus, eu não julgo ele, não. O Pedro, eu passei ali meu pano pra Pedro e falei, Pedro, tudo bem.
1: Tá tudo certo,
0: tá tudo
1: né?
0: Tudo certo, Pedro.
1: Olha, gente, a criatividade dela vai tão longe que até livro ela já escreveu também. Eu, ele e muitas histórias.
0: E muitas histórias.
1: Como é que surge esse livro?
0: Como que esse livro, ó, foi um presente, assim, de Deus. Já sempre aconteceu muita história comigo, né? Muitas histórias da vida, assim. E aí, eu ainda, antes, lá em 2019, quando eu comecei a crescer na internet, não era no meio gospel. Tipo, eu sempre fui cristã, mas eu não fazia conteúdo gospel. Eu fazia desabafos, eu contava a minha vida.
1: Ah,
0: e era muita história. E eu ainda falava, gente, isso aqui dá pra escrever um livro? Eu ia falando, brincando, o pessoal falava, você tem que escrever um livro. Quando foi, acho que 2021, uma moça entrou em contato, a editora entrou em contato comigo, falando pra poder lançar um livro. E eu falei, agora eu entendi por que tanta prova, tanto processo, era pro livro, tanta experiência, né?
1: É.
0: E aí, ó, o título do livro, Eu, Ele e Muitas Histórias. Já foi tudo de caso pensado. Porque teve gente que veio falar, mas ele, que ele é Deus, que eu tô me referindo. Tem que ser maiúsculo, mas a minha ideia era fazer um título que não, tipo, quem visse que não fosse cristão ia achar, sei lá, que é um livro de romance, ia comprar e aí quando pá, dá de cara com Jesus, entendeu?
1: Ah,
0: essa foi a estratégia.
1: E
0: no livro é a mesma pegada. Eu conto várias experiências que eu tive com Deus, mas não experiências tipo, nossa, a cura de uma doença, nossa, vi um paralítico andar. Não, porque Deus, ele age em pequenas coisas no nosso dia a dia que às vezes a gente não vê. A gente não percebe as experiências, assim, as coisas que Deus, ele trabalha no nosso dia a dia, a gente não vê. Então lá no livro eu conto, assim, experiências, várias experiências que eu já tive, que eu vi Deus se manifestando, mas que se você não para pra pensar assim, não é que Deus se manifestou de uma forma grandiosa, mas ele se manifestou. E às vezes ele se manifesta tantas vezes no nosso dia que a gente não percebe. E é isso que eu trago no livro. Aí muita gente também que, né, já tem, falou que leu e se aproximou mais de Deus também, que também viu Deus como um Deus assim presente. Então, é sempre nessa pegada, sabe, os vídeos, o livro, é sempre nessa pegada de trazer Deus assim mais presente.
1: Muito bom. Conta uma história, fiquei curiosa aí para saber que histórias que tem dentro desse livro.
0: Bem, vamos lá, deixa eu lembrar aqui uma. Ah, tem uma da calça jeans, que acho que eu mais
1: lembro.
0: Calça
1: jeans.
0: Ainda chama calça jeans o capítulo. Foi assim, logo lá atrás, uma moça, tal, queria fechar uma publicidade comigo e tal. Ela ia me dar uma calça jeans, uma só. E ela falou, você me encontra em tal lugar? Acho que era no metrô. Eu cheguei lá, ela me deu um bolo. Ela me deu um bolo, ela não apareceu. E eu lembro que eu fiquei muito chateada com a situação. Que eu falei, eu saí da minha casa, eu vim aqui e tá? tal, eu queria tanto aquela calça. E aí eu fiquei muito assim, frustrada com o ser humano, sabe? Que eu fiz de boa vontade de ir lá buscar e tal. E ela me deu um bolo. Beleza, eu fiquei. Só que aí eu fiquei com aquilo pra mim assim e esqueci. Só que Deus, ele não esquece, né? Ele vê o que a gente passa, ele não esquece. Eu ia esqueci. Quando passou, acho que um mês ou menos, uma outra empresa entrou em contato comigo e falou, Letícia, a gente queria fazer parceria com você de jeans. Aí eu, tá. E aí, aquela hora lá, eu perdi uma e eles mandaram uma caixa em casa. Ele falou assim, pode escolher o que você quiser do nosso catálogo.
1: Uou.
0: E na hora que aconteceu, eu só lembrei do outro, porque no dia eu lembro que até chorei, eu fiquei muito frustrada. Eu falei, ai meu Deus, eu vim aqui de bom coração, me deu um bolo que eu fiquei lá plantado o dia inteiro assim, ó. Aí sabe quando você se frustra demais? Então, eu conto várias histórias, eu conto também sobre, tipo, ter mansidão, que eu já senti Deus, tipo, me acalmando. Eu, antes de eu começar na internet, eu já trabalhei, em caixa de pizzaria. Nossa, ele era trabalhar com o público era um negócio difícil, né? Acho que isso foi em 2020.
1: Imagina, lidar com pessoas é fácil.
0: É! Eu comecei mesmo a trabalhar com internet foi em 2020, metade de 2020 pra frente.
1: Certo.
0: Então, antes disso, aí eu era freelancer num caixa de pizzaria. Aí eu conto lá uma experiência que a mulher me tirou do meu sério no telefone. E ela falava que ela ia lá, a pizza dela atrasou, por algum motivo, a pizza dela atrasou. E ela falou que ia lá. E eu ficava pensando, meu Deus, o que eu vou fazer? Eu vou pegar aquele rolo de macarrão pra me defender. Eu conto no livro, né?
1: Ah, tá.
0: E aí eu. E, tipo, eu senti na hora, tipo, Deus muito forte, me acalmando, sabe? Tipo, olha, né? Assim, lembra de Pedro com a espada. E eu, Deus. E, tipo, então, eu conto várias experiências. Conto quando eu fui assaltada também, que Deus falou comigo antes do assalto, eu não escutei. Várias
1: Nossa.
0: Histórias.
1: Nossa, como é que foi isso?
0: A do assalto foi assim. Deus usou tanta gente, eu que não escutei. Eu tava indo pra escola, e aí eu já tava atrasada. Eu ia andando, né? Foi em 2017, tava no terceiro ano do colegial. Aí minha mãe falou assim, Letícia, vai de ônibus, né? Só que o ônibus, às vezes, ele demora demais. E eu estudava perto. Aí eu falei, não, vou andando, vou a pé. E meu amigo que tá falando comigo por telefone também, falou, Letícia, por que você não vai de ônibus? E, tipo, ele não tava conversando com a minha mãe. Foi duas pessoas diferentes. E eu, não, vou a pé. Pra quê que eu fui a pé? Desci a rua da minha casa, assim. Na hora que eu fui virar a esquina, eu vi lá no além, assim, dois motoqueiros. E eu ouvi, tipo, eu ouvi um negócio. Sabe uma voz, uma coisa? Falando assim, você vai ser assaltada. Tipo, tenha calma, sabe? Você vai ser assaltada. E eu literalmente ouvi.
1: Eita.
0: Aí eu já. Tanto, eu tenho até a gravação, que uma câmera pegou. Tanto que na hora que eu meio que tive esse negócio, que eu escutei, né, a voz, eu já fui encostando, aí eles vieram, me encurralaram assim na parede. Ali eu achei que eu ia com Deus, né? Falei, meu Deus do céu, eu vejo Cidade Alerta, né, essas coisas assim, TV. Falei, meu Deus do céu, daqui a pouco eu vou estar lá na Record, não sei o quê. E aí eles veio pedindo meu celular. E eu, na hora, é muito... Você já foi assaltada?
1: 7 vezes.
0: Pois é, a gente não... Meu, eu nunca vi minha cabeça, nunca pensou tão rápido, igual pensou aquele dia. Eu pensei em tudo, eu pensei na minha mãe, eu pensei, eu cresci. A coisa do filme foi real, eu vi minha vida todinha assim, ó. E ele, vai, passa o telefone. E aí eu passei, graças a Deus, não fez nada comigo. Aí depois eu cheguei em casa, né, aquele auê. Só que aí, depois que eu me acalmei, eu me toquei, que tipo, Deus usou duas pessoas pra falar comigo. e eu não escutei. E aí eu entro nesse capítulo sobre a questão da gente ouvir a voz de Deus. Se a gente não é íntimo com ele, não tem como a gente reconhecer. Tipo, se um estranho me chamar na rua, eu não vou saber quem é o estranho. Agora, se minha mãe estiver lá embaixo e ela me der um grito, daqui eu sei que é minha mãe, só pela voz.
1: Conhece.
0: E é isso que eu falo nesse capítulo, que a gente tem que conhecer a voz de Deus, senão realmente você não vai estar escutando.
1: Uou.
0: Você não vai entender.
1: Uau, então tem tantas parábolas, né, Letícia, sobre esse assunto, né, da ovelha que só escuta, tá lá no rebanho.
0: Sim.
1: Aquele monte de ovelhinha e chega o pastor dela, chama... Ela sai lá do meio e vem.
0: E vem.
1: Pode ser qualquer um chamando. Como
0: Sim.
1: é que pode? Um animal, né?
0: Ele reconhece.
1: Ele reconhece.
0: Ele reconhece.
1: Então, que incrível isso. Que incrível. Vou falar pra você, essa é uma das experiências que eu gostaria de não ter tido. De assalto, por exemplo.
0: Né, eu também não queria, não. Mas...
1: Não, tudo que você imaginar.
0: Eu poderia ter passado, né?
1: Carro, de todo jeito. Já reagi. Já
0: Sério?
1: Fui... Vixe, Maria.
0: Eu oro tanto a Deus pra mim não reagir.
1: É, mas falo, quanto mais você assim, se programa, não adianta a reação do ser humano. Por isso que o trabalhar do subconsciente, ele é constante e absoluto pra sempre. Por quê? Em várias situações desses assaltos, eu reagi diferente uma da outra.
0: Sério? O meu eu travei.
1: Você travou?
0: Travei.
1: Porque
0: já. Assim, ó. E o moço pela... Eu achei que ele ia ter dó, porque eu lembro até hoje que na minha tela de bloqueio tinha um cachorro
1: tá
0: de pijama. Eu falei, acho que ele vai ver, ele vai ter um pouco de piedade. Eu pensei em evangelizar aquele cara. Eu pensei, só que eu me segurei tanto. Porque eu ia falar assim, irmão, mas você conhece, você sabe de Jesus? Eu ia falar, sabe quando veio aqui? Só que eu fiquei com medo dele responder. Ah, então você conhece Jesus? Eu vi ele mais cedo e pão. Eu falei, se eu falar, ele vai mandar essa. Por isso que eu falei, eu nunca pensei tanta coisa na minha vida igual eu pensei aquele dia. Porque eu ia evangelizar ele, eu falei, não, vai que ele manda ver Jesus.
1: Rapidinho, não quero agora, não.
0: Eu não quero ver agora, né, Deus? Acho que é muito cedo, né? Não precisa ser ao vivo, assim. Aí eu não falei nada, eu só dei o celular e ele levou. Ele olhou a tela de bloqueio, o cachorrinho de pijama, gente.
1: Cachorrinho de pijama?
0: Não teve dó, não. Foi com Deus. Levou embora meu telefone. Nossa, eu nem usei aquele celular. Meu Deus, era novinho. Triste. Ele pra onde anda agora? Tá aí. As peças perdidas por seu bom.
1: Ai, gente, olha só, você que tá chegando agora aqui no FM 102.1. A gente tá aqui ao vivo com a Letícia Oliveira no programa. Ela é influencer digital, tá lá no YouTube, no Instagram, no TikTok, falando pra mais de 3 milhões de pessoas, falando de Jesus, de um
0: Sim.
1: jeito assim, interativo, de um jeito alegre. Criativo, usando os personagens bíblicos, né, Letícia? Ela mesma faz ali os personagens.
0: Sim.
1: E por que que a gente trouxe a Letícia hoje aqui no programa? Para chamar a sua atenção na multiforma que Deus trabalha. É, exatamente isso. Sim, existe uma diferença entre a seriedade, é o seu comprometimento, e a alegria. Você pode sim ser responsável com aquilo que você está fazendo. E uma das primeiras perguntas que eu fiz para ela, você que não estava aqui, ó, tá tudo salvo lá no canal do YouTube, tá? Você está chegando agora, a gente já está caminhando para o final do programa, mas tá tudo salvo lá. Sobre essa diferença, né, em você ser responsável com a palavra e ser irresponsável, porque parece que quando você trabalha com humor,
0: uhum.
1: principalmente no nosso segmento, você não tá levando a sério a palavra de Deus, não é mesmo? Então, olha, o que é que tem dentro do seu coração aí? Como que ele chamou você para levar o evangelho? Gente, olha, tem muita participação aqui. O Jairo, ela é muito elétrica, kkk, é um pouquinho, né? Eu tô aqui, eu tô me sentindo, me aguento também,
0: eu
1: gente.
0: Eu sou. Que eu até falei, que eu mandei, né? Que agora Deus tá me levando de volta pra área musical. Mas eu creio que Deus, ele me levou pra essa área da comédia. Porque eu sou assim, tipo, tem gente que me conhece. Tipo assim, ai, me segue e me vê. Fala, eu jurava que tu era um personagem, tipo, você falava desse jeito. Porque... Falei, não, tu crê? Eu sou desse jeito. Então, tipo assim, eu creio que Deus, ele falou, não, calma aí, deixa eu te levar pra cá, que você vai ser útil pro reino. E depois eu te trago de volta pra onde era pra você tá. Então, eu sou assim, gente, desse jeitinho.
1: Muito bom, um beijo, Mariana. Qual é o personagem mais engraçado de fazer? A Mariana tá perguntando.
0: Gabriel.
1: O anjo Gabriel. Tem asa e tudo, né?
0: Tem asa e tudo. Até a auréola ele tem.
1: Eita, a Ana fala assim, manda um beijo, Lê.
0: Beijos.
1: Pronto, tá mandado um beijo
0: pra
1: você. Tem uma coisa legal aqui, ó. O Vinícius pergunta, como você começou os vídeos? Qual que é o um conselho para quem quer começar a transmitir a mensagem no digital através de vídeos? Por onde que essa pessoa começa?
0: Eu acho que primeiramente essa pessoa tem que começar no secreto dela, tipo, com Deus. E aí quando ela quiser ir pra se expor assim, primeiramente eu acho que ela não tem que se preocupar com fama, seguidor. Tipo, isso é uma consequência, sabe? Tipo, se você estiver indo já com o intuito de, ah, eu vou ficar famoso, vou ganhar milhões, não, nem vá, não vá não, porque, tipo, Deus, ele sabe o propósito do seu coração, entendeu? Então, se ele vê que você tá indo mais pra ganhar fama pra si do que fama pra ele, né, que é pra levar o nome dele, você vai se frustrar, você vai ficar lá produzindo conteúdo que dá trabalho e você vai se frustrar, vai ficar produzindo. Então, você tem que estar com o seu coração muito firmado em Deus, primeiramente, pra depois ter que se encher pra você transbordar na vida de outras pessoas, porque senão vai ficar meio complicado, né? Se você estiver vazio, aí realmente, né... Não vai ter o que você tá passando ali pro povo. Então você tem que se encher no seu secreto e depois você vai, né, pro campo, assim, digital.
1: Uhum. Muito bom. Ó, o Jairo fala assim, Letícia, naquele post sobre Jesus lavando os pés...
0: Eita! sabia que você ia vir. Jesus lavando os pés.
1: Você ficou mal por ter perdido seguidores ou porque os seus seguidores não te compreenderam?
0: Eu fiquei... É mal a palavra? É, vamos dizer que foi mal. Pela situação que... Tipo assim, eu fiquei chocada com a mente de alguns cristãos. Tipo, não foi porque eu perdi. Eu fiquei chocada que, tipo assim... Na minha cabeça, todo mundo devia ter entendido, entendeu? Tipo assim, foi aqui. Foi o quê? Era Jesus...
1: Conta.
0: Era um desenho, uma arte que não era minha, que eu peguei, de Jesus lavando os pés. Aí tem lá, lavando os pés de um presidiário, lavando os pés de uma criança, tipo, ato de humildade. Só que no meio dessas imagens, tinha Jesus lavando os pés de um rapaz que tava com a bandeira LGBT. Todo mundo focou nessa, foi nessa, essa foto que foi o babado. O resto, ninguém lembrou. Tinha lá lavando o pé de um presidiário, ninguém quis saber o pecado, o que aquele presidiário cometeu.
1: Se ele tinha matado, roubado.
0: Não, focaram no LGBT. Aí pronto, acabaram comigo. Só que eu fiquei chocada, porque Deus, ele manda você amar o seu próximo como a time independente. Você não tem que concordar com o pecado que aquela pessoa tem, entendeu?
1: Aí é uma outra coisa.
0: E aí eu fiquei, tipo, chateada em ver que as pessoas não amam, entendeu? Tem gente que falou assim, por que que eu vou lavar os pés de quem já tá condenado? Eu tinha isso nos comentários desse jeito. E com um monte de curtido o comentário, eu fiquei chocada. Eu falei, gente, eu falei, não, isso aqui tá estranho. Isso aqui tá errado. E aí eu perdi, tipo, mais de 2.000 seguidores, sei lá quanto que eu perdi. Mas eu fiquei triste pela situação que eu vi que algumas pessoas da igreja se encontram. De não amar seu próximo, sabe?
1: E julgar na cara dura.
0: Foi, eu ainda falei nos meus stories. Você acha que eu tenho vontade de amar aquele que me fez mal? Eu não. Deus, por mim, eu não amava, não. Mas Jesus, ele fala, você tem que amar independente. Ele te fez um mal, ele te deu um soco. Você tem que amar ele. Você tem que amar. Você não tem escolha. Você pode não querer amar, mas você tem que amar. Independente.
1: Uou, olha isso, gente. Que coisa, não?
0: Ai,
1: olha quanto que tem que aprender, quanto que a gente tem que aprender ainda, né?
0: Sim.
1: A respeitar o próximo. Na verdade, você só queria chamar uma atenção que Jesus lavaria os pés de todos.
0: Exato. Aí o pessoal, não lava. Aí falaram assim, Jesus só lavaria os pés dos discípulos. Eu falei, quem traiu Jesus foi o discípulo. Aí começou de novo. O pessoal tá... E eu, irmã...
1: Mas bom que deu bastante engajamento, não deu, não?
0: Deu, viu? Mas não era pra ter sido nesse sentido o engajamento. Era um engajamento bom, né? Ali, o quê? O engajamento virou ao contrário, assim. Eu falei, eita! O que eu fiz? Gente!
1: Uau! Olha, sobre o livro da Letícia, lembrei de outro que chama Liturgia, tal. Deus nunca fala comigo de forma grandiosa, mas aprendi a ver ele nas simples coisas na vida.
0: Uhum.
1: Vou indicar para minha filha adolescente. Letícia, quais são suas referências cristãs? E tem alguma dica para lidar com uma adolescente que tem tantas coisas na internet? Ele não fala o nome dele. Puxa vida. Ah, Mariana de Suzano.
0: Então vamos lá.
1: Que comentário incrível, hein, Mariana?
0: Esse foi.
1: E essa pergunta é boa também. Como lidar com adolescente com tanta coisa na internet?
0: É por isso justamente que eu e outros influenciadores cristãos estamos lá. Porque na internet hoje, o que mais viraliza é coisa que não presta, entendeu? É coisa que não presta. Então por isso que a gente tá lá, meio que pra, né, no meio ali do caos, a gente aparecer, assim, uma rosa brotando. E como lidar, eu acho que você tem que ter também as redes sociais. tenha TikTok e fuce pra você ter noção do que o seu filho tá assistindo.
1: Boa.
0: Porque tem umas coisas lá que realmente são cabulosas. Então, como lidar? Acho que é você instruindo o seu filho.
1: O que sim, o que não.
0: O que sim, o que não. E, tipo, não fechar os olhos pra isso, sabe? Tipo, ai, vou tirar o celular dele. Porque ele vai, na escola, ele vai ver. Ele vai ver. De alguma hora, de um jeito ou de outro, ele vai pegar o celular de alguém na escola, ele vai ver. Então, melhor do que você tampar os olhos dele é você instruir ele.
1: Bom.
0: E acompanhar também o que tá acontecendo, sabe? Ver as trends do momento, que tem umas que realmente são difíceis, peculiares.
1: Muito
0: e
1: bom.
0: Referência, eu gosto muito do Cláudio Duarte, acho que por ele ser da comédia também. Gosto muito, nunca conheci. Muita vontade de conhecer o Cláudio Duarte. E de louvor, que eu gosto muito, é a Aline Barros.
1: Muito bom. Ó, tem um bate-papo aqui, um bate-bola. Bate-papo não, bate-bola rapidinho. Eu vou falar... E você, vou dizer alguma situação, e o que vier na sua mente, você fala a primeira coisa que vier.
0: Tá.
1: O mundo cristão é?
0: O mundo cristão é... O mundo... Gente, calma aí, sobre pressão, vai de novo, fala de novo.
1: Boa outra. A igreja é?
0: Forte.
1: Algo que eu nunca abriria a mão.
0: Deus.
1: Presença de Deus é?
0: Tudo.
1: Mundo digital é?
0: Difícil.
1: Evangelizar é?
0: Essencial.
1: Quando for mais velha, não quero me arrepender de?
0: É uma palavra só, né? De... Vou ter que falar duas. Não ter pregado o evangelho.
1: Uou.
0: É.
1: Acabou, gente. Muito incrível. Você sabe que, o que tá por trás disso aqui? Desse bate-bola rapidinho. Toda vez que... O que vem... É o que é a verdade absoluta pra você.
0: Porque
1: quando a pessoa fala, tá pensando, ela tá forjando aquela resposta. E será que é tão real?
0: Tem.
1: Então, isso
0: genial,
1: é lindo, gente. Você conhecendo um pouquinho mais da Letícia aqui no programa. Quando você não estiver mais aqui, como você quer ser lembrada? Essa é a última pergunta do nosso programa.
0: Como eu quero ser quando eu...
1: Como você quer ser lembrada quando não estiver mais aqui?
0: Na Terra, né?
1: É.
0: Ah, tá. Eu falei, será que aqui na rádio ou na vida? Na terra? Será que quando eu morrer, não entendi. Eu quero ser lembrada como uma mulher assim, que era, tipo assim, que tinha Jesus como seu melhor amigo, que pregou a verdade, sabe? Que levou pessoas a Jesus, que era uma pessoa alegre, que transparecia a alegria de Jesus. É assim que eu quero ser lembrada. Essa pessoa alegre e que levava Jesus para as pessoas.
1: Uou! Considerações finais e como que o pessoal faz para te encontrar nas redes sociais?
0: Então, minha gente, olha, eu estou no TikTok, no Instagram. Você pode me achar lá pelo mesmo usuário, que é @letoliveiraoficial. E me acompanhe lá. Logo mais estarei também lançando uma música autoral. Vai ter rap, entendeu? Quem aí gosta das batalhas de rap, gostou? Vai lá que a música vai ter rap também. Mas me siga lá, gente. Lete Oliveira Oficial nos dois.
1: Letícia, gratidão. Que Deus continue te usando nessa...
0: Obrigada,
1: pureza, nessa simplicidade. Que a gente sabe que você se conectar com as pessoas, esse é o grande tesouro. Né? Uhum. E você usando essa sua comunicação da alegria, do humor, tá chegando muito... Vai chegar muito mais ainda naqueles que precisam te ouvir. Parabéns pelo...
0: Obrigada,
1: seu trabalho.
0: Eu agradeço o convite, eu amei. Nunca tinha vindo gente numa rádio. Amei.
1: Pronto. Gente, todos os dias aqui, às 14 horas, programa Adore Mais, com um convidado incrível. E essa entrevista ficou salva lá no canal do YouTube. Te espero lá no meu Instagram, Elisângela Gomes, a Eli. Um beijo no seu coração. Tchau, gente.
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5: Olá, eu sou Sara Moreira, sou de Portugal, Lisboa, e eu venho pedir a música O Fogo Nunca Dorme, de Alessandro Vilas Boas. Que Deus abençoe.

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2: Oi, Adore Mais, meu nome é Thiago, sou aqui da Zona Leste de São Paulo, sou da Primeira Igreja Batista, aqui de Guaianazes, e aí eu tô sempre ligado aqui, ouvindo pelo rádio, ou então quando eu tô fora de São Paulo, eu ouço pelo aplicativo. Queria pedir uma música do Thales, que eu gosto pra caramba, que é Casa do Pai, tá bom? Obrigado, Adore Mais!

0: presente, Jesus.
1: Gente, tô eu aqui caminhando no condomínio. Aqui tem um espaço de fazer caminhadinhas. Você percebeu uma coisa? Que, eita, um ventinho. Que os pássaros e as árvores, a natureza, elas não fazem esforço nenhum. Por exemplo, o pássaro, ele não se esforça para voar. Simplesmente ele voa. A árvore, ela não se esforça para dar fruto. Não. Para dar flores, folhas, ela simplesmente dá. E por que nós, humanos, nos esforçamos tanto na vida? Alguns para sobreviver, outros para crescer, para ter sucesso, para ter a plenitude, ficar feliz. E olha só, a resposta é simplesmente porque você não está fazendo aquilo que você nasceu para fazer. Simplesmente porque você não faz aquilo que naturalmente, aquilo que você tem facilidade de fazer. Por exemplo, falar. Você nasceu com quase um aninho ali, um aninho e pouco. Você já começou a falar as primeiras palavras. E aí depois, por dificuldades, por momentos difíceis, por traumas, você segurou a sua voz. Você parou de falar segundo o seu coração, parou de ser quem você é naturalmente, na espontaneidade. Você agora pensa muito antes de ser sincero. E aí foi travando. Outros não fazem aquilo que amam, que naturalmente, por exemplo, tocar um instrumento. Tem pessoas que tocam, pega ali um instrumento, nem tiveram aula, já sai tocando. Outros têm uma veia artística, natural. Outros têm facilidade com os números. E o que que é isso? Dons e talentos que Deus colocou em você. E às vezes a gente fica tentando se encaixar em alguns lugares, em coisas, em pessoas, em situações que não é natural para você, não é normal para você, não é tão fácil assim para você. Será que esse lugar é onde Deus quer que você esteja? Será que essa profissão, esse negócio é para você? Ou você está tentando se encaixar nisso? Como se você comprasse um sapato com um número maior e quer de qualquer jeito que ele caiba no seu pé. Você até coloca. Tenta andar, mas daqui a pouco ele está saindo do pé. E você quase corre o risco de cair. E hoje é um dia que eu amo refletir bastante nas coisas que Deus quer para mim. Eu costumo no sábado tirar um tempo de reflexão, me distanciar um pouco das tarefas que precisam de muito a minha atenção, para poder refletir e trazer para o meu dia a dia, nos detalhes, esse olhar. Eu estou agindo, eu estou seguindo, eu estou fazendo aquilo que naturalmente eu faço com facilidade ou não. Porque assim eu saberei que eu estou fazendo a vontade de Deus. Aliás, quem eu sou? Eu não escolhi. E você? Então, pensa nisso e tenha um dia incrível. E a natureza, ela potencializa você a se conectar com aquele que criou, que fez essa natureza. O nosso paizinho ali em cima. Então, seja pleno, feliz e age com naturalidade. Tudo aquilo que vier nas suas mãos. Beijo no coração.
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3: Oi, pessoal da Rádio Adore Mais. Meu nome é Thaís, eu sou aqui do Itaim Paulista. Eu tô sempre ouvindo a programação de vocês, eu adoro. Aí eu também gostaria de aproveitar e tá pedindo uma música pra vocês tocar pra mim ouvir. É um louvor que eu gosto muito, que é Passa Lá em Casa Jesus, da Kailane Frauches. Aí eu quero oferecer esse louvor para os meus filhos, Breno, Lívia, Stephanie, pra todos vocês aí da rádio, pra todos os ouvintes. Um beijo no coração de todos vocês.

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2: Bom dia, Rádio Maravilhosa. Eu, Daniel, gostaria de ouvir Fernandinho, único.

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2: A paz do Senhor Jesus. Sou Wagner de Barueri, Casa Firme de Alphaville. Gostaria de ouvir Davi Sasser sobre as águas e que Deus abençoe a todos da rádio e todos os ouvintes. Deus abençoe a todos. Amém.
3: 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Ele segura pela tua mão direita hoje e te diz, não temas, eu estou contigo. Se você crê, cante.

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3: Olá pessoal da Rádio Adore Mais, me chamo Wesley, sou daqui de São Paulo e gostaria de pedir o hino Plano Melhor Renascer Praise. Deus abençoe.

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2: Alô, Adore Mais FM, Elecimari de São Paulo, Elisângela Gomes, Roberto Navarro, Bispa Cléo Russafa, que fazem essa rádio ser a melhor rádio de São Paulo. A música que eu gostaria de pedir é Arautos do Rei, Senhor da Vida.

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2: Bom dia, família Adore Mais. Eu sou o Cícero da cidade de Tiradentes. Eu queria muito ouvir a música com a cantora Maria Marçal. A música se chama Deixa. Um abraço para todos os ouvintes e parabéns para vocês.

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1: Uou! Muito boa tarde pra você que está aqui na sintonia na Adore Mais FM. Isso mesmo, Elisângela Gomes daqui, você daí. Vamos juntos em mais um programa Adore Mais. Já adoro ele hoje? Se não, dá tempo ainda. Adore ele com a sua voz, com as suas finanças, com seu bom dia, com seu sorriso, seu olhar amigo. Olha, tem como você adorá-lo, hein? De muitas formas. Sejam todos bem-vindos. Eli, que programa é esse, gente? Começamos esse quadro, essa é minha história, e não é que deu certo? A gente vem trazendo aqui grandes nomes, autoridades, celebridades, pessoas que fazem a diferença no mundo, através dos seus dons, através dos seus talentos. E aí a gente vem com um bate-papo, isso mesmo, interativo, inteligente. Claro, para que a sua vida nunca mais seja a mesma, afinal, tudo na nossa vida vem através de alguém. Você já parou para pensar nisso? O que é bom, o que é ruim, sempre vem através de alguém. E aí, então, prepara o seu coração para você se alegrar, se emocionar, mas acima de tudo, se conectar com o seu Criador, com o meu Criador, com o nosso Criador. Seja bem-vindo, Espírito Santo, na casa, no transporte público, no Uber, no táxi, em casa, onde a nossa voz está chegando, lá na Dutra, na Fernão Dias, Castelo Branco, Marginal, onde a nossa voz está chegando. Seja muito, mas muito bem-vindo. Olha, você que está no 102.1, pode participar com a gente também pelo WhatsApp 011 9 1121 1020. Você que está assistindo a gente pelo YouTube, Facebook, Instagram. Estamos falando para o mundo inteiro, né? Ó, você que está ouvindo a gente, quiser ver o que acontece aqui nos estúdios da família Adore Mais, aqui na Avenida Paulista, corre para o YouTube e se inscreve no nosso canal, que todos os programas a gente passa ali para você ver, né? Aliás, é tão bom quando a gente ouve quem a gente conhece, não é mesmo? Se inscreve no nosso canal, @AdoreMaisFM. Então você que está assistindo, compartilha aí com todo mundo, para você também ser ferramenta de Deus, o dedo de Deus. Aliás, a gente está aqui porque vocês estão aí. Porque imagina se não tivéssemos para quem falar, não é verdade? E com isso, nos tornamos o corpo de Cristo, com vários membros, formando então essa corrente incrível e gigantesca do bem. Olha só, o nosso aplicativo já está sendo ouvido em mais de 10 países, gente. Então, se você não baixou ainda, baixa aí e fica conectado com a gente 24 horas. Tudo sobre inteligência emocional, inteligência espiritual, inteligência financeira, a gente tem aqui na família Adore Mais. Eita, quanta coisa boa, não é mesmo? Ó, também no canal ficou salvo as outras entrevistas. Aline Barros, Leandro Borges, Cristina Mel, Tom Carf, Marquinhos Gomes, Apóstolo Estevão Hernandes, Bispa Sônia. Eita, muita gente com conhecimento cabuloso. E você que acompanha sabe a nossa diversificação aqui nos convidados que a gente traz, não é mesmo? Existem vários segmentos, líderes de vários segmentos, cantores com estilos de músicas diferentes, né? E tudo para quê? Para chegar até você. Para você ver que Deus, ele usa cada um conforme ele quer. E mais que isso, todos nós somos ferramentas. E você, qual que é a ferramenta? O que você tem usado como ponte para se conectar com as pessoas e falar do amor de Deus? Olha, hoje é aquele dia que você pode pensar nisso. E aqui no programa, a Eli vem trazendo todos os dias uma forma de ativar você a pensar e refletir um pouquinho mais. Eu faço bastante isso lá no meu Instagram, Elisângela Gomes, a Eli. Elisângela Gomes, a Eli. Eu falo um pouco como é dirigir esse projeto, como ser CEO da família Adore Mais, mais de 25 anos como executiva de negócios. Então, negócios com propósito é a minha missão. Então, espero você lá no meu Instagram, Elisângela Gomes, a Eli. A mensagem de hoje é: as pessoas não se lembrarão do que você as disse, mas elas vão se lembrar de como você as fez se sentir. As pessoas não vão se lembrar do que você disse, mas como você as fez se sentir. Isso prova que o ser humano, ele é movido às emoções e aos sentimentos. Muitas vezes, um assunto, você pode falar de diversas formas, se a intenção do seu coração é boa e de crescimento. Por quê? Não é o que você está falando, é sim o que as pessoas estão entendendo. Então, seja intencional quando você for falar algo, para que você traga a sua mente com essa minha mensagem, com essa minha palavra, com essa minha fala, como que eu quero e o que eu quero que as pessoas sentem. Porque é sobre isso e é assim que elas vão se lembrar de você, combinado? Uou, Elisângela Gomes, a Eli, vamos juntos, mais tempo lá no Instagram. Paulistano Bruno Ramos, do rap cristão, vem ganhando espaço no rap nacional e se tornando um dos rappers cristão em maior evidência. Original, ele conta suas narrativas de amor, fé e esperança, provando sua relevância com os números que tem conquistado. A soma de seus trabalhos contam mais de 3,5 milhões de visualizações só no YouTube. Entre as faixas de sucesso do Bruno estão o single Todo Poderoso, Controle e Montanha, que são suas músicas mais ouvidas. Vamos receber ele então, minha gente, com aquela calorosa salva de palmas, Bruno Ramos!
2: Salve, salve, salve, salve! Pai do Senhor a todos! Foi um prazerzão estar aqui, obrigado pelo espaço. Obrigado, e tamo aí, vamos conversar um pouco sobre Jesus, sobre a minha carreira, sobre o que ele tem feito, sobre tudo, vamos nessa.
1: Vamos nessa. Prazerzão. Ô Bruno, eu vou falar pra você, eu tenho muita pergunta, viu? Hoje eu vou ter que descobrir algumas coisas.
2: Não, pode perguntar.
1: Ah, o pessoal...
2: Tô aqui pra tirar as dúvidas.
1: Chegou, eu falei, mas peraí, o que seria... Gente, trapper. Assim, rap a gente tá ok.
2: Sim.
1: Tá na moda, a gente que sabe, a gente entende.
2: Uhum.
1: Mas e trap? Canta tremendo, trepidão? Como que é isso? Eu não entendi.
2: É, que todo mundo tem essa dúvida, né? Mas eu vou deixar uma explicação bem básica, assim, pra você.
1: Ótimo.
2: Pra quem não conhece. Trap é simplesmente o filho do rap.
1: Filho?
2: É, tipo, foi uma evolução do rap que é a mesma coisa, tá tudo ali, mas é diferente. Nos tempos de hoje é mais swingado, o Zero Way batendo mais ali, mas
1: o swingado
2: diferente.
1: E batendo o quê?
2: O Zero Way. Quem é produtor aí, tá ligado? O
1: Zero Way
2: é como se fosse dum, dum, dum, dum, dum. Esse é o Zero Way.
1: Ah,
2: naquela época era pum, pum, pum. Era um boom bap,
1: agora
2: entendeu?
1: Agora a gente tá começando a entender,
2: naquela,
1: né?
2: Naquela época era mais um boom bap. Hoje em dia é mais trap, é mais... Bum, bum, bum, é mais diferente. É mais swingado, entendeu? Então, por isso que eu falo que eu... É... E aborda outros públicos, pega mais gente, mas é diferente, é mais swingado. E é novo, né?
1: Mas tem quanto tempo isso, mais ou menos, Bruno? Você sabe?
2: No Brasil, eu acho que começou ali, entrar em ascensão, acho que foi em 2016. É bem novo, o trap
1: novo
2: no Brasil.
1: Mesmo.
2: Mas lá fora começou já faz um tempo, já 2012, 2010.
1: Puxa vida, bom.
2: No Brasil é bem novo.
1: Então bora pra história do Bruno,
2: bora.
1: Né? Como é que foi a infância do Bruno?
2: A minha infância foi uma infância normal, assim. Que brincava na rua, ia pra igreja. Eu nasci na igreja já, assim, né? Fui apresentado na igreja em tudo.
1: Uhum.
2: E, tipo, minha mãe levava pra igreja, era uma infância de um menino normal, a gente brincava e tal. E, assim, eu nunca tive dimensão, naquela época eu nem pensava em fazer música, assim, foi uma infância bem, bem normal, assim, tá ligado? Tipo, brincava, ia pra rua, ia pra escola, uma infância normal de como todo brasileiro. Queria até ser jogador de futebol, mas aí vocês
1: não
2: viram
1: rolou.
2: Que não rolou. Não rolou, acabamos aqui,
1: e
2: na
1: onde,
2: música.
1: Onde começa o rap, o trap na sua vida?
2: O rap começou na minha infância, já ali, tipo, entrando pra adolescência, 2012, que um amigo meu me apresentou uma música do Facção Central. Aí eu olhei aquilo e falei, caramba, legal, né? Aí eu continuei escutando, e naquela época eu não pensava em fazer música nem nada. Eu só era simplesmente ouvinte. Mas o rap começou mesmo a entrar assim na minha vida, comecei a escrever mesmo lá em 2013, que nessa época eu me afastei do caminho de Jesus, e eu era do secular mesmo. Fazia rap ali e tal, conheci uns amigos meus que tinham um grupo, a gente começou a fazer rap ali, e a gente até chegou a fazer shows ali pela cidade e tal. E o rap entrou assim na minha vida. Só que depois disso aí eu me converti e parei. Aí...
1: Como é que foi essa volta da conversão? Fiquei curiosa.
2: Quando eu voltei assim, foi tipo... Deus usou minha mãe pra chegar e falar, ó... Seguinte, Deus tocou em mim pra falar pra você que se você não sair disso aí, ele vai... já sabe, né, o caminho. Aí eu falei, nossa, meu Deus. E tipo, eu vim do berço. É, eu vim do berço, né? Eu sei como que é, né? Eu não vou brincar com Deus, assim. Mas eu falei, exatamente, é o caminho. Agora eu tenho que seguir o caminho de Deus. Mas assim, quando eu voltei, eu nem pensava em fazer música. Eu tava meio que perdido, assim. Eu falei, velho, tipo assim, no secular tinha, todo mundo fazia o que eu gostava. E no gospel, eu não achava referências, assim. As referências que eu tinha é mais antiga, né? Era Pregador Lu, Ao Cubo, DJ Alpiste.
1: Já tiveram todos eles aqui.
2: Que legal.
1: Tá salvo a entrevista lá no canal do YouTube, gente.
2: Vamos lá ver, hein? Tá lá salvo no canal do YouTube.
1: Adore mais FM.
2: E assim, eu tinha essas referências antigas e eu não sabia o que fazer ainda. Eu falei, quer saber? Eu vou ser minha própria referência e a referência vai ser Jesus, é a minha principal. E eu comecei a escrever. Aí eu comecei a escrever. E aí veio o meu primeiro som que eu lancei, foi O Preço. Só tá no YouTube esse som. Não é bem um trap, é mais um R&B, assim, puxado um pouco pro louvor.
1: O que é R&B?
2: R&B é como se fosse o nosso R&B é o pagode, sabe? Que é mais aquele negócio mais apaixonante, é uma coisa mais cantada, um Tom Carf.
1: Tá.
2: Tom Carf, assim. Ele
1: teve
2: é R&B.
1: A gente também várias vezes.
2: Ele é R&B, assim, certo. Que faz um R&B mais. E aí eu lancei esse, aí eu fiquei um tempo sem lançar. Só que eu lançava vários vídeos no Instagram, assim, tal. E um amigo meu, que gravava, que hoje é amigo meu, mas na época ele gravava clipe lá na cidade. Ele me chamou, assim, do nada. Falou, mano, você tem alguma música aí pra gravar? Eu falei, tenho. Aí eu mostrei Todo Poderoso pra ele. Aí realmente é um trap. Aí eu lancei em 2018. E aí ele chegou, mano, mostra aí a música. Aí eu mostrei a música pra ele, ele gostou e a gente gravou. E nessa música tem até um testemunho, assim, que, tipo... Na época, eu não tinha grana pra gravar o clipe. Só que o meu vizinho era meu primo e ele tava vendendo terreno. E esse terreno tava, tipo, parado há, sei lá, 3 anos lá sem vender. Tipo, ninguém ia comprar. Ele falou assim, Bruno, se você conseguir vender, eu dou esse valor. E o valor que ele falou que ia me dar era o valor do clipe.
1: Ai, sério?
2: Aí você sabe, né? O final da história é como Deus faz. Aí passou uma semana do nada, chegou um comprador lá. E comprou. Aí ele me deu esse dinheiro e eu consegui gravar o clipe. Meu primeiro clipe que tá lá no YouTube, lá, Todo Poderoso. E aí lançou. Meu primeiro trap foi Todo Poderoso.
1: Puxa, aí não tem como ter dúvida, né? Bruno, se é da vontade de Deus. Que às vezes a gente no meio do caminho acaba ouvindo tantas vozes, né?
2: É verdade.
1: A gente tá em várias situações, em vários momentos da vida. E aí você não tem certeza de alguns caminhos e decisões pra tomar.
2: Sim.
1: Gente, eu costumo dizer que se você tá com dúvida, olha os sinais. Vai indo. Não espera chegar a resposta pronta. Vai de pouquinho em pouquinho.
2: Sim.
1: Caminhando.
2: Sim.
1: Né?
2: Pouquinho.
1: E aí o sinal é o que vai te dar.
2: Vai acontecendo. Vai acontecendo.
1: Vai acontecendo.
2: Aí foi lançando... Lancei todas as músicas e, tipo, naquela época eu nunca pensei em entrar em uma gravadora assim, né? E, tipo, naquela época eu já pensava em entrar na Universal, assim. Só que, tipo, era um sonho pra mim muito...
1: Distante.
2: Muito distante. Só que aí eu continuei trabalhando e eu acabei esquecendo esse sonho, assim, sabe? Quando você esquece, assim, você fica... Você só trabalha, só vai lançando as músicas, vai lançando. Aí, ano passado, 2022, em outubro, a Universal entra em contato comigo e eu falo, meu Deus.
1: Aí, é Jesus se dança de novo.
2: Aí chegou de novo, aí tamo aí.
1: Uau.
2: Salve aí pra minha gravadora, Universal, Renata, tamo junto.
1: Que demais. Ô Bruno, você já sofreu algum tipo de discriminação por esse estilo musical aí do rap, trap?
2: Eu acho que é até normal, né? Eu acho que a gente tá passando por um caminho que o rock passou na igreja, que o rap passou na igreja. Até o worship, eu acho que no comecinho sofreu um pouquinho de preconceito, assim. Então, a gente sempre... tipo, não é toda igreja que a gente toca também. Quando chamam a gente é mais pra culto de jovens, tá? Mas as coisas tá começando a andar pro nosso segmento. O trap gospel agora, esse ano, tá começando a andar, tá surgindo mais artistas, porque quando eu comecei no trap gospel, acho que só tinha eu e mais dois, e olha lá, dava pra contar numa mão. Hoje tem mais de 20, vários, o pessoal vê a gente como referência, tem outros artistas grandes também, tem o Nesk, 2 metros, tem a 12, tem um coletivo da 12, tem vários artistas aí que estão vindo nesse segmento e ajudando. E falando do preconceito, a gente sofre, nas redes sociais principalmente, né? O pessoal fala que a gente tá trazendo um mundo pra igreja, esse é o que a gente mais escuta.
1: E o que você acha disso?
2: O que eu acho disso é que todo mundo, tudo é Deus, tudo ele que criou e ele pode usar tudo para levar a palavra dele, sabe? Eu acho que isso é uma estratégia da gente levar. Eu vejo vários testemunhos, eu fico imaginando, tipo, se nós não estivéssemos fazendo isso. Porque tem vários jovens que curtem esse segmento e vai ouvir lá fora, até na igreja. E eles veem, caramba, ó, tem o que eu gosto ali falando de Jesus, falando uma coisa saudável. E a gente consegue pegar esse público, esses jovens principalmente. Então é isso, Deus ele tem poder de usar tudo. Tudo é dele, a gente tá pegando só de volta.
1: Eita, glória! Olha, você acha que é possível, então, adorar a Deus com todos os estilos musicais?
2: Sim, todos? Sim, todos, todos. Eu acho que teve uma polêmica aí, né, falando de alguns hits, mas assim, no meu, vou falar do meu trap, eu acho que sim, eu acho que todos, assim, é porque, como eu falei, tipo, tudo foi criado por Deus, todos os ritmos. Antigamente, todo mundo falava que, antigamente, né, era só os tambores, né, que adorava. Hoje tem guitarra, tem bateria, tem contrabaixo na igreja, tem tudo, então, eu acho que tudo é pra ele. Ele que criou tudo é pra ele. Toda honra e toda glória seja dada a Jesus, não tem jeito.
1: Não tem jeito.
2: Não tem jeito.
1: E agora, todos podem se tornar rapper, na sua visão?
2: Eu acho que sim, mano. Eu não acho. Eu acho que sim. Todos devem...
1: Você não acha? Você acha ou você não acha?
2: Tipo... você me colocou no... Deixa eu ver. Eu acho que sim, mano. Sim. Não acho, sim.
1: Certeza que sim?
2: Sim. Porque eu acho que o rap é bem flexível. Eu acho que todo mundo pode
1: fazer.
2: Acho que não tem essa discriminação, não. Acho que abraça todos. Porque no trap tem meninas, tem mulheres já fazendo. Tem pessoas mais velhas, novas, adolescentes. Tem gente... É porque eu já não sou novo, né? Tenho 27 anos, mas tem pessoa...
1: Meu Deus, ele com 27 não é novo, imagina eu com 40.
2: Já tô nos pés dos 30, né?
1: Onde é que vai?
2: Nos pés dos 30 já tamo aí. Mas tem menina aí de 16 anos. Tipo, não me solta... Quem fez a produção foi um menino de 16 anos. Tipo, conversando com ele, eu falei, e aí, quando você vai me mandar a produção? Ele, mano, eu tô terminando minha prova aqui, já eu te mando. Então, eu acho cabe todos os...
1: Precoce.
2: Todos os públicos. Então, hoje, ainda mais, a música tá muito precoce. Ainda mais que a internet, né? Que a internet chegou aí. Hoje, jovens aí, tá fazendo de tudo. E é isso aí.
1: Ô, Bruno, qual foi o momento que você chegou ali e descobriu que esse era o seu propósito de vida?
2: Olha, quando eu descobri que era meu propósito de vida, quando eu comecei a conhecer Jesus, sabe? Tipo assim, quando eu era mais novo, eu sentia que eu ia pra igreja mais por uma obrigação, sabe? Com meus pais, vai pra igreja, vai pra igreja, vai pra igreja, toca, volta, vai pra igreja, toca, volta. Só que aí teve um tempo que eu e minha família, a gente se mudou, a gente foi pro Nordeste, a gente foi morar lá. E a gente passou muita dificuldade, sabe? E aí eu comecei a ter experiências com Deus, eu comecei a conhecer, porque eu não conhecia, eu achava que era uma coisa mais obrigatória, assim, que os meus pais me obrigavam. Mas, tipo assim, eu tenho muito a agradecer a minha mãe, obrigado, mãe, por me obrigar a ir pra igreja, muito obrigado. porque hoje estou aqui, obrigado por pagar o preço aí também, orando direto por mim. O que eu tava falando mesmo? Me perdi, gente.
1: Quando você entendeu que era o seu propósito.
2: Ah, quando eu entendi que era o meu propósito. Que eu tava passando, a gente passou dificuldade. Tipo assim, a gente passou coisas sobrenaturais. Em casa, tinha vez que não tinha, tipo, nada pra comer. E a galinha do vizinho ia botar ovo na nossa porta.
1: Ah, não.
2: Todo dia, ela botava ovo na nossa porta. E quando, tipo, o vizinho ela tinha um abatedouro, né? E ele matava as galinhas lá e tal. Aí... Quando ele tirou essa galinha lá e levou não sei pra onde, vinha caranguejo do nada na porta da minha casa. E tipo, então, essas coisas sobrenaturais, eu falava, mano, o que que tá acontecendo? O gás acabava, a gente orava, passava horas, o cara batendo palma e levava. Então, essas experiências que eu passei com Deus, que eu vi que Deus realmente existia. E tem pessoas que às vezes precisa disso, precisa passar uma experiência com Jesus pra sentir que ele realmente existe. Porque a gente não tá adorando um Deus morto, um Deus que não existe, é realmente um Deus que existe. Então, pra mim saber que Deus existia, ele teve que fazer isso, me colocar ali na prova e fazer com essas formas. Então foi daí que eu percebi, caramba, Deus existe e ele tem um propósito na minha vida. Então foi aí que eu falei, não, então é isso, eu vou seguir e assim, independente de qualquer coisa, eu vou seguir isso, é o meu chamado, ele me chamou pra isso e eu vou seguir. Aí foi depois dessa experiência que eu decidi seguir e vi que realmente esse era o meu propósito com Deus.
1: Que legal, hein?
2: Sim.
1: Ô Bruno, imagino... Olha aí, você mais de 3 milhões, né, de acessos. Sim. Lá no... A sua voz acabou chegando em lugares que você nunca imaginou,
2: nunca.
1: Né?
2: Japão, França.
1: Olha isso. Tipo, como é que Deus faz, né?
2: Esses dias veio um americano mandar mensagem pra mim assim, tipo, você vê que o português é corrigido de Google Tradutor, né?
1: Ah.
2: Ela fala, eu tô aprendendo a falar português com as suas músicas, tipo, coisas. Uou. Assim que eu falo, nossa, aonde que tá chegando? Tipo, às vezes a gente fala, ah, é pra brasileiro que mora lá, mas muitos não são. Muitos não são. Às vezes sentiu ver a melodia, não entende muito bem, aí vai atrás, acaba...
1: Quando vê, deu asa pro Espírito Santo.
2: É, deu asa. Sem ele entender, eu já tá agindo lá.
1: É. Olha,
2: é isso aí,
1: só,
2: Deus é bom demais.
1: Teve algum fato que chegou forte, que marcou sua vida?
2: Sobre alguém que escutou a minha música?
1: É.
2: Deixa eu ver. Ah, teve um. Que quando eu lancei Visão Tá Clara, um menino mandou mensagem pra mim falando que o irmão dele tava com muita depressão, assim, no quarto e não saía. E ele sempre colocava a minha música, Visão Tá Clara, Visão Tá Clara, Visão Tá Clara, Visão Tá Clara. Aí chegou uma hora que ele falou, mano, que música é essa que você tá escutando toda hora? Que toda hora que você coloca essa música, o que tá na minha mente enchendo o saco vai embora. Ele falou, não, essa aqui, não, eu preciso saber o que esse menino tá cantando aí, o que ele tá adorando aí, que negócio é esse que... Olha, quando você coloca essa música aí, eu fico tranquilo. E tipo, aí ele me contou tal, e eu falo, mano, depois da sua música, o meu irmão veio pra igreja, voltou pra Jesus, e depois da sua música, tirou ele da depressão. Então, às vezes, a gente nem fala pra se vangloriar assim, mas às vezes Deus usa as coisas pequenas assim, pra às vezes tirar a pessoa de uma depressão, de uma ansiedade, tirar, às vezes o lar tá cheio de brigas, sei lá, e Deus resolve até com louvor assim, é bem básico. Deus tem um jeito próprio de trabalhar, né?
1: Com cada
2: a gente não
1: um,
2: entende,
1: né?
2: A gente não entende, mas
1: não entende.
2: Com cada um...
1: Deus lá na
2: um
1: eternidade
2: jeito.
1: A gente vai entender, né?
2: Só quando encontrar ele, né? Quando encontrar ele a gente vai saber.
1: Pois é, nossa, que lindo isso, né?
2: É, muito lindo esse testemunho.
1: Quem quer se tornar rapper, assim, qual que o conselho que se daria?
2: Hoje, pra começar, isso aí é o que mais chega lá no meu Instagram.
1: É.
2: Quando eu coloco uma caixinha de pergunta, o pessoal mais pergunta, os que estão começando, né? Eles falam assim, mano, como que começa aí? Como que chega desse jeito? Eu falo, só começa. Assim, eu só comecei. As minhas primeiras músicas foram todas de celular, sabe? Eu abria o guarda-roupa da minha avó assim, aí eu colocava o celular dentro, colocava o guarda-roupa, o cobertor e gravava. Aí depois mandava pro produtor e colocava tudo certinho. A maioria das minhas músicas foi no celular, então só começa.
1: Olha isso.
2: Eu comecei. E tô aí hoje eu gravo no estúdio, óbvio, mas quem quer começar, começa. Vou até dar um conselho aí, ó, tem o BandLab, que é um aplicativo, BandLab, se você quer começar aí a produzir, a fazer música, a gravar, BandLab. É isso aí.
1: Que legal, hein? Pronto, deu até uma ferramenta pra vocês, gente.
2: É aí, ó.
1: Que coisa incrível.
2: Aqui.
1: Toma uma aguinha. Enquanto você toma aí, olha só, muitas vezes, né, a gente espera tá algo tudo pronto para você seguir no seu caminho, né? E o mal, quando ele vê isso, um perfeccionista, alguém que tem sempre uma boa desculpa para não fazer aquilo que Deus está pedindo, é aí que ele adora chegar.
2: Sim, verdade.
1: Né? Então, eu não sei, você que está ouvindo a gente, o que, que Deus está pedindo já faz um tempão para você fazer e você está com uma desculpa, quando eu tiver X reais, quando eu tiver o equipamento tal, o que, que é? Eu não sei. Olha, Deus tem pressa, ele tem pressa com você, porque muito das vezes, quem vai me ouvir, quem vai ouvir o Bruno, quem vai ouvir a... não vai ouvir você.
2: Sim.

0: emprestada, minha esposa é emprestada, e tudo ele vai pegar de volta, mano. E a gente tá aqui só um propósito, é muito pouco tempo que a gente fica aqui na Terra. E a gente
1: É.
0: às vezes fica se importando com coisinhas bobas, sabe?
1: Bobas.
0: Às vezes a gente vive 70, 80 anos aqui na Terra e tem uma eternidade esperando a gente.
1: Já
0: Então,
1: pensou?
0: só a gente seguir o que ele fala, seja obediente, segue o caminho, faz o que ele te pede, gente, que tudo vai. Não vai ser fácil, não vou prometer que vai ser fácil. Porque quem anda com Jesus, vocês sabem, não é caminho fácil. Mas lá na frente sempre tem a vitória, né?
1: E é simples, né, Bruno? Só decidir.
0: Só decidir.
1: Simples. Decidiu, enfia o pé e vai.
0: E vai.
1: Bruno, vamos ouvir o que agora? O que que você vai cantar pra gente?
0: Posso sem beat mesmo na capela?
1: Pode.
0: Vamos lá.
1: Bora, gente, ó, você que tá passando aqui agora, Bruno Ramos, aqui com a gente
0: Tune off.
1: no Adore Mais.
0: Autotune off. Autotune é tipo um efeito que a gente do trap usa, sabe? Que regula a voz e tal. Aí eu tô falando, autotune off. Vai ser sem autotune, hein? Vou cantar controle. Vamos lá. 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
1: Uou!
0: capela, hein?
1: Olha só, ao vivo e a cores aqui, o Bruno Ramos, gente, no programa Adore Mais, contando a sua história, ensinando o que é trap, o que é rap, o que é isso aí, né, gente? Afinal, todo mundo tá sabendo tudo.
0: Exatamente.
1: E hoje a gente tá aprendendo um pouquinho com o Bruno. Então, você que quer participar ainda com a gente do nosso programa, é o 011-9-1121-1020, 9-1121-1020. Ô, Bruno, você gravou aí com vários nomes legais, né? O Tom
0: Sim.
1: Carf, Paloma Posse.
0: Sim. Com o Kleber do Alcubo também, gravei.
1: Ai, também?
0: Tempo Seco. Lá atrás, vixe, o Kleber me deu um salve. Falou, caramba, legal o seu som. E, tipo, o YouTube entregou automaticamente pra ele, assim. E ele entrou em contato comigo. Eu
1: Olha
0: tava lá, sabe
1: só.
0: aquelas solicitações do Instagram?
1: Sei.
0: Eu vejo, às vezes, mais ou menos, um pouco, assim. Aí eu entrei na solicitação, fui olhando, assim, falei, oxi,
1: Ó.
0: Kleber Alcubo aqui? Aí ele mandou, tal, mandou mensagem, caramba, legal o seu som. Falei, mano, você é louco, sou seu fã, obrigado aí. Ele é um dos que abriu o caminho pra gente, né? Pra gente estar tá aqui fazendo trap lá atrás. E
1: Que
0: aí
1: demais.
0: acabou rolando a gente fazendo som. E do Tom foi tipo, eu já tava, foi recente do Tom. Ele me chamou, foi o produtor dele que me chamou, o Felipe. E aí a gente teve essa conexão e foi a mesma coisa. Imagina, você chega na sua caixa lá e tá lá o Tom do nada.
1: Aí, vamos gravar um som junto,
0: Foi
1: tal.
0: óbvio,
1: Coisa que
0: óbvio.
1: acontece todo dia, assim, né?
0: É óbvio, óbvio. Aí ele me mandou o instrumental, eu escrevi lá rapidão e aí foi,
1: Que
0: a gente lançou.
1: legal! Olha, gente, esses nomes que ele falou aqui, ó, tanto o Tom, a Paloma, o Alcubo, a galera do Alcubo, todos eles já estiveram comigo aqui no
0: Ó,
1: programa
0: que
1: Adore
0: legal,
1: Mais.
0: que legal.
1: Tá lá no canal do YouTube, galera do bem. O Tom tá sempre aqui no meu programa, outros programas da rádio
0: Ó, que
1: também.
0: legal.
1: É como eu

0: costumo dizer, né, Bruno? O nosso slogan é conectando pessoas e unindo propósitos.
1: Sim, sim.
0: Na verdade, existe aqui na família do Animais essa coisa de... Onde está o seu coração? Normalmente, é ali que estará o seu tesouro.
1: É verdade.
0: Então, esse pessoal tem vindo... Tem ficado, inclusive, as músicas que a gente tem tocado na rádio. A gente trabalha por um único propósito.
1: Sim.
0: E olha só, parece que tem mais gente aqui. Vamos fazer uma pausa e mandar um beijo pra esse povo?
1: Vamos.
0: Nossa, olha só. Ih, gente, vou ter que gastar o espanhol? Não, saludos desde Venezuela. Gostando da tua música, mano. A Misa sem solho, bro. Acho que é isso. Um beijo, querida. Tamo de longe, hein, gente? Olha que coisa linda. O Vanderlei, é, quem tem talento faz ao vivo. Parabéns. Ah, tem mais aqui. Deus continue te abençoando. Fique firme na paz, porque Deus tem muitas realizações para sua vida.
1: Amém, amém.
0: Aleluia, amém. Elisa Ramos, quem será
1: minha
0: essa
1: irmã.
0: Aqui, hein?
1: Minha irmã.
0: Que delícia. Olha só, o DNA vibrando também aqui no programa Adore Mais. Trap Gospel. Ih, brabo, mano. Gente, legal falar gíria. Ah, ele fala gíria, gente.
1: Mandem mais gírias aí do trap aí.
0: Que legal. O Maicon, é força que vem lá do pai. Aí tem aqui... Quando vai ser o próximo lançamento? Poderia falar um pouco sobre ele pra gente? O Nesk Only.
1: O próximo lançamento será dia 25, agora. Coração Cansado, o nome da música, sem ser essa semana ou outra. Todas as plataformas digitais aí disponíveis. E hoje eu vou lançar prévia lá no Instagram, hein? Aguardem.
0: Eita, hoje?
1: Hoje, vou lançar prévia. Coração Cansado.
0: Coração Cansado.
1: Exatamente.
0: Ó, tem uma pergunta boa aqui também. Peraí. Eita, quanta pergunta boa, gente. Pera. Aqui, a Jaqueline. Ela é de Santana. Coisa linda essa entrevista. Ai, obrigada, Jaque. Um beijo. Ó, adore mais a referência no segmento gospel. Eita, Glória. É. Eu não sei porquê, mas eu concordo com você, viu, Jaque? Bruno, qual foi o maior perrengue que você já passou na hora de cumprir uma agenda?
1: Meu Deus. Eu acho que todo mundo...
0: Não teve perrengue, não, né?
1: Acho que todo mundo tem, né?
0: Conta aí uma pra nós.
1: Foi uma... Mano, foi uma vez que eu fui lá pra... Foi interior, mano. Foi interior de São Paulo. Eu só não lembro as cidades. Não lembro... Mano, não lembro a cidade, mas foi interior. Mano, muito longe. Tipo, 2 horas daqui. Tipo, 2 horas, assim. 2 horas e meia. Aí, tipo, falaram, ó, a gente vai, não precisa. A gente, tipo, eles falaram assim, ó, não vai ter cachê nem nada.
0: Oxê.
1: Vai ter nada, só ir e volta. Eu falei, ah, vou pelo reino, né? Tipo, eu tô começando agora, vou né, espalhar meu nome e vou lá. Aí, cheguei lá, toquei tudo certinho. Aí, na hora da volta, cadê o pastor pra me dar a volta? Como volta? Aí, meu e meus amigos, a gente teve que juntar dinheiro pra pedir um Uber pra voltar. O Uber deu mais de, sei lá, R$300 na época. Mas,
0: meu
1: assim,
0: Deus.
1: É um dos perrengues aí que a gente passa, né? Pra aprender.
0: Mas isso tem bastante tempo, né?
1: Foi, bastante tempo. Faz
0: Tô
1: uns...
0: no comecinho.
1: É, uns 4 anos, 5 anos. Faz tempo. Mas é isso aí, um dos perrenguinhos que a gente passa aí.
0: Ô, louco, gente. Aqui, a Patrícia Garcia, ela é do Ceará.
1: Salve, Ceará.
0: Salve, Ceará. Que linda essa experiência com Deus. Bruno, qual é o seu rap que tem a letra mais forte?
1: A minha música?
0: É.
1: Visão tá clara. Visão tá clara e o preço. Eu acho que é as duas. Preço porque eu falo qual é o valor da sua alma, se você sabe o quanto sua alma vale, a importância que ela tem. O preço. E visão tá clara, eu falo, mano, abre sua visão, tá ligado? Veja, chega perto dele que ele vai tirar as escamas, tá ligado? Você vai conseguir ver a verdade, o que ele é, e pra onde você tem que realmente ir. Então acho que as duas mais músicas mais fortes, assim, que eu acho minha é O Preço e Visão Tá Clara, essas duas aí.
0: Visão Tá Clara a gente já ouviu. E aí, você quer ouvir essa outra? Bora!
1: Visão, qual? Visão Tá Clara?
0: Você já fez Visão Tá Clara?
1: Ao vivo, controle.
0: Ah, você fez o controle, desculpa, confundi. Qual das duas, então?
1: Deixa eu ver. Vamos lá, visão tá clara.
0: Visão tá clara.
1: Ei. Ó, ao vivo, hein, sem tune. 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Aí.
0: Aê! Bruno Ramos ao vivo aqui.
1: Bora.
0: No programa Adore Mais hoje. O pessoal tá querendo me botar no fogo aqui, ô Bruno. Será? Olha isso aqui. Olha lá, mandaram ele. Fala pra ele falar algumas gírias de trap e você adivinhar o que ele tá falando.
1: vamos lá, hein?
0: Ih, vou passar vergonha no programa ao vivo, vai.
1: Ó,
0: o que está disso?
1: De fato, você já sabe, né? Tipo, a gente às vezes fala, tá da hora de fato. De fato. Você fala, você vai ali de fato. Agora tem outra que fala, drip.
0: Ih!
1: Você tá no drip.
0: Drip?
1: Caramba, você tá no drip.
0: Você tá elegante, você tá bonita.
1: É, isso aí. Tá elegante.
0: Essa foi fácil.
1: Deixa eu ver.
0: Eu já ia falar, trip em inglês é viagem. Você tá viajando. Eu falei, não. Como
1: drip.
0: Você fez assim?
1: Drip.
0: Tá arrumadinho.
1: Caramba,
0: vai.
1: Você tá...
0: Bora.
1: Drip. De fato, já falei, deixa eu ver outra. Mandei aí outra, manda outra aí, rapaziada. Mandei outra aí.
0: Ele falando, jurou, que legal.
1: Manda outra aí. Porque eu acho que as brasileiras, você já sabe, né? Da hora.
0: Tudo não sei, não.
1: As brasileiras?
0: Imagina.
1: Mandem uma aí, família.
0: Eu há mais de 25 anos no mercado corporativo, no executivo de negócios.
1: Nossa.
0: Você acha quantos gírias eu falei?
1: Agora já falou três, já.
0: Aí, ó.
1: Já falou três.
2: Queimou as gírias.
0: Queimei tudo. Olha, tem um bate-bola legal aqui também pra gente fazer, Bruno. Eu vou falar uma frase e aí você fala uma palavra, a primeira que vier na sua mente.
1: Tá.
0: Tá bom?
1: Tá.
0: Ser rapper cristão é?
1: Perfeito.
0: Ih! Ser rapper é?
1: Amor.
0: Algo que eu nunca abriria mão.
1: Jesus.
0: algo que sinto saudade?
1: Infância.
0: Minha origem é?
1: Humilde.
0: Ele pensou, gente. É, preconceito é?
1: Ruim.
0: Evangelizar é?
1: Necessário.
0: Quando for mais velho, não quero me arrepender de?
1: Nada.
0: Nada. Olha aí, Brasil. Muito bom, Bruno. Olha, a gente tá caminhando pro final do programa. Passou rápido, né, gente? Voou o tempo hoje aqui. Ô, Bruno, fala pra gente. Estamos de passagem, o que você falou foi incrível. Ó, o Cássio Melo 12 chega a arrepiar o rap. Olha aí.
3: Ó, legal.
0: Tá vendo? Maneiro, né, gente?
1: Bora.
0: Incrível isso.
1: Pessoal
0: como...
1: pedindo já pra cantar a música de dia 25, que é isso, gente.
0: Vai lançar, hein? Eu acho que eu gostaria. Eu acho que eu gosto de dar
1: só
0: spoiler na Dori Mais.
1: Só refrãozinho,
0: hein?
1: Só refrãozinho.
0: Aí, gente, spoiler da música que será lançada dia 25 aqui no programa, Dori Mais.
1: Metade do refrão, senão cai.
0: Se não cai. Ah, não, ei. A gravadora. Ó, oh, amigo.
3: Metade.
0: Metade pode. Ah, metade. A gravadora tá aqui, gente.
1: Metade, metade.
0: Vamos lá.
1: Assim, ó, coração cansado dia 25 em todas as plataformas, hein? Mesmo que o coração esteja cansado, ele sempre esteve do teu lado, segurou tua mão, videira verdadeira, o pai é, poço é processo, mano, cê sabe, ok, eu navegarei.
0: Yes, no oceano do Altíssimo, essa eu sei.
1: E ali adorarei.
0: É do espírito, a pessoa falou que eu errei. Tudo bem, deixa quem canta, canta, né, gente? Vamos fazer a entrevista, que é melhor, vamos ser empresário.
1: Bravo demais, da hora.
0: Bruno, que legal.
1: Legal.
0: Como que o pessoal faz pra te encontrar? Fala aí.
1: Tá, aí pessoal, ó, pra me encontrar em todas as plataformas, TikTok, Kawaii, YouTube, Spotify, Instagram, Bruno Ramos, Bruno com dois N, Bruno Ramos, Bruno com dois N, ponto O. Aí você vai encontrar em todos os lugares, YouTube, TikTok, YouTube, em todos os lugares. Você me encontra lá, Bruno Ramos, Bruno com dois N.
0: Fácil. Bruno, como última mensagem aqui no programa Dori Mais, o que queima aí no seu coração ainda de deixar para nossa audiência? Como a gente falou, hoje a gente alcança mais de 23 milhões e meio de habitantes do estado de São Paulo.
1: Que legal.
0: O que o Espírito Santo queima no seu coração ainda para deixar para nossa galera?
1: O que fala é mais sobre uma parada espiritual. Mas deixar ali em Efésios 6:10 que a luta não é contra a carne, sim contra as potestades. Então eu peço assim que continuamos em oração, porque as coisas não têm sido fáceis para nós que somos cristãos. A gente tem sofrido muito ataque assim, de todos os lados. Proteja seu filho, seu familiar, de tudo que a gente está sendo atacado. Continue orando, continue buscando, jejuando, porque os dias não são fáceis. E aí a gente mostra que aí Jesus está voltando, né? A volta dele está mais próxima ainda, que é o mais importante, né? Em breve a gente vê nosso pai aí. Uou. Então é isso.
0: Como que você quer ser lembrado quando não estiver mais aqui? Como você quer que as pessoas se lembrem do Bruno, poxa?
1: Como um cara que levou muito Jesus, que fez diferença na geração dele, levando a palavra, levando a bondade, levando o ensinamento de Jesus. E tentando, que um cara que tentou ser igual a ele de todas as formas. De um modo diferente.
0: Muito bom! Considerações finais.
1: Aí, só deixa eu falar, ó, não se esqueçam aí, ó, dia 25, coração cansado em todas as plataformas, música nova. Não esqueça, dia 25.
0: Muito bom. Considerações finais.
1: Vou cantar?
3: Fala.
1: Ah, tá. Obrigado a todos que tá aí, que assistiu a gente, ficou na live. Chegou a ficar tipo 40 pessoas, agora tá.
0: Que legal.
1: Tipo, 17 aí. Obrigado, geral que acompanha a gente. Obrigado a rádio pelo espaço. Obrigado todo mundo que tá aqui trabalhando em prol disso. Obrigado, Ivan. Obrigado, gravadora. Obrigado, Renata. Obrigado você, Eli. Obrigado aí. Posso chamar de Eli, né?
0: Claro, meu nome é muito grande, né? Deve ter me reduzido lá.
1: Obrigado, a Rádio Adore Mais, pelo espaço que você sempre tá dando aí pro Urbano Gospel, como você falou, que trouxe ao Cuba aqui. Obrigado a todos. E continue, vamos continuar nessa aí, família. Vamos junto. que vai dar certo.
0: Já deu certo, Bruno! Já deu certo, porque com ele nós podemos todas as coisas. Realmente. Gratidão por ter aceitado o nosso convite, que Deus continue te levando aí em lugares muito maiores, incríveis, ensinando essa galera o que, que é o rap, o porquê que Deus usa cada um na sua esfera, cada Sim. um no seu ritmo, cada um no seu dom, no seu talento, para alcançar corações que muitas vezes não conseguiríamos alcançar.
1: Exatamente.
0: Né? Então, parabéns por você Obrigado. Entender o seu chamado.
1: Obrigado.
0: E que Deus abençoe sua família incrivelmente, sua gravadora, né, Ivan? Tá sempre com a gente aqui.
1: Amém,
0: Equipe
1: obrigado,
0: Adore
1: gente.
0: Mais, Wesley, Nathan, Mary, Wellington, Débora, acertei? Acertei! Gente, o estúdio tá cheio de gente linda hoje aqui. Olha só, espero você lá no meu Instagram, Elisângela Gomes, A-E-L-I, Negócios com Propósito. Vamos juntos. E todos os dias a gente tá aqui pra proclamar a mensagem dele e mostrar pra vocês um pouquinho através do programa Adore Mais o que Deus tem feito em todas as áreas, em todas as esferas. Fica aí com mais um pouquinho de Bruno Ramos, Não Estou Só. Um beijo no seu coração, você do FM. Corre lá, se inscreve no Instagram, Adore Mais FM, e no canal do YouTube. Tchau, gente!

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3: Oi, meu nome é Karine, eu sou daqui de Itaquera e eu amo a programação da rádio. Aqui em casa, ela tá sempre sintonizada. E eu queria pedir um louvor. Bênçãos que não tem fim, da Isadora Pompeu. Deus abençoe vocês.

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3: Olá, Rádio Adore Mais FM, meu nome é Rebeca, sou da região de Santana e eu amo acompanhar a programação de vocês antes de ir pro trabalho, para começar aquele dia bem abençoado. E eu gostaria de pedir a música Quem é Esse, da Juliane Souza. Muito obrigada e um dia abençoado a todos.

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3: Olá, rádio Adore Mais FM. Eu sou a Giuliane e eu gostaria de estar adorando ao Senhor com Vai Ser Tão Lindo, de Pedro Henrique.

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2: A paz do Senhor Jesus a todos da Adore Mais. Sou a Fabiola, da AD Bela Vista. Gostaria de ouvir o louvor com o Matheus Riso, Além do Rio Azul. Eu ofereço a todos da Adebras. Deus venha confortar o coração de cada um.

0: Porque existem os dias difíceis. Você, em algum momento da sua vida, já se fez essa pergunta? Se você não fez ainda essa pergunta, quem sabe chegou o momento de você ter a clareza disso. Quando a gente vai para a palavra de Deus, a gente olha que todas as pessoas que decidiram viver por um projeto maior, uma pessoa que decidiu viver por algo maior, uma pessoa que decidiu ter o seu negócio incrível, prosperar, ser abundante, aquela pessoa que decidiu realizar o seu grande sonho de ter uma empresa, de ter um grande negócio, de ter funcionários, de ter colaboradores, ou até mesmo aquelas pessoas que decidiram usar sua voz como palestrante, como alguém que influencia outras pessoas. Você percebeu que todas as pessoas que querem ser grandes influenciadores na vida de outros, parece que essa pessoa vai encontrar no caminho muita dificuldade. E eu não sei se você está nesse momento. Se não está, você não está ainda fazendo algo tão relevante. Está pequeno ainda. É pouco ainda. Por quê? Quando você decide ser alguém relevante, no sentido de influenciar outro a ser melhor e a conquistar mais, se prepara. Esses momentos difíceis, eles estarão presentes na sua vida a todo momento. Sabe por quê? Ao longo do caminho, ao longo dessa trajetória de 28 anos que eu empreendo, foram anos, parece, que um mais difícil do que o outro. Por quê? Porque eu estava crescendo. Você já percebeu que quando você vai para a academia e tem um interesse em ter um corpo melhor, uma estrutura muscular melhor, ou um shape melhor, não sei como é que você fala, não sei como é que você usa. Mas você percebeu que quando você começa a fazer esses exercícios, eles começam a doer. Vai fazer perna para você ver. Os primeiros dias você não consegue nem andar. Você não consegue, no meu caso, eu gosto muito de andar de salto. Gente, quando eu comecei a treinar na academia, dia de perna, olha, ela não dói na hora, ela dói ali, 2, 3 dias depois. Olha a experiência. Eu posso dizer pra você que fazer um exercício físico, ele vai doer inicialmente, o seu músculo vai ficar doendo. E não é a história da carochinha, porque eu tenho essa experiência. E eu posso validar ela pra você, porque eu fiz e eu venci. São 5 anos que eu treino sem pausa. Treino na academia. Hoje dói só se eu fico 2, 3, 4, uma semana sem treinar. O que é pouco provável. Depois que eu tive a consciência, depois que eu treinei, depois que eu viciei o meu corpo, de que o exercício físico é extremamente importante. Tem benefícios para o meu corpo físico, para a minha alma, porque trabalha as emoções, os hormônios. Você libera a endorfina. Você libera hormônios positivos, energia alta, benefícios da alma, onde estão as nossas emoções, e benefícios espirituais. Porque eu uso esse tempo para ouvir boas palavras, boas palestras, boas pregações. Eu utilizo esse tempo para aumentar o meu conhecimento. Se é 1 hora, 2 horas, 2 horas e meia, depende do dia. Com muita atividade é pouco tempo de treino. Com muita atividade no dia, aí não dá. Por que eu tô te trazendo esse assunto? Porque é exatamente assim. Quando você está desenvolvendo algo muito importante, muito poderoso, com benefício grande, os problemas, as dificuldades também serão grandes. Agora, o que você precisa perceber, entender e treinar é como você vai lidar nesses momentos difíceis. Esse tão falado processo. Começar é fácil. É muito fácil. Quantas vezes você já começou algo na sua vida? Eu, várias. Agora, quantas dessas coisas você finalizou e quantas você se manteve firme no processo? Porque é aí que vai dizer muito sobre você. É aí que vai dizer muito sobre o seu caráter. É aí que vai dizer muito sobre em quem você acredita, em quem está a sua confiança, onde está o seu coração e se você é uma pessoa forte ou fraca, emocionalmente, espiritualmente e financeiramente. Olha só, os momentos difíceis, eles vêm para que você tenha a clareza e saiba que você está crescendo. Quando o momento está difícil, ele é um potencializador para você se aproximar de Deus. Ah, como é poderoso esse momento. Por quê? Você está num lugar de vulnerabilidade. Você está num lugar de dependência de algo ou de alguém. Porque se você soubesse, você não estaria passando por essa dificuldade. Então já te leva para esse lugar de dependência espiritual de Deus. É quando você olha e fala, Senhor, eu já fiz de tudo. Ou eu já fiz tudo que eu poderia fazer. Me fala aí, você que está me assistindo. Comenta aqui. Se você já esteve nesse momento difícil, onde você olhou e falou, agora é só Deus na minha vida. Agora é só o impossível de Deus. E aí você foi orar mais, você foi ouvir mais a palavra, você se aproximou mais de Deus, você foi mais à igreja, você orou mais, fechou a porta do seu quarto e conversou com o seu Deus que conhece. E aí um dia eu estava num programa, fazendo um programa de rádio, e chegou uma pergunta assim, Eli, o que que você faz quando você não tem mais saída? Eu acho que essa pessoa estava passando por algum problema muito grave para ela fazer essa pergunta. Aí eu disse assim, olha, eu não sei qual área que você está perguntando. Qual momento difícil? Difícil na minha vida financeira? Difícil na minha vida relacional, amorosa, com meu esposo? Ou momentos difíceis com filhos? Ou eu não sei qual momento difícil você está. Mas, primeiro, para qualquer área dessas, no momento difícil, onde eu não tenho saída, eu vou orar. Eu vou tirar meu tempo com Deus. Porque existem algo que o mal está querendo tirar de mim. Porque se eu não estou vendo, é porque tem o dedo do mal aí. Então, primeiro, eu vou orar. Eu vou ouvir a palavra. Quanto tempo? Eu não sei como é feito o seu dia. Mas aqui vai a três coisas que você pode fazer para se aproximar de Deus. Primeira, de manhã é um momento onde a sua mente está limpa. Você pode fazer à noite também? Pode. Mas de manhã o efeito é maior. Por quê? Você já começa o seu dia dando voz de comando para o que vai acontecer durante o dia. É como se você pegasse no campo espiritual a rédea do dia, a corda do dia. Como se fosse, pensa você, uma charrete. O cavalo está andando, o seu dia está fluindo. E você pega a corda e direciona para onde vai o seu dia. Quando você separa o tempo de manhã com Deus, é isso que você está fazendo. Direcionando o seu dia. Por quê? Nesse momento com Deus, fazendo um devocional, por exemplo. Você falando com Deus. Você reservando. Deixa o celular longe de você. Primeiro, deixa o celular longe. Segundo, o seu ouvido e os seus olhos, eles são entradas da alma. É por aí que tudo que é bom ou ruim vai chegar. Dentro de você. O que você vai ouvir, o que você vai ver. Então vamos lá. O que você vai ler? A Bíblia é um bom indicativo. Livro inspirado por Deus, de um pastor, de alguém que orou antes para escrever o livro, algum livro que fale sobre as conexões divinas. Por exemplo, eu escrevi esse livro, Negócios com Propósito. É um manual de princípios bíblicos para líderes empreendedores. Nesse livro, eu orei muito para escrever. Nesse livro, eu me preocupei em tudo aquilo que eu falo sobre negócios, eu conferi se estava na Bíblia ou não. Se não estivesse, eu não iria colocar. Então, ele foi escrito com uma direção divina, pelo meu amor, pelo meu temor e pelo meu zelo que eu tenho com Deus. Por mais que eu seja uma mulher de negócios. Porque eu sei que se o seu não estiver alicerçado no princípio da palavra de Deus, ele não vai longe. Ah, Eli, como assim? Não vai. Porque num dia difícil você não vai saber o que fazer no campo espiritual e emocional. Você pode até ter técnicas naturais da terra, mas na hora do impossível é Deus que vai sustentar. Vai dizer pra você continua ou para. E vai dizer pra você dá mais um passo ou recua. Abre outra unidade ou fecha essa unidade. Contrata fulano ou demite ciclano. E Deus, ele tem o poder disso. Então, negócios com propósito. É exatamente isso. É o propósito de honrar a Deus no processo. Enquanto você faz, enquanto você trabalha. E vamos lá. Continuando aqui. O que que você vai fazer de manhã? Deixa o celular longe. Leia. Deixou o celular longe? Segundo. Leia a Bíblia. Ou livros que vão te dar direção divina. E terceiro, você vai declarar como será o seu dia. Eli, como assim vou declarar? Você vai abrir essa boquinha sua e vai falar. É, em voz alta. Vai dizer como vai ser o seu dia. Hoje o meu dia será incrível. Hoje, portas se abrem pro meu negócio. Hoje eu vou receber grandes notícias. Hoje eu vou receber notícias poderosas. Hoje eu estou ansiosa para saber o que de tão maravilhoso vai chegar. Começa a falar, a declarar, porque você está trazendo algo que está no campo emocional para o real. Que quando você fala, você materializa. Quer ver? Quando Deus criou o mundo, ele usou qual poder? O poder da palavra. Pela palavra que Deus deu, que haja luz, a luz apareceu. Foi um comando através da boca que ele deu. Pegou essa? Se você não anotou, anota. Sabe por quê? Porque o que eu tô te ensinando aqui é como você ficar firme no processo. O mais difícil para você chegar lá no seu sonho, lá na sua terra prometida, como com o povo de Israel, foi eles se manterem firme no processo. Não sei se você lembra que muitos ali, no meio do processo, adoraram outros deuses, duvidaram da terra prometida, começaram a murmurar, começaram a falar, a liberar palavras ruins. Então é o processo que vai determinar se você vai chegar do outro lado ou não. Quantas vezes, quantas pessoas você conhece que ela começou algo extraordinário e parou? Quantas pessoas você conhece que estava firme no processo e que está firme no processo? E aquelas que chegaram? Eu te falo, essa foi uma das receitas. Ela se manteve forte, firme, espiritualmente e emocionalmente. Fora isso, até quem recebe dinheiro por herança, você pode até estar pensando assim, ah, Eli, é só ter dinheiro que a gente consegue as coisas. Será? Quantas pessoas você conhece, filhos de herdeiros, que recebeu a herança do pai e não deu sequência e faliu com o negócio? Tem até estatística para isso. Sei lá, para cada... Faz um bom tempo que eu pesquisei isso. Tá aí um assunto para você pesquisar também. Caso você queira. Para cada 10, 2 mantém o negócio. Porque veio de graça, veio sem valor, foi fácil. Você já ouviu aquele ditado? O que vem fácil, vai fácil, né? Pois é. Então nem sempre aquilo que vale mesmo vai ser o dinheiro responsável por isso. Apenas. Então, vamos lá. Você tem um grande sonho. Você tem um grande ideal. Você tem um grande objetivo. Primeiramente, vai ser necessário você vir aqui, ó, fortalecer o seu espírito com Deus. Você fortalecer a sua alma. Você usar a sua boca, suas palavras com autoridade e direção. Só que elas virão quando você tiver essa identidade no Senhor clarificada. Essa identidade no Senhor, na palavra. Ai, eu tive muitos momentos pra desistir. Quando o meu último negócio, relevante, que foi a emissora Dori Mais FM. Quantos momentos eu quase parei. Gente do céu. Principalmente quando lá no FM apareciam as rádios piratas. Meu Deus, que trabalho. Que desgaste. Muitas vezes, quando o funcionário faltava. Ou quando o funcionário errava a programação do cliente que tinha pago. Quantas vezes eu tive problema na antena, energia no transmissor que acabou. E que o gerador não funcionou. E a rádio ficava fora do ar. Gente do céu. Eu falava, meu Deus, eu não dou conta. Mas toda vez que eu lembrava de que a palavra de Deus estava sendo ali, sendo ouvida por milhões de pessoas que poderiam se aproximar de Deus, sair dos seus maus caminhos, aumentar a esperança, eu olhava e falava, não, esse projeto não é meu. É do Senhor! Eu não tenho direito de fazê-lo parar. E aí eu ia mais um pouquinho. E aí eu me conectava com Deus de novo. E aí eu fortalecia o meu espírito de novo. E aí eu ouvia coisas boas de novo. E aí eu pagava um treinamento para ir. Eu contratava um mentor para me direcionar as minhas emoções. Contratava um consultor financeiro. Contratava alguém de administrativo para me mostrar, para fazer a gestão melhor, para resolver X, Y, Z de problemas. Sozinho você não vai chegar longe. Não vai. E aí, por que eu estou te falando isso? Porque é um projeto grandioso. Um projeto promissor. E influencia não só a minha vida financeira, a minha vida como empresária. Mas muitas outras, como prestadores de serviço e como ouvintes. Milhões de pessoas ouvindo isso. O que sai da transmissão da Adore Mais. É grandioso esse projeto, não é? Sim, é. Alguns milhões já foram investidos para um projeto como esse. Aí eu pergunto para você, você acha que eu teria momentos mais fáceis ou momentos mais difíceis para um projeto tão promissor quanto esse? É. Mas momentos difíceis, porque ele vem conforme o seu tamanho. Por isso que aqui, nesse vídeo, eu quero encorajar você. Eu quero dizer para você que se Deus colocou algo grande no seu coração, é porque ele já viu que você é do mesmo tamanho. Você agora só precisa lapidar isso e ter as ferramentas necessárias para que no processo você não pare. Para que no processo o mal não consiga vencer e tirar essa chama, e tirar esse fogo, e tirar essa paixão aí do seu coração. E o meu convite para você é: tenha bom treinador com você. Alguém que já passou por esse lugar. E durante todos esses anos, gente, eu tô na comunicação há 18 anos. Então, quando eu falo para você como você pode potencializar a sua comunicação, é porque eu já treinei isso há muito tempo. Com colaboradores, no ar, para milhões de pessoas, e palestrando. Então, eu digo para você, existe um método, existe um treinamento para isso. Para tudo aquilo que você quer ficar bom, você só tá um passo para treinar. Simples assim. E eu construí, ao longo de todos esses anos, esse método que eu aplico lá no nosso treinamento de comunicação assertiva. Tá aqui no link da bio. Caso você queira mais informações, e também caso tenha vaga no nosso próximo treinamento. É um treinamento de 2 dias presenciais, onde a gente passa treinando, criando método. Se você quer ser palestrante, bora usar essa voz para potencializar e fazer outros agirem. Você é um profissional liberal, você é um profissional da sua área. Usar essa experiência para ensinar outros e você fazer dinheiro com isso. Em mentorias, em ensinamentos, fazer evento com isso. Bora, tenho esse caminho para você. Também agora. Se você não consegue ter uma boa desenvoltura em momentos difíceis e evita conversas difíceis, bora trabalhar a identidade para que a sua comunicação ela saia com estratégia, ela saia com direcionamento e ela saia com resultados, aqueles que você precisa. Você está tendo momentos difíceis, é coisa que você deixou de falar. E mais do que isso, você deixou de influenciar. A influência ela é validada quando o que você fala, outros agem de acordo com o que você está falando. E o posicionamento? O posicionamento ele é acompanhado da comunicação verbal e da não verbal. E 7% só é o que você fala. O restante está ali, na comunicação não verbal. Então, eu preciso dizer para você chegar em lugares maiores, para que o seu negócio atinja grandes lugares. Primeiro, a presença de Deus inabalável. Segundo, tenha as emoções inabaláveis. E terceiro, treine a sua comunicação para que ela seja assertiva e você gere muitos resultados. O desejo do meu coração para você hoje aqui nesse vídeo. E se você está aqui comigo, saiba que não foi por acaso. Deus está queimando no seu coração para você usar a sua voz com autoridade para você ajudar outro. Para você ser ponte, para você ser canal, para você ser ferramenta de acesso. Você e o seu negócio, você e aquilo que você faz. Então, eu fico muito feliz por você estar aqui. Então, esse vídeo, para ele ir mais longe também, você só precisa aí curtir e compartilhar. E me fala aqui, você está em um momento difícil? Qual área? Profissional, espiritual, emocional ou financeira? Deixe-me saber, porque aí eu já sei que o próximo vídeo, Deus pode ter autoridade para falar com você, através do que a gente faz. Então, ó, cuide bem do seu tempo, porque o que você faz no seu tempo é o que vai definir se você vai se manter firme no processo para chegar lá na sua terra prometida, lá no seu sonho, lá no seu objetivo. Combinado? Te espero no próximo vídeo. E se você vai estar no próximo treinamento, link na bio. Me segue, compartilha e se inscreve também aqui no nosso canal do YouTube. Beijo no seu coração. Te vejo no próximo vídeo.
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3: Olá, Adore Mais FM, tudo bom? Meu nome é Vinícius, sou de Mauá e gostaria muito de escutar a música do Fernandinho, Uma Nova História. Muito obrigado, Deus abençoe a todos.

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2: Olá, família Adore Mais, meu nome é Kleber Campos, sou da cidade de São Paulo, eu gosto muito do programa de vocês, já ouço há algum tempo, eu gosto muito da programação Negócios com Propósitos da Elisângela Gomes, que inclusive é o nome da minha irmã, olha que maravilha, e eu quero aqui neste momento então, pedir uma música para vocês do grupo Link 4, Tempo de Deus, e que Deus abençoe esta programação maravilhosa de vocês.

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3: Sou Franciele, eu acompanho muito a programação de vocês e gostaria de ouvir Aline Barros, Ressuscita-me. Valeu, Adore Mais.

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3: Alô, Adore Mais FM, Elissimari de São Paulo.

Elisângela Gomes, Roberto Navarro, Bispa Cléo Russafa, que fazem essa rádio ser a melhor rádio de São Paulo. A música que eu gostaria de pedir é Arautos do Rei, Senhor da Vida.

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5: E aqui é Isabel de Ferraz Vasconcelos. Queria pedir um louvor aqui pra minha filha Esther e pra minha filha Maria, que fez 1 ano e 10 meses antes de ontem. É, 3 palavrinhas só. Eu aprendi de cor. Queria que vocês tocassem aí pra minha filha. Ela ama.

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3: A paz do Senhor Jesus a todos da Adore Mais. Sou a Fabiola, da AD Bela Vista. Gostaria de ouvir o louvor com Matheus Riso, Além do Rio Azul. Eu ofereço a todos da AD Brás. Deus venha confortar o coração de cada um.

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2: Graça e paz, igreja. Graça e paz, Adore Mais. Gostaria de pedir um louvor, Cassiane, o hino da vitória. Obrigado, Adore Mais.

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3: Olá, Rádio Adore Mais, aqui é o Hugo, deficiente visual de Barueri, e queria dizer que sempre estou ligado na programação. Queria pedir a música Lugar Secreto, da Gabriela Rocha. Deus abençoe a todos.

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2: Olá, família Adore Mais! Aqui é a Paloma, falo de São Paulo, capital, sou da Igreja Adventista do Sétimo Dia Movimento de Reforma e gostaria de pedir uma música do Identidade Musical. Céu é o nome da música. Agradeço muito pela participação e pelas transformações que a Rádio Adore Mais vem trazendo para nós.

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1: Uou, isso mesmo, Elisângela Gomes daqui, você daí. Olha, estamos começando mais um programa Negócios com Propósito, aqui na sua, na minha, na nossa, Dore Mais, gente. Ó, você do 102.1, seja muito bem-vindo. Você do YouTube, do Facebook, aqui do Instagram, sim, vocês são todos muito bem-vindos. Tá começando agora mais um momento onde você pode ter a chance da sua vida mudar. Nossa, Eli, sério? Seríssimo, gente! Às vezes, você só precisava de uma ativação. Você precisava de apenas um direcionamento. E é para isso que nós estamos aqui, a família Dore Mais, com toda essa programação incrível que a gente tem sobre inteligência emocional, inteligência espiritual, experiência financeira. Então, gente, que lindo você estar aqui hoje. Parabéns para você, né? Porque não é todos os dias que a gente está afim de aprender algo. Eu sei, é mais gostosinho a gente ficar na caixinha do nada. Só que essa caixinha do nada não vai te levar para lugar nenhum. E, gente, São Paulo hoje aqui está parecendo um museu. Olha, Paulista, você sabe que a Avenida Paulista é onde está a nossa rádio, né? E tá tudo fechado, finados. Eu preciso perguntar pra você aí, você tá morto ou você tá vivo? Ou você tá um vivo morto? É, porque às vezes você só tá respirando, né? Mas você tá... já morreu. Só esqueceu de deitar, lembra dessa? Eu lembro quando eu era criança, minha mãe chamava assim pra fazer algo, eu demorava, ficava enrolando, ela viu. E aí, morreu? Só esqueceu de deitar? Brincando assim, pra me incomodar? E essa é a minha pergunta pra você. Aliás, o programa de hoje tá incrível, gente.